0: O governo federal defina uma estratégia clara para garantir o acesso ao lenacapavir antes da Conferência Internacional de AIDS, que acontecerá no Brasil em julho. Da Rádio Câmara de Brasília, Emanuele Brasil.
1: Direitos Humanos.
2: O projeto cria sala exclusiva nas perícias médicas ligadas aos estados para atendimento de crianças e adolescentes.
3: O repórter José Carlos Oliveira tem mais dados sobre a proposta.
4: Em fase final de análise na Câmara dos Deputados, o projeto de lei cria sala exclusiva nos institutos médico-legais para atender crianças e adolescentes vítimas de violência. A proposta do deputado Marcos Polon, do PL do Mato Grosso do Sul, já passou pelas comissões de segurança pública e de previdência. Resta apenas a aprovação da Comissão de Constituição e Justiça, para o texto seguir diretamente para a análise do Senado. A relatora, deputada Daniela do Vaguinho, do Rio de Janeiro, explica o principal objetivo da proposta.
5: O projeto enfrenta um problema muito grave, a revitimização. Hoje, muitas crianças e adolescentes vítimas de violência precisam passar por perícias em ambientes comuns dos MEDs, dividindo espaço com adultos, inclusive suspeitos e pessoas em situações graves, o que é totalmente inadequado. Isso aumenta o trauma.
4: O texto prevê que os IMLs destinem locais exclusivos para esses jovens sem risco de exposição a situações intimidantes ou vexatórias durante o processo judicial. Daniela do Vaguinho ressalta que as secretarias estaduais de segurança pública e as polícias civis terão prazo de 2 meses para cumprir a regra a partir da transformação da medida em lei.
5: O que buscamos é garantir proteção, respeito e cuidado nesse momento tão delicado. São mudanças simples, mas muito significativas. Uma sala exclusiva rompe com a lógica atual dos MLs. Garante privacidade, evita o contato com adultos e suspeitos e com um espaço adequado e equipe preparada, a escuta é mais segura, o exame é mais cuidadoso e a prova mais qualificada.
4: A proposta segue diretrizes da Constituição e do Estatuto da Criança e do Adolescente quanto à proteção desses jovens diante de todas as formas de negligência, violência e opressão. Da Rádio Câmara de Brasília, José Carlos Oliveira.
1: Saúde.
2: A Câmara aprovou prioridade de atendimento no SUS para mulheres que sofreram perda gestacional. Entenda a medida com a repórter Sofia Peçanha.
6: A Comissão de Constituição e Justiça aprovou o projeto que garante prioridade de atendimento psicológico e social pelo Sistema Único de Saúde, o SUS, para mulheres que sofreram aborto espontâneo, óbito fetal ou perinatal. O aborto espontâneo ocorre quando a gestação é interrompida de forma natural. O óbito fetal ocorre quando o bebê morre ainda durante a gravidez. E o óbito perinatal envolve mortes registradas no fim da gestação ou nos primeiros dias após o nascimento. O texto aprovado altera a Lei Orgânica de Saúde, além de reunir outros 5 projetos que estavam sendo analisados em conjunto e que tratavam da humanização do luto parental, do atendimento especializado no SUS e da adoção de protocolos específicos para esses momentos por hospitais públicos e privados. A relatora das propostas nas comissões de Previdência e de Constituição e Justiça, a deputada Cristone Eto, do PL do Rio de Janeiro, destacou que os serviços de saúde devem estar atentos para o sofrimento das mulheres cuja gravidez resultou em óbito do bebê.
7: Desse modo, resta mais que evidente a necessidade que haja acompanhamento profissional dessa gestante, a fim de que o luto, o sentimento de perda enfrentado por elas, seja devidamente conduzido.
6: Entre as medidas previstas estão: prioridade de atendimento psicológico, acompanhamento multiprofissional, separação de alas hospitalares para mães que sofreram perda gestacional e possibilidade de registro do nome escolhido pelos pais para bebês natimortos na sessão de óbito. Segundo o parecer aprovado, a proposta busca estabelecer diretrizes gerais de acolhimento e humanização no atendimento às famílias, sem detalhar procedimentos específicos em lei. O projeto também prevê medidas para evitar constrangimentos às mães em situação de luto durante a internação hospitalar, além de ações de orientação e capacitação de profissionais de saúde. Segundo a deputada Cristone Eto, a proposta tem impacto direto no processo de recuperação emocional das famílias.
7: São medidas que, inclusive, levam em conta o tratamento respeitoso para com a família e, principalmente, para com a mãe, já que seu efeito também tem natureza psicologicamente benéfica e integrativa.
6: O projeto que garante prioridade no SUS para mulheres que sofreram perda gestacional será analisada agora pelo Senado. Da Rádio Câmara de Brasília, Sofia Peçanha.
1: Homenagem.
8: Paulo Teixeira.
3: Teixeira, do PT de São Paulo, homenageia Valmir Rodrigues Chaves, conhecido como Bill do MST, falecido em abril. O deputado registra que a liderança popular contribuiu para a organização de trabalhadores do campo, assentamentos, cooperativas e comunidades rurais.
2: Termina agora o Jornal Câmara dos Deputados, produzido pela Rádio Câmara, com trabalhos técnicos de Wellington Teles e apresentação de Val Monteiro e Márcio Aquilissardi. Uma boa noite para você.
3: A Voz do Brasil volta amanhã. Boa noite.
8: Já, já, na Band FM, tem essa da Simone Mendes que você...

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13: A Praça João Costa, um dos principais cartões postais de Lages, vai passar por uma grande transformação. A construção da cobertura do calçadão já está garantida.
14: A prefeita Carmen Zanotto assinou a ordem de serviço para execução da obra, com investimento de aproximadamente 4 milhões. Os recursos são do governo do estado.
13: Em Lages, diversas unidades básicas de saúde oferecem atendimento noturno para ampliar o acesso da população. Para utilizar o serviço, é necessário fazer o agendamento prévio diretamente na UBS durante o dia.
14: Caso o paciente não possa comparecer, um familiar também pode realizar o agendamento com os documentos em mãos. Os atendimentos são voltados principalmente para trabalhadores e estudantes com dificuldade de buscar atendimento em horário comercial.
13: A Prefeitura de Lages apresentou o projeto de reforma e ampliação do CEIM João José Teodoro da Costa Neto, localizado no bairro São Miguel.
14: O investimento nas obras será de cerca de 280 mil. Deste total, 200 mil foram indicados através de recursos financeiros do governo do estado e contrapartida da Prefeitura.
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5: A Prefeitura de Lages pagou R$79,54 na produção desse programa e foi bonificada pela execução desse programa.
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18: Boa noite, 9:10. Cheguei tarde hoje, mas cheguei. Estou aqui com você, aqui quem fala é Marcelo Dias, feliz da vida, grato sempre.
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18: 10 horas, o nosso Band 9, agora Super 6 das 9.
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18: 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Telefone e WhatsApp à sua espera, são 6 músicas. Número 1, Simone Mendes, Saudade Proibida. Clone, Luan Santana é a 2. Ana Castela, Olha Onde Eu Tô é a música 3. Ana Castela no próximo Band FM de pertinho. 4, Rancorosa, Henrique e Juliano, Oi Balde, Zé Neto e Cristiano é a música 5 e Tiaguinho, Pensamentos Intrusivos.

0: Band FM, Ana Castela, olha onde eu tô, é a música 3 da Super 6 das 9. Ana Castela em agosto no Band FM de pertinho. Ó, presentão pra você. 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Quer ganhar a jaqueta corta-vento da Band FM? É só ligar 1137-43-1313. Fala com o Luan, que está aqui do meu ladinho atendendo as suas ligações, e vota na sua música preferida. Pode fazer no WhatsApp da Band também. Número 4, Henrique Juliano, Rancorosa.
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0: 9 horas 29 minutos. A Anvisa determinou o recolhimento de 2 lotes da água mineral da marca Mamba Water. A medida, divulgada hoje no Diário Oficial da União, ocorreu após a detecção da bactéria Pseudomonas aeruginosa, a mesma que atingiu produtos da Cristal e da IP. Os produtos afetados são os lotes de número 13 e 14 da Mamba Water, água mineral sem gás 350 ml, fabricados nos dias 3 e 4 de abril de 2026. Com a medida, foram suspensas a comercialização, distribuição e o uso das latas indicadas. A Compsys, empresa de tecnologia brasileira, implementou em diversas rodovias do Brasil o sistema Eagle Vision, uma inteligência artificial capaz de antecipar congestionamentos e acidentes em tempo real, com a ajuda de câmeras e sensores suspensos. Os equipamentos com inteligência artificial identificam sinais de agravamento do trânsito por meio de mudanças no comportamento dos veículos, como variações da velocidade e paradas em locais críticos, e ajudam na aplicação de medidas preventivas. Se é para ajudar, bom demais, né?
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1: A partir dessa edição do torneio, vamos ter alguns ajustes de regras. Agora, jogadores substituídos devem sair do campo em até 10 segundos e eles terão 5 segundos para cobrar arremessos laterais e tiro de meta. Já os jogadores que quiserem atendimento médico durante a partida ficarão 1 minuto fora de campo, com exceções para choque de cabeça e atendimento aos goleiros. Ah, vale lembrar que essas regras vão valer para todas as competições em nível global.
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8: 9:35, boa noite, boa noite. A nossa noite no ar. A noite da Band FM traz o Band Love a partir das 10 horas. Das 10 da noite à 1 da manhã, você tem o programa mais romântico, mais amigo, mais emocionante do Brasil. 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
8: 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Tocando anos 80, tocando anos 90 e o sucesso atual pra você, viu? Sabe aquela música, aquela que toca o teu coração? Aquela que dá friozinho na barriga? É aquela que você vai ouvir no Band Love.

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1: Super 6 das 9, dando pra você a jaqueta corta-vento exclusiva da Band FM, feita de um tecido leve e que protege do vento gelado. Pra você, Mirella Cristina Rocha. Mirella Cristina Rocha, parabéns, um beijo. Ganhou o prêmio da Super 6 das 9 e vou tocar a música vencedora agora.
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0: Rádio FM, Diego e Vitor Hugo, beijei a cura pra você aqui na noite da Band. O Gustavo Mioto cantou Anti-Amor com a participação de Jorge Matheus. Essa música que eu vou tocar, gente, foi recusada por vários artistas antes de chegar nessa dupla aí que você vai ouvir já, viu? Depois de ser gravada por essa dupla, levou alguns anos pra estourar nacionalmente. A música não é nada mais do que a história de um homem que, com o coração partido, e relata, a letra retrata a solidão e sofrimento de quem foi deixado por um grande amor. Rapaz, eu me lembro que a gente fez o lançamento dessa música, nós, da Band FM, na Praça da Sé, em São Paulo. E eles estavam lá, começando o sucesso.
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0: Rádio FM Sorriso Maroto, 50 vezes, participação do Dilcinho Musicão, né? Musicão também a dormir na praça com Bruno e Marrone. No momento lembra dessa, que clássico, gente. Faltam 9 minutos para as 10. Tudo pronto para mais uma de 9, eu quero você aqui, viu?
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21: Boa noite. 3 minutos para as 10. Eu sou Marcelo Dias, estou aqui com você, feliz da vida, grato sempre, pronto para mais um Band Love, o programa mais romântico, mais emocionante do Brasil. Com as melhores músicas de todos os tempos. 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
21: Vamos começar então o nosso Band Love? Hã? Eu já convido você para participar, mandando a sua mensagem, mandando o seu áudio aqui para o Band Love através do 11 99991 9197. Esse é o WhatsApp da Band FM. 11 99991 9197. Você aperta o microfone do WhatsApp e manda teu áudio. 11 99991 9197. Coloca aí nos seus contatos favoritos, coloca a Band FM, tá certo? O que você vai falar no áudio? Você pode pedir uma música ou então mandar uma mensagem de amor ou mensagem de amizade. Fique à vontade para falar com o Band Love, para espalhar amor, para espalhar amizade juntinho comigo até 1 da manhã. Tá legal? Temos kit personalizado João Bosco e Vinícius, Band FM, com um montão de presentes para você: suporte para celular, bolsa térmica, big copo térmico, chaveiro com abridor de bebidas, tudo com a marca Band FM João Bosco e Vinícius, tá legal? Todo mundo que participa concorre. 10h30, a gente tem História de Amor do Band Love. Termina comigo antes?

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sucesso lá dos anos 80. Bryan Adams cantando pra você ainda hoje aqui no nosso Band Love Combinado. Termina comigo antes Gustavo Lima, Fergie, Big Girls Don't Cry e Simply Red for Your Babies. Marilda mandou mensagem dizendo que ama Raça Negra. Essa música é pra mim. Um beijo no seu coração, viu, minha amiga Marilda? Boa noite. Quero mandar um boa noite pro meu marido Marcelo Matos. Quero mandar uma música pra ele, Shallow, da Lady Gaga. Aqui quem fala é Luciana Matos. Boa noite, Band Love. E aí, ó. Luciana Matos e Marcelo Matos é casal Band 9. Obrigado. Beijinho pra vocês, viu? Maria Auxiliadora, um beijo no seu coração. A Bel mandou uma mensagem tão linda aqui, ó. Dormir com Band Love é reviver, sonhar e acreditar que vale a pena viver cada segundo. É acreditar que o amor está ali. Sim, do seu ladinho. Beijo no seu coração, viu, menina? É reviver, sonhar e acreditar que vale a pena viver cada segundo. É acreditar que o amor está ali, sim, do seu ladinho.

0: amor. Tá bom? Um abraço. Eu ofereço pra você e pra todos os ouvintes da Rádio da Band. Beijo.
1: Beijo pra você também, Maria Luísa. Obrigado pela sua companhia. Não suma, jamais, tá bom?
2: Boa noite, Marcelo Dias. Sou de Núbia Paulista e sou ouvinte do Band Love há muitos anos e vou até a madrugada. Passo a noite inteira ouvindo aí o Marcelo Dias, um dos melhores locutores do Brasil.
1: Ó, meu amigo, obrigado.
2: Parabéns pela sua programação.
1: Valeu, obrigado. Um beijinho pra Amanda também, que tá curtindo aqui o nosso Band Love. Amanda falou, boa noite, meu esposo ama a raça negra. Manda um beijo pra ele. Valderney, somos casal Band Love e adoramos dormir com vocês. Ah, seus lindos. Beijo pro casal, viu? 10h17, já às 10h30, história de amor do Band Love. Nessa semana estamos falando de viver a vida. Como assim viver a vida? Viver bem. A gente fica esperando, né? Esperando. Viver bem é ter coragem de não adiar a felicidade. Esperar pelas condições perfeitas faz muita gente perder as melhores oportunidades, sabe para quê? Para sorrir. A vida acontece agora, no presente. Cada dia traz a chance de recomeçar, aprender algo novo e criar lembranças que um dia serão os capítulos mais bonitos da nossa história. O tempo passa para todos. Mas só vive de verdade quem decide aproveitar o caminho. Espera nada não, vivo hoje!

0: FM Amor Perfeito, regravação linda de Ana Vitória, pra você aqui no nosso Band Love. Os Amantes, tema da novela América, Daniel Genes, Arthur Naked e Roxette dos anos 80, de volta no Band Love, Listen to Your Heart. 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

0: Às vezes, a gente acredita que o amor suporta qualquer coisa. Até descobrir que o medo também pode ser mais forte que o amor. O problema é que o medo passa. E quando ele passa, sobra só o vazio das escolhas que a gente fez. Eu conheci a Manu quando a gente ainda era muito novo. Nós começamos como amigos. Depois veio o namoro. E quando a gente percebeu, já estávamos construindo uma vida inteira juntos. Foram anos dividindo sonhos, dificuldades, conquistas e aprendendo a ser parceiros de verdade. A gente nunca foi aquele casal perfeito, sabe? Nós brigávamos de vez em quando, discordávamos de várias coisas, mas a questão é que a gente sempre dava um jeito de conversar e se acertar. Sempre teve muito respeito, muito carinho e uma certeza que falava mais alto do que tudo. A gente queria envelhecer um do lado do outro. Casar foi só um passo natural. Não porque a gente achasse que um papel ia mudar alguma coisa, mas porque fazia sentido mesmo. A nossa vida era muito simples, mas tudo para nós era importante, principalmente o amor. A gente ria, fazia planos, falava sobre viagens, sobre futuro e principalmente sobre o dia em que a gente teria um filho. Esse sempre foi o nosso maior sonho. E quando a Manu finalmente me mostrou o teste de gravidez positivo, eu me lembro que eu chorei como criança. Me emociona até hoje, sabe? Eu abracei ela tão forte que parecia que o mundo inteiro tinha parado naquele momento. Era difícil acreditar que depois de tantos planos, de tanta expectativa, a nossa família estava mesmo começando. Desde aquele dia, eu só consegui imaginar como seria o rostinho do nosso bebê. Quem ele pareceria? E como seria segurar no colo, pela primeira vez, o meu filho ou minha filha? Eu estava contando os dias para viver tudo aquilo. Mas eu jamais poderia imaginar que pouco tempo depois, uma única frase mudaria completamente o rumo da nossa história.
1: Será que ele vai ser parecido comigo?
0: Tomara, né? Porque se for, vai ser o menino mais lindo do mundo.
1: Ou menina.
0: Oh, não sei porquê, eu já disse. Eu sinto, sabe? Eu sinto que vai ser um menino.
1: E se não for?
0: Ah, vou amar do mesmo jeito. E vou torcer mais ainda pra ser parecida com você. Mas eu sinto de verdade que é um menino. Eu já até me vejo levando ele pro jogo de futebol, ensinando a andar de bicicleta, falando de carro, de corrida.
1: Ai, meu Deus, eu já vi que eu vou ficar de lado nessa família.
0: Antes de completar 4 meses de gravidez, tudo estava exatamente como a gente planejou. A Manu teve uma gestação muito tranquila, quase não enjoava, estava cheia de disposição e fazia questão de seguir direitinho tudo o que o médico orientava. O pré-natal até então estava indo super bem. E a cada consulta, ouvir que estava tudo certo fazia a gente voltar para casa ainda mais feliz. Aos poucos, o quarto do bebê começou a ganhar forma. Nós compramos as primeiras roupinhas, escolhemos algumas coisinhas de decoração e passávamos horas olhando o carrinho, o berço, imaginando como seria quando ele estivesse ali com a gente. Eu conversava com a barriga da Manu, fazia carinho, inventava apelidos para o bebê. Eram aqueles momentos que fazem qualquer pai e qualquer mãe acreditar que a felicidade pode durar para sempre. Foi aí que chegou o dia do exame morfológico, que para quem não sabe, é um ultrassom mais detalhado, que os médicos fazem ali perto dos 4 meses de gravidez. Pra gente, era só mais uma etapa, mais uma oportunidade de ver o nosso filho na tela, ouvir que estava tudo bem e voltar para casa com mais uma foto para guardar de lembrança. A gente então entrou na sala. Tava tudo bem, nós estávamos sorrindo. E eu me lembro que eu segurei a mão da Manu o tempo inteiro, sabe? Mas conforme o exame ia acontecendo, eu comecei a perceber que tinha alguma coisa diferente. O médico ficou em silêncio, sabe? Ele estava diferente das outras vezes. Olhava para a tela, fazia algumas medições e voltava em alguns pontos. Até que ele respirou fundo. Olhou para nós dois e a primeira coisa que ele pediu foi que a gente tivesse calma antes dele começar a falar. Naquele minuto, quando ele disse pra gente ter calma, eu já senti um frio que tomou conta do meu corpo inteiro. Primeiro, ele explicou que alguns marcadores pareciam alterados e que existia uma suspeita de que o nosso bebê pudesse ter síndrome de Down. Mas disse também que aquele exame sozinho não ia fechar nenhum diagnóstico e que seria preciso fazer outros exames para confirmar ou descartar a possibilidade. Olha, se eu falar para você que eu praticamente não ouvi o resto. Parecia que alguém tinha desligado todos os sons daquela sala. A única coisa que eu ouvi foi: há uma suspeita do bebê ter síndrome de Down. A partir dali eu já não vi mais nada. Enquanto a Manu fazia ainda algumas perguntas para entender o que aquilo estava significando, eu só consegui olhar para aquela tela, tentando acreditar que tudo aquilo não estava acontecendo com a gente. No nosso caso, o médico pediu um exame confirmatório. Foram dias de espera que pareceram uma eternidade. Eu, no fundo, ainda achava que era uma loucura, um engano, sabe? Mas quando há suspeita... Enfim, o resultado chegou. E aí, não existiu mais dúvida. O nosso filho tinha mesmo síndrome de Down. Eu lembro da Manu... chorando. Ela chorou muito quando recebemos a notícia. Mas foi um choro, assim, completamente diferente. A tristeza da Manu, a tristeza dela durou 5 minutos. Depois, ela resolveu entender. Começou a conversar com os médicos, procurou outras mães, entrou em grupos, passou a assistir vídeos, ou seja, ela foi atrás da informação. Começou a ler histórias de famílias que viviam exatamente aquilo, e ela tentou, naquele momento, aprender e saber como poderia dar a melhor vida possível para o nosso filho. E enquanto ela fazia tudo isso, eu fiz exatamente o contrário. Ou seja, enquanto ela estava tentando entender e principalmente se informar para fazer o melhor possível enquanto mãe para o nosso filho, eu não. Eu comecei a procurar tudo o que podia dar errado. Eu passava horas lendo sobre as dificuldades, sobre preconceito, problemas de saúde, limitações. Era como se eu procurasse motivos para acreditar que a nossa vida nunca mais seria feliz. E quanto eu mais pesquisava, mais desesperado eu ficava. Eu parei de dormir direito. E quando eu conseguia pegar no sono, eu acordava no meio da madrugada com o coração acelerado. Minha cabeça não desligava. Eu acordava e não conseguia dormir mais. A Manu percebeu que eu estava diferente. E ela tentava conversar comigo.
1: A gente vai aprender junto, Igor.
0: Uhum.
1: Eu sei que é um choque, meu amor, mas ele continua sendo o nosso filho.
2: É.
1: E você vai ser o melhor pai do mundo, eu tenho certeza disso. Nosso menino tem muita sorte de ter você como pai.
0: Eu já não conseguia escutar mais nada, sabe? Eu sempre inventava qualquer desculpa para encerrar o assunto. Eu não conversava. Eu não falava com ela. E aos poucos eu fui deixando de fazer carinho na barriga dela. Parei de acompanhar a escolha das coisinhas do bebê. Parei de falar sobre o futuro. Eu estava ali, dentro da mesma casa, mas por dentro eu já tinha ido embora. E o pior é que a Manu percebeu. Ela via o homem que sempre tinha sido parceiro dela desaparecer. Ela estava vendo. Estava acontecendo na frente dela. E eu estava me afastando, bem na hora em que ela mais precisava de mim. Olhando para trás, eu percebo uma coisa. Uma coisa que dói admitir. Eu sempre achei que jamais abandonaria quem eu amava. Eu sempre julguei as histórias de pais que iam embora, que, sabe, abandonavam os filhos, abandonavam a família. E eu jurava que eu nunca faria uma coisa dessas, porque nenhum problema seria grande o suficiente para me fazer virar as costas, principalmente para minha família. Até o dia em que a vida colocou diante de mim um medo que eu nunca imaginei sentir. Hoje eu sei que eu não abandonei meu filho por causa da síndrome de Down. Eu abandonei porque eu fui fraco, porque eu deixei o medo ser maior do que o amor. Hoje eu tenho certeza absoluta disso. Porque na minha cabeça, naquela época, eu só conseguia pensar em tudo que o nosso filho talvez nunca fizesse. Eu imaginava só as dificuldades, o preconceito, o sofrimento. E fui criando um futuro tão assustador que eu comecei a acreditar que eu não seria capaz de viver aquilo. Eu achei que a nossa vida tinha acabado. Olha você. Achei que eu não seria um bom pai. Achei que a Manu merecia alguém mais forte do que eu. Olha a cabeça da pessoa onde chega. Aí, ao invés de enfrentar esse medo todo ao lado dela, eu fiz a pior escolha que um homem pode fazer. Eu desisti. Eu não enfrentei. Eu fugi. Eu fugi. Primeiro, eu fugi emocionalmente. Depois, fisicamente.
1: Que isso, Igor? Que malas são essas?
0: Eu preciso de um tempo, sabe?
1: Como assim?
0: Um tempo pra colocar a minha cabeça no lugar, Manu.
1: Peraí, você não me ama mais?
0: Claro que eu amo. Eu amo muito você. Mas eu não tô bem. Eu preciso de um tempo. Eu preciso ir embora. A verdade é essa.
1: Eu não tô acreditando nisso. Peraí. Eu aguentei o seu medo até agora, mas agora chega. Chega, isso já passou de todos os limites. É o nosso filho. Para de ser covarde.
0: Manu, eu já tentei. Eu não consigo. Eu não sou forte o suficiente para isso. Você me perdoa, mas eu não tô conseguindo.
1: Igor, se você sair por essa porta, você não ouse voltar nunca mais, entendeu?
0: Aquela conversa foi bem longa. Ela falou, eu também falei, mas na minha cabeça eu tinha só uma certeza. Eu tinha que ir. E foi o que eu fiz. Mesmo com o aviso dela, eu resolvi ir embora. E não acompanhei mais o restante da gravidez. Acredite se quiser. Eu fui embora. Eu dei as costas. Não fui mais nas consultas, não vi mais a barriga crescer, não participei da montagem do quartinho e também não tive coragem de entrar naquela maternidade quando meu filho nasceu. O momento que eu mais esperei durante toda a minha vida, eu não presenciei. Eu simplesmente não vivi. E não existe um único dia em que eu não me arrependa disso. Já faz 6 meses que eu vivo com esse peso. O peso da pior decisão da minha vida. 6 meses em que eu acordo e durmo pensando no filho que eu escolhi não conhecer. No começo, eu tentei me convencer de que eu tinha feito a coisa certa. Eu repetia para mim mesmo que era melhor daquele jeito. Que a Manu ia conseguir seguir em frente e que talvez fosse mais fácil para todo mundo sem mim. Eu tentei me convencer disso. por incrível que pareça. Mas nem eu mesmo me convenci. A mentira não durou muito. Um dia, quando eu vi a foto do Miguel nas redes sociais da Manu, depois eu vi mais outra, depois eu vi um filminho, e mais outra postagem, e no outro dia, com todas as pessoas ao lado dela, os amigos, a família dela. E aí, a ficha caiu. Eu parei de enxergar um diagnóstico qualquer e comecei a enxergar o meu filho. Porque era isso que importava. Um bebê lindo. Um bebê que sorria, que fazia careta, que dormia tranquilo no colo da mãe. Exatamente como qualquer outro bebê. E eu acompanhando tudo de longe. E toda vez que aparecia uma foto nova, era como se alguém arrancasse mais um pedaço de mim. Enquanto o Miguel estava aprendendo a sorrir, eu aprendi a conviver com o remorso. Enquanto ele estava rodeado de gente que o amava, eu estava distante. Enquanto ele estava descobrindo o mundo, eu descobria o tamanho da covardia que eu tinha cometido. E a Manu fez exatamente o que deveria ter feito. Ela virou uma mãe incrível. Ela superou qualquer dificuldade. Enfrentou tudo sozinha. Enquanto eu escolhi fugir, ela escolheu amar. Foi só então que eu descobri e entendi que o problema nunca foi o meu filho. O problema sempre fui eu. A minha ignorância. O preconceito que eu nem sabia que eu carregava. E o medo. Medo de uma realidade que eu nunca tinha vivido. A síndrome de Down nunca foi o que separou a nossa família. Quem separou a nossa família fui eu. Eu tinha medo de criar um filho com síndrome de Down. Mas hoje, o meu maior medo é outro. O meu maior medo é que o Miguel cresça sem saber quem é o pai dele. E a verdade é que não existe justificativa. Nenhuma. O que existe é só arrependimento. Por isso, Manu, eu quero muito falar com você. Manu, eu sei. Eu sei que talvez você nunca mais consiga confiar em mim. Eu sei que eu perdi o direito de fazer planos ao seu lado. E também sei que nenhuma desculpa é capaz de apagar a dor que eu causei, justamente quando você mais precisava de mim. O meu castigo começou no dia em que eu fui embora. Porque desde então eu acordo todos os dias dessa minha vida sabendo que eu perdi a gravidez que eu tanto sonhei viver. Eu perdi os chutes na barriga, as consultas, o nascimento do nosso filho, o primeiro colo, os primeiros choros, os primeiros sorrisos, o primeiro de tudo. Momentos que nunca mais vão voltar. E não existe um dia sequer em que eu não pense em tudo que eu joguei fora por causa do meu medo. Hoje eu sei, Manu, que o Miguel nunca precisou de um pai perfeito. Ele só precisava que eu tivesse ali, que eu tivesse do lado dele. E nisso eu falhei. Falhei com ele e falhei com você. Se um dia existir um espacinho no seu coração, um espacinho para me dar uma segunda chance, eu não vou desperdiçar esse presente. Eu não quero que você esqueça o que aconteceu, nem que volte a confiar em mim de um dia para o outro. Eu só queria ter a oportunidade de passar o resto da minha vida tentando merecer o perdão de vocês dois. Porque hoje eu finalmente entendi que coragem não é não sentir medo. Coragem é permanecer, principalmente quando a vida foge de tudo o que a gente imaginou. Isso é coragem. Não é ausência de medo. O medo, sim, é permitido. Mas o que você faz com ele é o que define o teu caráter. E se você permitir, por favor, se você permitir, é isso que eu quero daqui pra frente. Eu quero permanecer. Pelo menos uma chance, Manu. Só uma chance.

0: Band FM me perdoa, só pra contrariar a música da história de amor do Band Love contada pelo Murilo e pela Tatá na noite de hoje. Que história, né, gente? Forte. Essa história mostra que o medo pode fazer alguém perder os momentos mais importantes da vida. Enquanto o Igor fugiu da realidade, a Manu fez o quê? Encontrou forças para seguir em frente e acolher o filho com todo o amor que ele precisava. O arrependimento pode mudar um coração, mas também ensina que algumas oportunidades só existem quando escolhemos permanecer, mesmo diante das maiores dificuldades. Vamos lá, quero bater papo com você nessa noite aqui no Band Love, noite de quinta-feira, 16 de julho. Eu quero que você mande a sua mensagem para Band FM. Quero ver teu comentário, quero ler teu comentário, quero ouvir sua voz. 11 99991 9197. Esse é o WhatsApp aqui da Band FM. 11 99991 9197. Aperte o microfone do WhatsApp e mande o seu áudio. Quer escrever? Escreve. Tem post no Facebook, tem post no Instagram com resuminho da história ali. Você pode comentar ali também, combinado? Vamos lá? Vamos bater papo? Até uma da manhã?
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0: E é claro, eu continuo tocando a trilha sonora da sua vida.

0: bonita a música, né? Anos 80, pra você de volta daqui a pouquinho. Eu vou tocar já já, nessa hora ainda. Eu digo nessa hora porque temos essa hora, são 11h11, hora inteira, né? Até meia-noite. E depois da meia-noite tem Band Love. Tem Band Love até a 1 da manhã. Ó, já vou colocar os áudios, tem muito áudio. É, estamos batendo recorde dessa semana, viu? A história do Igor, da Manu e do bebê deles, né? Eu vou colocar os áudios, mas o primeiro comentário foi escrito aqui no WhatsApp da Band FM. E quem escreveu foi a Angélica, que está ouvindo a Band FM São José do Rio Preto. Como mãe de uma criança autista, compreendo o medo e o impacto social desse pai. A falta de conhecimento e apoio psicológico torna essa primeira tempestade devastadora. Um sentimento que eu e meu marido também vivemos, especialmente com a preocupação sobre o futuro. No entanto, diante do arrependimento e dessa nova compreensão, o caminho agora é lutar pela própria felicidade, pela esposa que ele ama e pelo filho. Beijos, Band Love. Beijos, Angélica. Primeiro áudio da noite aqui no nosso Band Love. Vamos lá.
1: Boa noite, Band Love.
0: Boa noite.
1: A minha opinião é que ele deve só ajudar ela agora quando ela precisar, porque a chance dele ele já teve e ele perdeu. Jogou tudo fora por causa de um medo. Ele deveria ter sido mais homem e ter assumido a família dele e não fugido dela. Pois é, um filho é um filho. É. Tem que sempre ser amado.
0: Obrigado, Anderson, aqui no Band Love.
2: Quem Boa noite, Marcelo, aqui é Boa Patrícia noite. Da Bahia.
0: Oi, Patrícia.
2: É, realmente a história é muito triste, né? Porque hoje, não só hoje, né? Mas todo sempre, o preconceito fala mais alto, né? Que tudo. Eu sei que ele merece uma segunda chance, realmente. Mas pra isso ele precisa mostrar mais. Não é só palavras, né? As atitudes dele irão fazer com que a moça aí dê uma segunda chance pra ele.
0: Obrigado, Patrícia. Valeu pela sua participação aqui no nosso Band Love. Genivaldo, fala com o Band Love.
3: Boa noite, Marcelo Dias.
0: Boa noite.
3: Primeira vigilante aqui. Cara, o cara tem a cara de pau de dizer decisão que um homem pode tomar que homem. O sujeito não foi homem em hora nenhuma. A mulher, sim, que foi homem e mulher, foi mãe e pai. Ele não, ele foi um covarde que fugiu da realidade, da situação, não quis enfrentar. Eu espero que ela não perdoe ele. Para viver junto com ele, não. Que ela arruma um pai melhor para o menino, que ela arruma uma pessoa que ama ela. Cara covarde, velho. Covarde, covarde mesmo. Um rato, na verdade. Nem para chamar de homem um cara desse. Me desculpa aí, mas esse é o que eu vejo.
0: Muito obrigado, amigão. Um abraço para você.
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0: From this moment on. Shania Twain com Backstreet Boys. 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

0: Band FM Sorriso Maroto Engano, aqui no Band Love, Leandro e Leonardo, eu juro, duas nacionais lindas, uma de cada estilo, uma de cada época, e você viajou comigo no Band Love. Também Gavin James, Always, maravilhosa essa música, e Shania Twain, From This Moment On, participação de Backstreet Boys. 11h29. E deixa eu te convidar para curtir minhas redes sociais, Locutor Marcelo Dias no Instagram, Locutor Marcelo Dias no TikTok. Vou esperar você ali, tá bom? Locutor Marcelo Dias no Insta, Locutor Marcelo Dias no TikTok. Dá tempo de colocar mais comentário no ar, porque a gente está batendo recorde de comentários nessa semana, acho que nos 15 dias aí, nos últimos 15 dias. Rapaz, está todo mundo indignado com a história de hoje. Vamos ouvir. Fala,
1: depois,
0: John.
1: Depois da tempestade, todo mundo quer ser capitão? Aí não dá, poxa. Esse rapaz aí, ele provou que ele é o companheiro de sol. Aquele que foge na primeira tempestade. Como é que você abandona uma mulher grávida com o diagnóstico delicado? Para mim, não é erro de momento, não. É falta de caráter, é de responsabilidade. Ele que pague a pensão, que seja o pai do menino, porque a obrigação com o filho é eterna. Mas eu acho que o papel de marido, ele perdeu no momento que virou as costas. Então, assim, homem que não segura o tranco na dificuldade, não merece segunda chance, não, viu? Abraço, meu amigo. John Santos aqui do Rio de Janeiro.
0: Muito bom, John. Obrigado. Um abraço, amigão.
2: Boa noite, pessoal. Aqui é o Everton de Osasco.
0: Fala, Everton.
2: É, história muito linda. Quem nunca errou que atire a primeira pedra? Mas também a gente tem que se colocar no lugar dessa mulher, dessa guerreira, né?
0: É.
2: Que uma mulher enfrenta qualquer problema. Agora um homem que não tem caráter, ele corre. Eu entendo ela. Não tem como ficar com uma pessoa assim. E guerreiro, pensa bastante aí no que você fez, segue sua vida. Ela não é mulher pra você. Boa noite a todos.
0: Boa noite, Everton. Um abraço. Obrigado,
3: boa
0: viu?
3: Noite, boa noite. Essa história de hoje foi muito boa. Ela veio pra mostrar, né, que o medo pode fazer. No caso do Igor, né, que abandonou o filho por medo, né, do preconceito e tal. Eu achei super errado, né, mas tomara que ela consiga perdoar ele pra ele poder crescer ao lado do filho dele.
0: Obrigado. Palavras da Paula aqui no nosso Band Love. Até uma da manhã. Com você.

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0: Rádio FM Sandra, é ao vivo essa versão, gente. Que linda versão. Retratos e canções, aquele classicão lá dos anos 80. Vamos continuando aqui com os comentários da história de amor do Band Love. História que deu o que falar. Fala, meu amigo.
1: Boa noite, Band Love.
0: Boa noite.
1: Fala, Joaquim, das Sopas da Imperatriz. Cara, é o seguinte, o perdão ele foi feito para não ser dado. O cara errou, abandonou a família, abandonou a esposa grávida. Agora ele percebeu o tamanho da cachorrada que ele fez, ele quer voltar e pedir perdão. É, ele quer se redimir do pecado, ele quer se redimir da culpa, ele quer se isentar, fazer a mulher sofrer uma segunda vez, para que ele possa sair aí de bonzão aí, sem culpa nenhuma, e viver a vida dele em paz. Ela não tem que perdoar, ele tem que viver com a dor do abandono. Ele abandonou. Ela tá aí vivendo a vida dela, com certeza ela vai encontrar uma pessoa que a ame e que saiba cuidar e valorizar a família. Esse cara aí, ele tem que viver com a culpa o resto da vida.
0: Muito obrigado, meu amigo, um abraço pra você.
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0: Mais música bonita em versão acústica pra você no nosso Band Love.
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0: Cidade FM Germany Jackson, Do What You Do. A Mariah Carey cantou I Wanna Know What I Love Is. Meia-noite um. É Band Love com você.
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0: Band FM Juras de Amor com Bruno e Marrone aqui no Band Love. Que sequência maravilhosa, né? Você ouviu Whitney Houston, One Moment in Time. Tivemos Hugh Lewis, Cruising. Patrícia Marques, Quando Chove. Luan Santana escreve aí, Luiz Miguel Labarca. Outro clássico, hein? E Don't Wanna Lose You com a Gloria Estefan. Meia-noite e 33, a história de hoje deu o que falar. É, tivemos muitos, mas muitos comentários da história do Igor, da Manu. E os áudios chegam na madrugada também aqui no Band.
1: Como o rapaz falou mesmo aí, quem nunca errou que atira a primeira pedra, né? Tem muitas vezes que a gente não consegue controlar a si próprio e acaba fazendo as coisas que não devem ser feitas. Mas isso não é motivo para condenar e nem para crucificar uma pessoa. Porque todos erram, independente se ele errou por causa do medo. Às vezes você erra por causa de uma paixão. Às vezes você não é fiel o suficiente. Às vezes falta caráter. Às vezes falta outra coisa. Independente, todos erram. Mas o mais importante de você errar, depois que você errar, é reconhecer o próprio erro e corrigir isso. Se o rapaz já teve, já corrigiu e já reconheceu isso, então merece uma segunda chance aí e que essa chance seja bem utilizada.
0: Muito obrigado, meu amigo. Um grande abraço para você. Agora uma opinião feminina.
2: Oi, boa noite.
0: Boa noite.
2: Olha, meu nome é Nádia, eu falo da Ilha Comprida, né, em São Oi, Paulo. Eu estou completamente indignada com tamanha covardia, né? Toda mulher que já engravidou sabe quão frágil a gente fica, tanto pela questão hormonal, né, quanto pela questão emocional mesmo. E é no momento desse que a gente mais precisa contar com quem está ao nosso lado. E ele simplesmente virou as costas e foi embora. Agora é fácil, né, pedir perdão. Agora que ele vê o sorriso da criança, que ele vê as vitórias que ela tá passando com o bebê, é fácil pedir perdão, né? Eu, sinceramente, não aceitaria de forma alguma.
0: Obrigado, Nádia. Beijinho pra você. Ótima madrugada, viu?
3: Marcelo, boa noite.
0: Boa noite.
3: Eu, falando dessa história aí de hoje, desejo do fundo do meu coração que a Manu perdoe ele. Que permita que o filhinho deles tenha a oportunidade aí de vivenciar com o pai. Só que só isso também. Eu não voltaria a me relacionar com ele, não. Vai ser pai do neném, mas eu não ia colocar pra morar embaixo do meu teto mais, não.
0: Tá certo.
3: Valeu, boa noite, beijo.
0: Beijos, palavras da Ingrid aqui, ó.
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0: Deixa eu tocar um pagode que toca teu coração. Essa é linda demais. Quando Você Me Beija, arte popular. É Band Love com a trilha sonora da sua vida.

0: Rádio FM, Sixpence, None the Richer, Kiss Me, Cutting Crew, I've Been Loved Before. Também é na Castela Fronteira, aqui no nosso Band Love. Tá terminando o Band Love, última sequência do Band Love, dando o kit personalizado João Bosco e Vinícius Band FM, com big copo térmico, com chaveiro, com abridor de bebidas, com suporte para celular e a bolsa térmica. Tudo com a marca Band FM João Bosco e Vinícius, tá bom? Eliane Rodrigues de Carvalho. Eliane Rodrigues de Carvalho, parabéns. Um beijo para você, ganhou os presentes aqui do Band Love. Tá prontinho pro Band Coruja, Léo Júnior?
1: Prontíssimo, cara. Prontíssimo. Já tomei meu café, já, tudo.
0: 3 litros de café.
1: 3 litros de café. Agora vamos com tudo agora. Vamos lá, 2 pés no peito agora.
0: Uau!
1: Rapaz do céu!
0: Nossa!
1: Nossa, que homem, tchau!
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3: Fala, turma! Beleza, tudo certinho por aí? Bora chegando pra mais uma edição do nosso Band Coruja, pra nossa madrugada mais gostosa do Brasil. Vamos fazer bagunça a partir de agora, hein? Quero você junto comigo até às 5 da manhã. Muito prazer, eu sou o Léo Júnior, cheguei! 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

0: 11, agora sim, começando a nossa bagunça na madrugada. Mais uma madrugada gostosa. Já estamos na sexta-feira, já final de semana. Já pode falar que é sexta-feira já! Sexta-feira, sua linda! Já estamos chegando para mais uma edição da nossa madrugada. O nosso Band Coruja está no ar até às 5 da manhã. Como é que vocês estão por aí? Tá tudo bem? Tudo beleza? Então, ó, quero você comigo a partir de agora para a gente falar muita coisa boa. Boa assim que eu falo, né? Boa? Para falar muita bobagem na madrugada, vai! Então, quero você participando com a gente pelo nosso WhatsApp 11 999919197. Você participa aqui também junto comigo. Vou liberar esse WhatsApp aqui pra você participar antes que ele atualize já aqui de novo novamente. Toda vez, cara, acontece esse negócio de atualizar. Ele vai atualizar de novo, quer ver? Em 2 minutos já começa a atualizar aqui. E vai lá, já chama no áudio que eu quero você participar com a gente. E me conta aí como é que tá sua madrugada. Você tá no trabalho já? Tá no carro? Você é motorista de aplicativo? É caminhoneiro? Me conta aí o que você faz de bom na madruga. Eu quero saber, tá? Não é bom bagunçar muito. Lembrando que 4 da manhã tem o nosso campeonato internacional. Não, isso aqui é ser chique, gente. Campeonato internacional de piadas ruins. Vamos, que você vai contar a sua piada ruim aqui pra gente também. Aquela piadinha que sem graça. Conta tudo. 4 da manhã, 4h30 tem o nosso buzinaço. E tem você participando junto com a gente aqui na nossa madrugada, beleza? Vamos lá liberar nosso WhatsApp já? Vamos lá liberar pro povo aqui participar. Ver o que o povo já tá falando. Quais as novidades de hoje? O que vai ser bom aí? O que você vai fazer de bom no final de semana? Vamos falar com o povo aqui no Zap. Oi, bom dia.
1: Vai, segura lá, Júnior.
0: Nossa, velho, que isso, cara?
1: Bom dia, cavalo, velho! É o Xolim de Otoporanga! O que é, Pê? Até às 5 da manhã?
0: Meu Deus do céu! Cara, eu achava que era eu que tava comecei animado aqui, mas não, cara, o cara começou mais animado que eu. Pois é essa, gente do céu. Doido de vez, faltou um remédio aí, meu. Faltou um remedinho pra você hoje, hein, cara.
2: Bom dia, Léo.
0: Bom dia.
2: É o Fábio de São Bernardo do Campo.
0: Fabião
2: bora
0: aí,
2: bora que bora começar o programa agora.
0: Vamos.
2: Manda um abraço aí pra todos esses taxistas corno aí.
0: Para de falar isso, cara. Para com isso! Presta atenção na sua corrida aí, vai! Ó. Presta atenção na sua corrida aí, ó! Fica falando mal dos caras aí, ó! Vai. Fala isso, já começa a aparecer as malas sem alça! Já começa a aparecer as malas da madrugada já! Olha lá!
3: Fala, Leleu! Sentiu saudade, né? Seu homossexual! Ah, você é homossexual mesmo, né?
0: Bate aí!
3: Claps!
0: Vai se lascar, vai dormir. Já começou a encheção de saco já. Meu Deus, já começou. O programa nem começou, já começou a encheção de saco já. Muriloco já chegou aqui. Some uma semana, né? Do nada ele aparece, cara. É incrível uma coisa dessa, viu? Vamos lá falar com você no nosso WhatsApp nessa sexta-feira. Sexta-feira, hein? Dia, o povo fala que é dia da maldade, né? Dia da maldade, olha que coisa, né, gente?
4: Antes que comece a falar mal dos caminhoneiros,
0: antes.
4: Eles criam nossos filhos, pô. Entendeu? Diogo RJ.
0: E Diogo RJ. Diogo, obrigado, Diogo. Valeu, cara. O que ele mandou de novo aqui? A não ser que seja o mesmo áudio, né?
4: Bom dia.
0: Ah, de novo? Pra que mandar o mesmo áudio? Um áudio só, valeu! Manda 2 áudios pra repetir de novo, cara. Não, hoje eu tô chato, hein, meu? Hoje eu tô chato pra cacete, né? Hoje eu tô chato, meu. Oi, vai.
5: Boa noite.
0: A todos
5: os ouvintes da Band FM.
0: Aí, beleza?
5: Que vamos aqui. Trabalhando.
0: Vamos lá.
5: Uma produção pro Brasil.
0: Animação.
5: Mais um estradeiro pela rodovia Dutra. Sentido Vitória, Espírito Santo.
0: Valeu, Márcio. Boa, Marcel. Aumenta o som aí, Márcio. Vamos animar essa bagaça aí. Vamos lá. Gente, 1h16. 1h16. Mais gente chegando no nosso WhatsApp por aqui. Bombando já. Eu quero conversar com
6: agora
0: você.
6: Agora é 5 da manhã. Bruno Moreira aqui de Prudente. Um abraço pra minha mãe lá de Paraguaçu, Maria. Catarina. Mãe, te amo.
0: Aê, valeu, valeu, valeu. Um abraço pra todo mundo.
7: Tô aqui,
0: aí.
7: na carreta, carreteiro, Zezinho Carreteiro.
0: Zezinho Carreteiro.
7: Partiu Guarulhos, hein? Ligadinho no Bande Curu.
0: Partiu.

0: Boa noite, Léo, Dilcinho de Penápolis. Ô, Léo, falar mal dos caminhoneiros e falar mal do agro é a mesma coisa que cuspir no prato que comeu, pose.
1: É perder a vida.
0: É eles que movem o país, positiva.
1: Ó, é perder a vida aí, ó. Fala mal pra ver. Fale mal pra ver. Ó, fala comigo aí, vai.
2: Boa noite, Tadeu Júnior. Como é que tá?
1: Tadeu Júnior, cara, meu Deus.
2: Aqui o Guilherme de Porto Alegre, motorista de aplicativo.
1: Você lascou de vez agora,
2: hein? Um abraço. Cadê o pessoal que... Ai, eu carrego o palito doce, ai... Ah, eu sei o palito que vocês carregam,
1: pau
2: hein?
1: Doce, né?
2: Falou, um abração e um forte abraço pro Murilo Louco aí, tamo junto.
1: Valeu, cara, um abraço. Galera boa chegando, os loucos da madrugada estão chegando por aqui, participando com a gente. Eu quero ouvir você no nosso WhatsApp, hein? Vamos lá, participa mesmo. Quero ouvir tanto de áudio hoje aqui, eu quero ouvir um arsenal de áudio. Sua participação é muito importante pra gente. Você pode também acessar pelo Band FM, é bandfm.com.br, o nosso Band Play, tá? Bandfm.com.br aqui. Eu quero ouvir um arsenal de áudio.

0: é isso aí que você vê, cara. É isso aí que você vê. Às vezes dormindo assim, do nada, caindo assim, ó. É assim que você vê a gente no estúdio aqui.
1: E aí, Léo Júnior?
0: Ah, e outra coisa, colocando dedão no nariz também, de vez em quando. É isso aí, é isso. Mas nada além disso, vai.
1: E aí, Léo Júnior?
0: Beleza?
1: Você tá tudo tranquilo?
0: Tô bem, você?
1: Rapaz, eu falo pra você, você é um cara que sensacional, viu, meu?
0: Obrigado, cara, obrigado.
1: Quando
0: obrigado.
1: Dá uma hora da manhã, eu já olho pro relógio, já falo assim, agora é hora de colocar no Léo Júnior.
0: Ah, tá bom.
1: E eu tô aqui colocando no Léo Júnior aqui.
0: Tá bom, tá bom.
1: Vou colocar no Léo Júnior até as 5.
0: É, isso. Aí eu posso falar assim, agora é minha vez, pronto. Aí vou colocar em você também, se você quiser. Fala, vira de costa pra parede aí. Olha lá, ele já chegou aqui. Ele já chegou, o cara que prevê o futuro. É ele que te prevê, sabe tudo que vai acontecer. E já sabe até o campeão da Copa do Mundo de domingo, gente. Não, ele até já sabe, ele já sabe tudo.
2: Não.
0: Fenomenal do Brasil.
2: Exclusivo. Na TV aberta aqui em São Paulo abriu a Band aberta. Tem dois canais da Band de TV.
0: Olha o outro aqui. Ele sabe tudo, velho. Ele sabe tudo que acontece, velho. Ó, olha lá. Como é que é o.
2: É, canal 29. Na TV aberta. E agora tá passando campeonato de bois. Mundiais.
0: Ó, oh, cara.
2: Agora não sei se é em Barretos ou em São Paulo. Mas deve ser em Barretos, né? Onde vai ser o evento aí da Band, hein? Uma exclusiva aí.
0: Nossa, exclusiva! Peraí, deixa eu colocar um efeito. Exclusivo. Tem que fazer uma vinheta, né? Ah, esse cara, esse Alexandre Fenomenal sabe tudo. Ale Fenomenal, né, meu? Não tem jeito. 1h20, Max Estrela, chega mais.
3: Bom dia, Léo Júnior, beleza?
0: Bom dia.
3: Léo Júnior, essa mulher de branca aí que tá do seu lado.
0: Para. Não me assuque, não tem nada aqui, velho. Não tem ninguém, nem no corredor da rádio aqui, ó. Eu tô olhando aqui, tá tudo certo, tá tudo beleza. Você não vem querer me assustar aqui, hein, meu?
4: É mesmo?
0: Você não vem querer me assustar aqui, hein, oi?
4: Bom dia, Léo.
0: Bom dia, forte abraço,
4: Léo. Aqui é o velho da carroça. Avisa aí o padeiro aí que eu vou passar lá comer rosquinha da mulher dele. Show de bola. Tchau, cuidado.
0: Isso, quem quiser avisar quem? O Marco. Qual dos padeiros? Avisa aí, qual dos padeiros que já me você já me fala aqui, viu? Sempre tão dedicado. Oi.
5: Como é fenomenal da Montecurso, sim, fenomenal.
6: E aí, Léo, que é o dedo de Mato Grosso, Sinop, o Zezinho Carreteiro é viadão.
0: Valeu, cara. Um abraço pra você. Ah, viadão, tem um monte aí que aqui já participando já. Tá cheio de viadão aí. 1h21. Bora chamar lá no nosso WhatsApp, 11 999919197. Bora, participa aqui, o Mande Coruja tá no ar. E de semana, DCC, já tá. Você já fez um TCC na sexta-feira?
7: Fim de semana é TCC, já tá tudo organizado.
0: Esse é o TCC, ó.
7: Truco, cerveja,
0: churrasco. Truco, cerveja, churrasco. É pra começar bem a sexta-feira. Fala comigo aí.
8: Bom dia, boa madrugada, Leozinho.
0: Bom dia, boa madrugada.
8: Poços de Caldas.
0: Tudo bem, minha amiga?
8: Vamos botar pra ferver essa madrugada de sexta-feira.
0: Bora.
8: Beijo.
0: Vamos lá, viu? Vamos lá, vamos botar pra ferver o negócio aí. Vai fazer o negócio pegar fogo aqui. Calma, não é pegar fogo a rádio também. Calma aí, não é assim também, né? Vamos fazer o negócio pegar legal. Vamos lá, fala comigo, bom dia.
9: Fala, Léo, beleza? Bom dia aí, galera da Band Coruja. Paulo Sérgio aqui de Ourinhos, até às 6 da manhã com vocês aí, positiva.
0: Vamos lá, Paulo.
9: Curtindo essa bagunça aí, vamos que lá. É da hora pra caralho.
0: Vamos lá, sem o palavrão ficar legal pra caramba, velho, também, viu? Vamos lá, vai, fala aí.
10: Bom dia, Léo Júnior, meu querido, você tá bom?
0: Tô bem, você?
10: Tô no Bando de Coruja aí até as 5 da manhã, tamo junto, é o Nelson Catanduva aqui, ó, tanqueiro. Rapaz, exatamente às 5 da manhã, hoje, sextou, tô saindo de folga, é dia de acender a churrasqueira.
0: Opa!
10: E de estampar um pardo, uma gelada.
0: Exatamente. Hoje é dia, ó. Hoje é dia, cara. Hoje é dia. Não vem com essa, não, porque hoje é dia de tomar uma.

0: Deixa eu ver o que o povo tá falando aqui já. Pera aí.
1: Alô, boa noite, galera do Bandicoot. Rapaz, tava com saudade desse programa, hein? Ah. Tava de férias.
0: Ah, tava de férias?
1: Hoje.
0: É mesmo, cara?
1: Enfim, coloca eu no raio de sorteio que vai ter do aspirador, pelo amor de Deus. Se ganhar esse trem, hein?
0: Vamos aspirar você já já, daqui a pouco aí. Aspirar você já já aqui, ó.
2: De mês em mês.
0: Oi, bom dia, bom dia, bom dia.
3: Bom dia, Leozinho.
0: Calica, bom dia.
3: Calica, de Guarulhos.
0: Calica.
3: Debaixo das cobertas, só tá faltando uma companhia.
0: Aí, ó.
3: Uma ótima sexta pra todos.
0: Ah, mas esses caras não curtem, não.
3: Tá aí o programa, hein?
0: Ô, Calica, esses caras não curtem, não, viu, Calica? Ah, Calica do céu. Capaz desse cara falar: ai, odeio! Oh, que horror! É, são tudo assim, Calica. Infelizmente, viu? Esses caras aqui do Bando de Coruja. Não sei o que acontece com esses caras aqui, viu, Calica? Infelizmente, viu? Infelizmente.
4: Bom dia, Léo.
0: Bom dia, bom dia.
4: Smart Severini aqui acompanhando vocês aí todas as noites aí desde 1995.
0: Tá louco, velho? Tá bem, meu?
4: Na madrugada, curtindo o Bando de Coruja.
0: 95, velho.
4: Hoje é meu nível.
0: Ah, parabéns.
4: Tô aí comemorando junto com vocês. Boa madrugada pra todos. É nóis, na Band.
0: Valeu, parabéns, ó, parabéns pelo aniversário, felicidades aí, por muitos anos, mas muitos anos de vida pra você, muitos anos, tá, muitos anos, que não falte anos pra você, cara, que não falte anos pra você, viu?
5: Boa noite, Léo, que é o Anderson de Porto Alegre.
0: Anderson.
5: E boa noite, Tati Perigosa.
0: A Tati Perigosa também chegou. Cadê a Tati Perigosa?
6: Alô, Léo Júnior, boa noite, bom dia. O aliás, bom dia. Né? Opa, ele mesmo chegando por aqui, o Homem Sombração aí, de Cajati, que fala.
0: Homem Sombração.
6: Beleza, Léo Júnior, vou aí, ó, mandar um alô aí pra essa cambada aí de essa galera de aplicativo aí. Aí eu vou mandar pro o Bocão aí, ó, Sandro Bocão, hein, o... Tá aqui no pátio aqui. Tá só. Tá curtindo aí, ouvindo aí a rádio aí, ó. Tá
0: valeu, bom, valeu.
6: Léo Júnior.
0: Valeu, um abraço, pra ele.
6: Tudo de bom?
0: Tamo junto, tamo junto.
6: Pra esse velho da carroça aí, ó. Pra ele me falar onde que é, que eu vou comer a rosquinha dele também.
0: Tá aí, adoro, pronto, aí, bora. Todo mundo quer comer a rosquinha do velho da carroça agora. Todo mundo ficou querendo comer a rosquinha do velho da carroça agora, hein? Vamos lá, bom dia, Tati, bom dia, bom dia, bom dia.
7: Bom dia, Leozinho, Tati Perigosa.
0: E aí, minha amiga?
7: Bora, que bora começar a baguncinha.
0: Vamos lá, começar, né?
7: Povo tudo doido. Bora que bora.
0: Maluco, né, meu?
7: Maluco. Bom dia, Léo Júnior. Agora é a Tati. E eu gostaria de mandar um beijão pro Fred.
0: O Fred? Não é o Fred, não é o Fred Krueger, não, né?
7: Marido, pai do meu filho.
0: É.
7: Uma excelente pessoa. Aniversário dele.
0: É.
7: 52 anos.
0: Tá novo, hein?
7: É, ele já passou de 51.
0: Caramba.
7: E o Palmeiras continua sem
0: mundial. Exatamente.
7: É, Fredão, Fredinho. Feliz aniversário pra tu. Tamo junto, amigo, sempre.
0: Fala tudo, Tati, um abraço, hein, parabenizando o ex-maridão aí, a Tati aí, ó. Ah, isso é isso aí, fica aquela amizade, né, meu Tati? É isso aí, gente, não adianta ficar igual ex, né, ah, é porque o ex, né? Ah, tem que ter amizade, poxa vida. Ainda mais envolvendo filhos ainda, né, gente? Não, tem que ter amizade, não tem que ter um contra o outro, essas coisas, né, um querendo matar o outro aí, de soco, né? Não, não, calma, vai devagar, não é bem assim as coisas. São 1h27, vamos lá falar com você no WhatsApp, 11999919197, é o nosso Bando Coruja que tá no ar aqui comigo.
8: Fala, galera, aqui é o Anjo Paul Sul, só pra não esquecer, eu sou irmão do segurança do guarda do cemitério, só que agora não é mais.
0: Ah, seu irmão
8: tá do cemitério? Ah. É que ele sumiu, né? Sei lá, né?
0: Ele sumiu?
8: Agora ele tá dando rolê.
0: É o Fabião, né, que era o guarda do cemitério. E agora, quem virou o guarda do cemitério lá, que eu queria saber? Alguém pegou o trampo, né? Alguém conseguiu o trampo, né? Caramba, hein, velho? Um trampo desse aí, vou falar pra você, hein, cara? Não sei não. Sei lá, velho. Você tem coragem, não? Ah, eu até já fiz uma enquete dessas das últimas vezes, né? É trampo. No... Eu posso até indicar o meu amigo aqui. Ele tá sempre me representando aí nos lugares, o Muriloco, pra ficar ali sendo guarda do cemitério, cara. Eu acho que seria interessante, Muriloco. Ó, é mais um trampão à parte pra você. Você faz o Uber, tá? Você faz o negócio do Uber, tá? Do seu carro, tranquilo. Na hora de trabalhar no cemitério, você vai pro cemitério, você fica lá, entendeu?
9: Ô, louco, Leozão, eu aproveita e já manda um beijo pra minha ex. Pra minha ex-piga, aqui, ó, na minha cueca. Aqui,
0: vai,
9: ó.
0: Vai. Olha que a sua mulher não esteja ouvindo agora, vai. Tomara que ela esteja com o rádio ligado agora, perto de. Tomara que ela esteja ouvindo o Band Coruja agora.
9: Corulha. Olha, você que tem o network aqui em Sorocaba, ó, arruma um front stage lá pra mim no fechamento da Festa Junina de Sorocaba, que vai ser o dia de rock. Ah, mas a banda é sertaneja, que se lasque, é rock and roll, pô.
0: Ah, sai pra lá então, vai ouvir uma rádio rock então, cara, vai lá. Vai lá ouvir uma rádio rock então lá. Ah, forgado ainda, né? Arrume um negócio pra ir na festa de ano. Vê se eu tô na esquina,
10: bom
0: vai.
10: Bom dia, Léo Júnior. Ah. Ô, Léo Júnior, vamos esquentar essa bagaça aí.
0: Vamos esquentar
10: esse programa. Gente, participe aqui do zap da Band FM, é 11999-99197.
0: Peraí, velho. Vamos ver se ele falou certo o telefone, vai.
10: Band FM, é 11999...
0: É uma vinheta. Olha lá, é uma vinheta. Vinheta do Band Coruja.
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0: Cara, você colocou 9 demais, né, na sua cabeça. Peraí, velho. Você colocou 9 demais aí, tá, fica estranho. Você colocou mais. Você acrescentou mais um 9. Mas tudo bem, eu entendo você, cara, eu entendo. E é cheio de 9 que o WhatsApp. Então a gente acaba confundindo mesmo. As próprias pessoas, os ouvintes, acaba confundindo pra gente, né? É 9. 99919197. Deixa eu ver. 1, 2, 3. Tem 4 9 na frente aí. Tem o 9 na frente, que é aquele 9, né? Tem que ter o 9, né? É seu fã. Fala comigo, bom dia.
11: Esse dia que ela falou aí, ele ainda pega ela, hein? Com a ser por cá.
0: Quem que você tá falando? De quem que você tá falando?
11: Leozinho, bom dia. Aí, ó, Moacir por cá, hein, cruzando aí a fronteira da Tchecoslováquia.
0: Rapaz, um abraço, hein. Obrigado pela audiência aí. Bom dia, Leo. Manda um alô aqui pro velho, o velho polaco. Agora todo mundo na gasolina, na vacuna. Vem polaco, tá? Diretamente aqui do Mato Grosso do Sul. Legal, hein? Um abraço, parceiro! Alô, Mato Grosso do Sul!
12: Ô, Léo Júnior, a Tati aí, ela tá elogiando o ex-marido dela aí, porque não tá atrasando pensão. Deixa atrasar pra você ver.
0: Atrasar. Daí fala assim, aquele vagabundo? Não quero nem ouvir falar dele. É sempre assim, é verdade. Bom dia, eu tô aqui, hein? Aí, como eu adoro esses loucos da madrugada, é a Agatha do Rio de Janeiro. Agatha! Um abraço pra você, viu, Agatha? Ligada aqui no nosso Band Coruja. Já tá com a gente, curtindo a nossa madruguinha. Boa!
13: Olha, o Júnior, na frente tem 4 noves, né? E aí atrás tem quantos?
0: Só se for atrás de você, cara. Vira de costa aí que você vai ver os quantos noves que vai estar atrás de você daqui a pouco, vai. Mel Banana, chega o Mel. Bom dia, Mel. Tudo bem? Bom dia pra você. A Mel tá acordando agora, pelo jeito, né? Aí, Mel. Mel logo vem pro Brasil. Aí sim, Mel. Bora se divertir, né? Bora se divertir. Tá certo. É isso, Mel. Bora animar essa sexta-feira, porque chegou a sexta-feira.
14: Bom dia, Léo Júnior, daqui é JB de Colina, perto do Sassino de Barretos. Bom dia. Bom programa pra vocês aí.
0: Obrigado. Pra você também, pra nós, é. Vamos lá, até que não aconteça algo diferente nesse programa, tá tudo bem, tá indo tudo bem, tá tudo certo, né? Ai, gente do céu. Júnior, bom dia. Meu nome é Marcelo, tô ligado na Band FM sempre, adoro o seu programa e vou curtindo você aqui na madruga, hein? Não, você sabe que a madruga é assim, ninguém dorme, aqui ninguém dorme. Depois que você começa a ouvir o Band Coruja, é isso, gente. Aí você vai, quando você olhar pro relógio, bateu quase 5 da manhã, você não foi dormir ainda. Teve um ouvinte que mandou mensagem um tempo atrás aí, Ela falou assim, no comecinho do programa: ai, Léo, ó, tô ouvindo, nossa, muito bom programa. Eu vou ouvir um pouquinho só o programa, tá? Eu vou ouvir um pouquinho, porque amanhã cedo eu tenho que estar no médico, 6 da manhã. Então tem que dormir pra estar no médico. Tudo bem, beleza, passou as horas. Era 5 da manhã, a mulher acordada ainda. Ai, Léo, não consegui dormir porque tava tão envolvente o programa. Se lascou, porque daí, ó, teve que ficar acordada mesmo pra ir direto no médico lá. É isso que eu tô falando pra você. É isso, gente, é um programa envolvente, né? Zói, olha o nome do garoto. Zói Doideira. Onde que surgiu isso aqui, cara? Zói Doideira, velho. Zói Doideira. O que ele falou aqui, ó? É, Léo. Não, Tadeu Corrêa Júnior. Tadeu Corrêa Júnior. Que isso? O número da Band é Love, Love, Love You. Love You, Love You. Eita, nós, hein? Bagunça, não. Que bagunça é essa, hein? Fala aí, Jonatas, como é que tá a madruga aí, meu?
15: Bom dia, Léo Júnior. É o Baiano Segurança. Ô, Léo, você sabe por que o nome da Mel é Mel Banana? Porque ela tem o que os caminhoneiros gostam.
0: Olha, ia dar uma resposta pra você agora aqui, cara. Tudo dominado, hein?
16: Olha, Léo Júnior.
0: Ah.
16: Zezinho aqui, carreteiro de novo aqui, hein? Passa o número da Calica aí, pô. Pra Guarulhos lá amanhã, posso cair embaixo do dedão com ela se ela quiser.
0: Ela tá procurando um companheiro, hein? Pra ficar debaixo do edredom.
17: Ô, Léo Aquila, você não quer ler meus áudios?
0: Ah, ai, como... Ó, os caras falam do jeito que eles falam, ai, você não quer, né? Peraí, dá a impressão que eu não quero, né? Não ler áudio nenhum de ninguém aqui, né? Me poupe, né, cara? Me poupe, né? É muito áudio chegando e caiu no seu aqui, cara. Vamos lá, fala aí, meu.
17: Você já foi mais humilde, hein?
0: Que cara,
17: você tá tomando tanto nove aí que não quer nem ouvir meus áudios.
0: Imagina, cara, eu ouço áudio de todo mundo aqui, não vem com essa não, velho. Não vem igual outro ontem lá. Ai, pelo amor de Deus, ai, não aguento mais, ninguém ouve meu áudio. Fui lá, ouvi o áudio do cara e o cara falou assim depois: tá vendo, a minha tática deu certo, vagabundo mesmo, cara. Ninguém me enrola mais aqui não, hein? Não vem não de coitadinho não, não vem não de coitadinho aqui não, ninguém enrola eu mais aqui, vai.
18: É, Tati Perigosa, esse ex dela ainda tá pegando ela ainda, certeza, viu?
0: Sei lá, velho. Ó, bom dia, Léo, aqui é a Dani de Santo Anastácio, São Paulo, tô trabalhando, mas vocês são terríveis, um pouco pior, um pior que o outro, cada maluco. Dani do céu. Você deve estar chegando agora, Dani. Seja bem-vindo ao CAPS. Seja bem-vindo à loucura. Claro que você, com algum tempo, você vai começar a dar uma mudada aí no seu humor também. A hora que você começar a ouvir o programa, você vai se pegar falando sozinha pela casa, tá? Você vai se pegar assim, batendo a cabeça na parede, às vezes meio assim. Vai dar umas loucuras. Isso aí é porque você ouve o Bando de Coruja, entendeu? Então pode ficar tranquila que essas coisas vão acontecer, tá? Fica em paz. Vamos nessa, vamos lá, vai.
19: Beleza, boa noite, meu galinho, tudo certo? Porra, Léo, tu é o cara que mais dá moral pra todo mundo aí, mano. Os caras estão reclamando de ti aí, então eles não passaram pelos outros. Os outros eram meia dúzia ali selecionado. Tu é o cara, Léo.
0: Vamos lá, vamos lá, já. Vamos falar com você no nosso WhatsApp, vai.
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0: hein? Olá, hein? Tá apaixonado, hein? Esse aí tá apaixonado, hein? Hã? Ô, Calica, você tá vendo aí os pretendentes aqui, né? Você vê os pretendentes aí que você tem? Ô, Calica, tá cheio aqui, tá cheio. Tá. Embora que tenha uns malinhas sem alça que você vê, alguns malinhas aí. Mas é normal, viu, Calica? É normal, né?
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0: 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Fala aí, Muriloco, vai. 10 mil áudios que ele manda. Só vai um pro áudio pro ar.
9: É, só não ouve meus áudios, né, seu paneleiro? Tá me deixando na geladeira, né? Não, beleza.
0: Que
9: beleza.
0: Geladeira?
9: Não, não, não. Beleza. Beleza. Não, não precisa vir com o papinho, não. Tá tudo bem. Eu tô indo agora pra Nativa. Vai,
0: não, vai lá pra Nativa, então, cara. Vai lá. Ah, vai lá pra Natal, agora essa hora tá o... Ainda não, não, não tá, não. Tá o Edu lá, vai lá ver o Edu, cara. Vai lá ver o Edu lá, meu.
9: Ô, Léo, manda um abraço pra Dani. Pra Dani ficar, né, dar o seu bumbum.
0: Vai se lascar, vai, vai pra lá. Vai pra lá, vai pra lá, vai pra lá, vai pra lá.
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0: Olha outra aqui, ó. O Ministério da Comunicação adverte. Esse programa vicia. Não, tem que falar na... Peraí, locutor. O Ministério da... É, não, peraí, locutorzão é com falando pelo nariz, né? O Ministério da Comunicação adverte. Esse programa vicia. Esse programa vicia. Band Coruja. É verdade, gente. Toma cuidado porque esse programa vicia. Tome cuidado, por favor, hein? Porque o Muriloco já ficou assim, já. Ó lá, ó.
9: Quem não tocar meus atos é gay, hein? É gay!
0: Então, vai, então eu posso ser. Então eu vou ser, cara. Oi, Léo, bom dia! Que ajude Poços de Caldas. É, poema de hoje. Vamos lá. Poema da... Peraí. Pra ficar bonito. Eu vou ter que colocar a musiquinha lá do... Cadê o chat aqui? Vamos lá. Poemas chegando. Que esse programa também é um programa de cultura, né, gente? Vamos lá. Deixa eu me preparar aqui. Oi, Léo, tudo bem? Aqui é Júlio Poços de Caldas. O poema de hoje. Todos esses que aqui estão atravessando o meu caminho, eles passarão. É o passarinho. Sextou. Puta, isso é um poema, velho. Eu tava me preparando pra um poema. É isso que é um poema? Ô, Ju, eu achava que ia ser um negócio melhor, Ju. Puxa vida, olha lá, eles passarão, eu passarinho? Que é isso? Onde surgiu um poema desse? Ah, viu, Fenomenal, por favor, Fenomenal, faça um poema pra mim. Eu não preciso pedir pra IA. O Fenomenal, na hora que ele faz pra mim aqui, na hora. Fenomenal, faça um poema pra mim, por favor. Eu preciso de um poema agora. Eu estou necessitado de um poema. Depois desse poema aqui, eu não sei mais, cara. Eu vou me jogar da ponte, cara. Eu vou cortar meu pulso, cara. Eu vou cortar meu pulso agora. Eu tô cortando. Ah, vamos lá, vai. Fala aí, Ale. Vai.
21: Põe exclusivo aí. O Neymar volta hoje aos treinos. Primeiro vai tomar reunião. Se ele fica ou vai embora. Não.
0: O Neymar volta aos treinos. Já perdeu no pôquer, né? Já no campeonato de pôquer também. Além de perder a Copa. Agora ele volta pros treinos. Agora ele quer ser o atletão agora. Agora ele quer ser o atletão agora. Ah, pô. Pelo amor de Deus, viu?
21: É buzinaço.
0: Nossa, cara, você zoou meu ouvido agora, cara. Puta, peraí, mano. Nossa, eu tive que tirar o fone aqui, cara. Peraí, velho. Você quer me deixar surdo, ô Fenomenal? É isso, né? Você tá doido pra me deixar surdo, né, cara?
1: É nada.
0: Fala comigo, bom dia.
22: Cafu Mango, tinha 12 anos, chegou no pai dele e falou, pai, eu quero tocar piano. Um pai de Cafu Mango falou, Cafu Mango, tocar piano é coisa de viado. Hoje, Cafu Mango tem 32 anos, não toca piano e é viado.
0: Boa.
23: Bom dia, Léo. Aqui é o Leonardo. Ótima madrugada para todos nós.
0: Bebendo limonada.
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0: A Mel Banana falou, porque o caminhoneiro tinha falado aqui, a Mel falou, será que eu tenho penca? Ah, então, Mel Banana, os caras aí, então, os caras devem estar achando isso aí, viu, Mel? Os caras estão achando isso aí, viu?
2: Ô, Léo Júnior, bom dia!
0: Bom dia!
2: Fabinho por cá, Marília, São Paulo é o palco do momento, positivo?
0: Palco do momento!
2: Rapaz, verdade mesmo, cara, esse programa aí vicia, viu? Vicia! Tanto ouvi, sonhei com você, cara! Sonhei que você corria atrás de mim pelado, falando, agora é minha vez!
0: Pois é, cara! Pois é!
2: Cachorro!
0: É isso aí, vamos lá, correndo atrás de você! Vem aqui agora!
3: Oi, Leozinho! Eu tô ouvindo todos os áudios aí, dá até um calor aqui, o frio passou, hein?
0: É?

0: mãozão no pau, hein? Tá dando problema esse mãozão, hein? No pau, com mãozão no pau. Oi!
1: Fala, Léo Júnior, bom dia.
0: Bom dia, bom dia.
1: É mentira desse cara aí. O Neymar não vai voltar a treinar, não. Ele tem reunião com a diretoria pra receber os atrasados.
0: Ai, é, filho.
1: Ele só vai voltar a treinar depois que ele tiver a reunião com a diretoria. Você sabe de nada, o Fenomenal, seu palhaço?
0: Não, cara, para. Não fala assim no Fenomenal. Fenomenal é o cara que sabe tudo. Ele sabe tudo que vai acontecer, até o futuro ele prevê. Você não vem falar no mal do Fenomenal aqui, hein, cara? Ah, bom dia, Léo. Você é um cara, ó. O cara manda assim, ó. Léo, você é um cara. Cara de cavalo. Sem graça. Sem graça você, velho. Um abraço aí pra você, obrigado pela audiência. Vamos falar com você no WhatsApp? Vamos, fala comigo que eu tô aqui.
2: Fenomenal, vai dormir, seu noia, vai dormir.
0: Fala, Leozinho, coloca meu áudio aí, claro, é claro, é claro, vai.
2: Fala, Leozinho. É nóis, meu querido, aqui é o Thieres, sul de Minas, de Eleodora, cara. Finalzinho de turno aí, tamo indo embora na Fernão Dias aí, vamos ó. Lá. Chegar em casa logo, né, cara?
0: Aham. Uhum.
2: Descansar um pouco.
0: Isso.
2: Mas, olha, esquenta a cabeça que esse povo aí não, Leozinho. Estão falando que você não olha o áudio, que você não escuta eles. Isso aí, eles são tão carentes. São tão carentes que você tá muito na frente, eles não estão conseguindo chegar firminho atrás de você, mano. É isso.
0: É, eles não estão conseguindo encaixar direito, né? Pois é, pois é. É isso, gente. É
3: alô,
0: isso.
3: Bahia. Alô, Léo, bom dia.
0: Bom dia, bom
3: será,
0: dia.
3: Será, baiano, que eu tenho o que os caminhoneiros gostam? Do que eles gostam mesmo? Coragem, baiano.
0: Coragem.
3: Coragem.
0: É, é.
3: Será que eu tenho uma penca de banana?
0: Eles estão achando, viu? Porque, na verdade, é a primeira coisa que eles pensam. Eles não sabem, a primeira coisa que vem na cabeça deles é uma penca. Olha que coisa, esses caminhoneiros, né? Esses caminhoneiros vêm com umas coisas, né? Eles só pensam nisso. Eles dormem pensando e acordando pensando nisso o tempo inteiro. Engraçado, né, meu? Engraçado, né?
4: Que esse programa Bonde de Coruja é do Capes, todo mundo sabe.
0: É do capeta, velho. Isso sim, né?
4: Falar pra ler o áudio? Ah, não. Aí é muita loucura, não?
0: É. Capes, é do capeta mesmo esse programa aqui, velho. É o programinha, viu?
3: É 96.1. Aí é 11 99991 9197.
0: Aí acertou a Tati, ó. Olha aí, ó. Nossa. É isso, Tati! Acertou, acertou.
3: Quem paga a pensão sou eu.
0: Olha lá.
3: E porque não vai cuidar da tua vida?
0: Pronto! Daí, gostou da resposta da Tati? Da Tati, gostou? Vai, vagabundo! Fica falando aí dos outros, vai! É isso, Tati! Boa resposta que você deu pra ele, viu? Vamos lá, vai!
5: Bom, Léo Júnior, bom dia!
0: Bom dia!
5: Quem fala aqui é o José de Promissão.
0: Fala, José!
5: Trabalhando a madrugada inteira, puxando gente, com uma friga.
0: Puxando gente, né?
5: Motorista de ônibus.
0: Ah, tá.
5: Não
0: dá
5: o nome desse Lê Fenomenal, não. Lê Fenomenal. Vamos chamar ele agora de Lê Garrinal. São loucos, são os caras aí, um retardado.
0: Não, não é, cara. Ele fala umas coisas certas aqui pra gente. Né? Sabe tudo o que acontece, velho. Sabe tudo o que acontece.
6: Meu banana, eu sou caminhoneiro, meu banana. Conta pra mim como é que tá, como é que tá, como é que tá. Tá docinho, tá? Ô, Léo, seu cavalo. Vamos ver mais uns áudios aí, rapaz.
0: Manda do Sedex. Vai, cara, vou mandar o Sedex e você junto, cara. Meu cavalo também, cavalo, vai.
7: E aí, Leozinho? Manda meu telefone aí, Leozinho. Sou novo aí na Band aí, pra Caliga, sou do Bela Vista. Bela Vista Guarulhos,
0: aí, é nóis. Bela Vista Guarulhos! Tá curtindo a Band FM. 1h48, 1h48, gente. É que nós é calvão. Seu áudio ainda? Aí você deve estar pensando, assim, a Band, o filme, tem aqueles ouvintes que participam, que são sempre ali ativos participando, e tem ouvintes ouvintes que não participam, mas ficam ouvindo. De outro lado, gostam só de acompanhar o programa. Então eu peço para vocês que acompanham o programa, pode participar com a gente também. Claro que a gente quer isso, quer você participando, interagindo aqui na nossa madrugada, interagindo gostoso com a gente aqui. Bora participar aí, 11 999 91 97, para você participar do nosso Pode Coruja.
8: Bora. Bom dia. Vamos que vamos.
0: Nossa, meu.
8: Que é o Betinho de Mogi.
0: Telefônica. Telefone tocando toda hora aí, meu. Tem esse telefone aí, cara.
9: Ô, Léo, bom dia, Léo. Léo, põe meu áudio aí, Léo. Eu sou um trouxa chorão. Ah, vai se catar, rapaz. Marmanja aí chorando por atenção. Pelo amor de Deus, hein. Por aqui, Paulo, operador de máquina.
0: Paulo, operador de máquina. Abraço, Paulo. Obrigado pela audiência aí, mano. Vamos lá, vai. Fala comigo, vai.
10: Alô, Léo Dias. Alô, Léo Dias. Aqui é o Sombra Cardenal. Oi. Chegando aí, ó. Sombra Cardenal. Adoro quando chega essas horas aí, ó. Que você chega, viu, Léo Júnior?
0: Ah.
10: Porque a galera, todo mundo quer meter o pau em você.
0: Pois
10: é. Poxa vida. Todo mundo mete o pau, só eu que não, Léo?
0: Você vai ver, vocês vão meter o pau daqui a pouco? Eu vou meter o pau daqui a pouco. Vai ver, já, vai, daqui a pouquinho vai ver.
1: Ah. Ô, Léo, tem hora que a nossa vista engana, hein? Tá passando aqui no centro aqui, eu vi. Suruba do Zé. Falei, meu Deus.
0: Como assim?
1: Cortei o carro. Quando eu cheguei pertinho da placa, era Sanduba do Zé.
0: Caramba. Ó a cabeça. Ó a cabeça do vagabundo. O cara só pensa nisso, né? O cara passa de carro, Suruba do Zé. Ó. É bem isso, cara. É, mano.
11: Pra piritar, a galera tá no clima, todo mundo quer dançar.
0: Aqui, ó. Debs de São Roque.

0: já fui contaminada com esse, com essa loucura toda. Quem procurar namoro aqui, tá lascado mesmo. Esse Muriloco aí deve ser um fugitivo do CAP, só pode. mas é, viu? Manda um beijo aqui pro Alê Fenomenal, adoro ele, ó. O Alê tem os seus fãs, né? Ó. Manda beijo pro Alê Fenomenal, seus bois. Para de falar mal do Alê Fenomenal. Essa quem tá falando aqui é a Ágata. Ela tá protegendo o Alê Fenomenal. Esses vagabundos aí com o orelha seca aqui, ó.
1: Ô, Leozinho, deixa eu te contar uma história, mano. Uma vez parou um caminhoneiro lá na empresa nossa lá. Ah. E a gente tinha um conferente lá que ele era viadinho, tá ligado?
0: Sim.
1: Ele era gay. E esse caminhoneiro apaixonou nele, mano.
0: Ah, não acredito.
1: Aí um dia ele, o caminhoneiro chegou em mim e perguntou pra mim assim: ele veste de mulher? Eu falei assim: ah, não sei não, mano. Eu só conheço ele aqui dentro da empresa. Não conheço ele fora, assim, a vida do cara.
0: Sim.
1: Eu falei assim: ah, vou falar a verdade pra você, velho. Sem vestir de mulher, eu como ele. Falou desse jeito, mano. Você é louco, rapaz.
0: E aí?
1: Os caminhoneiros é tudo louco.
0: Tá, mas. Você tava junto lá também, né? Quando fala assim, ele tava lá junto, né? Ah, você gostou ver ele de vestidinho de noiva lá, né? Engraçadinho, né? Engraçadinho, né? Você, né? É, sempre fala dos amigos, mas nunca ele, né? Nunca, né? Nunca.
2: Boa noite, Léo. Aqui é Patrícia Caminhoneiro. Um abraço, pessoal do CEDEX. É, um bom final de semana pra todos. E é isso, beijinho.
0: Vamos lá, meu amigo. Um abraço pra você aí. Bom trabalho, tá bom? Júnior, tô aqui sempre. É, nunca participei. Legal. E tá ouvindo a Band aí, tá vendo? É isso, gente. É a galera que nunca participa, mas gosta de ficar ouvindo, gosta de ficar acompanhando, né? Isso que é legal, gente. Muito bom, muito bom.
3: Olha, o Júnior conferente era ele, filho. Você vestiu de novo e foi pra boleia do caminhão. Você tá doido?
0: É, tá vendo? É porque quando o cara fala assim, ah, tem uns amigos que tá, que falam assim, tá, mas ele tá, tá, mas ele tava junto também. Não adianta falar, né? Né, não?

0: você no zap, fala comigo, bom dia.
1: Oi, Léo, bom dia, Fabiano Carreteiro.
0: Fabiano, fala, Fabiano.
1: Vai cortar meu áudio hoje, hein, Léo?
0: Tá bom, vai lá, fala aí.
1: Você não deixa homenagear os taxistas e os aplicativos,
0: cara, né? Vai, homenageia, vai. Vai, fala aí.
1: Homenagear os locutores, né? Os gaiudos. Locutor gaiudo, né? Bom dia, bom dia.
0: Gaiudo é você, velho. Foi o seu passado.
2: Fala aí. Ele é o seu, manda um abraço pro Júnior, grande Juninho, aqui, ó, que é da minha cueca, aqui o Juninho. Só pra desperdiçar áudio, meu.
0: É, só pra falar, né? Só desperdiça áudio, cara. Você é muito louco, velho. Ele tem que ser um fugitivo do CAPS mesmo, porque não é possível, né? Tá louco,
3: velho. Ô, Léo Júnior, velho do lixo, sai cachorro.
0: Ô, velho do lixo.
3: Pra vocês aí, pra todos os ouvintes, Muriloco, a rapaziada toda, as meninas, né? Banana, Tati Perigosa, Maratacine, todas as meninas, Catrícia, fala comigo. Ó, o velho do lixo na pista aí, gente. Um abraço,
0: Léo Júnior. Valeu, velho do lixo. Velho do lixo, parceiraço. Aí, velho do lixo. Obrigado pela audiência. Já 5 para as 2. E ó, vamos até as 5 da manhã falando com você aqui. É o programa mais animado do Brasil. Nosso Band Coruja no ar.
4: Bom dia, Léo.
0: Bom dia.
4: Bora, filho. Até as 5, hein?
0: Vamos lá, vamos lá. Vamos tentar, né? Vamos tentar até as 5 da manhã por aqui.
4: Léo, bom dia, Giovanni de Itajaí. É, já que estão falando aí de travesti, essas coisas assim, tinha um amigo meu que uma vez saiu com... Gostava bastante de sair com as meninas e tal, né? Aí um dia disse que ele perguntou se... O que que ele era? Se era gay, se era bi? Que ele sentia esse fetiche, sentia essa atração
0: pra
4: essas meninas, né? Que tem um brinde, né? Aí disse que a menina falou pra ele que ele não era gay nem bi. Ele era só um hétero com uma fantasia.
0: Nossa, a conversinha é essa. A conversinha é sempre essa, né?
4: Pegou o apelido do menino. Ele ficou fantasia. Pesada aí, tudo no Band Coruja aí. São tudo héteros com fantasia.
0: Todo fantasia. Pessoal. Aí vai usar uma fantasia da Branca de Neve. Não, é só pra usar. É só por usar. Eu sou hétero. Sou hétero. Eu estou usando essa fantasia para... porque vou ao baile da fantasia. Eu gosto de usar essa saia aqui, entendeu? É bonita. Mas sou hétero, tá bom? Fica tranquilo. Ah, vem com essas conversinhas fiadas, né? Ô, Léo, tudo bem? Sou Rose de Sorocaba, bairro Santa Rosália. Oi, Rose! Beijão pra você, Rose! Obrigado, Rose! Ô, Rose, como é que você aguenta ouvir esse programa, Rose? Fala pra mim, Rose. Ai, Rose do céu. Coitada da Rose, ouvir esse programa. Coitada da Rose, viu? Oh, meu Deus.
5: Bom dia. Pior é o cara falar, um amigo meu. É sempre a mesma historinha, né?
0: Sempre
5: a mesma historinha. Um amigo meu. Tá bom.
0: Um amigo meu. Ai, o amigo meu também tava usando essa fantasia de Branca de Neve. Ai, ele falou que era legal usar. Eu usei um dia só, porque um amigo meu usou, entendeu? É isso, gente.

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Tarde FM, esse é o Sorriso Maroto, hein? Que popurri é esse, hein? Ainda gosto de você, coração deserto, me espera. Vamos lá, nosso Bande Coruja tá no ar pra todo o Brasil. Vamos agitar esse programa aqui no Bam. Vamos lá, vamos lá, vamos agitar. Porque aqui o programa é esse, é agitação total. Vamos lá, 2 horas e 12 minutos. Aô, sexta-feira, sua linda.

0: Hoje é dia de tomar uma, hein? Hoje é dia de tomar uma, vamos lá!
1: Bota o copo pro alto.
2: Bom dia, Léo.
0: Bom dia.
2: Manda um oi aqui pra Rivera, Uruguai. Estamos aqui esperando a tormenta.
0: Oh, um tá no Uruguai.
2: Uruguai. Calorão do caralho.
0: Oh.
2: É Rivera, Uruguai.
0: Riviera, Uruguai. Salve na Band FM, um abraço pra você. Vamos lá falar com você aqui no nosso WhatsApp. O Andrei tá por aqui também, né, Andrei? Um abraço pra você, Andrei. Baiano, ô Baiano aqui, o Baiano. Baiano dos nossos, né, Baiano?
3: Bom dia, Léo. E aí, nego velho, tranquilidade pura.
0: Tranquilidade pura.
3: Só alegria, é o Baiano Segurança. Graças a Deus, Léo. Sextou. E vamos agitar aí, Léo, essa bagunça aí, hein? Vamos ajeitar essa bagunça aí até 5 da manhã, hein? Só você sabe agitar, hein? Ô, Léo, você ainda tá ainda naquele endereço lá que você me deu?
0: Não dei endereço pra ninguém. Para. Não dei endereço pra ninguém aqui, não, hein? Pode parar, hein? Oi.
4: Caramba, Ronaldinho é o bruxo mesmo, hein? O cara, além de jogar pra um caramba, o cara ainda canta pra um caramba. Bota o cu pro alto, vamos meter.
0: É verdade, cara. O Ronaldinho fala pra você, meu. Até cantar ele canta, velho. Até cantar ele canta, velho. Fala comigo, bom dia.
5: Esse é um cara
0: que?
5: Fala comigo aí, Léo.
6: A palavra pica-pau, Léo. Aonde você coloca o acento, Léo? Na pica ou no pau? Fala comigo aí, me responde essa curiosidade aí, Léo.
0: Depende aonde você quiser, cara. Aonde você preferir. Fica à vontade. O Edu de Peruíbe, a primeira vez a gente nunca esquece, cara, a primeira vez vai ficar pra história, viu, Edu? Edu do céu, viu? Começou a ouvir o Band Coruja, lascou, cara.
1: Comprou um Monza, fez pintura e motor.
0: Oi, bom dia,
7: Léo. Caraca, mano, não sabia que você tá tendo um caso com o Baiano de Segurança, não, rapaz.
0: Não, tô tendo caso com ninguém, cara. Sai pra lá, ó. Me erra. Eu caso com o Baiano de Segurança. Tá, tô fora, velho. Olha lá. Oi.
8: Ô, Léo, seu Zé Ruela. Já mandei mais de 50 áudios, você não viu aí, seu Zé Ruela?
0: Aí, ó, vagabundo. Aí, o seu cavalo, vagabundo. Aí, ó.
8: Fenomenal.
0: Ah, vai, aqui seu áudio. Dá licença, vai. Bom, são 12h15, vamos lá falar com você no WhatsApp da Band FM 11 99991 9197. A Leide, que é cantora, Leide cantora de Campinas, tá aqui ligada na Band FM. Leide Medeiros, é nome de cantora, você viu, né? Tá ligadinha no Band Coruja com a gente, um abraço pra você, meu Leide, obrigado. Fenomenal,
9: Só buzinaço.
0: Ah, não, não vem com essa buzina chata de novo, Fenomenal, pelo amor de Deus. Quer ferrar com meus tímpanos aqui, né?
1: O carro dela é muito especial.
0: Quer ferrar com meu ouvido, Gigado, né?
7: Ô, Léo, responde minha pergunta. Bom dia.
0: Bom dia.
7: Se eu pego meia dúzia de ovo, eu cozinho. Seu cozinho é meu?
1: Tô preocupado, mas também...
0: Cada uma, viu, gente? Ah, pelo amor de Deus, viu?

0: dia, bom dia, Léo. Adalto de Osasco. Os caras tá pesando na sua, hein, Leléu?
1: Então, tão pior
0: cara,
1: que tão.
0: Meu, deixa o cara ter um caso com o baiano, o que é que tem, meu? Tem nada a ver, né, Leléu?
1: Não tem nada a ver com o baiano, não tem, cara, não tem um caso com ninguém, cara. Vai pra lá você também. Agora pegaram no meu pé, agora ficaram pegando, começaram a pegar no meu pé aqui. Ah, dá licença pra vocês, viu? Então, 12h17, sua mensagem pra gente é importante. É, seu áudio pra gente aqui é importante. 11 99991 9197. Você participa com a gente aqui na nossa madrugada. É, a gente sabe que nas outras madrugadas foi umas madrugadas assim muito difíceis aqui pro Bando de Coruja, muitas ofensas, muitos xingamentos, muita porrada, muita bomba aqui nesse programa, mísseis e tudo mais, né? Eu tô achando que hoje tá um pouco melhor, não sei, viu? Não sei. Vamos sentir, a gente tá sentindo o programa ainda, vamos ver.
2: Boa noite, Léo. Ô, Léo, acho que você tem um grave, sério problema de memória, né? Não, porque você só lembra do nome do baiano.
1: Eu?
2: Segurança?
1: Não.
2: Do Alê Fenomenal.
1: Ah, o Alê Fenomenal é meu parceiro, cara.
2: Da Mara Tassini. Da...
1: Ah, ficou com ciúminho.
2: Da Juliana.
1: Ficou com...
2: Da Carioca.
1: Ficou com ciúminho.
2: Entendeu?
1: Milton, que lindo.
2: O cara não é novo aí na rádio. Oh. Não, mas é a terceira vez que ele manda áudio, quarta vez.
1: Meu Deus do céu.
2: Aí você fica colocando o áudio do cara.
1: Vem aqui, aí vem aqui.
2: O cara reclama que não coloca o áudio dele.
1: Vem dar um abracinho aqui.
2: Aí fala que é panelinha.
1: Vem aqui.
2: Se esquiva igual
1: a dele. Encosta a sua cabeça no meu ombro.
2: Você começou até bem, mas agora você tá lá. Chegando no final de semana, você já tava lá do cara.
1: Vem aqui.
2: O cara reclama que não coloca o áudio dele.
1: Vem dar um abracinho aqui.
2: Aí fala que é panelinha.
1: Vem aqui.
2: Se esquiva igual a dele.
1: Encosta a sua cabeça no meu ombro.
2: Você começou até bem, mas

0: precisa ficar bravo, né? Não precisa disso, cara. Aqui a gente fala, tem os nossos amigos que tá sempre participando, mas eu coloco, faço o possível pra colocar todo mundo no ar aqui. Pode, porque isso pode se crer. Isso é verdade que eu tô falando agora. Eu faço possível pra colocar todo mundo no ar aqui. Porque, olha, eu vou falar pra você, viu, tá? Por mais que... É igual político, né? Por mais que... Tudo bem que não faz, né? Por mais que faça, aí os caras ainda reclamam. Então, eu tô nessa parte aí. Por mais que eu faça, o povo ainda reclama ainda. Os vagabundos, né? Tem que ser os vagabundos pra ficar reclamando, né? Ô, Léo, bom dia! Aqui é o Flávio, do Grupo Arauco. Manda um abraço aqui pro pessoal. Pessoal, do palito doce, sextou, oh, palito, esse palito doce aí tá que tá ultimamente, hein? Ô Léo, bom dia, por favor, adiciona meu novo contato aí, Fábio Poços de Caldas. Cadê o Ricardinho Lalau? Ele falou que não tem briga hoje, hein? Oh, que legal, legal, viu, meu amigo, um abraço pra você, Fábio, tamo junto aí na parada, hein? Vamos lá com você no WhatsApp aqui, vamos lá, fala aí comigo.
1: Bom dia, Léo, bom dia, é o Fernando Jalim Rabei. Dá um abraço pra todos os cornos aí de aplicativo, taxista, au, bora.
0: Outro corno que é você também, que deve ser caminhoneiro, né? Pelo jeito, pra falar dos taxistas, né? Ou Uber, né?
2: Bom dia, Léo Júnior, tudo bem? Estou aqui debaixo do dedo, só ouvindo o Band Coruja.
0: Eu vou mandar o Salatiel aí pra você, pra ficar debaixo do edredom com você. Fazer uma surpresinha pra você. Oi!
3: Ô Léo, fala uma coisa pra mim. Tá cedo ainda ou pode falar que Uber é corno já?
0: Não, ainda não. Ainda não. Calma que ainda não.
4: Ô Léo, deixa eu colocar minha cabecinha também aí no seu ombro, chorar. Deixa eu colocar minha cabecinha de fazer chorar.
0: Encosta
4: aí.
0: Sua cabecinha. Peraí, deixa eu cantar. Peraí, gente. Tem que extravasar. Encosta sua cabecinha no meu ombro e chora. Encosta logo as suas mágoas todas para.
5: Olá, meu amigo Léo Júnior. Tudo bem, meu querido?
0: Tudo bem,
5: aqui,
0: você?
5: Aqui, de plantão, no camarote da Band Coruja, curtindo este programa maravilhoso e ouvindo essas histórias desses mentirosos e mal acabados. Um beijo a todos, Ricardinho Lala.
0: Esse é o nosso amigo Ricardinho Lalau com a gente, sempre o Lalau participando do nosso Band Coruja. Léo, bom dia, fala comigo.
6: Bom dia, Léo Júnior. O Cleilson de Guarulhos. Quanto que é pra... que paga aí pra passar um áudio aí?
0: Paga, não paga nada.
6: Você manda mandando um áudio. É o que o povo fala mesmo, uma panelinha esse negócio, viu?
0: Ah, panelinha, viu? Isso. Vocês não tem jeito, né? Vocês não tem jeito. Todo mundo tem, vai ficar falando que é panelinha esse programa. Não tem como, velho. Não tem como, né?
7: Eu não acredito que ele não falou meu nome. Tati com Y, ponto perigosa, underline. Entra lá no grupo. Povo chorão, entra lá no grupo.
0: É isso, ó. Se o cara se sente
7: chorão. Falou meu nome.
0: É verdade. Se o cara se sente chorão, por favor, entre no grupo lá. Entre no grupo, pronto. Aí, ó. Entra lá no grupo do Band Coruja, gente. É, fazer amizade, em vez de você ficar chorando aí, ó.
8: É verdade, isso é verdade. Primeira vez, no primeiro dia só, porque era cliente novo, colocaram meu áudio e depois nunca mais.
0: Nossa.
8: Nunca mais consegui expressar meus sentimentos.
0: Ó, que
8: tadinho. Passa o Pix aí que o peludo aqui vai fazer um Pix aí pra você.
0: Ó, tadinho, cara, tadinho. É a primeira vez que ele... colocaram o áudio dele no ar. Foi um belo dia, tô contando uma história. Foi um belo dia, numa madrugada, ele estava triste, sofrendo. Algo estava pegando na vida dele, mas ele não desistiu. Ele decidiu ligar o rádio e sintonizou na Band FM. Ali ele achou que achar é demais. Ele achou que ia ser uma noite deprimente, mas não.

0: uma atenção pra ele. Quando ele viu o áudio sendo colocado no ar, ele pulou de alegria. Ele ficou feliz. O coração dele palpitava. Só que na segunda vez, não aconteceu o mesmo. Olha, eu sei que você pode me contratar para pro Quem Ama Não Esquece, tá bom? Vocês podem me contratar para história também. No segundo dia, eles ouviram mais meu áudio. Eu entrei em depressão. Eu cheguei até a pensar em pular da ponte. Mas a ponte estava com problemas. Estavam arrumando a ponte. Então decidi cortar meus pulsos. Mas logo eu percebi que a faca não estava molada. Mas eu continuei lutando. Eu continuei caminhando com todas as minhas forças. Mas ninguém leu o meu áudio. E com isso, eu fui tendo problemas para dormir, pensando nisso o tempo inteiro. E agora, eu estou aqui. O que que eu faço? Vou seguir minha vida? Ou eu mando mais um áudio para ver se tem alguma luz no fim do túnel? Para que leia esse áudio ou ouça o meu áudio? Histórias do Band Coruja. Você viu que foi legal, né? Não, você viu que foi legal, é isso. Galera, pode me contratar aí, ó. Milena, pode me contratar, o Murilo, me contratem para fazer parte da história do Band Love, que eu já tô pronto para fazer parte da história do Band Love já. Vocês podem, o que vocês acham aí? Pô, ficou legal, foi bem, né? Já posso trabalhar na novela das oito já.
1: Mas se realmente é esse contato, eu vou te contar uma situação.
0: Peraí, é esse aqui, vai.
1: É. O Seco, motorista de Sorocaba, e quem só fala é motorista, né?
0: Ah.
1: Essas horas, só quem trabalha é motorista de caminhão e aplicativo, né?
0: Só louco,
1: todo
0: né?
1: Trabalhador, né?
0: Só maluco,
1: um xingando,
0: né?
1: O outro.
0: Só maluco.
1: Ô, Léo.
0: Ah.
1: Fala uma coisa pra você.
0: Fala logo, cara. Eu tô com pressa, cara.
1: E aí, pergunta aí. É ou não é?
0: É o quê?
1: A menina lá. É menina ou menino?
0: É o quê que você tá falando, cara? Eu saí de uma história, cara. Eu saí de uma história, de uma história emocionante. Você vem falar uma coisa dessa pra mim, pô.
2: Nossa, Leozinho. Ah. Esses homens hoje estão muito carentes.
0: Então,
2: esse pessoal do CAPS.
0: Exatamente.
2: Vem então aqui pra Calica. Calica adora um homem carente.
0: Aí, ó. Ai, tá vendo só, gente? Vocês estão muito carentes hoje. Não sei o que tá acontecendo com vocês, hein?
3: Bom dia, Léo. Gilbertão aqui de Palestina. No Puxa do Palito Doce até as 5 da manhã. Um abraço pra galera aí da Usina Colombo aqui. Toda a galera que tá na colheita e no Puxa do Palito Doce. Que cuida, Band Coruja. Vamos que vamos, hein?
0: Vamos que vamos, gente. Vamos lá. 11 999919197. Oi.
4: Bom dia, Léo. Aqui é o Riva de Jundiaí.
0: Riva.
4: Ô, Léo. Vou rifar já minha biloba aqui. Quem que tá querendo aí? Fala aí. Esse chorão aí. Um abraço, galera. Tamo junto aí. Abel, um abraço, Léo. Tatinha, é nóis.
0: Vou passar.
4: Galera, dá ritmo aí. Vamos que vamos, hein?
0: Vou passar a faca nessa biloba aí, você vai ver. Vou passar o facão nisso aí, cara.
5: Porra, cara. Você falou tudo que tá acontecendo mesmo, hein?
0: Aí, tá vendo, cara?
5: Porra. Toca aí pra mim, por favor. Gabriel Pensador, de Fundo de Quintal, Amélia. Vamos ver se é fudidão mesmo.
0: Gabriel Pensador. Peraí, vamos ver se eu acho. Peraí. Gabriel Pensador, peraí. Será que tem aqui na rádio, cara? Gabriel Pensador. Tam, tam, tam, tam, tam. Putz, cara, não sei se tem Gabriel Pensador aqui, hein? Não sei não, hein? Tô dando uma olhada aqui. Eu acho que não tem, não. Mas tudo bem, eu acho depois uma aqui. Eu acho uma aqui depois. Vamos lá, gente. 11 999919197. Fala comigo!
6: Bom dia, Léo.
0: Oi.
6: Tudo bem, meu amor?
0: Tudo bem?
6: Hoje tá difícil, hein? É dia de maldade, mas que esses homens chorão que tá tendo por aí, fica difícil essa maldade,
0: né? É uma choradeira,
6: né?
0: O cara, ai, eu fiquei tão triste, meu coração ficou triste, tive que contar uma história aqui, de terror. Ah.
7: Ô, Léo Júnior, bom dia.
0: Bom dia.
7: Empresário do agro.
0: Ah, empresário do agro. Verdade,
7: né? Tem que ouvir esses arrombados aí. Ai, nem colocou meu áudio. É, ui, que frescura é essa, mano? Toma jeito de homem, rapaz. Pelo amor de Deus. Ai, nem colocou meu áudio, já tá comprado. Ai, faz o pix. Ai, peludo. Ai, não sei o que. Tá de brincadeira, hein, velho? Coloca o áudio se ele quiser, rapaz. Quem manda no programa é ele, entendeu?
0: Aí, me defende, cara. Me defende. É isso, gente. É isso. 11999919197. Você participa aqui da nossa madrugada, nossa madrugadinha gostosa.
8: Bom dia, Léo Dias. Carlos e Franco da Rocha.
0: Franco da Rocha.
8: É, fala pra esse chorão aí, ó. Eu vou colocar uma chupeta na boca dele. Porque tá muito chorão.
0: É, gente do céu, vocês não tem jeito mesmo, né? Esses ouvintes aqui, viu?
9: Ô, Leleco. Tropa do Leleco. Leleco.
0: Fala aí, cara.
9: Bom dia, Leleco.
0: Bom dia,
9: Mais uma sexta-cheira pra nós, né? Pra nós não, pro Murilo, que esse nóia. Avisa ele que eu tô saindo na casa dele, que ele pode chegar. Falou.
0: Aí, ó, Murilo, ó. Fumou droga, nóia. Fumou nóia, droga. Oi, bom dia.
10: Ô, Léo, só tem homem Nutella aí.
0: Só Nutella?
10: Ou é Nutella, ou é baitola, ou é corno. Cadê os homens raiz?
0: Minha amiga, eu vou te dizer uma coisa. Hoje tá complicado por ser sexta-feira. Cadê os homens Nutella desse programa? Não tem, cara. Não tem Nutella nesse programa, meu Deus do céu. O que tá acontecendo?
11: Tá cheio de lambisaca, hein, mano? Esses caminhoneiros pé vermelho aí, mano. Tá na estrada, certeza. Imagina onde que ela tá a hora dessa.
12: No tanque.
11: O tanque da meiota.
0: 2h31, fala aí comigo, bom dia.
13: Bom dia a todos os ouvintes aí do Brasil. Rapaz, eu tô aqui indignado.
0: O que? O que foi?
13: Daquela notícia lá de Fortaleza, rapaz do céu, da menininha de 10 meses. Que é isso, Léo?
0: Ah, não. Horrível, cara.
13: Que vontade de enfiar uma espada samurai naqueles caras, velho. Você tá doido? Bom dia a todos.
0: É revoltante, cara, mas eu acho que não é o momento de falar isso aqui agora. É revoltante. Realmente é complicado. Oi.
14: Oxe, Léo, conversa essa de só ter homem Nutella. Oxe.
0: O quê?
14: Rapaz, se o cara é das antigas, fala que o cara é velho. Se o cara é novinho, é o Enzo, fala que é Nutella.
0: Enzo.
14: Rapaz, essa mãe não sabe o que elas querem, não, viu? Oxe, aqui é chibata. Toma chibata, nega.
0: Ai, gente. 2h32 agora. Vai começar a aparecer uns chibateiros agora. Não, que é chibata. Que é homo. Que é homem. Ah, com H ainda, dois.
15: Ô, Léo Júnior, fala pra essa daí que falou que só tem uma em Nutella. Aqui é raiz, tá? Tô com uma cortesia aqui, Léo Júnior, de um motelzinho, tá? Que eu ganhei lá na outra lá. Quem quer ir comigo? Vamos lá, fia. Vamos.
0: O cara ganha na outra e vem... O cara ganha o negócio do hotel na outra rádio e vem participar aqui, velho. Aí ele pega o ouvinte daqui pra ir no motel. É bem engraçado isso, velho. É muito bom.
16: Ô, Léo. Bom dia, abraço aí. Vem Toninho aqui. Ah. O maluco aí tá falando dos caminhoneiros. Imagina onde ela tá agora, né? É, a sua tá aqui do nosso lado. E quando nós dirige, ela tá só aqui mamando, boca aberta.
0: Vai, para aí, ô.
17: Fala pras gatinhas, piriguete daí do Bando de Coruja. Ah. Elas aí na sauna atrás de homem. Lá não falta, pode ter certeza. De todos os jeitos que ela querer, vai ter.
0: Ah, na sauna aí tem muita gente que quer participar, né? Na sauna, tem muita... Essa quem falou foi a Michelle. Então, na sauna tem muita gente que... Tem muitos ouvintes do Bando de Coruja que vai na sauna e não fala que vai, entendeu? É meio assim. Vou dar um exemplo. Muriloco é um deles. Vai na sauna. Gosta de ir na sauna.
18: Ah, Léo.
0: Mas gosta de ir na sauna quando tá, a gente tá lotado de gente.
18: Aí
0: lá.
18: Aí o cara quer levar a mulher no motel com cortesia. Ah, rapaz, eu vergonho dessa sua cara. Vamos botar a mão no bolso.
0: É, o cara ganha a cortesia do motel. Quer levar a mulher. Pô, tira aí o escorpião do bolso, cara. Paga um motel de verdade, cara. 5 estrelas. Pô. Poxa vida!
12: Nossa, como tem viadinho chorão aí, né? O cara vai fazer 60 dias de programa aí e já tem, ainda tem nego chorando! Para de chorar, sua bichinha louca! Para de ser chorão! Cara, eu mando 200 áudios pro Leozão aí, ele toca 199. Esse um áudio que ele não toca, cara, pra tocar o seu áudio, cara! Você não sabe quanta raiva me dá!
0: Tá morto, calma, tá morrendo, cara. Toma uma água, velho. Toma uma água, tá morrendo aí, pô.
19: Ô, Léo, os caras falam que motorista de caminhão é corno, caminhoneiro é corno. Mas os mais comedor é motorista de caminhão e motorista de ônibus.
0: É mesmo?
19: É nóis.
0: Ah, lá. Agora, eu falei que agora ia aparecer uns homens agora, os homão agora, é, os homão agora. Lá, todo falar que é todo, não, aqui é caminhoneiro, aqui é tudo homem. Ah, bom dia, Léo, bom dia, aqui é o Luiz de Lisboa. Fala pra moça aí que o homem raiz que tinha no Brasil está em Portugal, aqui o sistema é bruto. Beleza, valeu, mano, tá falado aí, hein? Um abraço pra você. O Fenomenal tá ligando aqui, cara. Fenomenal, o que foi, cara? O que foi, meu? Fala aí.
20: Você tem que fazer a sua panela. Eu também tô fazendo parte da sua panela, Léo. É Fenomenal, não.
0: Só eu não posso falar que eu tenho panela. Não é bem isso.
21: Bom dia, Léo. Carlos novamente aí. Ô, Morilouco, ele se engasgou com a bilola aí na boca, hein?
0: Você vê que os caras não perdem uma, né? Não, os caras não perdem uma, velho. Não perdem uma, velho.
20: Ô, Léo, fala pra esse cidadão aí que é motorista de caminhão. Já bagacei no Ceará, no Pernambuco, São Paulo, Santa Catarina, Rio Grande do Sul. Deve ter um filho espalhado cada estado desse.
0: Meu Deus do céu.
20: Agora, se a gente é corno, a gente não sabe, né? A gente é o último a saber.
0: É o último a saber? Não tem jeito, né, cara? É verdade.
20: Bom dia, Léo. QR é pica-fumo por cá. Aí, bota o Chorão pra mamar. O Chorão tá precisando mamar pra ficar quieto.
0: Nossa, não, é engraçado que o cara, nossa, no primeiro dia que me deram atenção no primeiro dia, aí fiquei tão feliz, aí depois, no primeiro dia, nunca mais tive atenção. Ah, vá se lascar, cara, pelo amor de Deus, que atençãozinha, que atenção, atençãozinha agora.
21: Ô, Léo, fala com as minas aí, as minas querem usar o mão mesmo de verdade mesmo, que bota no meio só pra ver a lagrimazinha descer no canto dos olhos, manda ela pegar os motores de motorista mesmo, hein, caminhão, hein. Agora esses aplicativos aí, fica colocando Raulzinho ali no console ali, nós sabemos muito bem o que eles gostam. Eles gostam de mamar no mandiolo.
0: Para com isso, ó, de falar essas coisas aqui, ó. Pô, programa sério, velho, programa de família, meu, isso aqui, ó.
22: Você viu o que que faz um áudio bem colocado no momento certo? Aí, ó, tá essa discussão toda aí agora, entendeu? É isso aí, filho. É assim que vira, que gira o programa, entendeu?
0: É assim que gira a roda, né? Tá, mas aí no caso, eu acho que esse cara, ele assistiu o programa da Xuxa quando era pequeno. Ai, o planeta Jai, a Xuxa me deu atenção. Ai, a Xuxa, linda, olha que nave linda. Aí acostumou com isso, agora fica aí no áudio, aí o meu áudio uma vez só. Ah, se lascar pra lá, vai.
23: Léo Júnior, 5 estrelas só com minha esposa, Léo Júnior. Eu ando de avião, eu não ando com qualquer teco-teco não, viu?
0: Aí, ó, mais um homão chegando aí, ó.
24: Ô, Léo, ó o velho do lixo aqui, Calita, leva eu, Calita. Sai cachorro! Terapista, Léo.
0: Ó, o velho do lixo é um cara aí, ó, tá querendo... Tô, daqui a pouquinho o programa vai virar programa de namoro aqui, só... Ó, daqui a pouco tá indo pra esse lado. Pelo amor de Deus, gente, daqui a pouco tá indo pra esse lado do programa.
24: Vai, Léo, esses caminhoneiros, esses motoristas de aplicativo, estão com nada. Se as mulheres querem homem de verdade, tem que vir nos porteiros aqui. Porteiro, seus porteiros, bota pra moer mesmo. Aqui é sem busca.
0: Ai, gente do céu, 2h38, fala comigo.
12: Não, olha, o nome disso é ausência paterna, entendeu? Ele vê em você a figura do pai dele. Aí ele vai pedir pensão. Não vou dar pensão, não! Vou procurar sua mãe, seu vagabundo! 30 anos quando não trabalha!
0: Feitiça, né? Oi, bom dia.
1: Fala, Léo, porteiro Alexandre. Tô com um problema aí pra resolver, Léo. Tem como você me ajudar? Pô, meu cachorro estourou lá a corrente, cara. Precisava que o Davi fizesse um macarrão pra me amarrar o cachorro.
0: Para, para de falar do Davi, cara. Vocês, olha, vocês têm uma tara pro Davi, um fetiche, eu acho, pelo Davi, porque ele gosta desse macarrão dele, porque vocês vivem falando desse macarrão, cara. Não é pro todo programa, então os caras devem ter alguma coisa assim com o Davi. É problema sexual de vocês. Eu não quero nem saber, não, entendeu?
2: Ô, Léo, se ser solteira é ser piriguete, então que seja. Bora pra cima deles.
0: Ó, você viu que ela falou? Bora pra cima deles. Caramba! E vocês não fazem nada? Hein? Vocês homens? Cadê os homens daqui que não fazem nada? Pô, a mulher já acabou de falar, meu. Olha lá, ó.
2: Então que seja, bora pra cima deles.
0: Bora pra cima deles? Eu não acredito, velho. Vai falar que tem nojo? Ai, tem nojinho, não gosto. Odeio. Plantar bananeira, vai.
3: Bom dia, bom dia. Bando de mentiroso, ai, aqui é chibata, ai. Não sei o que, os caminhoneiros, ai, os motoristas de aplicativo, vai todo mundo tomar no meio da Copacabana, vai, seus mentirosos.
0: Ai, gente do céu, 20 pras 3 já, 20 pras 3 amanhã.
4: Bom dia, meu amigo Léo Júnior. Cara, sou ouvinte aqui há quase 6 meses.
0: Oh. 6 meses, cara?
4: Mas tem uns caras que não representam mais não, Júlio. Tá fazendo vergonha. Os caras estão tudo Nutella.
0: A maioria, viu?
4: Se faz homem como a nossa geração, não. Beto São Vicente. Valeu, Léo. Parabéns pelo seu trabalho.
0: Ó, oh, valeu, cara. Obrigado, hein? Não, cara, eu sou minha outra geração, velho. Não sou geração Z, não, velho. Aqui é a geração... Minha geração é outra, velho. É outra pegada, velho.
12: Ah, sai daqui, sua piriguete. Se quiser, é o voucher do Max. Senão não vai ter nada.
0: 2h41, gente. O cara pega um voucher do motel pra sair com a mulher. Pô, não, velho. Tira dinheiro do bolso, por favor. Faz um negócio bonito, cara.
5: Ô, Calica, amanhã é minha folga aí. Me liga, bebê.
0: Vamos lá, vai lá com você no zap. Vai, fala.
25: Bom dia, Leão Júnior. Que é o Robson, operador de caldeira de Dona Ema, Santa Catarina. Estamos sempre ouvindo o Band Coruja aí, difícil participar, mas sempre ouvindo vocês.
0: Que legal, que bom saber que
25: da
0: você tá
25: hora
0: com a gente.
25: Escutar as loucuragens desse Muri louco, esse cara tem parte com o Homem do Garfo.
0: Tá, tem? Imagina se não tem.
26: Vou te pegar, essa é a galera da Via.
0: Tem parte, viu?
26: Agora nessa nova...
0: é feio negócio, cara. Cada dia tá pior, cada dia.
27: Já usou droga hoje, de noia!
0: Aí, ó. Olha lá.
12: Aí, quem tiver um carro aí até 20 mil, completinho, entendeu? Bonitinho, conservadão. Até 20 conto aí, pode chamar o pai aí que pagamento à vista, entendeu? Opa, tô precisando comprar um segundo carro aí pra transportar pros...
0: Que isso, cara?
12: Aí, quem tiver
0: o cara faz um áudio pela metade, meu. É isso que me deixa revoltado. O Muriloco, ele faz um áudio completo. Ele faz o negócio pela metade, velho.
28: Ô, Léo, tem cota pra deficiente aí pra ouvir o áudio?
0: Para, velho.
26: Olhou a barriguinha.
0: Cota pra deficiente pra ver o áudio, cara. Você tá louco, mano? Só retardado esse programa. Boa noite, Léo. Boa sexta-feira. Aqui é a Adriana de Pirituba. Adriana, um abraço, Adriana. Seja bem-vinda nesse CAPS aqui, Adriana. Ai, gente do céu. Vocês não prestam.
29: Salve, Léo. Beleza? Aqui é o Charles. Ô, Léo, tinha aí o Marcão. Todo mundo, nós amava o Marcão. Todo mundo amava o Marcão.
0: Ah.
29: Ele saiu, você entrou no lugar dele. E foi isso que aconteceu. Tchau, obrigado.
0: Ninguém vai ficar me amando, não, porque não é assim também. Né? Longe, né? De ficar muito pertinho, já não dá certo também, né? Tá louco, velho? Vamos lá, 12h43 agora.
30: Bom dia, Léo, bom dia. Rapaz, todo dia esse povo vai ficar chorando o áudio aí, é?
6: Se for chorar, manda áudio. Manda áudio. Se for chorar, manda áudio. Tá certo, Léo? Você, tô com você, velho.
0: Vamos nessa, né?
6: Mais de 100 anos aí que eu ouço a Band e nunca deixou de passar um áudio meu.
0: Não, a gente passa, a gente passa.
6: Exato, da Bahia.
0: Às vezes esquece de alguns aqui, mas a gente passa, viu?
7: Bom dia, Léo. Deus abençoe nessa madrugada. Patrícia de Itapevi. Fala pra esses homens que tamanho não é documento não, meu filho.
0: Pois é, olha isso, gente.
8: Bom dia, Léo. Vamos que vamos na madruga. Voltando de Campinas, passei lá em Itatinga, tava lotado, Léo. Vamos que vamos na madruga, sextou. Indo pra casa pra descansar, que amanhã é sexta. Vamos que vamos.
0: Não, peraí, cara. Você tá totalmente redondamente. Deixa eu ver aqui. Você tá redondamente errado, cara. Hoje é sexta, amanhã é sábado. Presta atenção aí, não. Tá errado aí, cara.
9: Pessoal só sabe falar em chibata. 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
0: Vamos lá, gente. 15 pras 3, nosso Band Coruja no ar. 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
10: Ô, Léo. Na hora de ficar pagando pau pra esse Muriloco, esse chifrudo, meu, só põe áudio no cara.
0: Ah, você também vai dormir, cara. Se você ficar muito reclamando aí, ó, você tá muito assim reclamando. Ai, tá, você só coloca o áudio dele, né? Cara, o Muriloco, ele faz parte do programa, cara. Ele é um cara animado aqui, pô. E você com esse áudio seu aqui, ó.
10: Para de ficar pagando pau pra esse Muriloco, esse chifrudo, meu.
0: O chifrudo é você, cara. Mó chifrudo aí, ó. Cara, viu? Fala comigo aí, vai.
11: Pera aí, avisa esse chorão aí, mano. Pra ele virar homem, vou chamar o Região Taxista pra ele aí.
0: Região.
11: Tapa na cara dele. Ele para com isso.
0: Região já
11: menino
0: chega aí.
11: Menino mimado. É um Enzo da vida.
0: Mimadinho.
11: Poxa, que barbaia.
0: É, mimadinho, né? Mimadinho.
13: Bom dia, Léo. Você tá vendo aí nessa carência toda aí, desse chorão? Você viu o último aí? Ai, a gente amava o outro lá. Eles querem alguém pra amar, Léo.
0: É, então, você viu, eles querem alguém pra amar. É, viu? E eu tô fora desse negócio aí, cara. Ficar pegando em homem, ficar pegando em macho, vai sair pra lá. Isso aí me dá... Dá uns negócios na pele, cara. Tô fora, velho, tô fora.
14: Ô, seu baitola, fala por você, pô. Fala pelos outros, não. Se você amava o cara, problema é seu. Aí fala por você, não fala pelos outros, não, pô.
0: Aí, a Tati pegando fotos aí de outras emissoras, né? A Tati. Ó, mas eu gostei da caipirinha, viu, Tati? Gostei da caipirinha. Vai bem uma caipirinha hoje, em sexta-feira. Hoje é dia, gente. Hoje é dia.
7: Ô, Léo, explica só uma coisa. Ah. Um fala que o outro é corno, o outro fala que o outro é corno. Aí o outro é mais corno. Aí quando tem uma menina aí no ar aí falando, né, que tá solteira, não aparece que um pra dar uma... Né? Uma cantada, trocar uma ideia de boa. Como é que esses caras é corno? Que eu duvido que isso aí tenha uma mulher, não é possível.
0: Não,
7: gente.
0: Tem, pior que não tem.
7: E tudo mandando um áudio querendo você, Leozinho.
0: Tô fora?
7: Tô sabendo não, hein?
0: Tô fora?
7: Sei não, hein,
0: gente. Tô fora disso aí.
7: Os caras querem mesmo é.
0: Imagina.
7: Você achar o manjo.
0: Não, imagina, tô fora desses negócios. Deus me livre, que não, esse negócio não é comigo, não.
15: Do velho lixo aí, pô. Passa um Instagram pra essa calita aí. Lá eu dou o número pra ela. É o velho do lixo, sai cachorro. Manda.
0: Passa o Instagram no ar, velho do lixo. Eu não posso ficar pegando no WhatsApp. Mas, passa aí o seu Instagram, cara. Ela pega lá, está, adiciona você. E pai, pai, pum, e pum, pai. E depois aí tal, tal, tal. Depois vai sair. E assim vai. Fala nisso! 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Ah, aproveita também, você me segue no Instagram lá, gente. Segue o Léo Júnior aqui, ó. Você não tem meu Instagram aí? Segue lá, arroba Léo Júnior Z, tudo junto. Arroba Léo Júnior Z, Z, Z e E no final. Arroba Léo Júnior Z. Segue a gente lá no Instagram. Ô, velho do Luiz, é melhor você falar o seu Instagram, cara, do que mandar escrito Adams. Como é que é? Adams Tadeu, que você tem Tadeu no nome também, viu? Deus do céu. Como é que é? Adams Tadeu Goulart. É isso? Tadeu Goulart. Arroba gmail.com. Esse é o seu. Peraí, isso aí é seu e-mail. Ô, velho do lixo! Isso é seu e-mail, cara! Isso não é seu Instagram, cara! Isso é seu e-mail, pô! É, te falar, viu? Ah, vai!
1: Bom dia, Léo!
0: Bom dia!
1: Um recado aqui, ó! Passando aqui, ó, na área do região taxista, tô doido pra encontrar, quero esbulaçar a cara dele hoje!
0: Ó, já tá aí, já querem pegar o região taxista e dar 5 tapas na cara dele lá, hein? Bom dia, Léo! Bom dia, essa galera! Bom dia pra galera da PAI! Galera da PAI, um abraço, gente! O Lobo Mal.
16: Ô, Léo, eles são corno, não são carente. É uma grande diferença.
0: Tem diferença aí, né?
17: Boa, Tati, minha amiga. Obrigada pelas palavras. É isso mesmo, você disse tudo. Fala isso e aquilo outro, mas quando a gente se aparece, tudo fica ofendendo, chamando disso e daquilo outro e não chega pro parecer verdadeiro. Fica dando em cima do Léozinho aí, que já tem a companheira dele. É um bando de homem fraco, mano.
0: Pois é, tudo vagabundo, né? Esses caras aí ficam aí dando em cima. Que isso, coisa feia, né, gente?
18: Ô, Carlita, me deu um beijo no lugar que não tenha osso. Quando eu ficar velha, lembra do tempo que eu era moço.
0: É do tempo que levantava o pinto. Agora não levanta mais. Aê! Lobo mal. Fala comigo aí, vai.
19: Ô, Léo! Imagina se juntar esse Murilo louco com o Lorota, hein?
0: Nossa, tá, cara! Mano, verdade, cara. Não, legal essa. Ajuda o Muriloco e o Lorota junto. Meu Deus do céu, cara. O Lorota é retardado também, é outro, cara. Já pensou o Lorota e participando os dois juntos no ar? Só loucura.
19: Ô, bom dia, Léo. Ô, Léo, falando em chifrudo aí, manda um abraço aí pro meu amigo Wagner Lemos.
0: Wagner Lemos, tá bom? Vai, beleza.
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0: Ô, Léo, bom dia, Fidelis de Curitiba. Só me escuta desse bando de desocupado. Valeu, Fidelis, aquele abraço, mano.

0: comigo. Bom dia, bom dia.
1: Que é isso, cara? Ele tá falando sozinho. Que é isso aqui? Que é isso?
2: Ô, meninas, me liga, esse é meu contato.
1: Cara, ele tá falando pra quem no áudio? Pro WhatsApp, pra rádio ou pra quem que ele tá falando?
3: Eu falo, as pessoas falam sozinhas sem querer, velho.
1: Ô, Léo, você sabia quando o velho do lixo fica nervoso, ele ativa o modo Adams de ser? É mesmo? É o modo Adams de ser. Ah, eu não cheguei a ver isso não, cara. É a Bela? Bela que mandou, Bela.
4: Léo, passa meu contato pra gatinha aí, Léo. Pra eu ir trocar ideia com ela.
1: Passa o seu Instagram, cara. Ó, a pessoa que quiser passar Instagram, passa direto no áudio, gente. É melhor, tá? Tá bom?
5: Não, eu não vou seguir ninguém. Eu quero encontrar um viadinho que falou mal do Muriloco aí. E eu vou matar você, cara. Eu vou encher sua cara de bazucada e espermatozoides.
1: Para!
5: Seu pedaço de bosta.
1: Ô, que isso?
5: Quem quiser mandar nudes pra mim é arroba louco. Marcelo Dias.
1: Já para, não vai fazer isso. Não faz isso, cara. Ai, como é que é aqui? Como é que é?
5: Quem quiser mandar nudes pra mim é arroba louco. Marcelo Dias.
1: Não manda pro Marcelo Dias. Putz, cara.
6: Vou te pegar.
1: Os caras vão acabar mandando lá pro Marcelo Dias, cara. Imagina essa hora o Marcelo Dias recebendo nudes lá, velho. Culpa de quem? Dos bandicurus. Ai, ai, ai, ai. Vamos lá. Oh, quer dizer, o velho do lixo?
7: Mas você sabe que o velho do lixo é coisa séria, pô. Velho do lixo é coisa séria.
8: Léo Pinteles, aquele abraço, mano!
7: Não sou velho da lá, sou velho do lixo.
1: É o velho do lixo, valeu, parceiro. Velho do lixo, você é cachorro! Fala, participar com a gente, 11999919197. Pode Coruja tá no ar, a gente tá aqui pra comunicar com essa galera doida, pra fazer novas amizades, pra xingar alguns retardados também na madruga aí também. Vamos lá, vamos falar com você, vai.
9: Olha, vou passar o áudio aí nessa rádio. É pro sorteio ou tem que entrar na fila? Nossa, tá difícil aí essa panelinha, hein? Bem que o menino falou aí. A panelinha tá grande, hein, moço?
1: Não, tem panelinha, não.
9: Esse padeiro aí, esse fenomenal, não. Fenomenal é meu... Aproveitando a deixa aí, põe uma música pra nós aí.
1: Ah, põe música pra nós.
9: Se sentindo muito estranho, Jades e Jadson. Tamo por aqui, curtindo a madrugada e ouvindo a Band Coruja.
1: Você está se sentindo assim também ultimamente? Vocês estão muito Nutella, hein, cara? Vocês estão muito Nutelinha pro meu gosto, viu? Muito Nutelinha, tá?
10: Bom dia. Manda um abraço pro meu amigo Toco da Vai Fiel. Ali não se amostra, não, ali tem Gaia.
1: Ah lá. 5 pras 3 agora, 5 pras 3. Fala comigo aí, fala comigo.
4: Mano, eu não tenho Instagram, rapaz.
1: Ah, você não tem Instagram, fala o seu bip, então, hein? Lembra do bip? Ou se você não tiver Instagram, faz o seguinte. Fala aí seu Orkut. Manda aí seu Orkut, tá? E aí ele vai te adicionar lá no seu Orkut, lá no Orkut. Ou se não tiver Orkut, faz o seguinte. Manda adicionar o seu MSN aí, tá? Vai no MSN. Passa aí o seu MSN que ela vai te adicionar lá, tá bom?
11: Ô, Léo Júnior. Esse velho do lixo aí, eu só consigo imaginar uma coisa.
1: O quê?
11: Ele pegando a mulher e falando, sai cachorra, sai cachorra.
1: Muito bom essa, hein? Ai, meu Deus, só tem louco nessa madrugada, meu Deus, só tem louco.

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Virando mais uma hora com você. 3 horas em ponto, gente. Vamos nessa, aumenta o som aí. A sua rádio do seu jeito. Muito prazer, eu sou o Léo Júnior. A rádio do seu jeito. Esse é o nosso Band Coruja pra fazer aquele agito pra você.

0: Band FM. Marília Mendonça. Foi por conveniência. Também Zezé de Camargo e Luciano. Será que foi saudade? E muito mais aqui no nosso Band Coruja. Programa mais animado do Brasil. Manda lá sua mensagem pra gente. Ó, tô esperando você por aqui. 11 999 919197. Vamos lá! 3 horas e 13. Bom, temos mais uma hora com você no nosso Band Coruja aqui. Oi, bom dia, bom dia, bom dia.
1: Fala, Léo Júnior, boa noite.
0: Tudo bem?
1: O Instagram é lu_santista009.
0: Ó, tá lá.
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0: Olha o cara, agora tá com a mulher na foto aqui. Manda pras gatas ainda, olha lá. Que isso, hein? Ô, Jaime, bom dia pro Jaime. Cadê o Jaime? Fala aí, Jaime. Beleza aí, parceiro?
2: Léo Júnior. Entre a bagunça das coisas aí, o pessoal fala no mal aí. Coisa aí, tudo. Ah, essas músicas, ver chata. Eu prefiro essas bagunças aí.
0: Ah, e daí, tem cara?
2: Pau aí, que essas músicas chatas que vocês colocam. Muita música.
0: Cara, que você não quiser ouvir, você não ouça, cara. A gente coloca a música porque tem que colocar, por exemplo, dar uma respirada, né, cara? Se o locutor precisa aí não fazer um pipizinho, ou você quer que eu seja o Iá aqui, o Iá agora aqui também. Olha o povo reclamando. O povinho pra reclamar nesse Band Coruja. Olha, não tá escrito, gente. O que tem de povo reclamão? Pelo amor de Deus. O que é isso? Fala comigo, bom dia, bom dia. Vai lá.
3: Fala, Léo Dias. E aí, meu irmão?
0: Beleza?
3: Bom dia pro Jaime. Tá morando aqui a Marechal Rondon, hein?
0: Boa, boa, boa.
3: Um forte abraço aí. Deus abençoe a todos aí. Tchau. Obrigado, tudo
0: bom. Valeu, parceiro, aquele abraço. Os nossos amigos caminhoneiros do Brasil, sempre curtindo a Band FM. Um abraço pra todos aí.
4: Bom dia, Léo, seu gostoso. Um beijo na sua nuca.
0: Sai
4: você
0: daqui.
4: Sentindo a minha barriga nas suas costas.
0: Vai se lascar,
4: saudades.
0: Vai pra lá.
4: Seu gostoso.
0: Ah, coisa. Vai, ô. Demônio. Vai pra lá, ô capeta. Vai. Sai daqui, ó. Ah. 11 999 919197 pra você participar da nossa madrugada. Vai lá. Quem mais tá por aqui? Vamos falar com quem agora, hein? Isso aqui não tem nome, não tem nome.
5: Bom dia, Leonardo. Davi de Pouso Alegre.
0: Davi.
5: Tudo bem?
0: Aí, tem que ser Davi o nome, né?
5: Pessoal da entrega aqui nessa madrugada. Ouvindo a música do Zezé de Camargo, será que foi saudade? Eu lembrei da Catrina.
0: Catrícia, pô. Catrícia.
5: Catrícia. É. Que fala assim, o que te machucou por dentro, eu acredito que ela vai falar que foi eu, quando eu cutuquei o outro dela. Um abraço, Léo Júnior, o melhor do Brasil.
0: Abraço, valeu, cara, valeu, obrigado pela sua participação da nossa madrugada, né, gente? Vamos lá falar com você aqui, peraí, deixa o povo tá falando.
6: E é igual essa música aí, ó, certo? Tem umas camas que pega fogo demais, entendeu? Tá caindo no prato errado, hein? Tem que cair no prato dos carnívoros, hein? Perdei 30 aninhos, filho, e no pai.
0: Tá caindo no prato errado, olha o cara aqui já. Darley, como que é? Darley, olha o nome do garoto, Darley, pra você ver. Darley. Fala comigo, bom dia.
7: Bom dia, Léo.
0: E aí?
7: Bom dia, Band Coruja. Melhor rádio na madrugada de São Paulo. Pra sair pra todos os caminhoneiros aí. No trecho. Puxar carga, Sedex. Quando chegou.
0: Valeu, cara, um abraço. Os entregadores, né? Na verdade, os entregadores aí da madrugada. Os nossos amigos. Ainda tem jornaleiros que entregam os jornais na madrugada ou não? Me fala aí se tem ainda, porque assim, antigamente tinha muito isso, né? Tipo, 4 da manhã, os caras saíam de bicicleta, entregar jornal, cara. Eu na minha cidade, né, em Sorocaba, sempre foi assim. Mas não sei, hoje ninguém tá mais consumindo jornal, assim, né, de papel, né? Hoje temos a rede social, né? Mas será que ainda tem pessoas que faz assinaturas de jornal ainda, gente? Me fala aí se tem alguém aí, porque, poxa vida, hein? Cara, faz tempo que eu não vejo isso. A pessoa sai de madrugada pra entregar o jornal, né? Joga lá no portão da pessoa e tal. É. Vai saber, deve ter ainda. Ainda deve ter, né? Ronaldo, fala aí, Ronaldo, beleza?
8: Bom dia, Léo Dias. Bom dia, Ronaldo pelo cá, hein?
0: Fala, mano.
8: Aqui o Mercado Livre, chegando aqui no São Salvador.
9: Salvador, Bahia. Manda um abração aí pra nós. Ei, para de reclamar do programa que o bicho tá bom.
0: Tá bom, né?
9: Tirou até o sono.
0: Então, esses caras ficam reclamando. Tem uns que reclamam, tem uns que falam bem, tem uns que falam mal, tem uns que falam bem. Meu Deus, o povo não sabe o que quer na vida, né?
10: Saber de pouco.
0: Não senta, não senta em cima e não sai de cima também. Não senta, mas também não sai de cima, oi.
11: Ó, o viadinho aí trabalhando pro Teleton, olha. Ó, a sequenciazinha de áudio de deficiente, um pior que o outro, pelo amor de Deus. Ai, que bichinha, ai, bichinha. Ai, não apita, cara, vai quebrar meu pico. Ó, o viadinho aí trabalhando.
0: Ó, viadinho é você, cara, vai. Viadinho, que fica xingando. Ô, Wallace, fala Wallace, beleza?
12: Bom dia, Léo. Não, Sabiá por cá.
0: Fala, Sabiá.
12: Viadinho,
11: meu pico. Ó, oh, viadinho aí trabalhando.
0: Viadinho é você, cara, vai. Viadinho, que fica xingando. Ô, Wallace, fala Wallace, beleza?
12: Bom dia, Léo.

0: dia, meu amigo.
1: Bom dia.
0: Quando você for embora, acho que muitos aqui vai sentir saudade, viu?
1: Mas uma coisa eu falo, viu? Vocês falam agora, uns falam mal, porque não sei o quê, blá blá blá. Vocês vão sentir saudade de mim, essa é verdade. Vocês vão sentir minha falta aqui, ó. Vocês vão sentir minha falta. A hora que o Diegão voltar aí de férias, eu vou começar. Aí, a hora que o Diegão voltar das férias, eu vou fazer de vez em quando. Vou fazer algum sábado, de sábado pra domingo. Às vezes, de vez em quando, você vai me achar aqui de sexta pra sábado. Mas estarei sempre fazendo Bando de Coruja. Mas vocês vão sentir minha falta. Vocês falam mal agora? Mas logo, logo vocês sentem minha falta também. A Érica por aqui também. Érica, bom dia. Como é que tá sua madruga, Érica? Tudo certo aí? Hoje não tá tão frio assim, ou tá frio? A hora que eu vim pra rádio, tava melhor, viu? Tava melhor, porque ontem tava, meu Deus. Ontem tava demais, hein? Ontem, né? Vamos lá, falar com você no nosso WhatsApp. Fala comigo, bom dia.
2: Bom dia, Léo. Aqui é o Leandro de Santa Catarina. Um abraço aí pra toda a rapaziada aí do Bando de Coruja aí. Bora trabalhar.
1: Bora trabalhar.
3: Valeu, Léo. Bom dia, meu querido. Bom dia.
1: Ô,
3: mas tá bom demais. Forte abraço, meu irmão. Abração daquele por trás. Abraço de urso aí. Sei que você gosta.
1: Não quero dar você de abraço de urso aqui, não. Tô fora.
4: Só véio. Cachorro agora usa jornal. Só o cachorro.
1: Aí, vai. Bom, vai.
5: Leozinho, deixa eu te fazer uma pergunta.
1: Fale.
5: Na sua panela, qual alimento eu seria?
1: Na minha panela? Puxa vida. Olha. Putz, agora você me pegou, viu? Tem tanta coisa, viu? Puxa vida, agora fiquei pensativo agora. Tem vários, né? Não sei, pode ser. Ah, fica aí no pensamento, né? Não sei. O que você quiser. Às vezes eu posso fitar um zoião, posso fazer um virado, sei lá, né? Alguma coisa assim, né? Essa que eu vou bem. Cada uma aí que eu falo, né? Meu Deus do céu, oi, bom dia.
3: Léo Júnior, um recado aí.
1: Fale.
3: Esse corno, esse murilouco aí, ó. O pessoal falou que queria pegar e dar uma surra nele. Pode falar pra ele que tem mais um aqui, ó.
1: Aí, Murilo, vai pegar o seu jeito. Três tapas na sua cara, meu. Três tapas pra começar bem.
6: MC Canovinho.
1: Olha quem chegou aqui. Ele chegou, tiozão. Tiozão da madrugada. Fala, tiozão.
7: Léo, tiozão do Sorocaba. Fala, Léo, tiozão. Deixa você a linguiça do seu cozido. Coloca eu nessa panela.
1: Ah, cutuca, sai pra lá. Que linguiça o quê, velho? Que cozido, cara. Ela comprei, lembra aquela música? Ela comprei uma panela de pressão só pra ver se eu cozinho mais de pressão. Sou solteiro e não tenho. Se eu lavo, se eu cozinho. Você entende a letra da música? Vocês são muito maldosos demais.
8: Avenida Antônia Rosa.
9: Bom dia, Léo. Bocão do Zaira Mauá. Bora, sextou. Mais um dia. Que Deus abençoe nós todos. O Glória.
1: É dia de maldade. Sexta-feira, sua linda. É isso aí que a gente fala, é, a gente gosta da sexta-feira, a gente gosta do final de semana.
10: Léo Júnior, bom dia. Essa noite, isso aí tu tava comendo minha linguiça, cara, é mole, cara.
1: O quê?
10: Madura, tá?
1: Vai comendo quem, cara? Quem? Pera aí. Quem tá comendo quem?
10: Léo Júnior, bom dia. Sonhei contigo essa noite, isso aí tu tava comendo minha linguiça, cara. Oxi. É mole, cara. Madura, tá?
1: Tá, mas você tava comendo a sua linguiça? É isso que eu ouvi, cara? Meu Deus do céu. Olha o nível da loucura dos caras, ó. Olha, comeram a própria linguiça, velho.
11: Ô, Leozinho, pra que isso? Nem parece que a gente não tem uma história. Você vai esquecer tudo o que aconteceu em Sorocaba quando você era criança? A gente só não fazia troca-troca porque era só você que levava.
1: Cala sua boca, ó. Vai se encher o saco de outro, vai. Oi.
12: Bom dia, Léo. Tô aqui na hora do rajão, aqui, ó. Tô esperando ele. Quero encher aquela cara dele de bolacha. Vou dar tanta bolacha nessa cara dele que vai até tacá-lo na minha mão. Tô aqui, ó. Esperando ele, hein.
1: Aí, região. Tá aí esperando você aí, ó. Cinco tapas na sua cara pra começar aí, meu. Eu já tô avisando. Eu já tô avisando.

0: violento. Hoje eu tô violento. Me segura aqui, eu tô violento. Hoje eu tô violento, velho. Hoje eu vou pra violência, entendeu? Hoje é sexta-feira, eu vou pra violência, cara. É três tapas na cara, velho. Não é burro logo, velho. Dois pés no peito. Hoje eu tô assim, velho. Tô nervoso. Eu tô nervoso, cara. Oi, bom dia.
1: Irado só se for de drogas, né, Léo? Te liga.
0: Cala sua boca, você também. Vai dormir, vai.
2: Chup, suave, mano. Sou aqui de Sorocaba também, Cajuru. Eu te acompanho desde quando você fazia a conexão 105, cara.
0: Que
2: vários
0: isso?
2: Rap da hora que você mandava, hein?
0: Que isso, cara?
2: Um abraço, você tá doido.
0: Mas como assim conexão 105?
2: Chup, chup, suave, mano.
0: Nunca trabalhei na
2: 105. Sou aqui de Sorocaba também, Cajuru. Ah. Eu te acompanho desde quando você fazia a conexão 105,
0: que
2: cara.
0: Que isso,
2: vários
0: cara?
2: Vários rap da hora que você mandava, hein?
0: Espaço.
2: Um abraço, você tá doido.
0: Espaço Rap. Opa, tum, tum, tum, tum, Espaço Rap. Mas peraí, cara. Eu nunca fiz a 105, cara. Eu nunca fiz programa de rap, cara. Você tá me confundindo aí com outra pessoa, velho. Tá me confundindo com outra pessoa, mano. Não tem nada a ver, cara. Vamos lá, fala comigo.
1: Conexão 65. Bichona. O Léo tá bravo, hein? Vai ser só queixada nas minhas bolas aqui.
0: Asca, você também vai dormir, vai. Ô, mano, já tá na hora de você dormir, sabia? Ó, já tá na hora de encerrar aí, já, ainda, né? Olha, não sei como que essa mulher aguenta você, cara. Não é possível, velho. Não é possível.
3: Ô, Léo, hoje tu tá violento, então, Léo?
0: Tô violento hoje.
3: Senta na mandioca, então, e faz ela sangrar.
0: Tô violento hoje, cara. Tô violento, hein, meu? Ó. Ninguém chega perto, hein, cara. Tô violento hoje, hein? Ó, só me segura, hein? Ó, pra pegar e dar um tapa na cara, assim, ó. É um dois, cara. Assim, ó, piscou, já era, velho. Tô assim hoje, tô assim hoje.
4: Quer dizer que senta em cinco.
0: Não. Vocês não tem jeito mesmo, né? Putz, vocês, olha. Tudo tem uma piada esses povos aqui, né?
5: Fala, Léo Júnior. Bom dia.
0: Bom dia.
5: Esse rapaz que falou que você fazia troca-troca aí quando era pequeno, você era igual eu? Fazia troca-troca, você era novinho, você tinha 26, 27 anos. David de Pouso Alegre, valeu.
0: Tem que ser de onde? Pouso Alegre,
6: bebendo
0: lá.
6: Bebendo limonada, é mesmo? É nada, bebendo limonada.
0: Ah, ele gostou da musiquinha da limonada, né? Você gostou da musiquinha da limonada, né, que eu sei? Eita,
7: bom dia, Léo, bom dia, Léo. Eu te acompanho desde quando você fazia a banheira do Gugu, Léo.
0: Ah.
7: Você era demais, viu? Parabéns, Léo. Luciano, motorista de aplicativo.
0: É, eu era os caras que entravam na banheira lá com as mulheres lá, pronto. Ah, dá licença, viu, velho? Você vai ficar me confundindo agora. O povo vai ficar me confundindo
8: agora. Bom dia, Léo. Manda esse Murilouco e dormir aí, já tá falando coisa com coisa já.
0: Já tá na hora já, pô.
8: Tá falando viadinho, mas eu acho que ele é maior bolóia.
0: É, eu acho que
8: esse
0: o
8: boloião que é. Dá três tapas na cara dele,
0: ó, gente. O remédio dele acho que já tá vencido pra ele tá desse jeito. O remédio tá vencendo já. Remedinho tá vencendo já, pô. Olha lá, o Murilouco falou que tá cedo, ele vai até às 8 da manhã. Meu Deus do céu. É isso, Murilouco?
1: Então é isso aí, os viadinhos que tá reclamando de mim aí, faz assim, ó, entra um dentro da bunda do outro e pode vir pra cima, bando de bichinha. Tem leite aqui na mamadeira pra todo mundo. Bando de homossexual de bosta, seus pedaços de lixo.
0: Que é isso, Murilouco? Tá nervosinho agora, cara? Tá nervosinho agora?
9: Bom dia, Léo. Ah. Eu falei que você tinha um caso do Gugu, né? Você era na mão do Gugu, né?
0: Não, para, não tive caso com ninguém, não. Para com isso, mano. Tá louco, mano? Vai.
10: Ô, Léo, bom dia. Eu não, mas meu avô falou que acompanha você desde a época do Chacrinha.
0: Nossa. Aí você tá lascou, aí você lascou comigo, hein, cara? Olha a onda, vai se molhar, vai se banhar, vai sacudir, vai abalar. 11 999919197 pra você participar aqui da nossa programação.
11: Olhou a barriguinha, olhou o seu pezinho.
0: Que chulé.
11: Olhou tá do copinho desse.
0: Ó, aqui fala nisso, né? É. Cadê aqui, ó? Ah, fala no Chacrinha. Vamos voltar lá.
12: Alô, alô, alô, Terezinha. Alô, alô.
0: Como é que imita o Chacrinha mesmo? Como é que imita? Olha lá, olha lá. É o Chacrinha, o velho guerreiro. Olha o Chacrinha. Chacrinha foi um dos maiores, um dos maiores comunicadores, né? O Chacrinha, o velho do guerreiro, começou no rádio, né? No ano de 1600, ele começou muito cedo, né? Mas aí, o velho guerreiro, é, ó.

0: dia, bom dia.
1: Bom dia, bom dia, Léo, bom dia. Estamos aqui de Costa, Bauru, sentido Campinas. Eu acompanho você desde quando Noé fez a arca, cara.
0: Ah, é? Caramba,
1: desde quando
0: você...
1: Desde quando Noé fez a arca aí. Jailton, Promissão, São
0: então,
1: Paulo.
0: Então, naquela época eu quase não entrei na arca, véio, quase. Eu falei, Noé, eu não vou entrar dessa vez. Eu não vou entrar, cara. Eu não vou entrar, ninguém manda em mim. Ninguém manda em mim, eu não vou entrar. Aí acaba entrando e deu no que deu na história, né? Então, eu ajudei o Noé a dar comida pros pássaros, pros bichos, entendeu? Que entraram as, e cada espécie, né? Cada espécie.
2: Murilouco, eu comi o tobrilouco.
0: Para, cala a sua boca. Vai dormir. Companheiro é companheiro, né?
3: Alô, Léo. Bom dia. Ô, manda um alô aí pros pescadores aí, poxa. Ele tá ouvindo aí, ó, ligadinho aí, ó.
0: Só contando mentira. Só mentira.
3: Beleza?
0: Né?
3: A galera em Santa Catarina aí, né, tá arrastando rede. Pescando tainha, beleza?
0: Ah,
3: pescando tainha lá e... Tá ouvindo aí o Bando de Coruja.
0: Ah, então tá bom, deixa eu fazer o seguinte. Atenção a mulherada dos pescadores aí que estão ouvindo o Bando de Coruja. Mentira, viu? Eles não estão pescando nada não. Ó, fiquei sabendo aí que tá rolando uma festa lá. Eles vão pescar sim, tá? Só que lá na casa onde eles ficam lá, tem mulher do job lá. Tem mulher do job lá, e aí eles fazem um churrasquinho entre eles e tal, uma pegação. Eu fiquei sabendo isso aí, viu, mulherada aí, os caras que estão pescando aí, ó. Podem lá que vocês vão conferir lá. Tem mulher do amarela envolvida lá.
3: Beleza? Ô, fala beleza. Aí, ó, ah. Vai ter assado de tainha aí, beleza? Se você quiser participar aí, ó, beleza? Eu como rabo, você come a cabeça.
0: Ah, vai se lascar, vai. Ah, vai dormir você também, vai. É companheiro quem deseja mal pra nós. É fiada. Fala aí, vai.
4: Olá, Júnior, beleza? Eu lembro de você, eu já morei na sua redondeza aí, ó, Sorocaba. Inclusive, você tá me devendo dinheiro aí, lembra? Que a gente foi no cinema, eu fui assistir Caça Fantasma.
0: Sai fora,
4: você
0: cara.
4: Você queria ver Super Xuxa contra o Baixo Astral.
0: Ah, sai fora, cara.
4: Você tá me devendo aquela grana ainda, viu?
0: Ah, dá licença, mano. Que cara, os caras ficam enchendo o saco, viu, meu? Uma encheção de saco, viu? Ah, vai. Nossa, essa aqui é antiga, hein? Eu tô muito nostálgico hoje. Hoje eu tô muito nostálgico, olha lá.

0: aí, Gaia.
1: Júnior, quando é que vai ser churrasco aí? Você vai ter o Diegão chegar pra você ficar de folga? Me chama aí, passa uma linguiça na sua folga.
0: Não, cara, vamos lá. Só pode levar a linguiça, leva a carne. Pô, eu não vou. Ó, já vou avisar vocês uma coisa, tá? Deixa eu continuar minha nostalgia aqui rapidinho. Deixa eu só falar uma coisa. Só falar uma coisa pra vocês. Eu vou convidar a galera pro churrasco na minha casa. Só que é o seguinte, eu não vou gastar com nada, hein, meu? Vocês que compram, vocês que se lasquem pra comprar as coisas no mercado, bebida. Ó, eu vou adiantar aí umas 10 caixinhas de cerveja, tá? É tudo por conta de vocês. Eu não quero nem saber. Que se lasque, mano. Ai, tô sem dinheiro. O problema é seu, velho. Eu não vou mover uma palha. Não vou comprar nada, velho. Os caras que tragam. Eu vou fazer assim agora comigo. Vai ser assim.
2: Fala, Léo Cunha. Ah. Você pra que tu fica falando aí o número da rádio? Tu não bota o áudio dos outros, porra? Ah, o pessoal fica que nem uns otários mandando o áudio aí, tu caga. Fica, tu ainda dá palco ainda pros caras pra falar que você é paneleiro, porra. Tá na cara, tu repete todo mundo, tu repete um monte aí dos outros. Mas tá maneiro, minha hora vai chegar.
0: Senhora... Calma, mais um. Meu Deus do céu. Vem aqui, senta aqui com o pai. Deixa eu te explicar uma coisa. Senta aqui do meu ladinho. Deixa eu te explicar uma coisinha. É normal, cara. Olha, você já pensou? Você já falou? Eu não falo, cara, pra uma cidade só, cara. Eu falo pra milhares de pessoas. Você entendeu? Não, você não entendeu, velho. Você não entendeu. Eu falo pro Brasil inteiro, cara. É, o WhatsApp é muita gente, mano. Os caras são tudo... Olha, vai parar. Vai... Vocês choram demais, velho. Vocês... Meu Deus, cara. Acho que o Diegão acostumou mal vocês, viu? Não é possível, mano. Acostumou mal vocês, cara. Não é possível. O povo que reclama é esse povo do Pão de Coruja. Ah, eu vou começar a reclamar aqui também agora. Vou reclamar. Tô com sono agora.
3: Ô, Léo, bom dia, Léo. Manda um alô aqui pro Adriano. Ô, Léo, você quer pegar a bebê logo cedo?
0: É o quê, mano?
4: É, galera!
0: Ai, ai. Velho do lixo, vai.
5: Ô, Léo, João, fala pra ela vir na minha panela, que ela vai ser o meu moranguinho do Nordeste. É o velho do lixo, sai cachorro.

0: Vamos lá, agora a gente já mudou aqui o barato, já mudou o barato, vamos lá. Ó, daqui a pouquinho tem o nosso campeonato nacional, o nosso campeonato de piadas ruins, daqui a pouquinho pra você. O nosso amigo, seu Região Taxista chegou.
1: Bom dia, Léo Júnior, tudo bom?
0: Beleza.
1: Você pode me inscrever aí na promoção, 3 tapas na cara de cada lado de motorista de aplicativo, Região Taxista.
2: Essa sua calça jeans.
0: 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Você já viu a chamadinha, né? Você já viu a chamadinha. Ó, é dentro do nosso quadro, o Campeonato Brasileiro de Piadas Ruins, tá? Vamos tá sorteando aí

Fica. 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Agora brasileiro, aê! Chapeuzinho dobrado.

0: Paga de machão.
1: Paga de machão ainda.
0: Aê, cowboy viado.
2: Ô, Léo, todo motorista de aplicativo é um queima-rosca. Todos. Não tem esse que não queima o brioco.
1: O brioquinho, né? Tá certo, é. Não tem jeito, meu. Vai.
3: O velho do lixo tá me tentando, hein?
1: Olá, velho do lixo.
3: Tá me deixando como?
1: Chega junto, velho do lixo.
3: Vou deixar meu Insta pra quem quiser seguir. É Calica com K 72025. Segue lá pra conhecer a Calica.
1: Calica com K 22025. Tá vendo só, gente? É isso, segue a Calica. Aí, segue a Calica lá, pô. Ah, bom dia, Léo. Tudo de bom pra você? Aqui é o Juninho. Fala, Juninho. Beleza, Juninho? Como é que tá aí a sua madrugada, mano? Vamos lá, fala com o outro, o reclamão. Vai, reclamão.
4: Mas tu é um cachorro, Léo.
1: Vai, reclamão.
4: Tu é um cachorro, Léo. Caralho, tu não reproduz o que eu realmente queria falar, tu não reproduz, viu, cara?
1: Claro, cara.
4: Só pra implicar, porque eu brinquei também que tu é paneleiro.
1: É claro, velho.
4: Filho da mãe. Porra, Léo, reproduz aí o final.
1: Porra. Nós somos terrível, cara. Ah, você quer um finalzinho? Tá bom.
4: Quando chegar, tu reproduz isso aí, ó.
1: Então vai. Isso. Bom, eu vou colocar no final. Eu fiquei bravo, cara. Vai,
4: sabe
1: vai.
4: Por
1: vai.
4: Que não tem farmácia na África?
1: Ah, por quê?
4: Pensou? Tá cansadinho? Vou te dizer. Porque a maioria dos remédios diz não tomar com barriga vazia.
1: Ai, meu Deus, é tão sem graça, não? Mas vai ser sem graça, totalmente sem graça aqui, lá não sei aonde, viu?
5: Ô, Léo, o negócio é o seguinte, os caras ficam falando que nós é queima-rosca, porque nós queima-rosca deles, entendeu?
1: É. Não gosta, né? Eles gostam, né, cara? Eles gostam.
6: Fala, Léo Júnior, aqui é a Índia, aqui da Sete Portas, Salvador, Bahia. Esse povo tá chorão demais, ó.
1: É muito chorão, gente. O povo gosta de reclamar, isso é verdade. Ó, o povo reclama quando chove demais. O povo reclama quando tá calor demais. O povo reclama quando tá frio demais. Ah, gente, ninguém sabe o que quer mais da vida, não.
7: Quem
1: povo.
7: Sabe um cara que come banana é eu, hein, Léo? Comprei um cacho de banana lá em Santos. Tô andando a noite inteira. Só tem duas, rapaz, olha. Acabando, só duas. Aí é paca mais.
1: Vai gostar de banana assim lá longe, hein? O cara comprou um cacho e já acabou com as bananas, velho. Oh, vai gostar de banana, hein, cara? Se alguém quiser, eu posso mandar um muriloco aí pra te ajudar você a comer as bananas, hein?
8: Macaco! Ah, ô, Calica, manda uma mensagem lá no Instagram pra gente se conhecer. Manda um nudezinho lá pra nós. É, @ Emerson Franca Oficial.
1: Para
8: Emerson
1: de
8: Franca
1: para
8: Oficial.
1: Para com isso, não fica.
8: Macaco!
1: Viu? Não fica fazendo isso. Fica mandando o Instagram dos caras. Fica mandando nudes lá, pô. Ai, gente do céu, vocês não prestam, meu.
9: Fala, Léo Dias, bom dia, beleza?
1: Beleza.
9: Adriano Furtado. Rapaz, o povo reclama tanto, mas ninguém reclama do nove dedos da presidência, né? Roubando.
1: Ai, gente do céu.
9: Povo é complicado.
1: Ai, gente do céu. Vou falar uma coisa pra vocês. Não fala nada. Não vou falar nada.
10: Olá, macaquito. Bora comer banana, macaquito. Tu é macaquito.
1: Vamos nessa, né, cara? 11-9, não é? Eu não sou. Eu gosto de banana, cara. Eu até gosto. Vai, faz bem pra saúde, né? Quem mais aqui? Vai lá, fala aí comigo. Vai lá,
11: Leozão. Tô saindo da casa do Muriloco aqui, do Muriloco Corno, Região Taxista.
1: Aí, ó. Aí, Região.
11: Leozão, tô saindo da casa do Muriloco aqui, do Muriloco Corno, Região Taxista.
1: Tá vendo só, né, ô Muriloco? Pode voltar pra casa de boa agora. Agora você pode voltar.
12: Isso me deu uma ideia, hein? Você que gosta de mandar foto da sua genitália, você homem. Manda lá pra mim, @ Soltadeu, hein? @ Soltadeu.
1: Manda pros caras, velho. Você quer mandar o tamanho do seu bago? Manda lá. Muito boa essa, hein, cara? Ai. Vai, bom dia.
3: Quem é o Muriloco na fila dos homens, né? Deixa ele comigo, eu vou mostrar pra ele piriguete, esfregar na cara dele.
1: Olha!
3: Da nudes, deixa ele.
1: Muriloco! Capaz de o Muriloco falar, ai que nojo, odeio! Ó, o Murilouco foge, viu? Toma cuidado, viu, Calica? Murilouco foge, hein? Murilouco vai fugir, vai fugir.
13: É o Júnior, né, Júnior? Bom dia! Aqui é o Cowboy. Falando aqui do, diretamente do garimpo.
1: É o Cowboy viado?
13: Baja Grande. Positivo, um abraço, tudo de bom.
1: Um abraço pra bom, você, valeu. Obrigado aí pela audiência aí, viu?

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Que até as 4? Que? Até as 5 da manhã, 5 chega ele, Tadeu. Chega Homem Vinheta, chega toda a sua equipe. Tem Band Bom Dia, pois tem o A Hora do Ronco. E assim vai amanhã, mais campeão do Rádio do Brasil.

0: você no nosso WhatsApp. Vamos, fala comigo, bom dia.
1: Fala comigo, Rafael Guinote. Bora aí.
0: Puta, meu, o cara manda o áudio só pra falar isso, velho. Depois o cara reclama, né, meu? Vamos lá, vai.
2: Esse é boiola, hein? Gosta de banana.
0: Ah, já falou que comeu o caixa inteiro já. Viu? Esse aí já comeu o caixa inteiro, velho. Vai gostar de banana assim lá longe.
3: Muriluco gosta de banana humana. Pô, esses caras aí, eu vou falar a verdade. Na verdade, eles têm vontade de dar o butico pra mudar de aplicativo.
0: É, cara, pode ser.
3: Muriluco gosta de banana humana.
0: Aí, Muriluco. É, eu sabia que o Muriluco já tinha um jeitinho pra isso. A gente já sabia já.
4: Ô, Regis, seu travequista de bosta. Seu aborto de guaxirim. R$20 pra você enfiar esse taxímetro na sua bunda, seu vagabundo de bosta.
0: Que é isso? Ô, Muriluco. Que isso, mano? Nossa, velho. Gente do céu, o negócio pegou fogo o programa, hein? O programa pegou fogo aqui, ó.

0: Nossa, pirigueteira, essa foi boa, hein? A resposta do Região pro Muriloco, vai!
1: Muriloco, além de corno, motorista de aplicativo, ainda é bravo. Chupa! Região taxista.
0: Aí, ó, Muriloco. Ó, Muriloco, vem cá, vem cá, vem cá. Eu que não sou um cara de briga, sou um cara da paz, você sabe muito bem disso. Eu preservo pela paz. Se eu ver alguém brigando, eu vou chegar assim e falar: gente, por favor, vamos orar pra Deus, vamos pedir pra Deus e transforme o coração de vocês. Eu só quero a paz. Só que é assim, cara, não aceite essas provocações do... Se eu fosse você, eu dava uma resposta pro Região, mano.
2: Mas pode colocar a bandeira 3 hoje, que eu não vou tirar minha linguiça do seu bumbum hoje.
0: Aí, ó, ó lá. Ô, Região. Região, vem cá, você também. Eu já falei com o Muriloco, mas, cara, na boa, mano, na boa. Se eu fosse você, eu acho que... Entraria com tudo, cara. Dá-lhe uma resposta, mano, que tá precisando, vai.
1: E é o seguinte, Léo, se ele quiser encontrar comigo esse Muriloco, pode ser na esquina da Paulista com Augusta, daqui 10 minutos. Vamos fazer um vídeo aí, nós saindo no tapa aí, metendo 3 tapas na cara desse Muriloco aí. Olha. Tira a loucura dele no tapa.
0: Olha, mano.
1: Região taxista.
0: Caramba, velho, nossa, vai tirar no tapa, hein? Essa eu quero ver agora. Muriloco, por favor, suas réplicas, cara.
3: Ô, Léo, boa noite. O que tá acontecendo? O pessoal tá agressivo.
0: Ô, Caliandra, tudo bem, Caliandra?
3: Pessoal.
0: Ah, o povo tá aqui.
3: Sei não, precisando tomar um chazinho de maracujá.
0: É.
3: Tá uma pouca vergonha, nem de tá uma pouca vergonha, tá agressivo, pô.
0: Tudo agressivinho, viu? Eles são tudo agressivinho, tudo, sabe? É umas Maria agressivinha, olha que coisinha.
2: Aí, Léo Júnior, você ouviu aí, né, que o Murilo falou? Ele vai trocar banana pela linguiça.
0: Vai.
4: Paulista com Augusto, o que, rapaz? Você tá no Baixo Augusto aí, sabe lá de Deus fazendo o quê? Ah, Região, pega no meu grandão.
0: Muriloco, dá sua resposta de homem, vai, de homo que você é, vai.
2: Eu tá combinado essa briga, então. Eu vou dar tanto tapa na sua cara que vai harmonizar essa sua cara feia. Eu já tô levando 2 travequinhos aí. Depois que você tiver nocauteado, nós vamos te
0: Tá vendo aí? Ô, Região, cara, vai lá, mano, vai lá. Ó, eu não perderia essa, não. E se eu fosse você, eu jamais vou perder uma briga dessa. Mano, o cara falou que foi pegar você, cara. Ah, não, se eu fosse você, eu não deixaria quieto isso aí, não. Eu não deixaria quieto, nem virava de costas. Se virar, ferrou.
5: Nossa, o Regis, vulgo, Região taxista, não aguenta um peido debaixo da coberta caçando briga. Tá idoso, né? Já falei pra ele, não se mete nessas roubadas. Região, não, se bem que é o Muriloco, né? O Muriloco também, eu vou lá, eu também.
0: Gente. É uma briga que tá rolando aí. Vamos ver, vai.
1: Léo Júnior, tô a caminho. Tô aqui na Vila Mariana. Vou pegar Bernardino e vou chegar na Paulista com Augusta. Esse Muriloco só sabe gritar. Gritar. Na hora do vamos ver, se bater o pé e gritar pega Lulu, ele sai correndo. Como todo motorista de aplicativo. Região taxista.
0: Puta, ô Muriloco, chamou de Lessi, cara. Nossa. Ó, ele nem precisou falar que é Lessi. Eu só do pensamento já vi. Ele no pensamento ele chamou de Lessi, cara. Se eu fosse você, não deixaria pra lá isso não, cara. Isso é uma afronta, cara. Isso é uma afronta. Chamar de Lessi, cara. Como assim, mano? Lessi? Não, eu ouvi sua palavra Lessi. Eu ouvi. Eu ouvi, hein? Não querendo ser de briga aqui, mas eu ouvi Lessi, cara. Tá feia a situação, hein?
6: Ô, Léo, bom dia. Vai acabar que daqui a pouco o Região e o Muriloco estão lá apanhando das meninas da Augusta, querendo roubar o ponto delas.
0: Pois é. Aí, ó, vai levar, velho. Aí vai levar.
2: Eu até agora não tô acreditando que o Léo deu uma dessa, não.
0: O quê?
2: A mulher falou tão romântica aí, que eu seria no seu prato? Aí ele pensou, o zoiudo, ou se não, um viado. Meu Deus, ajuda a te ajudar. Fala que é peleleca, Léo. Rapaz, você me mata, mano.
0: Sai daqui, ô. Sai daqui, velho. Um
2: vai, Muriloco, morde ele, morde.
0: É, vai lá, morde a bunda dele, vai.
6: Das meninas da Augusta.
1: Ô, Léo, puta, pede desculpa aí pro... pro Muriloco que eu esqueci minha cueca na casa dele.
0: Nossa.
1: Mas já que tá lá, pede pra ele lavar pra mim, nossa, beleza? Região taxista.
0: Nossa, que humilhação. Muriloco, agora... Mano, agora é o seguinte, cara. Agora chegou no momento da briga, assim. É um momento extremo, extremo, cara. Extremo. É violência. Agora é porrada, entendeu? Agora é assim, cara. É olho roxo. Viu? Vai sair com o braço quebrado, entendeu? É paulada, cara. É paulada. Mano, falou que a cueca tá na sua casa, cara. Não, a gente tem no ar, cara. O cara dá uma dessa. Cara, o único programa de rádio no Brasil, cara. Yes. O cara dá uma dessa no... Mano, ô Muriloco, vai lá, cara. Chega junto, cara. É a sua tréplica. Sua tréplica, vai.
7: Não, ó, cala a boca aí, campeão. Que hoje a briga vai ser boa. Eu vou fazer uma harmonização facial de tapa na cara desse taxista aí. E eu sei que eu posso chegar a qualquer hora, porque em corrida você não tá, né? Você é taxista.
0: Olha, cara, ó. Cara, mas negócio de taco e deixou... Ô, Muriloco, que vergonha, cara. O cara deixou cueca na sua casa, mano. É isso que eu ouvi, cara. Não. E o pior de tudo, chamar de Lessie, cara. Chamar de Lessie, cara. Cadê a sua masculinidade? Fala pra mim. Onde foi parar a sua masculinidade, ô Muriloco? Depois dessa, cara, eu acho que sairia correndo chorando, velho.
8: Fala, Léo Júnior. Fala pra esse Murilo louco aí que é o seguinte, cara. Se ele é louco mesmo, manda ele me trombar.
0: Olha lá.
8: Que eu vou ensinar ele a ter quatro bolas.
0: Nossa.
8: Duas minhas e duas dele.
0: Olha lá,
8: Alegre.
0: Já entrou mais um lá na briga aí, ó. A briga
8: fala, Léo Júnior. Fala pra esse
0: Murilo. A briga dos dois aqui, ó.
1: Ô Muriloco. Pode ficar tranquilo que uma corrida minha você tem que fazer quatro, corrida de R$7 aí, essas corridas de mendigo aí, região taxista. Motorista de aplicativo é Sabor Taxista.
0: Ah, dá licença lá. Vai, vai.
9: Cuidado, Léo, você também, tá? Você começa a querer incentivar demais, sua não. Voz fica muito aguda.
0: Não.
9: Nossa, você vira um gato guerreiro, hein? Você quase escorrega na rapadura, hein?
0: Não, quase, eu quase escorrego, tá? Mas deixa eu. Cara, eu só quero a paz nesse programa. Eu só quero a paz nesse programa, tá? Vamos ver, vai. Tem retardado aí, né? Meu Deus do céu!
7: Eu já falei que aquele muquifo lá não é minha casa, entendeu? É apenas onde eu escondo a sua mãe nas nossas escapadinhas!
0: Aí, ó! E agora entrou o Sérgio do Pão na história. Eu quero ver.
10: Já cheguei já na hora. Briga de cura, hein? Quem tiver mulher boa. Pode se brigar aí.
0: Agora é só briga de corno. Briga entre cornos agora aqui.
11: Bom dia, Léo Júnior, Sérgio do Pão Padeiro. Vou apostar 10 no Muriloco aí. Esses taxistas é tudo velho cansado.
0: Nossa, cara, agora ferrou, hein? Bom, eu não tô incentivando nada. Não quero incentivar briga. Eu sou um cara da paz, né? Vocês já sabem disso.
12: Ô, Léo, esse região aí, ele é valentão mesmo. É cheio de querer dar tapa na cara. Então é o seguinte, manda ele mandar a localização, o endereço de onde que ele tá agora. Quero ver se ele é homem mesmo pra dar tapa na minha cara.
0: Olha.
12: E eu vou mesmo, cara. Eu não tô brincando, não.
0: Aí, ó. Ô, região. Aí, cara, provocou, hein? Mas pra mandar, você viu? Provocou agora, hein, cara? Se eu fosse você, eu não deixaria nada. Eu não deixaria isso acontecer, não, mano. Provocou, cara. Provocou agora, hein, meu?
13: Ô, Léo, bom dia, Léo.
0: Bom dia.
13: Ô, aposto mais 10 no Muriloco aí, hein? Aposto mais 10 aí. Mais 10 real aí.
0: Nossa, meu, que graças. Vocês estão apostando em caras errados aqui, hein? Meu Deus do céu. Vai.
1: É, pode fazer uma fila aí de motorista, aí vem dois por vez, um por vez é pouco, pode vir dois. Vem o Murilão e esse outro machão aí que falou aí, ó.
0: Ó,
1: tô chegando aqui, Paulista com Augusta.
0: Chamou pra briga, chamou pra briga na Bahia, ó. Entre Augusta e a Paulista, tá perto lá.
8: E aí, Muriloco, vamos pra São Paulo aí, dar um pau nesse região aí. Esse região é um bosta, um merda.
0: Aí, vocês estão vendo, né? 3 horas e 56 minutos. O ringue aqui pegou fogo.
14: Me coloca na briga aí com esse Muriloco aí, que eu vou calhar no lugar dele, esse escroto aí. Murilo, você é um escroto, rapaz.
0: Olha lá.
14: Pode vir aqui em Mauá, aqui, que eu vou dar 50 tapas na sua cara.
0: Ó, tá vendo só? Eu sou no, eu não sou o cara de briga, né? Automaticamente aconteceu essa briga, infelizmente, foi uma fatalidade. Isso não era pra acontecer no programa, um programa desse como que é via nacional. Não poderia acontecer uma tragédia dessa num programa desse. Mas, infelizmente, eu acho que eu também não aceitaria ser chamado de Lessica. Três, dá três tapas na cara. Que é isso? Que é só uma covardia, só uma covardia.
2: Coloca eu na briga com a Calica. Quero morder o pescoço dela tudinho.
0: Vai, deixa eu fazer um intervalo aqui.
14: Boa, Júnior.
0: Oi.
14: Esse Região aí, ele faz ponto na Paulista da Augusta mesmo, né?
0: É.
14: É uma biba, rapaz. Medidor de mangaia.
0: Ah.
14: Dá-lhe o pau nele, Murilo. Tamo junto.
0: Morde ele, Murilo. Morde ele, cara. Morde a... morde a barriga dele. Vai, morde ele,
7: aí
0: vai.
7: Aí sim, rapaziada, tamo junto, hein. Vai apostando o pai aí. A minha odd tá subindo. Nós vai quebrar a banca hoje. Hoje eu vou arregastar esse taxista. Se prepara, região. Já depila essa bundinha aí, que hoje, em homenagem aos padeiros, nós vamos comer cueca viada. Três tapas na sua cara.
0: Meu Deus do céu. Pelo amor de Deus, gente. Já vão tirar esse programa do ar. Eu tô até vendo. Daqui a pouco eles vão te arrancar esse programa do ar aqui, velho. Tá cada vez pior.

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1: Band FM, bola 4 horas, 2 minutos. Estamos de volta, minha última hora com você na nossa madruguinha. Como é que você tá aí? Tá tudo bem? Que bom que você tá aqui na Band, viu? É que é bem melhor. É tudo de bom, é tudo de Band, né? Sou seu amigo Léo Júnior, tô aqui todos os dias. 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

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Cara, eu juro pra você, meu, eu tava tentando. Na minha cabeça, só de você ouvir o cara cantar, eu tava achando que era o Gustavo Lima, mas não é o Gustavo Lima. Vocês percebem que a voz é muito parecida? Esse aqui é o Bruno Rosa. É o Bruno Rosa que tá cantando. Mas caramba, velho, eu tava achando que era o Gustavo Lima. Cara, se o Gustavo Lima gravar essa música, pra mim vai ser a mesma coisa, não vai mudar nada. É muito igual, gente. Por que as vozes estão iguais hoje, hein? Hoje em dia, né? Bom, gente, vamos lá começar o nosso Campeonato Brasileiro de Piadas Ruins. Atenção, atenção, atenção, atenção! A partir de agora, se preparem, porque ó, em breve vai ter prêmios pra quem tiver a pior piada, a piada ruim, tá? Vai ter ganhador aí, viu? Então fica ligado. Durante os programas, nos próximos programas, a gente já vai deixar isso frisado pra vocês, tá bom? Vai ter prêmio pra quem fizer a pior piada aqui. Bom, mas hoje a gente tá só avisando, tá? Mas vamos começar o nosso Campeonato Brasileiro de Piadas Ruins. Vamos lá, tá pronto aí? Tá, já tem a sua piada no jeito? Então vamos lá, vamos começar, vai!

0: Campeonato Brasileiro de Piadas Ruins. Vamos lá, vamos começar. Eu quero ouvir sua piada. Por favor, hein? Piada ruim, tá? Não vem com piada boa aqui que não dá certo. Eu quero ouvir piada ruim aqui. Aquela sem graça. Aquela que você conta no almoço em família, lá todo mundo na mesa, lá. Sabe? Vai, eu quero ver. Vai, manda pra mim. Vai, vai.
1: Eu vou contar a piada do Pitinho, que ele nasceu sem a perna.
0: Ah, coitado.
1: Aí o dono dele foi lá e improvisou uma perna de palito de fósforo. Aí ele foi ciscar, pegou fogo.
0: Coitado, velho. Pô, que dó, mano. Vai, vamos ver.
2: Ô, Léo. Adalto de Osasco. Sabe qual que é a piada do Pintinho Caipira?
0: De novo do Pintinho?
2: Pir.
0: Ah, não, dessa do Pintinho já foi a segunda, já, velho. Já foi. Ela chegou até ser, assim, totalmente sem graça. Totalmente.
3: Quer ouvir uma piada ruim? Cara, esse prêmio vagabundo da Band. Pelo amor de Deus, cara. A concorrência tá dando voucher de motel, cara. Crevão é a cara, Murilo.
0: Que isso, cara? Oh, que isso, mano? Que isso, cara? Vamos lá, vai. Piada ruim. Pra começar, vai.
4: Oh, o que que o pato falou pra pata? Vem cá. Ah, que bosta, velho. Meu Deus do céu.
0: Só ele ri nessa aí, né? Engraçado. Só ele ri, né? Só ele tá rindo, né? Engraçado, né? Nossa, que engraçado. Vai.
2: Ô, Léo, você conhece a do Pintinho que no... Ah,
0: de novo?
2: Cu?
0: Não, de novo não.
2: Foi peidar e explodiu?
0: Ah, peraí. Não, essa não tá valendo. Essa não vale mais. Não vale mais. Vai, vamos ver mais outra.
5: Bom dia, Léo.
0: Bom dia.
5: Viu, conhece a piada do não nem eu? Não, nem eu.
0: Sem graça total, vai. Ah, o Davi. Pelo menos o Davi, conta uma piada, pelo menos, vai.
6: Piada ruim. Só foi pro argentino. Vira o bumbum aí. Por quê? Então tá armado aí, pra ver se virou. Enfiou o dedo do andador e foi chupa. Ai, tá gostoso, gente. Vai ver o que aconteceu com a dedada aí.
0: Meu Deus do céu, cara. Não entendi, foi nada na piada dele, mas foi uma piada, né? Foi tudo bem, foi uma piada. Vão treinando, que logo vocês vão ganhar prêmio aqui no programa, vai.
7: A professora perguntou pro Joãozinho.
0: Ah.
7: Joãozinho, você conhece o pica-pau? Ele falou, qual, professora? A da cabeça vermelha?
0: Nossa. Sim, ó. Tá indo. Essa você conseguiu até chegar perto, vai.
8: Ô, Léo, uma pergunta que não quer calar. E a briga aí de região, corno e mulo?
0: Não, a briga já foi resolvida, cara. A briga foi resolvida já, meu. A briga foi resolvida. Vamos lá, vai. Sua piada.
9: Beleza. Ô, Léo, o cara tinha dois papagaios. Aí ele queria saber qual que era a fêmea.
0: Ah.
9: Aí um dia o papagaio tava em cima do outro lá. Aí ele pegou o papagaio...
0: Puta, mano. O cara tá ligando aqui, meu. Quem que tá ligando aqui, vai?
9: Ele tava embaixo e raspou a cabeça dele na gota das penas.
0: Certo.
9: Aí, outro dia, chegou um cara perto da gaiola, careca. Aí, o papagaio olhou pro careca e falou assim, pegaram você dando a bunda também?
0: Nossa senhora, hein? Onde os caras tiram tantas essas piadas? De onde eles tiram tanta piada assim,
10: hein? Fala, Júnior. Beleza, irmão? Paulo beleza. Rola de Guarulhos.
0: Fala, Rola.
10: Vamos lá, então. Léo, sabe por que o livro de matemática se suicidou?
0: Por quê? O que que aconteceu que suicidou?
10: Que ele tinha um monte de problema pra resolver.
0: Ah, tá bom. Ó, entrou. Vamos lá, vai. Conta a sua piada ruim aqui no programa. Campeonato Brasileiro de Piadas Ruins está no ar, vai.
11: Ô, Léo, tinha um barco com 3 homens.
0: Ah.
11: O barco afundou. Só 2 molharam o cabelo, você sabe por quê?
0: Por quê?
11: Porque um era careca.
0: Nossa. Tá bom também, vai lá, vamos lá.
12: Olá, bom dia. O bêbado foi pegar o ônibus, quando ele entrou no ônibus, quando arrancou, ele passou a catraca, foi pra lá no fundo. O ônibus pisava no freio e vinha pra frente. Arrancava o ônibus, ele ia pro fundo de novo. Chegou na hora de descer, ele puxou a cordinha, o cobrador, você não vai pagar não, ele vai pagar um caramba, eu vim andando.
0: Gente, é as piadas sem graças que tem no programa.
13: Não, Léo, volta pra briga, Léo. Léo, nós quer ver a briga do Leviatrans, Léo. Nossa, agora que o Leviatrans ia apanhar aí do louco.
0: Não, mas viu, mas a briga vai continuar depois. Ou até no final do programa, ou vai continuar amanhã. Amanhã não, gente. Esqueci amanhã. Amanhã eu tô de folga, velho. Amanhã não sou eu. Na próxima madrugada eu tô de folga, viu? Então eu volto só no sábado pra domingo, tá? Mas, né, continua essa briga aí, né? Continua essa briga aí. Vamos lá, vamos continuar aqui na nossa piada, vai.
14: Léo Dias, bom dia.
0: Léo Dias.
14: Ah. Avisa o Serjão aqui que eu tô na Praça Roosevelt. Tô subindo lá pra Paulista com a Consolação, pra ver se ele vai.
0: Ah, você quer um consolo? Tá bom, você vai com consolo, tá? Vai com consolo na sua mão aí. Vai lá, oi.
15: Primeiramente, muito bom dia, Léo Júnior.
0: Bom dia, Catrícia.
15: Oi, meus corujitos, como vocês estão? Tá tudo bem? E Léo Júnior, então, você sabe me dizer qual é a diferença do padre pro bully? O bully é de pouca fé e o padre é de muita fé.
0: Ai, tá certo, ô Catrícia, entrou na piada aqui, ó. Pô, legal, legal, hein? Vocês vão treinando, porque vai ter prêmios aqui, vai ter um ouvinte premiado em breve do nosso Campeonato Brasileiro de Piadas Ruins, hein? Então fica ligado aqui na Band FM e aí divulga pra todo mundo também participar dessa promoção, hein?
16: Ô jovem, o que que o esperto falou pro burro? Sabe aí? Não? Companheiros, teremos picanha passadinha na faca.
0: O outro já vem com essa, já vai.
17: Ô, Catrícia, fala comigo, o velho do lixo sai cachorro, fala comigo, Catrícia.
0: Ô, velho do lixo, aqui é a hora da piada agora, mano. Vai.
18: Fala, Léo, bom dia, vou contar uma piada boa pra você, ó.
0: Vai, conta aí.
18: Atravessando a rua, aí veio um carro atropelou ele. Aí chegou lá no meio da muvuca, aí chegou um bêbado no meio da muvuca, né?
0: Certo.
18: Aí uma veinha falou assim, nossa, tadinho, morreu que nem um passarinho. Aí o bêbado ficou aquele negócio na cabeça, né? Aí chegou um cara sem saber nada lá, perguntou ao bêbado, ô, de que ele morreu? Aí o bêbado falou assim, rapaz, foi de estilingada, velho, porque morreu que nem um passarinho.
0: Aí tá bom, tá aí, ó. Vê se a Lilian tem uma piada pra contar aqui, vai.
19: Bom dia. Ô, Léo.
0: Bom dia, Lilian.
18: Alguém falou assim, rapaz, foi de estilingada, velho, porque morreu que nem um passarinho.
0: Aí tá bom, tá aí, ó. Vê se a Lilian...

0: Continua aí.
1: Sabe por que a carapuça do Saci é vermelha?
0: Por quê?
1: Porque ele é petista.
0: Para, velho. Para de falar essas coisas nessas épocas de política, velho. Ah, poxa vida, meu. Vai.
2: Ô, Léo, sabe qual que é a diferença de mim pra um padre?
0: Ah.
2: É que eu gosto de coroa. E o padre gosta de coroinha.
0: Nossa senhora. Outra piada totalmente... sem graça total, vai. Vamos lá, vamos ver se mais um aqui. Esse aqui é o Leandro agora. Vamos ver se o Leandro fala com a gente uma piada ruim, vai, Fernando.
3: Olha, vou contar outra, você pela com essa aí, ó. Porque eu arrumei um Fusca, eu dei uma carona pra um amigo meu. E ele era fanho. Aí, eu tava descendo a Rui Barbosa, aí chegou uma morena bonita do lado direito. Aí foi, ui, rapaz, bonita.
0: Tá.
3: Ele falou assim pra mim: feia. Eu falei, ô louco, mulher
0: tá dessa. Tá muito grande sua piada, hein, cara? Tá muito grande.
3: Aí, é feia.
0: Ah.
3: Aí eu falei: rapaz, olha ali, moço, feia, feia, feia, e pá, o meu Fusco não posta.
0: Ah, velho. Ah, não, essa foi muito grande essa piada, velho, foi muito grande, eu não sei, vai, vamos ver, vai, vamos ver.
4: Companhia.
1: E aí, Léo?
0: Beleza?
1: Tu sabe qual que é a semelhança do Kit Bengala uma freira? É que os dois só seguram um terço na mão.
0: Puta, o Kit Bengala, o que o cara coloca o Kit Bengala no meio,
5: velho? Uma menina chegou pra mãe e falou assim: mãe, o peitinho do Joãozinho é igual amendoim. Aí ela falou assim: pequenininho, não, salgadinho.
0: Nossa senhora, velho. Não, você fala pra você, tá indo de mal a pior o esse campeonato aqui, hein?
3: Ô, Léo, sabe o que uma buzina falou pra outra?
0: É. Tá bom, é piada ruim, né? Tá certo, né? Hoje tá, só tem piada ruim. Piada boa, hein, diário, não entra, não entra.
6: Bom dia, bom dia, bom dia. Sabe o que o Pires falou pra xícara?
0: O que falou pra xícara? Vai, fala aí, mano.
6: Ai, que bundinha quentinha.
0: Tá bom essa, hein, cara. Mas, ah, e aí me fez ir, cara. Pera. Ah, calma aí, cara. Tem que ser. Tem que ser piada ruim, tá? Você me fez rir. Então, quando te faz rir uma piada, é que a piada é boa, não é isso? Vai.
7: Leo, na igreja, né? No filo da hóstia.
0: Tá.
7: Vinho com a boquinha em cima, o padre. Corpo de Cristo. Da hóstia. Minha outra pessoa, corpo de Cristo.
0: Tá.
7: Rapaz, quando ele veio, uma puta loirona, gostosa, com vestidinho curtinho em cima. Padre. Cristo, que corpo.
0: Mais uma, cara. Ah, não, pô. Me fez ir de novo, cara. Não dá, velho. Ó. Eu tô só pegando as ruins aqui. As boas eu tô deixando de lado, vai.
1: Ô, Léo, você sabe a diferença do cigarro pra bunda?
0: Nossa, mas que diferença cigarro pra bunda, sabe, vai.
1: Não, né?
0: É.
1: Cuidado quando alguém pedir um cigarro pra você, viu?
0: Tá bom, vai. Tá bom. Vamos lá, mais um.
1: Léo, bom dia, tá bom?
0: Bom dia, bom dia.
1: Léo, você sabe a piada do elefante?
6: Que diferença.
1: Não?
0: Não, não sei.
1: Elefante não pia. Carneiro Caçambeiro de São Pedro.
0: Carlinho Caçambeiro. Vamos lá, vai. Isso é os dorme sujo, os caçambeiros. Os dorme sujo, vai.
6: Léo, bom dia, bom dia.
0: Bom sabe dia.
6: Eu joguei meu celular pro alto e ele não caiu? Ele tava no modo avião.
0: Putz, não, essa aí foi das piores, hein? Legal, legal. Mas só que é verdade, eu tô deixando isso aí, eu tô deixando, viu? Eu tô deixando pra não... Porque assim, a hora que a gente começar pra valer as piadas ruins, aí eu vou começar já, eu vou ser o juiz do negócio. Porque assim, os caras estão confundindo, isso é verdade que você falou aqui, o João falou. O pessoal tá confundindo piada com charada, meu. Charada com piada, né, no caso. É piada com charada, na verdade. Pô, é piada que é pra contar, piada ruim, não charada. Aí o que é, blá, blá, blá, blá, blá. Você vendo isso aí seria uma charada, né? Então é que hoje eu tô passando pano, tá? Eu tô passando pano hoje, mas depois ele vai ficar sério o negócio aqui, vai.
8: O José tava na escola, né? A professora foi entrar na sala de aula. Escorregou, caiu com as pernas pra cima de saia.
0: Tá, vai.
8: Ela levantou, toda desconfiada. Falou, Chiquinho, o que que você viu, Chiquinho? Acho que a professora viu sua canela.

0: Aí, Chico, você viu minha canela? Então, 2 dias de suspensão.
1: É.
0: Perguntou pro Luizinho. Luizinho, o que que você viu? Professor, eu vi seu joelho. Ah, você viu meu joelho, Chico? 15 dias de suspensão.
1: Ah.
0: E você, Joãozinho, o que que você viu?
1: Sim.
0: Joãozinho pegou o material. Tchau, pessoal. Até o ano que vem.
1: Nossa. É, tá bom, tá bom. É assim, piada assim, entendeu? É desse jeito, gente. É isso, é desse jeito. Será que o Região taxista lá na Augusta tem alguma coisa a falar sobre isso?
2: O que que o Tomate foi fazer no banco? Ah,
1: isso aí é uma piada.
2: Tirar extrato.
1: Ah, que sem graça. Tem que ser o Região, né, meu? Tem que ser o Região, né? Vamos lá, Muriloco, pelo menos, Muriloco. Calma, aquieta-te. Não vamos brigar agora, hein? Vamos fazer piada, vai.
3: Piadinha leve aí pra gente selar nossa
1: vida. Leve, tá? Conhecendo Muriloco, leve, vai.
3: Exato,
1: vai.
3: Região. Aí o Leozão chegou lá no Região, falou: Região, quanto que você cobra pra entrar no aeroporto? Aí o Região falou: 25, 3 tapas na cara. Aí o Leozão respondeu: e as malas? Aí o Região respondeu: as malas não cobram nada. Aí o Leozão respondeu: então pode levar as malas que eu vou andando a pé. Aí, Região, um abraço do seu padrasto.
1: Sem graça, é outro vagabundo sem graça aí, ó. Ah, o outro tá bravo aqui. Ah, ouve a minha piada, cacete. Ah, meu, vai, fala aí logo então, vai.
4: É, Léo, a mulher chegou na feira cheia de sacola na mão, né?
1: É.
4: Aí olhou pro marido e falou assim: querido, você não sabe o que que eu descobri agora.
1: É.
4: Aí ele falou: o quê, meu amor?
1: O quê?
4: Ela falou assim: ah, o padre que casou a gente lá na igreja, fiquei sabendo que ele morreu ontem. Aí o marido pega, vira pra ela e fala assim: tá vendo aí, ó? Aqui se faz, aqui se paga.
1: Caramba,
4: tamo, hein? Junto, Léo.
1: Valeu. Tá certo, gente. Concurso brasileiro de piadas ruins aqui na Band FM, oi.
5: Fala, Léo, bom dia. Peixe na beira do lago, vê um pintinho todo triste, perguntou: pintinho, por que que você tá triste? É porque eu descobri que a minha mãe é uma galinha.
1: Ah.
5: Aí o peixe responde: fica triste não, a minha é uma piranha.
1: Putz. É, já foi. Tá bom. Entra não no esquema. Entrou, vai.
6: Ô, Léo. Bom dia.
1: Bom dia.
6: Tá aí. Ô, Léo.
1: Ah.
6: Tinha um casal conversando.
1: Ah, mano, pros caras ficar ligando, vai.
6: Num prédio, na sacada de um apartamento do quinto andar.
1: Tá.
6: Aí a esposa falou pro marido assim, ó: amor, vida, tá vendo aquele cara bêbado ali, ó, com a garrafa de uísque na mão? O marido respondeu: sim, amor, estou vendo ele.
1: Tá.
6: Ah, um tempo atrás, antes de eu conhecer você, ele me pediu em casamento.
1: Ih, caramba.
6: Aí o marido falou assim: caramba, sério? O filho da puta tá comemorando até hoje.
1: Que isso, cara?
6: Isso aí, né?
1: Que isso, Jesus? Ô, louco, mano, ô, louco. 4h29, tá quase acabando o nosso concurso de piadas ruins aqui na Band FM. Já tem o buzinaço, hein, daqui a pouco.
7: Bom dia, Léo. Sabe qual país não aceita táxi? Uberlândia.
1: É, mas aí no caso seria uma briga, né? Uma porrada, né? Aí é treta, né? É porrada, bomba, né? É quebrar osso, aquelas coisas todas, né? É só violência.
8: Léo, sabe a semelhança do brasileiro para o absorvente?
1: Nossa, que semelhança.
8: É que ambos estão em lugares maravilhosos, mas uma situação crítica.
1: Olha, não, essa não é piada ruim, né? É piada boa, cara. Então, ó. Que isso, cara? Me fez rir. Não, quando faz rir é porque é sinal que a piada é boa. Eu quero piada ruim aqui, vai.
9: Ô, Léo. O caipira foi na zona. Aí chegou lá, falou assim pras meninas lá, né? Hoje eu quero uma foda diferente.
1: Tá, vai.
9: Hoje eu quero uma foda engenhoca.
1: Engenhoca.
9: Aí a mulher falou: foda engenhoca? Mas como assim? Ah, vamos lá pro quarto que você vê. Aí foram lá pro quarto. Aí o caipira falou assim pra ela: ó, vou deitar, você sobe em cima. Aí ela subiu em cima e ele começou a rodar em cima da cama. Aí... começou a cagar, né? Ah. Aí a mulher falou assim, ô caipira, você tá cagando? Não é cagando não, é... É a foda engenhoca, é o bagaço que tá saindo.
1: Meu Deus, cara, que nojo. Que nojo, cara. Para com essas coisas. Ah, mano. Deus me livre, cara. Os caras sem noção, totalmente, velho. Sem noção, vai.
10: Bom dia, Léo. Bom dia.
1: Bom dia.
10: A menina tava indo com a vaca na corda, né, na estrada.
1: É.
10: Daí encontrou com o padre, né? Daí encontrou com o padre. Benção, seu padre. Aí o padre, Deus te abençoe, minha filha. Minha filha, pra onde você vai com essa vaca na corda? Aí ela falou, ah, eu tô levando pra cruzar com o boi. Aí o padre falou, e o seu pai não poderia fazer isso? Aí ela, não, não, tem que ser o boi mesmo. Tchau, obrigado.
1: É, gente, tá vendo só? É isso que eu tô falando, gente. É. São as piadas ruins. 4 horas 31 minutos. 4 e 31. Tá quase acabando. Tá quase acabando. Vamos lá, vai, vai. Dá tempo ainda. Vai lá.
11: Fala, Léo. Diego de São José do Rio Preto.
1: Fala, mano. Fala, mano.
11: Como que coloca 4 gaúchos no banquinho?
1: 4 gaúchos no banquinho.
11: Não sabe?
1: Não.
11: Vira o banquinho de cabeça pra baixo. Abraço.
1: Nossa. Horripilante, hein, cara? Essa piada. Horripilante. Vai.
12: Alô, Léo. O menino tem um problema na cabeça. Aí o pessoal faz bullying com ele. Aí ele chegou chorando na casa dele e falou: mãe, não vou mais pra escola não. Porque o negócio tá ruim lá, o pessoal tá falando mal de mim.
1: Ah.
12: Aí ele falou assim: não, meu filho, você tá com a cabeça pequenininha. Aí chegou lá e disse assim: ó, então você vai lá na feira pra mim, vai e compra 2 abacaxi, 5 quilos de banana e 2 melancia. Você vai levar sacolinha? Não. Coloca no teu bonezinho.
1: Nossa, coloca no teu bonezinho. Caramba, velho.
13: Era uma vez um pintinho mudo. Ele foi falar e...
1: Ih, é. Ficou mudo. Pois é, pois é, pois é. É isso aí.
14: Bom dia, rapaziada. Bom dia, Léo.
1: Bom dia, bom dia.
14: Ó, Léo, o japonês chegou, não, morava no prédio. Chegando na casa dele, olhou lá, tinha um cara na sacada pendurado lá. Ele pensou, puta, minha mulher tá me traindo. Pegou e subiu. Subiu arrebentando pra cima lá. Aí chegou lá. A mulher dele deitada na cama. Você tá me traindo. Tá me traindo, não tô não.
1: Tá muito véio. Grande sua tá piada, hein, cara.
14: Você tá me traindo, não sei o quê. Ficou o cara na sacada aqui, ó. Aí ele pegou, foi lá pegou o guarda-roupa, tacou em cima dele. Aí caiu o rapaz e o guarda-roupa pra baixo, mano. Aí foi pro céu. Aí chegou no céu lá, São Pedro falou assim: fala, meu filho. Fala sua versão. Aí o cara falou, ó, tava pintando o prédio lá, estourou a corda, fiquei pendurado na sacada. Veio um cara e tacou o guarda-roupa em cima de mim e acordei aqui.
1: Putz, cara, aí, é muito grande essa piada.
14: Fala, meu filho, olha, rapaz, não sei de nada, só sei que eu entrei no guarda-roupa e vim parar aqui.
1: Ó, cara, fala, ó, essa piada foi muito grande, gente... A gente pede, pessoal, não faça piadas grandes demais, tá? Senão atrapalha o horário. Mas já foi essa piada. Beleza. Bom, pra finalizar, a última piada aqui, pra finalizar o nosso quadro, vai.
15: Bom dia, Léo.
1: Bom dia.
15: Luiz Augusto de Iperó.
1: Iperó, cara, aí, ó. Iperó. Fala aí, fala aí, Luiz. Fala, Luiz.
15: Bruno e vagabundo, Breno,
1: fica ligando.
15: Era casado.
1: Ah.
15: Aí, Breno, pra comemorar o aniversário, fez um B em cada polpa dos glúteos, cada glúteos. Aí, quando o Bruno chegou, que viu, perguntou pro Breno, quem que é Bob?
1: Sem pé nem cabeça, né? Mas é isso, bem. Acabou. Cerrando aqui o nosso Campeonato Brasileiro de Piadas Ruins. Amanhã, não sei se tem amanhã, gente. Mas, ó, sábado pra domingo eu volto, tá? Daí vai ter normal o nosso Campeonato Brasileiro de Piadas Ruins. Mas, beleza, fechou, gente, o nosso campeonato de hoje. Vamos lá, vai lá! 4 horas 35 minutos, 4 e 35. as limonadas. Bebendo limonada. Vai começar nosso buzinaço. Oh, a partir de agora eu quero a galera buzinando comigo. Vamos lá, estão preparados? Vocês estão preparados ou não? Não, vocês estão preparados para esse momento sublime. É um momento maravilhoso, que é a buzinada. Você que tá nas estradas agora, você que tá na moto, no bairro da sua casa, todo mundo dormindo. Você vai na garagem da sua casa agora, dá uma buzinada no carro, todo mundo dormindo. Acorda, acorda todo mundo aí, meu. Faz isso aí, meu. Isso, mano. Aí, como ninguém não quer nada, aí você volta a dormir de novo. Pronto. Só para fazer uma... Vamos lá.
16: Faz esse campeonato aí de piadas ruins, porque tem a vinheta, né?
1: É, porque tem a vinheta e agora nós temos uma promoção, meu filho. Agora o negócio ficou sério. Agora ficou sério aqui o negócio, cara.
16: É, você gosta dos efeitos, né? Eu era assim também. Com aquela série japonesa, sabe? Passava de raspa, eu gostava só por causa dos poderzinhos.
1: É. Não, mas agora ficou sério aqui a nossa promoção. O nosso quadro, né? Ficou sério. Agora vai ter prêmios. O pessoal vai ganhar presente, vai ganhar café. Vai ser legal demais, hein? Então, fique ligado que isso foi só o cheiro, foi o gostinho só. Foi o sabor piadas. Foi só o saborzinho. Semana que vem vocês vão ver. Vocês vão ganhar presente. A piada ruim aqui, vencedora, vai ganhar esse presente, tá bom? Beleza, gente?
17: Demonada. É mesmo?
1: Vamos lá, fala comigo. 11 999 91 9197. Vamos lá buzinar, vamos buzinar. Eu quero todo mundo buzinando agora. Cadê? Fala comigo.
18: É o Léo, aqui é o Milton Caçambeiro de Olímpia. É nóis.
1: Aê, ó. Milton Caçambeiro de Olímpia. Boa, Milton. Aí é nóis, Milton. Aí, Léo, Milton.
19: O Vinácio aqui, ó. Dentro da Plutônia aqui na Piaçaguera.
1: Vai lá, vai lá.
19: Já sentindo o saco.
1: Vamos, vamos lá. Aê, aê, beleza. Vamos lá, vamos buzinar. Buzina aí, meu filho. Olha os caras, nossa senhora, meu Deus.
19: Vamos acordar.
1: Vamos acordar, vamos acordar. Vamos acordar esse povo aqui, vai.
20: Tá doido, isso aí não é piada, não, é uma série.
1: É uma série, é verdade. O cara contou uma série, não foi nenhuma piada, é verdade. Vamos lá, fala comigo, bom dia.
21: Aqui vai minha buzina.
22: Piu, piu. Piu, piu.
1: Vai, o sem graça, totalmente sem graça, vai.
23: Ô Léo, aqui é o caçambeiro gata jato.
1: Oh! Aí sim, valeu, vai.
24: Bom dia, Léo. Fala, Raquel de Portugal. Fala pro caipirão, se ele não sabe contar piada, ele coloca os pinto dele pra piar aí. E não tem buzina, bibi.
1: Esqueci, ele não tem pinto, velho. Esqueci, o caipirão não tem pinto. Esqueci esse detalhe, vai. Oi.
25: Léo Júnior, Paulo Rola de Guarulhos.
1: Fala, Paulo Rola. Paulo Rola de Guarulhos, aê! Deixa eu ver quem mais tá por aqui, vai. Fala comigo.
26: Ô, Léo.
1: Oi.
26: Bem,
1: né? Ah, não, já foi as piadas, cara. Poxa vida, meu.
27: E aí, Léo, segura a buzinada aí, hein?
1: Vai, buzina aí. Ah, meu, puta.
27: Sai, cachorro.
1: Eu não acredito que esse cara fez isso. Ó, aqui pra você, ó. Pelo amor de... Ah, não dá, velho. Me segura, agora eu fiquei nervoso, cara. Me segura aqui. Vai.
28: Fala, Léo Júnior, que é o Márcio da Vila Guilhermina.
1: Grande coisa.
28: Caçambeiro da Zona Leste. Segura.
1: Nossa, que... Mas que... O que? A sua buzina é muda, cara? O que aconteceu? Vai, fala comigo, vai.
29: Bom dia, Léo. É o Sandro de Montemor subindo a Imigrante de novo. Bora, sextou.
1: Aí, ó. Só subir a imigrantes. Vai.
30: Fala, Léo. Que é bom do Morando de Guarnazes, Léo. Liga, Léo.
1: Ó, galera, tá animada na madrugada, hein? Ô, louco. O Band Coruja é assim, é um programa que acorda todo mundo mesmo. A gente gosta de acordar. É um prazer meu, assim, acordar a galera de madrugada. Isso que é legal, velho.
31: Carneiro Caçambeiro de São Pedro de novo, segura!
1: Ó! Eita, nós! É a essa bagunça que a gente gosta, vai.
0: Alô, Léo Júnior. A buzina. Bibi.
1: Ah, tudo bem, vai. Quem não tem cão, caça com gato, né? Tudo bem, beleza. A gente agora tá de boa. Lá, lá. 4 horas e 40 minutos. Já tem Band Bom Dia, tem o Tadeu, tem o Homem Vinheta chegando, tem o Pidôncio, tem a Ana do Ronco. Amanhã, campeão do rádio, já tá chegando por aí. 4 e 41, gente. 11 999 919 197. Fala comigo!
2: Segura o buzinaço do Sérgio do Pão na casa do caminhoneiro, piloto de Scania.
1: Que é isso? Essa buzina só tá parecendo um... sei lá o que que é, velho. Tá com dor de barriga essa buzina. Ô, Léo, aí.
0: Se quem não tem cão, casa com gato... Quem não tem mulher, casa com traveco?
1: É, por aí, então. É, se for o seu caso, beleza, cara. Você pode casar com traveco, pronto, fechou?
30: Segura a buzina, né? Segura!
1: Bombonzão no pau, oi!
3: Bom dia, Léo.
1: Bom dia.
3: Aqui é a Ju.
1: Oi, Ju.
3: A buzina aqui é fraca, mas a máquina é grande.
1: Olha lá, aí ó, a buzina é fraca, mas a máquina é grande, aí ó. 11 999 919 197. Bota pra buzina, bota pra torar aqui.
0: Ô Léo, deixa o celular ligado aí, 2 da manhã, vou pedir pra quem for fazer o Band de Coruja hoje te ligar mais tarde.
1: Não, não vai fazer isso, por favor, cara, minha folga pra amanhã, hoje, né, minha folga, pelo amor de Deus, vou até desligar meu telefone, eu não quero ninguém me encher o saco, velho. Por favor, né, eu não quero ninguém me encher a paciência, hein, velho. Olha lá, oi.
4: Fala, Léo Júnior, bom dia. Que Daninho, Rio das Artes, caçambeiro. Bora que bora, hein?
1: Bora.
4: É o pau.
1: Bota pra torar, vai.
30: Bom dia, Léo. Mais um tratorista da madrugada. Escuta a buzina.
1: Ó, essa buzina é boa. Buzina do Davi, aquelas buzinas, essa vuvuzela, é uma vuvuzela.
30: Bora aí, garoto. Olha já. Tá na mandioca aí, ó.
1: Essa é uma vuvuzela depois da. Depois da febre. Isso é uma vuvuzela depois da febre, cara. Só pode. Oi. Vai.
5: Oi, Leozinho. Bom dia. Nossa, que saudade.
1: Fala, Mara. Você vai buzinar também, Mara? Buzina aí, Mara.
5: Só pra dizer que... Ai, Léo, você tá... Ó, não sei qual é o assunto, né? Porque
1: tá muito baixo o seu áudio, Mara do céu.
5: Mas, vim aqui pra dizer que eu tô contigo, não abro mão da independência.
1: Vamos lá.
5: Coisa,
1: vamos
5: você
1: nessa.
5: Tá certo e todo mundo tá errado.
1: Tá certo. Tá certo. Ah, mas eu achei que ela ia buzinar, pô, vai. Buzina aí, vai, gente.
30: Bom dia, Léo Júnior, bom dia. Segura, Léo.
1: Aê! Fala comigo.
30: Beleza, parceiro?
1: Beleza.
30: Diniz da Marifex, vamos subir aqui, é imigrantes. Toma a buzina, bebê!
1: Meu Deus do céu! Tá quase acabando o buzinaço, vai.
5: Eu tenho sugestões de prêmios aí da piada, né?
1: Ah, mas já tem já.
5: Caps. É. Camisa de força e Rivotril. Agora, pros carentes, eu tenho chá de calcinha.
1: Ô, louco! Ó, a Calica falou, pros carentes ela tem um chá de calcinha. Pros loucos, é uma camisa de força e mais um Rivotril. Olha que legal, gostei dessa promoção do Campeonato de Piadas Brasileiro de Piadas Ruins. Eu vou falar com o pessoal aqui, viu? É, vou sortear uma camisa de força e um Rivotril. E pros que estão mais assim, mas é uma calça. É chá de calcinha. É isso, gente. É isso, Calica. Boa. Dá pra pegar as cuecas usadas dos caras aí também.
30: Nossa, Ju, sua máquina tá quebrada, hein? Que buzina fraca. É, você não quer uma máquina minha?
1: Ah, vai. Vai se lascar, vai, vai se lascar, vai. Último buzinaço, última, última buzinada, vai, última, última, pra gente encerrar aqui o... Vai lá.
6: Ô, Léo, bom dia, Carlos de Franco da Roça.
1: Fala, Carlos. Pô,
6: fala pra gatinha aí que se fosse chá de bu, eu queria, chá de calcinha não. Se fosse chá de pepeca, aí sim.
1: Gente, acabou, acabou a buzinada, acabou a buzinada. Chega por hoje, acabou a buzinada, acabou a buzinada. Eu não sei se amanhã vai ter, mas acho que não vai ter amanhã. Vai ter outro aqui fazendo, mas eu volto no sábado pra domingo, hein? Só que vai ser uma hora a mais, né? Eu vou entrar meia-noite no sábado pra domingo. Eu tô lascado com vocês aqui, isso sim, velho. Ah, em vez de eu estar em casa dormindo, velho, vou ter que vir aqui do sábado pra domingo, mano. Eu não acredito nisso. Vai, fala comigo aí, vai.
7: Ô, Léo, essas velhas gordas aí, fracassadas, já passaram pela mão de vários homens, agora, no final da vida, quer vir dar um de chá de calcinha? Ah, vai dormir.
1: Final da... Calma aí, pô, não é assim também, velho. Não é bem assim também as coisas, pô.
8: Nossa, como eu vou sentir saudade desse buzinaço da musa dos caminhoneiros. Você é uma safada pro seu travesti.
1: É você que é, ó. É você que é um travesti louco aí, ó.
9: Bom dia, bom dia, bom dia, Leozinho. Vamos encarar sexta-feira, vamos. Ô,
1: Fox, vamos nessa, vamos lá.
9: Passando pra deixar um beijinho pra todos vocês aí na escuta. Um beijinho pra você, Léo.
1: Valeu, obrigado.
9: E uma ótima sexta-feira.
1: É nóis, da é nóis. Fox.

0: Tadeu está chegando aí.
1: Ô, Léo, Léo, pega no meu chapéu.
0: Vai, vamos ver, vai, fala aí.
2: Fala, Léo Júnior. Beleza, é o seguinte, mandar um recado pra esse Moreno louco aí, que eu vou sacanear ele, cara. Eu vou sacanear ele, que eu vou fazer o seguinte, eu vou pôr aí no meu bombom pra ele esfolar o pau dele, vai ver só. Moreno louco, aqui é Davi de Pouso Alegre.
0: Ih, vai colocar areia no bumbumzinho, é? É mesmo, é? Ah, é? Meu Deus do céu, uma bichona mesmo. Viu?
3: Calcinha com o Davi, né? O Davi que é especialista em calcinha. Tira foto com ela.
0: É,
3: cara.
0: O Davi, o Davi, pega, pode pegar a calcinha do Davi, pronto. Quem mais tá aqui?
4: É, o transporte tá indo pro fim mesmo, né? Não pode mais beber, não pode tomar Orebite, não pode usar droga. Agora nem tocar uma punhetinha dele, não pode mais.
0: Calma aí,
4: o que,
0: ó,
4: que nós temos que fazer em cima de caminhão? Hein?
0: Vai fazer o quê em cima de caminhão? Meu Deus do céu!
5: É, Léo, sabia que em Pouso Alegre tem um traveco por metro quadrado?
0: É.
5: A cidade do Brasil tem mais traveco. Pouso Alegre.
0: Pouso Alegre, eu não sabia dessa. Eu não juro pra você que eu não sabia dessa aí que Pouso Alegre é mesmo, cara? Caramba!
6: Bom dia, Léo Júnior. É o Márcio da Keep Runner. E uma ótima sexta-feira e um ótimo final de semana. E tamo junto.
0: Tamo junto, tamo junto, tamo junto, tamo junto, tamo junto, tamo junto, tamo junto, tamo junto, tamo junto, vai.
7: Ô, Léo, esse daí que falou que não gosta de chá de calcinha e que mulher é velha, ele pode ser até novo, mas é, não funciona, é um falecido, né? Então não dá conta nem de mulher velha, nem de mulher nova, nem de mulher nenhuma.
0: É,
7: é homem que não gosta de mulher.
0: É, o estilo dele, é bem ser, é bem o estilo, viu? É bem o estilo dele.
8: Bom dia, Léo, que é Danilo Nunes de Sorocaba, voltando da Guirdal de Araçariguama.
0: Sorocaba.
8: É meio fraca, mas tá valendo.
0: Ah, tudo bem, vai, tá valendo, vai. Aí, tá bom, tá bom. Ajudou legal, cara.
8: Acorda, meu
0: povo! Saindo de Araçariguama, indo pra Sorocaba, hein? Tá curtindo a Band FM, um abraço, obrigado. Fala comigo.
9: Não, não deixa o Região saber que tem em Pouso Alegre um traveco por metro quadrado, não, que ele muda pra lá.
0: É, rapidinho, se ele souber disso, ele vai mudar pra lá, ele vai fazer a festa lá, velho. Se ele souber disso, ele vai fazer a festa. O Caipirão, então, vai ficar feliz a vida.
8: Bom dia, Léo Júnior, André Aplicativo. Eu não sabia que Pouso Alegre tá ganhando isso. São Paulo não, das bonecas. Não sabia não, será que tá ganhando em São Paulo? Acho que São Paulo tem mais boneca, hein?
0: É, São Paulo tem mais, São Paulo, não, exatamente, acho que São Paulo tem mais boneca, mas Pouso Alegre, pelo que eu fiquei sabendo, ó, o povo tá falando aí, não sei.
8: É, eu te dizia, com esse aplicativo de motorista nosso aqui, tá uma bosta.
0: Ah.
8: Com esse movimento que tá, nem a buzina tá boa, ó, é mimim.
0: Quem curtiu? Vai, gente, faltando 9 para 5 já, 9 para 5, vai.
10: Não vou ficar nada, negativo aqui, não pode não. Região, nem pensar, viu? Fica em São Paulo mesmo, esses trajes, fica pra lá, meu.
0: Ai, gente do céu, vocês não prestam mesmo, hein?
11: Ô, Léo, Pouso Alegre, Espírito Santo do Dourado, é as duas cidades que mais tem boiola no mundo.
0: Ô, louco! Ó, para, velho. Os caras vão se ajuntar pra pegar o C de pau aí, velho. Vai lá, vai, vai.
12: Bom dia.
0: Capaz de falar, adogo, adogo.
12: Bom dia, galera da Band aí, ó. Renanzinho por cá, hein? QRA do Sem Ler. Estamos ali do interior de São Paulo, em cidadezinha São Sebastião da Grama. Pose.
0: Pose, pose.
12: É, e cuidado com o postão Pedro ali em Pouso Alegre, hein? Mas não é perigoso? Ah, uma ótima sexta pra todos nós aí. Um abraço apertado e tudo de bom!
0: Tudo de bom! Fala comigo aí, 11999919197. Já já tem Band Bom Dia chegando!
13: Ô, Léo, encostaram por aqui. Show de bom aí, hein? O programa é só risada, cara. Show de bola.
0: Você gostou,
13: show de bola,
0: do programa?
13: Um excelente final de semana pra vocês, bosta, aí. Né? Vocês da Rádio Band aí, beleza? Valeu. Ai, Murilo Louco, seu louco, Rejão aí. Davi, tudo de bom pra vocês, hein? Guilherme de Jundiaí por cá.
0: Ô, tchau, Guilherme. Valeu, mano. Um abraço. É nóis, cara. É nóis. Continue com a gente na Band aí. É bem melhor, né? Ah, vai.
14: Não, não. Para com piada. Cadê? Parou a briga? Eu corri aqui só pra continuar ouvindo a briga. Parou a briga já? Ô, Léo, você para de arrumar essas confusão, velho.
0: Eu não tô arrumando nada,
14: para
0: véio.
14: De querer arrumar confusão.
0: Imagina, que eu sou bonzinho, cara.
14: Para de ser quinta série, Léo. Para
0: não,
14: com
0: quero...
14: isso, velho.
0: Não, era, não. Eu não sou de arrumar briga. Eu sou da paz, cara. Eu sou um cara da paz, entendeu? Eu até me emociono. De falar. Eu sou da paz, cara. Eu sou da paz. Eu briga. Eu passo longe disso.
15: Léo Júnior, pede pro Muriloco desfigurar esse taxista aí. O padeiro colocou mais R$100. Um peixe, hein? Um peixe pra você desmaiar ele, hein? Nocaute.
0: Nossa, os caras querem pra porrada mesmo. Ó, tem que fazer um ringue nesse programa. Tem que fazer um ringue já nesse programa. Pelo amor de Deus. Ô, povo, que coisa de violência, porrada, bomba, né?
16: Bom dia, Léo. É aí, vamos que vamos. Agradecer aí pelo lindo trabalho que você tá fazendo aí, parabenizar.
0: Obrigado.
16: E parabenizar todos os ouvintes aí. E, gente, tá de pé. Vamos agradecer a Deus. Tivemos o privilégio de acordar e abrir os nossos olhos. E agradecer por esse ar que respiramos.
0: Exatamente.
16: Que não teve essa oportunidade. Então vamos agradecer sempre e parar de reclamar. Vamos pra cima, feio.
0: Falou bonito, parar de reclamar. Porque tem já muita gente que gosta. Tem gente que não gosta e que fica reclamando. Ai, que programa chato. Meu, se o programa é chato, então vou deixar tocar música a madrugada inteira. Música romântica, então. Só pra vocês pararem de ficar reclamando. Aí vocês vão começar a reclamar mesmo. Ah, vamos ver aqui, vai. Oi.
17: Bom dia, Léo. Vou sair uma galinha com 6 pintinhos no Muriloco, hein? Vai lá, Muriloco, vai pra cima.
0: Começa a ai, gente do céu! Vamos nessa! Fala comigo, vai! Fala aí, fala aí, eu cliquei errado.
18: Bom dia, Léo Júnior, aqui é o Garcia PM.
0: Fala, Garcia.
18: Tá doido, não tá fácil não, hein? Saí de Pilar do Sul 3 horas da manhã pra trabalhar em São Paulo hoje, ontem, né? E tô chegando só agora em casa, cara.
0: Meu Deus
18: do céu. Desde ontem. Graças a Deus, saúde e paz, tamo junto. Tá abençoando esse dia.
0: Ô, valeu, Garcia. Garcia PM, mano, aí, ó. Bom descanso, ô Garcia, você não quer aproveitar, Garcia, já que você é PM, mano, por que você já não leva esses caras? Pode prender, cara, ó, Muriloco, ó lá, pode levar, Davi, pode levar, cara, pode prender, tem que ter um camburão grande aí pra você levar os caras, viu? Pode levar todos esses caras aqui, velho, sem problema.
16: Olha, tem uma concreteira que chama Marco Zero ali em Pouso Alegre, ali, ali o patrão diz que só contrata gay. Só que paga bem, diz que é os melhores salários de Pouso Alegre.
0: É mesmo, é?
16: Mas só pega gay.
0: Ei, cara. Mas, gente, se você estiver interessado... Fique de boa. Se tiver interessado, eu acho que seria uma boa oportunidade, né? É, não? Vamos aqui com o Carlos. Cadê? Vai.
19: Vem com o chazinho pequeno, né? Vem.
0: Delícia! Ai, vai!
19: O Garcia precisa pegar esses mudos aí mesmo pra dar uma amaciada, né? Não, com amassada de pau nesse rei, nesse Murilo, né? Pra ver se eles melhoravam a conduta
0: leva
19: dele.
0: Leva tudo eu embora! Leva tudo embora que é melhor, velho. Já leva tudo preso logo, velho.
20: Piada do Joãozinho.
0: Não, já foi piada, cara.
21: Vai no banheiro pra gente se beijar.
0: Ai, gente do céu, já tô. Ó, é o seguinte, agora é o momento de fazer as perguntas pro Tadeu. Por favor.
21: Não me engana, não.
0: Presta atenção, vocês que estão ligados na Band FM, faça as suas perguntas. Qual é a sua pergunta pro Tadeu? Sua pergunta de hoje pro Tadeu, hã? Ele vai te responder com aquela franqueza.
21: Não me engana, não.
0: Então, o Tadeu vai te responder. Por favor, o que o Garcia respondeu aqui, ó.
22: O Davi é especial, né? Tem que chamar o Samu pra ele, né? Samu é louco.
23: Pode levar tudo.
22: E o Edinaldo Plácido e o Cleito Padeiro, tudo procurado.
0: Isso aí, ó, tudo procurado. O Edinaldo Plácido.
22: O Davi é especial, né?
0: Não, viu? Pode levar todos esses caras aí, mano. Leva. Edinaldo Plácido. Ó aqui, ó, Maicon. Leva. Cara, pode levar tudo pra esses caras aí. Fala comigo, vai.
24: Pergunta pro Tadeu. Tadeu, você já deu?
0: É, vai ser a primeira pergunta que eu vou falar pra ele quando chegar aqui.
24: Era ele.
0: Vamos ver, mais um, vai, fala aí.
24: Bom dia,
0: peraí, bom dia. Peraí, vai.
1: Bom dia, Léo. Eu vou fazer um buzinaço amanhã, 4 horas da manhã, na porta da sua casa, não, não da sua não. Folga.
0: Não vai não.
1: É buzinaço na casa do Léo.
0: Não, para, não. Fica inventando moda. Por favor. Ninguém vai fazer buzinaço nenhum lá, cara. Eu vou estar dormindo. Ó, amanhã eu vou estar dormindo. Dormindo. Oi, bom dia.
1: Aê, Léo. Ó o buzinaço aí, ó. Vai que vai.
0: Nossa senhora. Ah, dá licença. Ah, vá, para, olha, vai. Que nojo, cara.
2: Por que ele anda tão cheiroso assim? Se é pra disfarçar a feiura.
0: É pra disfarçar a feiura. Eu sei, acho que é. Ai, gente. Vocês não tem jeito mesmo, né? Vai.
3: Mateu, é verdade que você é o virgem de 40 anos?
0: Olha lá. Ele chegou. Eu já tava perguntando, fala, gente, faça as perguntas pro Tadeu. Eu já falei. Tadeu, bom dia pra você. Pera, de novo.
4: Bem, teste, testando. Oi. Muito bom dia, Léo Júnior. Bom dia, ouvinte da Band FM em todo o Brasil.
0: Tadeu, primeira pergunta da manhã pra você.
3: Tadeu, é verdade que você é o virgem de 40 anos?
4: Cara, não, porque eu não sou virgem.
0: Ah, você não é virgem mais?
4: Não sou.
0: Tá.
4: Porém, tem um tempinho que não acontece nada mesmo.
0: Caramba, velho, mas como assim?
4: Mas isso não me coloca na condição de virgem.
0: É, exatamente, né?
4: Ou existe um certo período que se você ficar muito tempo sem, automaticamente você é considerado virgem de novo.
0: É, porque pra mulherada acho que sim, né?
4: É, mas pra homem não sei, né? Mas
0: enfim.
4: É, mas caso tua irmã esteja afim, arroba soltadeu no Instagram.
0: Pronto.
5: É bom dia, Léo. Você me acordou, cara. Puta,
0: acorda aí, cara.
5: Tem que ouvir vocês aí. Bom dia.
4: Ah, que voz de travesseiro,
0: que
4: né?
0: Que voz de travesseiro é essa,
4: que
0: né?
4: É isso, cara. Não, acorda pra vida, hein?
0: Já pode fazer o Band Love.
4: Já, também, hein? Também,
0: pode chegar
4: também,
0: lá,
4: também.
0: Lá na Nativa com o Edu, lá, fazendo...
4: É, também. Cuida bem de você pra mim.
0: É, paixãozinho. Vai, olha lá.
2: Tadeu, você prefere um console ou um consolo?
0: Olha lá, Tadeu, essa é uma pergunta muito...
4: Cara, eu prefiro um console. Consolo não uso, mas assim, caso você use, nada contra também, pode...
0: Eu acho que ele usa, usar. Porque ele fala assim...
4: Exatamente.
0: Ele usa, cara.
4: Se ele não estiver usando agora, falando com a gente...
0: Exatamente. O último agora, hein, vai.
1: Ô, menino, Tadeu... Você é pedido ou você é pedida?
0: Ah, que pergunta, cara.
4: Olha, ô Léo, eu vou ser bem honesto com você. Eu não aguentaria 2 semanas fazendo esse horário, cara.
0: Não aguentaria,
4: eu,
0: né?
4: Eu ficaria tão maluco quanto os ouvintes.
0: Cara, eu já tô ficando, velho. Eu já tô falando pelos corredores sozinho já. Na rua, assim, eu tô sozinho.
4: Taja preta ainda não?
0: Taja preta, já tô começando semana que vem.
4: Legal.
0: Tô indo pro médico toda semana. Eu tô lascado,
4: bem-vindo,
0: gente.
4: Bem-vindo ao mundo da madrugada, Léo Júnior.
0: Só que tem uma coisa. Amanhã é minha foto.

0: é linda, né? 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
4: Band, bom dia, são 5 horas 4 minutos, gente. 5 e 4, hora de Brasília. Bom, bom, bom, bom, bom, bom.

dia. Ei, começa o dia leve. Fala umas besteirinhas. Dando umas risadas junto com a gente aqui. Vindo pra resenha do Band Bom Dia. Vamos junto, hein? Bom dia, Pedro Rocha, bom dia, Thiago Maitá, bom dia, Marta Cine, bom dia, bom dia. Final telefone 8810, bom dia. Não assinou, mas tudo bem, bom dia. Bom dia, Plácido Neto, bom dia. Bom dia, Carlos Rosa, bom dia. Baiana Segurança, bom dia. Muito bom dia, Alessandro, bom dia. Henrique Marques, bom dia. Muito bom dia, Regis Taxista, bom dia. Bom dia também pro glorioso Mediações e Negociação. Não assina, eu vou ler aqui o CNPJ mesmo. Um abraço pra você, meu querido. Bom dia, boa sexta-feira, bom fim de semana. Alô, Bruno, alô, Caçador, alô, Santa Catarina. Alexandre Silva, bom dia. Muito bom dia. Fabiano Caçambeiro, bom dia. Bom dia, Raquel, bom dia. Bom dia, Paulo Henrique, bom dia. Bom dia, Edmilson, bom dia, meu querido. Bom dia, Felipe Alves, bom dia. Bom dia, Ale de Pirituba. Não, é o Rafael de Pirituba, bom dia.

0: Dia, Rodrigo, todo mundo chegou, hein? Rodrigo de Jaguariúna, Jaguariúna tem rodeio. Cristiano, um abraço pra você. André Luiz já chegou também. Quem acordou foi o Dirley de Itapetininga. Um abraço pra você, meu querido, bom dia. Ricardo Miranda também, muito bom dia. Tá na maldade, tá na minha maldade, Tadeu. Bom dia, bom dia. Esteja na sua maldade. Afinal de contas, né, já diz o velho ditado, sexta-feira é dia de maldade, né? É dia de cometer as maiores atrocidades que você pode cometer. É dia de esconder a metade de cima da chapa da tua sogra.
1: É,
0: né? É o dia de trocar o açúcar por sal e enganar as formigas.
1: Arrancar a asa da mosca e deixar ela girando.
0: É isso, dançando break no chão, né?
1: Dançando moinho, fazendo moinho no chão.
0: Isso, exatamente. É. Muito bom dia, homem vinheta!
1: Bom dia. Quanta maldade, né?
0: Quanta maldade, é sexta-feira, né?
1: Ah, mas
0: tá liberado, tá liberado.
1: Mas não pode ser maldade.
0: É, não pode.
1: Isso é maldade, maldadinha.
0: É, maldadinha. Né? Quando é a chapa da sogra, por exemplo, é só pegadinha.
1: E aí filma, hoje está pra você filmar.
0: Uma hora ela vai encontrar.
1: Vai.
0: Né?
1: É isso. Deixa ela... deixa ela sem chapa.
0: É isso.
1: Não, ó, na hora que tiver um churrasco... Não é?
0: É.
1: Aquela carninha que você tem que mastigar bastante, esconde a chapa dela.
0: Exatamente.
1: E deixa ela chupando.
0: Pronto, ela passa o churrasco inteiro procurando.
1: Não, e outra, vai ficar chupando, né? Porque não dá pra morder, tem que ficar...
0: Imagina chupando a linguiça.
1: Ai, gente!
0: É dia de maldade!
1: Verdade. Ai, tudo
0: bem
1: com
0: você, lindo?
1: Tudo bem, eu tô, você, tá bom?
0: Bem também, graças a Deus.
1: Bom dia, tudo bem. Os ouvintes são bem?
0: Também, os ouvintes aqui, todo mundo falando que tá bem, ó. Chegou aqui o Barbosa, já chegou.
1: O Barbosa.
0: O D de Cajati já chegou também.
1: Chegou também, o pessoal
0: Carlos
1: tá aí.
0: Carlos tá com a gente.
1: Ah, que bom que a galera tá com a gente, né?
0: Todo mundo tá com a gente. O Kaique também acabou de chegar.
1: E você tá comigo?
0: Tô com você também.
1: Eu tô com você também.
0: Posso falar? Tô com você e não abro, hein?
1: Ah, isso aí gostou.
0: A gente tá junto. A gente tá... É como se fosse um siameses, né?
1: É, verdade.
0: A gente tá grudado, né? Se fosse siameses, você queria ter qual parte?
1: Você fala assim, de cima ou de baixo?
0: De comandar, é.
1: Não, porque o siamês... O
0: siamês colado, né?
1: É, o siamês, na verdade, é metade, né?
0: É.
1: Você sabe que tem um caso de siamês que é terrível, né?
0: Que caso de siamês que é terrível?
1: Porque são dois rapazes...
0: Sim.
1: E um é gay.
0: Ah, então... Essa é uma grande filosofia que a gente tem que fazer aqui. E aí, cara?
1: Então, um é gay, só que o é o mesmo.
0: Exatamente. É porque eles são divididos a partir do tronco aqui, né?
1: É.
0: A partir de baixo pertence aos dois.
1: Aos dois. E aí, como é que faz? Quem usa o quê, né?
0: Então.
1: Porque se um é gay.
0: Exato. Fala, ô, mano, hoje eu vou no encontro. E aí, como é que funciona?
1: Cara, você tem que ir junto.
0: Você tem que ir junto. Ah, eu não sei o que eu faria, cara. Honestamente.
1: Não, e outra. Hoje eu vou no encontro. Como é que você faz? Você fica de lado, fecha o olho e fica de lado?
0: Exatamente.
1: Mas você vai sentir. No outro dia.
0: Você vai sentir.
1: É porque seu, o negócio é o mesmo, né?
0: Exatamente. Gente, é o tipo de filosofia que a gente joga no ar aqui.
1: É.
0: Que você com certeza não parou ainda pra pensar.
1: Você nunca.
0: Na dificuldade com o irmão siamês. Tendo outro como homossexual, sabe?
1: Tá para vendo? Pra pensar você que tá nos ouvindo agora.
0: A dificuldade que seria viver nesse corpo.
1: É.
0: Realmente, é pra se pensar aí.
1: Porque, cara, é muito louco. Hoje eu não quero ir em tal lugar, mas eu quero.
0: Sim, eu tô afim.
1: Eu tô afim de, mas eu não vou, tô com sono. Então dorme, eu não sei, cara.
0: Dorme aí do lado enquanto eu como. Pronto.
1: Dorme aí do lado enquanto eu dou.

0: 5:12. Estamos abrindo, e abrindo de verdade, mais uma edição do seu gibi eletrônico Pulo do Gado, edição de número 3. E agora, a informação. Ela bate na sua porta, quer entrar? Então abra para nós, porque nós vamos jogar, colocar em você as informações mais precisas do Brasil e do mundo. Eu sou Pedro Quadras, bom dia.
1: Muito bom dia, Pedro Quadras, eu sou Silvânia Acre. Sextou, hein?
0: Sextou. E hoje até o sorriso muda, né?
1: É, você vai trabalhar com uma outra vibe, né? É vibe que chama, né, Pedro?
0: É, eles usam isso hoje, né? Parece os jovens, né?
1: Essa vibe, mas muita coisa em inglês. Nessa vibe.
0: Essa vibe.
1: É, vai farmar aura hoje na sexta-feira.
0: Farmar aura,
1: né?
0: Que loucura isso. Tem até campeonato agora, né?
1: Pois é, cara, eu vi o vídeo e me entristece muito.
0: É, uma loucura.
1: Cara, ontem teve a volta do Brasileirão, o Pedro Quadras.
0: Ah, e aí, me conta.
1: E aí eu tava assistindo o jogo do Santos e Botafogo. E aí, na hora do hino nacional, as crianças enfileiradas com os jogadores viram a câmera passando. O moleque começa a fazer, farmar aura.
0: Não fala isso pra mim.
1: No meio do hino.
0: Não fala isso pra mim.
1: Começou a fazer 6-7.
0: Não fala isso pra mim. Ô, Silvânia, isso aí me entristece um pouco, porque...
1: Me deixa profundamente...
0: São crianças que amanhã estarão votando, são crianças que amanhã estarão comandando, talvez, o nosso país.
1: Realmente,
0: Estamos, Silvânia, aí num momento em que, se vier um disco voador, eu vou pedir pra me abduzir. Vamos dessa, a informação pede passagem.
1: Efemérides, chegamos na sexta-feira, 17 de julho de 2026, viu? Dia número 197 do ano, Pedro Quadras. É, semana número 29, né? Completamos hoje 54% do ano.
0: Olha aí, metade já foi, agora outra metadinha já entrando.
1: Já tá, já passou tudo, já.
0: Já. Agora é só relaxar, gente.
1: Exatamente.
0: E que vem o final do ano, não tem...
1: E que vem o final do ano, muito bem. Ô, Pedro Quadras.
0: Sim, senhor.
1: Hoje é dia de proteção às florestas, viu?
0: Eu acho muito importante a proteção às florestas, que, como todos dizem, desde a época da escola, é o pulmão do mundo, né?
1: Exatamente. Que
0: se as florestas é o pulmão do mundo, aonde tá o...
1: Bom, pelo cheiro, tá no Sudeste, aqui em São Paulo.
0: Antigamente, eu lembro quando era criança, meu pai falava, eu moro no do mundo, então...
1: Deve ser.
0: 5:14.
1: Dia do Curupira, hein?
0: Poxa vida,
1: quantas
0: Curupira.
1: As pessoas não vão ao bar hoje e vão sair só quando estiver andando igual o Curupira.
0: Igual o Curupira. O Curupira, ele engana muitas pessoas, né?
1: Porque
0: você segue ele indo, mas ele tá voltando. Se você seguir as pegadas do Curupira, ele não foi, ele voltou. Então pense nisso.
1: Hoje é dia mundial do emoji. Ouvinte da Band, mande o seu emoji favorito.
0: Isso.
1: O emoji que você mais usa. Geralmente é o primeiro da esquerda, assim, sabe? Dos temporários. Mande o emoji que você mais usa agora no WhatsApp pra celebrar o dia do emoji. 11 999 91 9197.
0: Só não manda o joinha, porque eu odeio o joinha. Realmente. Eu particularmente odeio.
1: Você manda um texto gigantesco.
0: O joinha.
1: A pessoa manda o joinha.
0: Às vezes não é nem por maldade, mas significa tipo, ah, legal, bacana, nossa.
1: Exato.
0: Eu não curto.
1: Deixa eu ver qual é o meu emoji mais usado. Deixa eu ver
0: o meu também.
1: Ah, berinjela.
0: Deixa eu ver se é o meu. Peraí.
1: A berinjela, meu emoji mais usado.
0: Berinjela, deixa eu ver o meu aqui só um minutinho.
1: Exatamente.
0: É, berinjela o seu, né?
1: Isso.
0: O meu aqui, onde é que vê mesmo? Aqui, a carinha.
1: Coloca no teu reloginho, né?
0: Ah, o meu é o sorrisinho.
1: Ah, assim, que lindo.
0: Aí
1: que
0: depois lindo. Vem a berinjela e uma rosquinha.
1: Os ouvintes mandam os emojis aqui, muito emoji rezando, tá vendo?
0: Uma
1: audiência religiosa que a gente tem aqui,
0: que bom,
1: né?
0: Que bom.
1: Muitos emojis de risada.
0: Legal.
1: Emojis de cocô também, bastante.
0: Ah, bastante, vai a merda.
1: O emoji de cocô, bastante. Tem emoji de coração também, ou seja, romântico também,
0: que lindo,
1: né?
0: Querido.
1: Teve um ouvinte que mandou esse, assim, né?
0: Ah,
1: esse,
0: sim.
1: Esse emoji fazendo ok com...
0: O dedo na rosquinha.
1: Tem um emoji também, muito calor, né? Esse você usa geralmente pra reagir a fotos de mulheres de biquíni, né?
0: Ah, é?
1: Aquele emoji vermelho, com a língua de fora.
0: Ah, é verdade? Isso eu nunca usei,
1: Foguinho também, né?
0: Foguinho.
1: Enfim, parabéns para o dia do emoji.
0: Parabéns, emoji.
1: É o que a gente deseja aqui do fundo do nosso coração.
0: É
1: Cidade
0: isso.
1: Cidade aniversariante de hoje, Pedro.
0: Cidade aniversariante de hoje. Muito obrigado a você que está ouvindo da cidade de Putré.
1: Putrerenses, parabéns putrerenses.
0: Putrerense que em tupi-guarani significa mulher de vida fácil pra você, porque pra ela é difícil.
1: Parabéns a todos os moradores dessa cidade maravilhosa.
0: E atenção. Mudou a trilha, mudou o tom, mudou a intenção da notícia. Nós estamos passando por um momento realmente muito delicado no mundo. Começamos o programa aí falando a respeito dos irmãos siameses e a dificuldade de decisão de um ou de outro. Agora, impressionante, gente. Impressionante. Nós começamos até falando a respeito dos irmãos, porque foi realmente irmãos siameses que aconteceu esse problema. Um indignado, triste, porque os dois foram levados para o hospital. Os dois foram levados para o hospital. Só que eles não conseguem explicar. Eles não conseguem explicar a explicação que um deu tentando convencer a todos, inclusive o seu irmão, que foi frituras, gente, tomar cuidado. Tá fritando, tá com óleo, não jogue nada com água. Porque o que que aconteceu? Começou a pegar fogo na frigideira. Começou a pegar fogo na frigideira. Eles, porque os dois estavam juntos, o que tava fritando era o da esquerda.
2: Tá bom.
0: O outro tava lendo.
2: Tá.
0: O que tava fritando correu buscar um extintor. E eles explicam que quando estavam voltando, tropeçou numa vassoura que estava jogada no chão.
2: Ah, meu Deus!
0: E o extintor foi parar no reto.
2: Gente, olha que situação. Que situação, que triste. É, o estado de saúde?
0: Oi?
2: Estado de saúde?
0: Um passa bem, o outro ainda não tirou o extintor.
2: Meu Deus, que dê tudo certo aí. Não é fácil retirar um extintor.
0: Não é fácil.
2: Era aquele de fumacinha mesmo? Era o químico?
0: Gás carbônico. Gás carbônico.
2: De gás carbônico.
0: É, aquele do pó.
2: É o do pó, então. Esse é o mais complicado, viu?
0: O problema é que o do pó. Um problema é que o outro irmão é viciado. 5:19.
2: Ó, daqui a pouco eu trouxe enquete hoje, hein?
0: Legal.
2: Trouxe enquete hoje aqui pro Pulo do Gado. Antes, um mugido especial pra aquela pessoa especial. 11 999919197. Mande aqui o seu mugido. Alô, Dirceu Soldador de Itaquera.
0: Olha,
2: bom
0: aí.
2: Dia.
0: Bom
2: mugido
0: dia.
2: Mugido pra você, Dirceu. É, Rodrigo Reis tá com a gente também. Um
0: bom
2: forte
0: dia.
2: Abraço pra você. O Carlos tá com a gente aqui. Abração pra você, Carlão. Receba aqui o nosso abraço e o nosso mugido. A Dai tá com a gente também.
0: Olha aí, a Vivian Montagens, eu não sei o que ela monta, e tem um caranguejo do lado.
2: Vivian Montagens.
0: Vivian, bom dia, um mugido pra você.
2: Um abraço pra você, um mugido. Mugido pra Jéssica Ribeiro. Essa história dos irmãos siameses poderia ser facilmente uma história do fu e do cu.
0: Verdade.
2: Beijo pra você, Jéssica, obrigado, receba o nosso mugido.
0: O John Herbert, também que é um mugido, falou que você nunca leu o zap dele.
2: Ô, John Herbert, um abraço pra você, receba o nosso mugido, tá?
0: Receba.
2: A Queca Trambiqueira.
0: Olha aí.
2: Tá pedindo aqui um. Aliás, o Clebão que tá mandando pra ela, né? Queca Trambiqueira, o mugido do Clebão pra você. Receba, viu?
0: Tá recebido.
2: O André Luiz tá com a gente também.
0: Muito bem.
2: Querendo mugido pra você. Tá mandando mugido pro Minhoca.
0: Olha a Minhoca.
2: Um mugido pro Minhoca, então.
0: Minhoca. Olha a minha. Vamos lá.
2: O Jonathan Mendes tá com a gente também. Jonathan Mendes escreveu gostoso aqui, eu não sei se é pra mim, pra você, ou eles se acham gostoso, né?
0: Bom, vamos pegar pra nós.
2: Exatamente. Então, obrigado. Mugido pra você, viu? Mugido especial também aqui pro Daniel Silva de Itajaí, Santa Catarina, motorista da TF Tour.
0: Opa!
2: Então receba aí o nosso mugido também, viu?
0: Claro, receba o mugido bem gostoso.
2: O Billy Simplício tá com a gente também. Billy, um abraço pra você.
0: Ô, Billy.
2: Obrigado pela sua mensagem, mugido pra você. Muita gente com a gente, é sexta-feira, né? Opa, acorda animado. Cristiano Silvestre também.
0: Obrigado.
2: Então receba aí o nosso mugido também, viu?
0: Claro, receba o mugido bem gostoso.
2: O Billy Simplício tá com a gente também. Billy, um abraço pra você.
0: Ô, Billy.
2: Obrigado pela sua mensagem, mugido pra você. Muita gente.

0: não estou com fome.
1: Muito bem, gente. É uma pergunta muito interessante, até porque existe esse mito de que para fazer amor, antes tem que jantar.
0: É.
1: Levar para jantar.
0: Sim, exatamente.
1: E aí, o que você faz? Primeiro janta.
0: Janta e depois faz amor.
1: Alternativa B.
0: Faz amor e depois janta.
1: Alternativa C.
0: Não tô com fome.
1: Boa.
0: É isso, mande
1: aqui. Não vou comer de nenhum jeito.
0: 11999919197. Mande aqui a sua mensagem de voz. Fale o teu nome e mande a sua resposta também. Você é a alternativa A, B ou C em um encontro amoroso.
1: Esse é o Bolo do Gado, deixando você sempre bem informado e também um pouquinho de descontração. Vamos lá.
0: Vamos lá, bom dia.
2: Bom dia, aqui é o Guinho de Santo André. Primeiro nós faz amor, depois nós janta, depois faz amor de novo.
0: Olha.
2: E é assim que funciona.
0: Muito obrigado pela sua mensagem, meu querido. Bom dia. Obrigado a todo mundo. Esse aí come 3 vezes.
1: Come,
0: né?
1: Mesmo.
3: Eu janto e depois faço amor. Porque aí é a sobremesa, né? Luiz Carlos de Santo André.
0: Perfeito, perfeito. Pra ele, ele considera ali a.
1: A gente procura também buscar o seguinte: nós percebemos aí que pela resposta e pela entonação, são casais já.
0: Sim.
1: Né? Nós queremos saber também de você que é solteiro, você homem, né? Que sempre quer sair com uma pessoa, você leva ela pra jantar. Depois, isso que a gente quer. A mulher também, né?
0: Também.
1: Ela também. Janta ou deixa ser jantada?
4: Bom dia, bom dia.
0: Bom dia. Bom dia.
4: Eu.
0: Você, Leliane.
4: Faço amor jantando.
0: Pera.
4: Já une o útil ao agradável. Belezinha assim? De São Paulo.
0: Não, aí não.
1: Ela faz amor no quê? Chupando um osso de frango? Eu não tô entendendo, é realmente um pouco. Essa eu não conhecia.
0: Essa é um pouco avançada demais, viu, Leliane? É. Bom dia.
5: Oi. Bom dia, bom dia, bom dia. Bom Primeiro dia. A gente faz amor.
0: Tá.
5: Depois a gente vê se janta. De novo.
0: Depois a gente vê se janta. Depois vê se janta. Né?
1: Depois vê se janta.
0: Mas o objetivo principal todo mundo sabe qual é.
1: É, né? Qual é? Porque até as mulheres. Não vem você. Agora eu queria saber. Não, uma outra enquete, mas de verdade. Porque será que a mulher acha que o cara quer levar ela pra jantar só pra jantar?
0: Só um encontro agradável.
1: Eu acho que uma das maiores frustrações pro homem, decepção, é quando janta tal, e depois quando ele dá uma pequena cantada, ela fala assim: nossa, acho que você tá confundindo as coisas.
0: Porra, aí.
1: Cara, dá uma raiva. Isso depois de pagar a conta.
6: Bom dia. Pra mim, alternativa D.
0: Uhum.
6: Janta. Depois come a sobremesa.
1: Certo.
0: Ok.
6: Quer fazer o amor.
0: Tá certo. Obrigado, meu querido. Obrigado. Um abraço pra você. Janta e depois come a sobremesa. No caso, a sobremesa sendo o amor, né?
1: Tá certo.
0: Um abraço
1: pra
0: você, meu querido.
7: Bom dia, bom dia. Depende de cada pessoa. Se você sai a primeira vez, você impressionar a gata, você dá um vinhozinho, né? Come primeiro, janta.
1: E
7: depois. Deixa ela bem molinha pra comer a carne mole.
1: Tá, meu querido, alternativa A.
0: É você que essa voz aí, você não vai conseguir levar a gente pra jantar, não.
1: Não vai. Parece um mais pra você. Que a gente tá indo pra um funeral.
0: Adriana Lúcia, que pra ela é jantar mais amor. Um beijo pra você, Drica de Pirituba.
1: Muito bem, jantar e amor. Ou Isso. seja, sabe o final da história. Muito bem.
0: Um beijo pra você, viu?
8: Bom dia, Tadeu. Bom dia, galera. Diego aqui de São José do Rio Preto. Primeiro a gente faz amor, depois a gente janta, leve, né? Já fez um amorzinho, depois a gente janta de novo e continua jantando e pronto, é isso aí.
0: Muito obrigado pela sua resposta.
1: Eu acho, minha opinião, desculpa, Silvânia, mas
0: claro,
1: acho
0: a gente
1: que,
0: já tá encerrando, inclusive.
1: Eu acho que é dificilmente, para um casal que tá se conhecendo, principalmente, e sabe qual será o final da história... vá primeiro para os finalmente. É muito difícil.
0: É.
1: Já aconteceu comigo, sabia?
0: Primeiro para os finalmente, depois jantar.
1: Já aconteceu. Combinado era, tal, não sei, para jantar, tal. Mas aí a pessoa mesma falou: nós sabemos o que a gente quer, vamos primeiro, depois a gente janta.
0: Pronto. Depois vai dar fome depois.
1: Vai dar uma baita
0: queima-se
1: fome.
0: Queima-se muitas calorias, né, durante o amor. Eu também acho que tem que se fazer primeiro o amor para depois jantar.
1: Porque dá fome, gente.
0: Até porque dependendo do que você come, como é muito feijão, por exemplo. Pode, uma hora ou outra vai soltar um punzinho sem querer, vai tirar totalmente o clima do amor.
1: Já aconteceu isso comigo, foi muito constrangedor.
0: Você soltou um punzinho no meio do...
1: Ponto
0: final em mais uma edição de O Pulo do Gado.
1: Até parar de rir depois. Gente, muito obrigado a você, ótimo final de semana, aproveite seu final de semana, segunda-feira, nós estaremos de volta com mais uma edição. Silvânia, obrigado por você estar comigo toda essa semana.

0: Balada do Vinheta, volume 9.
1: Gostei da abertura. Balada. É a balada que... Olha, eu posso dizer... tranquilamente, sem medo de errar, que acho que mais de 10 anos, né?
0: Sim.
1: Eu estou a 16?
0: Muito mais, inclusive.
1: Acho que logo no começo nós
0: começou com o aquecimento vocal e corporal, verdade, que iniciava o programa Band Bom
1: verdade,
0: Dia.
1: Verdade, tá,
0: e
1: verdade.
0: Foi evoluindo para a nossa já conhecida balada com o grande DJ Vinheta.
1: E as pessoas, muitos esperam, nós tivemos a visita de um rapaz aqui do grupo que falou que de sexta ele quer vir aqui para curtir a balada. Muitas pessoas esperam a sexta-feira para a balada. Nosso querido Marcelo Carvalho, da Sim. Euro 17, vem Sim. sexta só por causa da balada.
0: Olha aí.
1: O único que não gosta é o Ronco.
0: Eu sei. Mas ainda bem, né?
1: Tadinho.
0: É difícil, a gente compreende. A gente entende. Não existe mais aquele ânimo jovem, né?
1: Ele gostaria. Dançar. Mas já participou de muitas baladas, né?
0: É isso aí.
2: Mano,
0: peraí, vocês dormiram com a gente pra não dar bom dia?
1: O que foi, hein?
0: Bom dia.
1: Bom dia. O nosso querido Pablo tá todo feliz, né? O Pablo é argentino, né?
0: Ah, é verdade.
2: Dá peteleco nele, dá tapa na bunda. E esse fio dele.
0: Se a Argentina for campeã, você já sabe quem vai pagar a cerveja, hein?
3: É você!
1: Todo feliz com essa sunga aí da Argentina.
0: DJ Vinheta, o que você preparou pra gente aqui pra sexta-feira do ouvinte da Band FM, hein?
1: Ó, você que é ouvinte da Band, você já tá esperando, não tá? Eu vou pedir só uma coisa, aumenta o volume mesmo pra você sentir a coisa batendo em você. Pra você sentir a coisa entrando, porque o que eu separei aqui vai fazer o seu corpo mudar e a sua manhã se tornar mais alegre.
0: É, a balada de hoje vai ser como se você estivesse enfiando o dedo na tomada.
1: Ufa, que susto, velho. Nossa senhora.
0: Senta o seu dedo aí.
1: Toma.
4: Me?
5: Yeah, play that acid track.
4: They're all acid. Which one?
5: You know, the one that goes na na na na na na na na na.
4: Oh yeah, you mean this one.
2: Para então, para então! 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

0: Chegando o quê? Com quem? Onde? Conta pra gente aqui, conta!
1: A Vivi está completando 51 anos.
0: Parabéns!
1: Parabéns! Vem comemorar com a gente. 51 anos bem vividos. Bota anos nisso.
0: E aí? O que você tá achando da balada? Manda pra nós um áudio. Manda nesse gás. A Luciene tá com a gente aqui. Mastigou o vagão inteiro.

0: cadeira de rodinhas.
1: Ai, que delícia.
0: Cadeira de escritório, né?
1: Isso, agora você corre, cai de bunda e sai rolando.
2: Ai! Mas coruja já não acabou, não, hein?
0: O que foi?
2: Porque os loucos ficam na van de coruja. Ai!
0: Não, aqui também tem maluco, viu? Aqui também tem maluco.
3: 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Insano. Maluco. Até porque, se ser louco é isso, nós estamos dentro de um hospício. 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É contagiante. É gostoso. Então, se você acha que isso é loucura, seja mais um louco.
0: O Diogo Souza acabou de mastigar o copo de café dele. E agora, hein?
1: E agora?
0: Vai tomar onde?
1: Já tomou!
0: Victor tá com a gente! Mastigou o banco do passageiro. Que é motorista isso? De app.
1: Um abraço pra você, meu querido. Se bem que mal usa, né? Só usa o banco de trás.
0: É verdade, então tá bom. Verdade. Clemilson tá com a gente aqui, mastigando corrente. Pera, quê?
1: O quê?
0: Mastigando corrente?
1: Como assim?
0: Pera, o quê?
1: O quê?
0: Pera, o quê?
1: O quê?
0: Pera, o quê?
1: O quê?
0: Pera, o quê?
4: O quê? Ai, eu quero!
0: Nossa senhora!
1: Que é isso, gente?
0: Mixagens DJ Vinheta.
1: DJ Vinheta. E aí?
0: Nossa senhora!
1: E você que tá ouvindo, hã? Já brincou de DJ? Que é isso, hein? E os dedinhos mágicos?
0: Todo mundo tá fica completamente nu aqui.
1: Ai, eu tô com vontade,
0: eu quero
1: gente.
0: Brincar de pericóptero.
1: A gente
0: em cima
1: pelado.
0: Da mesa aqui da Band FM.
1: Sério? Ai, que gostoso.

0: ser feliz por ser mamado por alguém. Porque eu te amo, eu te adoro. Vai! Meu amor!
1: Beleza!
0: Olha, o Rinaldo tá com a gente aqui, mastigou a escova de dente dele na balada.
1: Ô, louco!
0: O Paulo mastigou uma cenoura.
1: Ele nossa!
0: Em Atibaia nesse momento. Um abraço,
1: caramba,
0: pra você.
1: Véio.
0: Obrigado, tudo de bom. Boa sorte pra você, hein? Loira de Sorocaba tá com a gente aqui.
1: Um beijo, Loira!
0: Pra você, Loira! Denilton tá com a gente também, que mastigou uma coqueteleira. Você
1: uau.
0: É um barman? Ou...
1: Será?
0: Olá, Denilton, um abraço pra você, meu querido.
1: Olha, a Vivi acabou de mastigar o banco do trem, e agora? Vai e de
0: aí?
1: Pé.
0: E aí? Edmilson tá com a gente também, de Itapevi, mastigou um poste de luz. Um abraço pra você, meu querido.
1: Um poste de luz?
0: O Leandro foi curto e grosso aqui, mastigou uma fronha. Um abraço pra você, meu querido.
1: Já... Quem pegou, pegou.
0: A Valdilene mastigou a bota dela.
1: É, Valdilene, nada.
0: Um beijo pra você, viu?
1: Meu Deus. Bota, bota?
0: Bota em você, machuca, linda.
1: Machuca, ai.
0: Lucas Ribeiro tá com a gente aqui.
1: Ô,
0: mastigou
1: Lucas.
0: O cadeado. Um abraço pra você, meu querido. Olha, a Franciele mastigou a Rodovia Raposo Tavares. Um beijo pra você,
1: ai,
0: também,
1: ainda Franciele. Bem que não foi a Castelo Branco, que eu já vou pra Castelo.
0: É, você vai pro Ninho do Amor?
1: Aí eu vou pro Ninho do Amor.
0: É mesmo?
1: É.
0: Você tem que ficar até domingo à tarde.
1: Quando é que você vai tirar folga dupla pra você ir comigo?
0: Ai, não sei. Depende do Robson, né, bebê?
1: Ai, ó.
0: Ô, Cro...

0: Bom dia, meus amores.
1: Muito bom dia, Crow. Morrendo de saudade de você, viu?
0: Verdade.
1: Da sua sabedoria.
0: É verdade?
1: Sim.
0: Eu não gosto que minta pra mim, até porque, gente, a mentira é algo... Como dizem, né? Como dizem. Pra mim, mentira é igual a não. Tem a perna curta. Beijo pra todos os anões que estão ouvindo.
1: Como está você, ô Crow? Tá tudo bem?
0: Tô bem, meu amor. Tô bem, graças a Deus. Fui dessa pra uma melhor faz tempo.
1: Sim, sim.
0: E claro que a gente... É, como é que eu posso dizer? Tudo que eu tinha que fazer, tudo que eu tinha que passar, eu passei aqui. O que vocês estão passando? Eu já falei pra vocês, meu amor, inferno não existe. Aqui é o inferno.
1: É mesmo, Crow.
0: Até porque você passa tudo que tem que passar aqui, meu amor.
1: Não existe coisa pior do que a Terra.
0: A Terra, gente. O que, tudo que tá acontecendo ao seu redor. Você que não procure viver da melhor forma. Ai, gente, olha...
1: Ô, Crow, coloca no Vibra.
0: Coloca, não sei mexer, eu não sei. Oi, P. Esse meu não tem Vibra. Eu vou ver se eu ganho o celular iPhone 17 Pro Max, 2 Tera. E o Emerson tá sorteando lá no Instagram dele. Oi, P. Não, é o Tadeu que tá rindo.
1: Oi, P.
0: Fala,
1: P. Bom dia. Bom dia, P.
0: É. Sabe o que eu lembrei agora do Diego? Bom dia, meu amor.
1: É, bom dia, meu bebê. A gente tem um doguinho, né?
0: Isso, é. Oi, o que foi que você ligou? Fala. Eu ia contar no programa. Não, eu não, não, eu só falei a respeito de céu e inferno, Pedro. Eu não vou falar nada mais do que isso. Oi? Não, te juro. Tá. Oi, tá, eu sei. Eu vou levar. Só um minutinho, P. Hoje tem jogo da...
1: Hoje não tem. Agora só...
0: A Copa do Mundo?
1: Amanhã às 18 tem o terceiro lugar e a final é domingo 4 da tarde.
0: Você ouviu?
1: É.
0: Então, amanhã. Eu levo. Tá. Tem algum mercadinho aqui perto?
1: Mercadinho? Tem o São Machê aqui do lado, né?
0: Tá, eu vou passar no mercado. Levo o quê? Só um milho de pipoca? Tá.
1: Vocês vão ver o jogo?
0: É. Tá bom. Não, eu não vou levar de micro-ondas com cheiro de bunda. Não, aquela pipoca com queijo no micro-ondas, não vou fazer mais isso. A casa ficou com cheiro de bunda.
1: Uma semana empesteada, né?
0: É, tá. Depois a gente fala. Beijo, tchau. Ai.
1: Gente, não compre pipoca de micro-ondas sabor queijo. É a pior coisa que você pode fazer na sua vida. É isso. Ô, Crow, tá no ar o quadro Crow Sem Frescura. Hora de analisar a sua foto, o seu look. 11 99991-9197. Mande de preferência de corpo inteiro, né, Crow?
0: De preferência. E a gente tá mandando muitas fotos de casal. Eu falei isso pro Diego, uhum, quando ele tava aqui. Muitos casais, gente. Eu gosto de foto, sabe?
1: Pode ser só você, né?
0: Pode também ser de casal também, mande. Mas eu antigamente o pessoal mandava sozinho, porque eu prefiro.
1: É, né, Crow?
0: Mas... mandou, eu analiso, depois não vai achar ruim.
1: Porque aí fica uma análise muito conjunta, né? Enfim, é. Acaba um complementando o outro. É ideal que você esteja sozinho, sozinha na foto, tá? 11 99991-9197. Antes que você mande sua foto, o Crow, ele tem um recado pra você no microfone da verdade.
0: Vocês ouviram eu falando quando eu cheguei a respeito de céu e inferno. Engraçado, né? Muitas pessoas ficam com esse sentimento. Ai, quando eu morrer eu vou pro céu. Quando eu morrer eu vou pro inferno. Ai, eu acho que eu vou pro céu. Gente, meu amor, posso falar uma coisa pra vocês? Quem foi que voltou aqui pra falar o que, que é aquilo ou o que, que não é? Se é bom ou ruim? Se existe realmente o céu e o inferno? E quem sabe, meu amor? Ai, mas eu acredito muito. Tá bom, eu não posso ir contra a sua crença. Mas vamos falar a verdade? Vamos falar a verdade? Aqui no microfone da verdade é o seguinte: faça da sua vida o seu céu, se é isso que você quer, porque muitas pessoas vão fazer a sua vida um inferno. Então, você tem que mudar a respeito de você. Não é ficar esperando as pessoas. Ai, porque fulano de tal faz a minha vida um inferno. Ai, porque o meu trabalho é um inferno. Não, meu amor, se tudo isso te faz mal, mude. Sabe aquela história? Se você estiver andando sentindo algo no seu pé, no seu tênis, o que, que você faz no seu sapato? Você não tira, emboca ele, vira de ponta cabeça e derruba a pedrinha? Então, meu amor, tire a pedra do seu caminho, tire a pedra da sua vida. Quem te incomoda? O que que te faz mal? Até porque, meu amor, ninguém paga suas contas. Então pare de se preocupar com as pessoas. Viva a sua vida do jeito que você quiser, do jeito que você imaginar, porque ninguém vai viver por você. Lembre, meu amor, para encerrar, para ser um pouco mais rápido, eu já falei isso e vou falar de novo. Caixão só tem lugar para uma pessoa. Então pare de se importar com os outros.
1: Caramba.
2: Vamos falar a vida, vai tomar um...
1: Quem tá te enchendo o saco não vai estar tá com você no,
0: cara,
1: no caixão.
0: Essa daí, viu, gente?
1: Só vai estar tá você. Viva a sua vida. Anotado, Cru. Anotado.
0: Anotado, anotado de verdade. É de verdade.
1: Fica aí pro teu coração pro fim de semana, tá? Bom, começam a chegar as fotos aqui. Cru, eu já mandei a primeira. É da gloriosa Janaína Brito. Tá. Segundo ela, um lookzinho de rodeio. Ela foi pro rodeio nesse dia.
0: Deixa eu abrir aqui. Mandou pronto, abri a dela. Jana.
1: Que moça bonita, hein?
0: Deixa eu abrir aqui. Pronto, abri. Bom, gente, eu já vou começar. Eu gosto assim, bom gosto, requinte.
1: Sim.
0: Sexy sem ser vulgar.
1: É isso.
0: Né? Você vê, é uma mulher bonita? É. Uma mulher com corpo bonito? É. Agora, eu conheço pessoas que são bonitas, tendo corpo bonito, e não sabem se vestir, meu amor.
1: É isso aí.
0: A roupa muda. Ei, deixa eu falar uma coisa pra você. Vem cá. Quando você vai comprar alguma coisa, você não olha a embalagem?
1: Sim.
0: Se a embalagem estiver feia, meu amor, pode ter o melhor conteúdo dentro que você acaba não comprando.
1: Isso é verdade.
0: Por isso que os marqueteiros, por isso que as pessoas de publicidade capricham na embalagem.
1: É.
0: Pra que mesmo que por dentro esteja ruim, você consuma só pelo olhar. É no caso dela. A gente olha a embalagem, que a roupa dela tá muito legal. Não dá vontade de comer?
1: Cro, pelo amor de Deus!
0: Não, eu tô só fazendo uma analogia. Não, desculpa, gente. Ai, pelo amor de Deus, não foi isso que eu disse. Ó, deixa eu falar. Como é que é o nome dela mesmo?
1: O nome dela é Janaína Brito.
0: Janaína, primeiro lugar, não sei se é seu apartamento, sua casa, é um apartamento, pelo que eu tô vendo. Muito bom gosto, tudo limpinho. Olha só que maravilha, parede bem pintada.
1: É.
0: Ali ela é muito família, né? Family. Eu percebo que ela é casada. Dá uma foto lá atrás, não é ela de noiva e o marido?
1: Deve ser a foto, é, do dia do casamento, né?
0: Eu não sei o nome dele, mas come bem, hein? Ô, Clô, só um minutinho, respeita.
1: Ô, Clô, pelo amor de Deus.
0: Gente, cara. Eu venho pra cá, eu perco.
1: Pelo amor de Deus.
0: Meu amor, tá linda, tá? Uma bota preta na altura do joelho. Uma meia.
1: Uhum.
0: Tá? Uma meia calça preta também.
1: Sim.
0: Muito elegante. Uma saia caqui pra quebrar esse preto. Porque se ela põe uma saia preta também, fica muito, muito, muito só preto. É. Ela colocou uma blusa, assim, uma meio que tule, transparente.
1: Nossa, isso eu acho sexy sem ser vulgar.
0: Não é verdade?
1: É muito bonito.
0: Tá
1: muito
0: aqui, bonito. Ó, o sutiã preto, tá maravilhosa. Cabelo bem pintado. Olha, meu amor, de verdade. Imagino que ela esteja com uma lingerie preta, que é o que me excita bastante. Então eu dou 10 pra ela com um pouquinho de salva de palmas. Porque ela pra ela eu bato.
1: Mandou aqui uma foto com o digníssimo dela. Realmente esse rapaz tem muita sorte.
0: Deixa eu ver.
1: Enfim, deve ter feito alguma promessa.
0: É.
1: Deus tem seus favoritos, né? Vou te encaminhar aqui. Ela mandou a foto do digníssimo.
0: Manda
1: dela
0: pra
1: aqui.
0: Mim que deu. Ai, deu um tiro.
1: Realmente. Ou esse rapaz é muito bom de cama, né? Ou realmente.
0: Deixa eu ver. Olha, um grandão ele, né?
1: Pois é.
0: Olha só, é de verdade.
1: Bonito casal.
0: Não mente. Você acabou de fazer uma careta aqui.
1: Não, Cro, não. Parabéns.
0: Mas você sabe que importa é o amor, né?
1: É isso aí, Cro.
0: O que importa é o amor, gente.
1: Uhum. É. Ela falou sim, ele é muito bom de cama. Então, um beijo pra você, Janaína Brito. Obrigado pela mensagem aqui, tá? Te mandei a próxima foto, Cro, da loira de Sorocaba.
0: Essa aqui?
1: É.
0: Só
1: é
0: pra eu não falar bobagem.
1: É isso aí.
0: Loira de Sorocaba, meu amor. Olha só. Você vê o contraste de uma foto pra outra, né?
1: Sim, sim.
0: Ela aqui, se ela tá indo pro rodeio, a loira de Sorocaba tava indo pra onde? Pra quermesse.
1: Pra quermesse, porque eu... O vestido dela lembra muito uma toalha de mesa, né, Cru?
0: E deve ser quermesse mesmo, meu amor. É, lembra uma toalha de mesa. É, lembra muito uma toalha de... E, gente, pode ser, porque às vezes as pessoas aproveitam o tecido da toalha de mesa e fazem isso. O problema é aquelas pessoas que usam a toalha de mesa pra fazer um vestido,
1: uhum,
0: e não vem direito o pano que já foi usado. Sim. E atrás tem aquelas manchas de óleo e de ketchup que ficou... Tem que tomar cuidado, meu amor. Mas aqui também uma botinha.
1: Sim.
0: Meia também, uma meia calça preta. O vestido todo quadriculado. Gente, dentro do que ela busca, tá tudo bem também.
1: É.
0: Não sei o que ela tá buscando, né? A foto no espelho, como eu já falei, olhando pro celular, o que eu não gosto.
1: É, não é muito
0: sempre
1: legal.
0: Olhar para o espelho. Porque eu gosto que as pessoas olhem nos meus olhos. O olhar diz tudo, viu?
1: É
0: verdade.
1: Ela falou que de fato era uma festa junina que ela tava indo.
0: Então tá perfeita, meu amor.
1: Perfeito.
0: Eu dou aqui, eu dou 9 pra ela.
1: Nota 9 pra loira de Sorocaba.
0: Boa nota.
1: Parabéns, loira. Muito obrigado aqui pela sua mensagem. Tudo de bom, tá? Cro, te mandar mais uma foto aqui.
0: Bom dia, meu amor. Tudo bem com você?
1: Deixa eu mandar. Bom dia, Aninha. Tudo bem?
0: Linda.
1: Maravilhosa, né? Ó, te mandei a foto aqui do nosso ouvinte. Como é que é o nome dele? Alan Salles.
0: Alan Salles, vamos lá.
1: Alan Salles.
0: Deixa eu abrir aqui.
1: Muito bem.
0: O que, que é aqui? É Notre Dame? Não, né?
1: Então, isso é Brasil ou Alan?
0: Não,
1: ou...
0: Notre Dame não é, porque Notre Dame é bem maior.
1: É bem maior, bem maior.
0: Bem maior. Verdade. Não, não é. Isso aqui deve ser aqui Brasil?
1: Deve ser Brasil, né?
0: É.
1: Pela faixa aqui, né?
0: É, talvez. Bom, não sei.
1: Imagino que seja Brasil.
0: Vamos lá. Mas ele tá aqui parado na faixa, uma noite até que bem bonita, né?
1: Isso é Canela.
0: Deixa eu ver. Não dá pra ver, ele tá de meia. É, não consigo.
1: Bom, enfim, vamos lá, Cro. Como é que ele tá vestido?
0: Vamos lá, um tênis branco, uma... Tá bem, gente, uhum. Tá bem também. Jogou uma blusa por baixo, né? Bege por cima, uma jaqueta preta, boné preto. O boné me pega um pouco, tá?
1: É, né?
0: Boné me pega um pouco, mas é meio que despojado. Eu gosto também, mas me pega um pouco.
1: Até porque não tá fazendo sol, é noite, né?
0: Não, é visível que ele é careca. Então ele quer, ele quer evitar... isso aqui eu percebo, gente. Isso aqui não queira me enganar.
1: É.
0: Mas eu gostei também. Eu dou 8 pra ele.
1: Nota 8 pra ele, Cro. Olha, muito obrigado pela sua participação, Cro. Por estar elucidando aqui os looks do ouvinte. Acho importante esse tipo de toque de um profissional como você.
0: É, viu? Verdade, Cro. E a sua mensagem também do microfone da verdade, ela sempre deixa as pessoas impactadas. E esse seu estilo, esse seu... O estilista que não morreu em você, vem aqui nos brindar, né, Tadeu?
1: Exatamente. Muitíssimo obrigado.
0: Imagina, meus amores.
1: Que Papai do Céu abençoe sua vida grandemente.
0: Amém. Eu vou pedir pra ele abençoar vocês também, tá?
1: É isso.
0: Hoje vai ter Ai, verdade. Quase eu esqueço.
1: O que aconteceu, Cro?
0: Hoje vai ter despedida de solteiro lá.
1: Pera aí, mas tem despedida de solteiro no céu?
0: Olha, não vou falar mais nada.
1: Tchau, Cro. Um beijo pra você. Tchau.
0: Bom dia, pessoal. Ó, eu não vou trabalhar mais. Eu não consigo mais.
1: Chega junto com a gente no pulo do gado, pô.
0: Eu não tô tendo mais espaço, gente. Eu vou pedir as contas.
1: Não, chega junto com a gente
0: no pulo do gado. Chega junto.
1: Vem ser comentarista do pulo do gado. Sei lá, inventa alguma coisa.
0: Tá bom.
1: Sabe que dia que é hoje?
0: Não.
2: Hoje é sexta-feira.
1: Sextou, sextou, sextou.
2: Chega de canseira.
1: Ai, ai, olha, o Alexandre, aproveitar que você chegou, Pidoncio, ele tá pedindo pra você mandar um cala-boca pros porteiros e supervisores da Globo Master.
0: Ah, todos os porteiros, cala-boca!
1: Cervejinha pra Maratacina, cervejinha pra você. Cervejinha... Gente, quem quiser cerveja, pede aí no 119-9991-9197, tá bom?
0: Pede.
1: Só uma cervejinha aí, tá? Ana Célia, um beijo pra você. Manda áudio, viu, gente? Não se acanhe, não. Não se acanhe, não, tá? É, tá aqui o Bombeiro Max mandou aqui. Bom dia.
3: Bom dia, fã.
1: Oi.
3: Bom com vocês? Aqui quem fala é o Max, Bombeiro Max de Campinas.
1: Olha.
3: Fazendo aquela coisa de Michuca já pela manhã.
1: Aí, ó.
3: 10K.
1: Ah, bom,
3: vem comigo.
1: Você que tá com a mangueira na boca.
3: Tomar aquele café. Quero café, quero café.
1: Corrida Michuruca, 10K essa hora da manhã.
0: Caramba, a gente não dá dois passos.
1: Eu não ando, se juntar o dia inteiro, não ando 2 km. Vai pra CV.
4: Bom dia, Tadeu. Toma vinheta, Pidonço.
0: Dia.
4: Manda cervejinha pra mim, um rabo de galo. É, Valmir de Guarulhos, tô saindo pra trabalhar.
1: Valeu, Valmir, cervejinha. Ô,
0: Valmir,
1: pra você.
0: Obrigado, cara.
1: Bom fim de semana aí, meu querido.
4: Bom dia, Tadeu. Bom dia, Emerson. Bom dia, Pidoncio. Manda um cafezinho aí pra mim, Alan de Suzano. Bandeirantes aqui, sentido Araras. É nóis. Bom dia.
1: Valeu, meu querido. Bom dia, tudo de bom.
5: Bom dia, Tadeu. Bom dia, Vinheta.
0: Bom dia.
5: Manda aí uma cervejinha sem álcool, hein, que eu tô indo pra academia. Sextou.
1: Cervejinha sem álcool pra ela.
0: Sem álcool.
1: Pré-treino, né?
0: Aí sai da academia e bebe com álcool.
6: Bom dia, Tadeu. Bom dia, Emerson. Bom dia, Vinheta.
0: Bom dia.
6: Oi, tá frio pra cacete aqui em Jaconi. Gente, o Luizinho aqui, fica com o Luiz Carlos. Tá bom tomar um parachuda, né?
1: É, eu não consegui entender muita coisa que você falou, mas bom dia aí.
0: Bom dia. Bom
1: Entendi
0: dia.
1: Que tá frio, né?
7: Bom
1: tá
7: dia,
1: frio.
7: Bom dia, Tadeu. Bom dia, Emerson. Bom dia, Pidonço.
0: Fala!
7: Renanzão falando aqui, mandou uma cervejinha pra nós, sextou. Vamos que vamos, show não para.
0: Só um minutinho.

0: Bom dia, já deu. Bom dia, Vinheta. Bom dia, Pidócio. Sempre bom atrasado, dia. Hein?
1: Na hora fala assim.
0: Mandei vintão aí, hein, ô França?
1: Ih!
0: Pra você.
1: Eu não vi.
0: Hein? Pra tomar aquela cervejinha. Ai, gostosinho.
1: Verifica aí, o Léo Faria disse que mandou um pix de R$20 pra você. Se for 20 centavos. É. Realmente não há muito o que se fazer.
2: Poxa, perdi, mas se mandou mesmo, tô obrigado. Nós vamos, eita Deus, vamos sair pra encher a cara hoje.
1: Fechou, hein? Ponto final. Obrigado, meu Deus.
3: Obrigado, papai do céu. Obrigado por você estar junto com a gente. Você ouvinte, você, onde quer que você esteja, gente, não importa, ouvindo a gente no carro, no celular. O importante é que você esteja. E se a gente fez uma pessoa sorrir, se a gente fez uma pessoa só se divertir, tamo mal, hein? A gente precisa fazer mais pessoas.
1: É uma rede de rádios, tem mais de 70 afiliadas. A gente já tá fazer feliz. Uma pessoa feliz.
3: Não, vocês estão precisando trabalhar mais, gente.
1: Segue a gente nas redes sociais. Soltadeu no Instagram.
3: Repete.
1: Soltadeu no Insta.
2: E arroba Emerson Franco Oficial. Corre lá que eu postei ontem o Lanchelote.
1: Lanchelote.
2: Postei o Lanchelote lá batendo um papo com o Tadeu, ficou bem legal, viu?
1: Dá uma olhadinha, curte, comenta, engaja lá, tá bom? 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

Gostaria de cumprimentar a todos os nossos ouvintes, então, nesta manhã de sexta-feira, dia 17/7/2026, cuja temperatura em 12 graus Celsius, senhores. Umidade relativa do ar 78%, a lua é lua nova e nós vivemos a estação do inverno brasileiro? É, de fato. 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Muito bom dia! 6 em ponto. É assim, deste jeito, que nós iniciamos e valorizamos, claro, as mulheres.

os velhos clarins de guerra. Desempoeirando gargantas, quero criar no pago. E o patrão coronelado reuniu em torno parentes, posteiros, peões e agregados. Chegaram próprio do povo trazendo urgente recado que se ia pelear de novo. E o coronel, satisfeito, dizia fazendo graça: vamos ver, moçada guapa, quem honra estirpe farrapa e atropela numa carga por um trago de cachaça. Um filho saiu tenente, o mais velho, capitão. Um tio ficou de major, o pobre que passa o pior, a oficial não chega não. O capataz foi sargento, um sota ficou de cabo, e a peonada e os posteiros ficaram soldados rasos pra pelhar de pé no chão. Carneou-se o munício farto vindo de estâncias vizinhas. Houve rações de farinha, queijo, salame e bolacha, se santinguando em cachaça a sede dos borrachões. E a não ser saudade e mágoa, nada ficou para trás. A garganta dos peçoelos misturava pesadelos, sangue sugando voraz, cartuchos e caramelos, o talabarte e opala, bolacha e pente de bala, fumo e chumbo, guerra e paz. No humilde rancho de um posto, o moço encilhou o cavalo, beijou a prenda e se foi. Na madrugada campeira, luzia estrela boeira, sinuelando a rebolo, e a barra de um dia novo glorificava o horizonte, lavando a noite de fronte com tintas de sangue e sol. E durante largo tempo, ficou a moça na porta, olhando a estrada, a chorar, sem saber por que o marido tem que partir e lutar. Não entendia de guerras, pobre só vota em quem mandam, e desconhece outra coisa que não seja trabalhar. Então a moça Francina tomou uma decisão. Esqueceu delicadeza, ternura de quase noiva, e atou os cabelos negros debaixo de um chapelão, e se atirou no trabalho, cuidando de casa e campo, do gado e da plantação. Emagreceu e tostou-se, e enrijeceu como o aço, temperando-se na luta, madurou-se como a fruta que é torcida no baraço. Montou e recorreu campo, botou vaca, tirou leite e arrastou a água da sanga. Fez do tempo a sua canga no lento girar do dia, e quando às vezes parava, comovida acariciava o ventre, que pouco a pouco se arredondava e crescia. Só à noite, quando cansada, fechava o rancho e dormia, seu homem lhe aparecia, ora voltava da guerra, ora peleava e morria. Que triste o rancho vazio, nas longas noites de frio ou nas tardes de garoa. Que medo de ir à estância, e ao mesmo tempo que ânsia de saber notícia boa. Vizinha perdera o filho, a outra fora o marido, e um dos que tinha morrido, um moço que era tropeiro, quando feito prisioneiro tinha sido degolado sem nenhuma compaixão, e até um filho do patrão se ensartara numa lança em meio a uma contradança de berro, tiro e facão. E o fulano? Que fulano? Aquele que era posteiro? Ah, moço guapo, no entrevera como um raio a cavalo. Três ontonte levou um palo, mas é sujeito de potra, já está pronto pra outra, sempre disposto a fazê-lo. E a moça voltava ao rancho, tão moça ainda, e tão só. E quando fitava a estrada, só via o vazio do nada, o nada, o silêncio e o pó.
Não sabe quem vem primeiro, se vem o pai ou o filho. E os seus olhos, novo brilho, roubaram de dois luzeiros. Cada noite, cada aurora vai encontrá-la a pensar. Quando o marido voltar, de novo estará bonita. Novo vestido de chita e novo brilho no olhar. E quando o filho chegar, quantas cargas de carinho carretearão seus dedos? Quantos e quantos segredos sussurrarão bem baixinho? E pra ele os passarinhos cantarão nos arvoredos. Qual deles chega primeiro? E se um deles não chegar? Mas a guerra segue além. O filho ainda não vem. E ela a esperar. E a esperar. Bendita mulher gaúcha, que sabe amar e querer. Esposa, mãe, noiva e amante, que espera o guasca distante e acaba por compreender. Que a vida é um poço de mágoas, onde cada pingo d'água só faz sofrer e sofrer.

0: Pois certo, ouvimos aí Dom Pedro Hortácia, Timbra de Gala atendendo pedidos, Mariana Marques, Vaneira Missioneira, e ouvimos Xana Miller com Alma de Chamamé, ilustrando essa poesia bonita na voz do Valdemar Camargo, Mulher Gaúcha, não é? Isso, uma poesia de que fala da nossa história, do sul desse nosso continente, das peleias, das guerras, onde convocados eram os patrões, filho de patrões, os capataz, sota capataz e a pionada, respectivamente, com os postos mais alto aí, né, da patente militar. É verdade, triste a história aí, falando de uma mulher resignada, sofrida, recém-casada, com um filho no ventre, cujo marido foi para a peleia, foi para a guerra e nunca mais voltou. E ela se forjou na lida do campo, na lida materna. Muito bem. Tá certo, parceiro. 6:19. 6:19 na 94.3, na Band FM. 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Muito bom dia, 6:20, 12 graus e a temperatura, a exemplo de onde, por certo, um sol ajeitado e bonito. Bom dia, então.
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1: Muito bom dia, 6:23. 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
2: Vamos lá então, na 94.3, 6 horas e 24 minutos. Então, bom dia, meu senhor.
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0: Natal Amor, sim, meu parceiro.
1: Ah, Caterine Verdes e o grupo Carqueja, né? Um gauchito de vacaria. Moça bem ajeitada essa. Muito bem, fazendo sucesso aqui no Brasil. De Uruguai. Muito bem. Ouvimos os tiranos campesinos, mirins, barbaridade e os monarcas apostando na vanira aqui no Buenas Che da Velha, 94.3, Rádio Velha Campeira, assim do teu jeito. Há muitos anos, meu parceiro, esse Buenas está no ar. E agradecemos imensamente a audiência. Agradecemos imensamente os nossos parceiros, patrocinadores, apoiadores, né? Isso, agradecemos aí a direção da empresa que depositam em nós, não é? A responsabilidade de levar a arte e a cultura e a boa moda, moda de fundamento não apelativa, não é? Moda não marota, moda que tem história, não é? Porque nós aqui do sul deste continente somos e temos uma facilidade para compor, obviamente, os compositores, não é? Em detalhes sai uma obra perfeita e de muita qualidade, não é? Vê um cavalo relinchando lá no meio da invernada, sai uma letra. Vê uma espora velha pendurada numa parede, sai uma letra. Vê um homem velho pitando um paieiro, sai outra letra. E por aí você vai. Temos muitos temas e temos artistas da mais alta qualidade que compõem, que interpretam e que trazem alegria para nós todas as manhãs. Porque entendemos que a moda é isso, não é? As músicas nos remetem ao passado e, por certo, lembramos de algo muito bom que passou e deixou marca na nossa vida. Não é verdade? Felizmente, as coisas ruins não é registrada, né? Profundamente, mas as boas sim. Que bom. Muito bem, pessoal da Transul passando por aqui, é sinal que estão movimentando a roda e economia que gira a nossa cidade de Lages. Um abraço, pessoal da Transul. Passa de meia dúzia de ônibus, né? É o início e são pontuais, geralmente em seu horário, 6h39, passam por aqui. Um abraço aí todos os senhores motoristas da Transul aí. 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E a previsão do tempo logo mais às 7h30, em nome da Vesp. 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Neste momento, a temperatura 12 graus Celsius. Não foi tão frio essa noite? Não foi tão frio essa noite. 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
2: 6:43.
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2: Vamos lá então, meu amigo. Vamos lá. 6:46, 6:46 na 94.3. Muito bom dia, Lages. Muito bom dia, toda a região serrana. É você que nos ouve na internet? www.bandfmlages.com.br. Que tal? É dia? Sexta-feira, 17 de julho de 2026.

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0: certo, meu senhor. Nós ouvimos então na 94.3 em Mano Lima. Conta pro tio. Ouvimos os Muripás sarandeando e ouvimos os Taitas Vaneira Morena aqui na 94.3. Faltando apenas 4 minutos para as 7 horas da manhã de uma segunda-feira. Não, mas de uma sexta-feira, meu parceiro. Você foi a semana? Você foi a semana. Que bom, não é? 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Feito! Muito bom dia, 6 horas e 59 minutos na 94.3.
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7: Muito bom dia, 7:01.
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6: Muito bem, senhoras e senhores, 7h04. Qual é a rádio? Band FM de Lages, claro, 94.3, com o Buenacê Campeiro, abraçando a todos vocês, trazendo letra L de fundamento. É verdade? Bom dia, boa lida.

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0: Tá certo, meu senhor. Nós ouvimos então na 94.3 aí relato de um índio bochincheiro na voz do César Oliveira, violão do Lúcio Anel e o recitado do Rogério Jagran. Ouvimos também Délcio Tavares, Tropa de Osso e Os Farrapos Me Comparando ao Rio Grande. E é evidente que nós nos comparamos à santa e bela Catarina. Mas friso sempre isso. Muito bem. 7:18, 7:18, dia 17 de julho de 2026, temperatura 12 graus 6 décimos, a previsão do tempo já, em nome da Vesp, com monitoramento de alarmes por 24 horas. Tá certo, parceiro? 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
6: Muito bom dia, 7:22.
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6: Muito bom dia, 7:22.

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1: Muito bem, 7h23, vamos com a previsão do tempo para este dia 17/7/2026. Está aí então, sol com muitas nuvens durante o dia, períodos de céu nublado, noite com poucas nuvens. A mínima foi de 10 e a máxima de 21 graus Celsius. A lua nova e o vento que sopra, o vento... Onde é que está aqui o vento? Vento nordeste a 12 km por hora. Feito? Muito bem, para amanhã, sábado, senhores, sol durante todo o dia, sem nuvens no céu, noite e o tempo aberto, ainda sem nuvens, mínima de 11, máxima de 23. Domingo, sol com algumas nuvens e não chove, mínima de 10, máxima de 23. Segunda-feira, senhores, segunda-feira, sol com muitas nuvens durante o dia, período do céu nublado, noite com muitas nuvens, também não chove, mínima de 12, máxima de 24. Já na terça-feira, vamos ver se o clima-tempo confirma. Sol com muitas nuvens e pancadas de chuva à tarde e à noite. Na terça-feira, dia 21. Tá aí a tendência para os próximos dias. Segundo o Cassive aí no painel, prenúncio de chuva realmente. Bugeada forte, não é? Isso, brava. E o sereno é também muito grande. É isso, Cassive. Obrigado pela participação. 7h25.
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0: certo, meu senhor, vamos então com o mercado agrícola. Os feijões aí, os grãos não foi atualizado. Então somente o milho, R$59, mas eu tenho aqui o bezerro de corte. Bezerro, até um ano, R$14,77, novilho para corte, um a dois anos, R$12,83, ovinos, morrego, R$12,75 e ovino vivo, R$9,26, tá certo? Boi gordo continua por R$12,50 e a vaca R$9,50, R$10, tá certo? O preço da moeda norte-americana, hoje R$5,10 e o euro R$5,83, certo? Muito bom dia, 7:28.
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1: Não, Raul, um portal de taipa muito ajeitado. Buenas, parceiro. Bom dia. 7:29, 7:29 na 94.3 na Band FM. Boa sexta-feira pra ti.

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1: Luiz Antônio Canani, como vai, meu irmão? Especial? Um abraço pra ti. 7h36. Tio Rony, meu querido tio Rony, um abraço, parceiro. Você que está no Morro Grande recebendo esse sol bonito da sexta-feira. Um abraço!

certo, meu parceiro, é instrumental aí, com os Serranos, Bailinho na Capela, Jorge Guedes, Pica-Flor, ouvimos da 32ª Sapecada Canção Nativa, André Teixeira e o Quarteto Juntando a Guarda, vem do palco essa moda? É, gravação direto do palco, isso. Ouvimos Douglas Moraes aí do Capão Alto, bailando em Capão Alto, e Dom Davi, tem 100%? Davi Moraes, Juscelino, um abraço pra vocês. E ouvimos também da Madair de Freitas, Permisso para uma Milonga, aqui na 94.3. Faltando apenas, quanto? 14 minutos para as 8 horas, nós encerramos mais uma edição deste Buenas, agradecendo a preferência e audiência de todos, e os convidando para permanecer no prefixo, vem aí o Tadeu Ronco Pidoncio e toda a sua equipe, nós voltaremos aí numa próxima oportunidade com as bênçãos divinas, sempre em nome, parceiro, de Recanto Marim, parceira do Homem do Campo, à tua disposição, 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Feito! Abraço forte a todos e até!

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0: tenho uma reclamação pra fazer, não sei se vocês vão querer participar, compartilhar, mas desse jeito, eu pelo menos, Rongo, se quer falar por você, você fala. Não quer também, fica na sua, seu
1: ouvido. Reclamação.
0: Mas, não tem cabimento.
2: Conta.
0: Não tem cabimento. Você ir pegar um pão de queijo ali, o pão de queijo duro daquele jeito. Então, ô Cacá, se for pra... Eu não pego mais.
1: Pra quem não sabe, Cacá Novelas, toda sexta-feira, é uma tradição, ela é compra tradição. Pão de queijo.
0: É verdade.
1: Uma quantidade, assim, gigante pra todo mundo aqui.
0: Que, inclusive, não dá pra nós.
1: Poder...
0: A gente rouba.
1: A gente rouba. É, oficialmente, ela não deu nunca pra gente. A gente rouba os pão de queijo.
2: Eu tô com você. Eu fui lá, eu percebi que tava duro, só comi três.
0: Eu também só comi três. Eu não vou pegar mais, hein?
1: Se continuar duro desse jeito, não rouba mais pão de queijo.
0: Por favor.
1: Ah, me poupe. Tem ouvinte na linha, seu Pedro.
0: Obrigado pelo espaço.
2: Alô?
1: Três, um, cara.
3: Bom dia.
2: Bom dia, quem é?
3: Quem tá falando é Wesley, de São Mateus.
2: Wesley, São Mateus. E a cantada, Wesley?
3: Ronco, quem é o galanteador sou eu, Ronco.
2: Parabéns.
3: Ronco, se você... Se beleza fosse crime, você estaria cumprindo prisão perpétua, Ronco. Uma beleza igual a sua não existe.
2: Caramba! Ah, no mínimo foi sua mãe que contou.
1: De dedo!
0: Torço, o filho dele ligou?
1: Não, não é.

0: Band FM, Gustavo Lima, música nova, hein? Bala Alojada. Novidade aqui na Band FM, 3 para as 8. Vamos girar a roleta aqui. Hã?
1: Hein? Só um minutinho, deixa eu me arrumar.
0: Barata. Ah. Joãozinho. Se arruma aí. Tá bom?
1: Ah. Como é que eu tô?
2: Padre, papagaio, pastor, português.
1: Então, não adiantou me arrumar?
0: Não. É o açúcar de confeiteiro no cocô.
1: Louco. Cocô sou eu?
0: Louco,
1: Ah, não vou fazer não.
0: Não, faz.
1: Pede desculpa.
0: Desculpa.
1: Tá. O louco. Foi no dentista. Aí, por que que todo dentista, às vezes, resolve conversar com a gente quando a gente tá com a boca aberta, né?
0: É uma situação meio desagradável.
1: Né? Mas foi isso que aconteceu. O dentista foi. Pegou, arrancou o dente. Falou, e aí agora? Olhou pro louco, falou, e aí, tá doendo? Ele falou, não sei, o senhor ficou com o meu dente? Agora eu não sei mais.
0: Devolve ele aqui só pra eu ver.

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1: Band FM, Bruno e Marrone, ô garçom! Vem cá, campeão, vem a meiota aí. 8:01 agora, seu Pedro. Hoje é dia de cantada nesse programa.
2: Legal.
1: Aí. Mande a sua aqui, 11999919197. Temos uma cantada feminina agora.
3: Opa, vamos ouvir. Bom dia, Ronco.
2: Bom dia.
3: Bom dia, Vivieta.
2: Oi,
3: bom
2: meu
3: dia,
2: amor.
3: Tadeuzinho.
2: Bom dia.
3: Bom dia, Pidonço.
2: Oi, fia.
3: Tadeu, deixa eu falar uma cantadinha pra ver se você me dá bola.
1: Opa.
3: Eu tô que nem parede lascada, precisando de uma pintada. Bom dia, Silvia de Barueri.
2: Não vai adiantar ver brocha.
4: Eu pinto com rolo, serve uma rola.

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1: Band FM Pixote no meio do processo. Devagar, mas tá andando, viu, gente? 8:05 aqui, esse é o lema da hora do ronco. Seu Pedro, nossa pergunta qual que é?
2: Qual o lema?
1: Devagar, mas tá andando.
2: Ah, isso aí. Ah, é sobre cantadas. Conta a sua cantada, a que recebeu, a que deu, a melhor, a pior. Até as 9, Band FM, hora do ronco.
1: Palavra-chave qual que é? Homem, hoje é dia do vinheta, né? Vinheta, palavra-chave.
3: Cantor.
1: Cantor. Mandou cantor, você vai mandar sua cantada pra gente aqui. 11 9 9 9 9

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0: 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Sexta-feira é dia de cantada, hein?
1: Cantadas, é.
2: Alô?
3: Alô, bom dia.
2: Bom dia, quem é?
3: É a Andresa, meus amores.
2: Tudo bem, Andresa?
3: Tudo bem.
2: Muito bom. Cantou ou foi cantada?
3: Ai, Ronquinha, eu fui cantada por uma cantada tão fofinha.
2: Ai, conta.
3: Então, eu tava assim, andando na rua do bairro, como não se quer nada, né? E aí um rapaz me parou assim, perguntou assim: moça, você sabe onde tem uma fábrica de boneca? E eu, na inocência ali, de verdade, eu respondi: moça, aqui não tem não fábrica de boneca. Ele falou: ah, porque lá tá precisando, vou entregar um currículo. Aí eu falei: não, por aqui não tem fábrica de boneca, não. Ele falou: mas você não vem de lá?
1: Nossa.
3: Você não sabe onde enfiar a minha cara.
4: Fofinho, aquela boneca Regorne, né?
3: Ela é muito fofa, fiquei com vergonha, mas é muito fofa.
0: Você não respondeu nada pra ele?
3: Ah, eu falei: não, não sabia, porque depois que eu fui perceber que era uma cantada, assim, eu fiquei meio sem jeito, né? Conta. Que eu
0: sou meio pequeno. É, meio devagar, né?
3: Eu sou meio lenta pra tudo.
2: Pra aquilo também?
0: Não, peraí.
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1: É, Ronco. Onde é que põe a pilha?
0: É o USB que chama hoje em dia, né?

0: Tarde, FM Leonardo, esse alguém sou eu. Aqui na hora do ronco, 8h17, homem vinheta, é hora do
1: esse
0: que,
1: meu sou querido? Eu. Segunda aula do inglês pra vocês.
0: Com o professor Pidôncio Pidunga da Silva.
2: É, meu.
0: O que foi? Eu tô sentindo o senhor um pouco sério demais pra esse momento.
2: Veio uma mãe aí reclamar de mim de novo.
0: Qual que era a reclamação?
1: Não, mas peraí também, né, Pidonso, o que que tá acontecendo?
2: Negócio que eu fico chamando a atenção das crianças, tô pegando muito pesado e... Então eu vou, acho que eu... Hoje é sexta?
0: Hoje é sexta-feira.
2: Então acho que por aqui a gente encerra as aulas de inglês.
0: Não, pelo amor de Deus, você tá dizendo que acabou o quadro? Não,
1: brinca, sabe por quê, Pidonso?
0: Não brinca com isso.
1: O que tem de gente que tá envolvida nisso, que recebe sua aula e tá fazendo um efeito...
0: Exatamente.
2: Eu não entendi, ele começou a falar e parou pra rir?
0: É, não, é que ele é de felicidade, emoção. Emoção, a voz embargou, aí não tem muito caso.
2: Então, se é pro bem do povo, eu fico.
0: É isso!
1: É isso, ó, que alegre.
0: Opa!
2: Vamos lá. Não tô entendendo, vocês estão meio estranhos comigo.
0: Entendi, Pidôncio, a Luciana.
2: Liciene.
0: Liciene, ela tem uma dúvida e ela espera que o senhor possa ajudá-la. É, invade.
2: Peraí,
0: qual é o significado dessa palavra em inglês? Invade.
1: Quem também tá ouvindo e adora a sua aula é a Raquel Costa e o Guto, lá de Cuiabá, que tá fazendo aniversário hoje.
2: Ah, meu, parabéns. São pessoal de Cubaiá, né?
0: Parabéns, parabéns.
2: Obrigado, gente. A pergunta é?
0: É invade a palavra.
2: Ah, tá. Isso aí é música, né?
0: Música? Acredito, deve
1: pode
0: ter
1: ser,
0: alguma música
1: pode ser.
0: Com essa palavra, sim.
2: Baixa a trilha aí. Tá rindo o quê?
0: Não,
2: pei, pei, pei. Em vez de você ficar pensando nele, em vez de você viver chorando por ele, pense em mim, chore por mim, liga pra mim, não liga.
1: Ô, em vez de você, em vez de você.
0: É. Invade, pra mim, é invadir. Mas ficou bonito você cantando. Ficou muito bonito.
2: Quer que eu continue?
1: Não, por favor, não. Não, melhor não. Por favor, não.

0: Band FM, Simone Mendes. Direitos iguais aqui na hora do ronco, 8h23. Agora, homem vinheta, que momento é esse?
1: Momento do ronco. Presta atenção se essa cantada é legal.
0: Ah.
1: Encontrei uma moça e falei pra ela: eu quero encontrar com você à meia-noite do dia 31 de julho. Ela falou: por quê? Porque a meia-noite um entra agosto.
0: Ih, caramba, velho. A hora do bom, inteligente essa cantada.
1: Ela falou: por quê? Porque a meia-noite um entra agosto.
0: Ih, caramba, velho. A hora do bom, inteligente essa cantada.

0: FM Diego Vitor Hugo, Beijem a Cura, aqui na Hora do Ronco, 8h26, bom dia.
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0: Seu Pedro, você apostou na Mega Sena ontem, não?
2: Apostei.
0: Apostou?
2: É... Me fala, vou só dar um número. O 12 saiu?
0: O 12 saiu, seu Pedro.
2: Foi o único que eu acertei.
0: Os números foram 8, 12, 23, 27, 42 e 43. Ninguém acertou as seis dezenas, então o prêmio acumulou para 35 milhões de reais. Uma bela grana. O próximo sorteio acontece amanhã, às 9 da noite. Olha, nesse final de semana, a Copa do Mundo de 2026, infelizmente, chegará ao fim. Faltam só dois jogos. É, cara. Amanhã, às 18 horas, tem a disputa do terceiro lugar, aquele jogo que ninguém quer jogar. Uma tremenda humilhação pra quem...
2: 18 horas mesmo?
0: Às 18 horas, seu Pedro. França e Inglaterra vão disputar o terceiro lugar, tá bom? E aí, domingo, a grande final, às 4 da tarde, hora de Brasília. A bola vai rolar pra Espanha e Argentina na grande final. E o palpite, seu Pedro?
2: Foi uma tourada em Madrid. Parati bom, bom, bom. Parati bom, bom, bom, bom, bom.
0: Espanha.
2: Entendeu?
0: Qual o placar? Você quer chutar placar?
2: 2-0.
0: 2-0. Espanha, Pidonce, um placar?
3: Oi?
0: Pode chutar?
3: Chutar o quê?
0: Chutar o placar.
3: Vai acabar o tempo.
0: 1-0. 1-0. 1-0. Ô, homem vinheta.
4: Oi.
0: Ah, um placar?
4: 3-0.
0: 3-0 pra quem?
4: Palmeiras.
0: Palmeiras não vai jogar. Já, já.
2: Palmeiras, aqui cara. Na 2 FM.
0: Isso é São Paulino. Ei.

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3: É sexta-feira, amiga. Uhul. Bom dia.
1: Muito bom dia pra você, Tadeu. Tudo bem?
0: Tudo bem.
1: Então tá bom. Tudo bem, meninos?
0: Ei. Bom.
1: Vamos lá pro nosso papo?
4: Bom dia, Milena. Tudo bem com você? Bom dia, Band. Milena, eu sou a Sandra.
1: Oi,
4: eu
1: Sandra.
4: Eu moro na casa do meu ex-marido com meu marido e nossos filhos. Só que o meu ex-marido tá me infernizando que quer voltar pra mim. E eu não gosto mais dele, Milena. Aí agora eu tô na dúvida se a gente vai embora daqui pra pagar aluguel ou se a gente continua aqui. Me ajuda aí, amiga, por favor. Isso. Meu ex-marido é o Paulo e meu marido é o Rodrigo.
1: Ela
4: beijo.
1: Mora com os dois.
0: Deixa
1: beijo,
0: eu ver se eu entendi.
1: Sandra.
0: Ela mora junto com o ex e o atual marido?
1: Ela mora com os dois. Gente, que loucura. Isso é uma coisa que deu, embolou minha cabeça. Ex, pra mim, não quero ver nunca mais. Vou morar junto ainda com o atual. Que doideira é essa? Eu não sei como que nenhum dos dois aceita e nem sei como ela se coloca nessa situação. Amiga, sai daí correndo. O mínimo que você tem que fazer. Quem casa é que é casa, né? Agora parece que seu ex-marido é seu pai. Só que ele não quer, né? Essa posição. Ele tá querendo outra coisa. Ai, meu Deus.
5: É que ninguém quer pagar o aluguel, a verdade é essa. Eu não saio, eu também não saio. Fico nessa situação,
0: que
5: hein?
0: Situação, hein?
5: Já, pelo amor. Faça um rodízio. Segunda, quarta, sexta, Paulo. Quinta, sábado e domingo, Rodrigo.
0: Pronto.
1: Sandra, pelo amor de Deus, Sandra. Não, Sandra.
5: Pronto, ué, tá resolvido.

0: defina Henrique e Juliano, como é que a gente fica, hein? Aqui na hora do ronco.
1: Eu não sei, eu sei que eu tô comendo bolo.
0: Vocês estão comendo no meio do programa?
2: Eu não.
0: Ah, bom, seu Pedro. Alguém tem que manter o profissionalismo aqui.
2: Ah, enfia na boca.
0: Você não tá, só não tá comendo porque tem açúcar.
1: Isso. Ah, entendi.
0: Bem, vamos dar uma olhadinha aqui nas redes sociais, gente. Soltadeu. Soltadeu é o meu Instagram,
1: né? A gente sabe que você
0: é
1: o... precisa ficar falando.
0: O Instagram do Homem Vinheta qual que é?
1: Arroba Emerson Franca Oficial.
0: O do Pedro Luiz Ronco qual que é?
2: Pedro Ronco Oficial.
0: E o da Band FM é Band FM. Arroba Band FM, tá? Janinha tá com a gente aqui.
2: Janinha.
0: Minha pior cantada... saiu do microfone da rádio.
2: Ok.
0: E a canção que o corno cantarolava era horrível. Ela tá falando do senhor?
1: Não falou, falou de você.
0: Um beijo pra você.
2: Ah, qual é o nome dela?
0: É a Janinha.
2: Ah, Janinha. Você saiu com outro, então, me corneou.
0: Jorge Luiz, mandando um abraço aqui, um abraço pra você, meu querido.
1: Beijão.
0: Sandra tá com a gente também, um beijão pra você. Lurdinha Gelu tá com a gente também, um beijo pra você. É, Marcelo, o Ronco tá só a blusa, né? Ah, é que o Ronco veio com a jaquetona aqui da Band FM Bonita.
2: Mas a sua irmã me vê pelado.
0: Que é isso, cara?
3: Que é isso?
0: Qual a necessidade?
2: Amor de

0: FM, Júlia e Rafaela, medo, aqui na Hora do Ronco. 18 pras 9 agora, gente.
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0: Tema de hoje, cantada, né? É, manda a sua cantada pra gente aqui no WhatsApp da Band.
2: Oi, meninos, bom dia. Bom dia. Tudo bem? Oi. Eu sou a Noêmia do Bairro do Limão. Noêmia. Olha, eu dei uma cantada no meu esposo. Eu sou diarista, eu fui trabalhar num prédio e ele era o porteiro. Quando eu cheguei lá, eu gostei dele. Aí eu, a próxima vez que eu fui, eu falei assim, moço, o elevador tá com problema. Não tava com problema nenhum. Aí ele foi, tá, eu estava, não, é que eu queria te ver. Aí ele deu um sorrisinho e estamos juntos há 6 anos. Olha, beijo, meu. Meninos.
0: Ah, que fofinho.
3: Coitado. E o elevador dele subiu?
0: Então.

0: pratinho, uma cerveja.
1: Obrigado, gente.
0: Tá? Vou querer um tremoço também. Esse é o clima da sexta-feira.
2: Tá? Arroz, um feijão, um ovinho com a gema mole.
0: Sorriso maroto, Ludmilla e o Belo me espera, colocando um ponto final aqui em mais uma edição de A Hora do Ronco.
3: Ah, amanhã tem Top 5. Segunda-feira, se Deus quiser, estaremos de volta pela Band FM para todo o Brasil com A Hora do Ronco.
0: Um forte abraço para você.
2: Grande abraço, gente. Obrigado, viu?
0: Valeu, Pidoncio.
2: Valeu, obrigado. Bom final de semana. Fica assim, então, tá?
0: Amanhã, 5 da manhã, tô aqui. Quem quiser me
2: acompanhar. Boa sorte.
0: Vem amanhã, show Band FM antes. Tem histórias que a vida conta.
3: Hoje, pergunta de hoje foi sobre cantada.
0: Sim, senhor.
3: Mas o que eu canto melhor, vocês não vão acreditar. Eu canto é ópera. Ah. Eu sou um cantor de ópera consagrado no mundo inteiro.
0: Olha.
3: Posso mostrar um pedacinho dessa minha voz maravilhosa?
0: Por gentileza, nos brindes, seu Pedro.
3: Quero encantar cantando ópera.
0: Maravilha. Vamos lá. Pé direito no fim de semana, né?
2: Aí agora sim.
0: Vamos lá. Olha o barulho do vinil.

0: Agora!
1: Coisa linda! Ô, seu Pedro, o ouvinte tá perguntando se você tá aceitando pedido. Eles estão pedindo pro seu
2: pra parar.
0: Grazie tante.

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12: 8:59. Bom dia pra você. Hoje é sexta-feira. Ô, coisa boa. Sextou. Hoje, dia 17 de julho de 2026. Que bom que você tá aí na companhia da Band. A Band FM Lages 94.3.
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0: Bom dia pra você, a gente já tá no ar nessa manhã de sexta-feira pra fechar a semana junto com você. A semana de manhã é show, né? Amanhã ainda tem sábado da Band também. E por aqui, eu, Vanessa Souza, já estou no ar levando muita música, alegria e presente pra você que nos ouve aqui em Lages, pra você que nos ouve nos municípios vizinhos a Lages, aqui da nossa Serra Catarinense. Um bom dia todo especial pra todo mundo que tá ligado aqui na Band, seja pelo radinho ou pela internet. Muito obrigada pela sua companhia. 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Eu sou Vanessa Souza e você pode nos acompanhar lá nas nossas redes sociais. Segue lá o meu Insta, arroba Vanessa Souza Locutora, o da Band, arroba Band FM Lages, e acompanha os conteúdos que a gente posta por lá. Inclusive, sempre tem sorteio rolando lá no perfil da Band. Então já segue lá para acompanhar tudo. Não só os sorteios, né? 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Eventos tem lá no nosso perfil, arroba Band FM Lages. 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

0: Band FM, essa rádio do seu jeito, agora 9:12. Bom dia pra você. 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Eu volto já com você pra gente falar da previsão do tempo.
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0: Agora, em Lages, a temperatura está marcando 15 graus. Tem tempo ensolarado nesse momento aqui na cidade. E a máxima para hoje é 24 graus. A mínima é 11. A gente deve seguir com o tempo ensolarado no período da tarde também. E essa condição do clima, ela se repete tanto para amanhã, sábado, quanto para domingo. Na segunda-feira também. A gente tem temperaturas próximas dos 25 graus. No nosso final de semana e na segunda-feira. Tempo ensolarado, nesses três dias não tem previsão de chuva. Já na semana que vem, de terça em diante, tem previsão de chuva. A gente vai atualizando aí para você já na terça. O que a previsão nos mostra é aproximadamente 20 milímetros.

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7: Band agora 9:16.

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0: Band FM, a sua rádio do seu jeito, São Francisco, Odor, Bandida, bom dia pra você. 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A gente finaliza esse bloco falando pra você que tá chegando a hora, hein? 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
1: Band agora 9:37. Bom dia.
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14: 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Daqui a pouquinho tem ingressos para você curtir o Circo Mundo Mágico para esse final de semana, ou para hoje, né? Ou para sábado e domingo. 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

0: Band FM, a sua rádio do seu jeito, Grupo Matiz e Sinais. 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
0: Vamos nessa com as primeiras informações da nossa manhã de sexta-feira. É com você, Ronaldo Ortiz, bom dia.
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0: Band agora 10 horas em ponto.
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2: 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Agora 10:06, a gente continua por aqui trazendo pra você 6 músicas, a nossa Super 6. A primeira edição do dia, onde você vota na sua preferida e concorre a presente. 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
2: 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Armazém do Chopp com a gente aqui na Super 6 e a gente vai trazer presente agora pra você. Tem par de ingressos pra você curtir o Circo Mundo Mágico ou hoje, ou amanhã, ou domingo. Então pode escolher a sua música preferida e votar aqui no 999-430-617. Música número 1, Henrique Juliano Romântico. 2, Candeeiro e Talagaço, Beijo Sem Batom. 3, Israel e Rodolfo e Mari Fernandes, Seu Brilho Sumiu. Música 4 é com Léo Balbinotti, Danilo e Davi, Número Chato. 5, Brilhação, Louco Apaixonado. E a música 6 com Luan Santana, Dona.
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0: Eu te amo, São Paulo!
1: Coisa linda!
2: Que moda boa. Obrigado, obrigado, meu irmão.
3: Obrigado,
2: meu Deus. Deus abençoe sua carreira, tá?
3: Obrigado, Deus abençoe vocês, viu, meus irmãos?
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1: Luan Santana e Léo Foguete.

0: Bom dia, até o seguinte. Band FM, Luan Santana, dona, 10h26, essa manhã de sexta-feira. Promete, hein? Tem muita coisa pra rolar por aqui ainda. Agora você bota na sua música preferida e tá concorrendo a par de ingressos pro Circo Mundo Mágico pra hoje, pra amanhã ou pra domingo. Você escolhe o dia que você quiser ir. Mas precisa retirar hoje, viu? Precisa retirar hoje aqui na Band, até o meio-dia ou depois, à tarde, das 2 às 6. A gente espera por você. Daqui a pouquinho eu tenho o resultado trazendo o nome do ganhador ou da ganhadora. 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
0: Band FM, agora 10h29. Ronaldo Ortiz está chegando com mais detalhes pra gente agora, direto de onde você fala, Ronaldo.
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3: Tem resultado pra você agora. Quem tá levando um par de ingressos pro Circo Mundo Mágico é a Zilda Feller, do bairro Caravaggio. Parabéns, Zilda! 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
3: Tem o resultado da nossa Super 6, mas eu já vou liberar mais presentes pra você. Então, se você tá afim de ir no circo, participou agora, mas não ganhou, continua aí comigo, porque agora até o meio-dia, liberadíssimo, mais um par de ingressos pro Circo Mundo Mágico. Hoje, sexta-feira, tem sessão às 8 da noite. Amanhã, sábado e domingo, tem às 4 da tarde, 6 da tarde e 8 da noite. São 3 horários, tanto no sábado quanto no domingo. Aproveita Circo Mundo Mágico aqui em Lages, com o Globo da Morte, espetáculos com mágicos, malabaristas. Tem também os shows infantis para toda criançada. Bora curtir uma noite de circo, uma tarde, né? Quem sabe, no final de semana. E o Circo Mundo Mágico espera por você ali na Duque de Caxias, bem na frente da Ronda. Agora, para você concorrer, é só você mandar o emoji premiado para mim. Você vai mandar o emoji do malabarista. Tem aí, não tem? Tem o emoji do malabarista aí no teclado do WhatsApp. É só você escrever malabarista ou malabarismo que já aparece, tá bom? Então já manda aqui pra mim o emoji no 999430617. 999430617. Esse é o nosso WhatsApp pra você participar a partir de agora. O emoji premiado, o emoji do malabarista. Manda aqui pra mim no WhatsApp da Band e ao meio-dia tem resultado.
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Rede FM, chique de bordoneio, corpo e alma, coca com Fernê. 10h42 agora, aqui na Manhã Show da Band, até o meio-dia com Nani Comunicação Visual, dando um toque de sofisticação na sua empresa. 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Tem intervalo chegando, daqui a pouquinho eu tô de volta. Segue valendo agora pra você um par de ingressos pro Circo Mundo Mágico. Hoje tem espetáculo às 8 horas da noite. Amanhã, sabadão, às 4 da tarde, 6 da tarde e 8 da noite. Domingo também, 4 da tarde, 6 da tarde e 8 da noite.

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2: Band 15 para as 11. Bom dia.
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1: Vamos nessa, Ronaldo, com informações pra gente agora, direto da Globo Fiat.
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4: 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Agora, manda pra mim o emoji premiado, o emoji do malabarista, pra você concorrer a um par de ingressos pro circo Mundo Mágico, que tá aqui em Lages, na Duque. 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

0: Perfeito, Rodrigo. Ignora. 2 minutos faltando para as 11 horas da manhã aqui na melhor manhã do seu rádio com Farmácia Copacabana. 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Eu quero abrir o WhatsApp agora para ver a sua mensagem. Tem presente para você, tem um par de ingressos para o Circo Mundo Mágico, que está aqui em Lages, numa temporada incrível, com vários espetáculos mágicos, palhaços, show infantil, Globo da Morte. Tá divertido demais e você tá convidado aí. Aproveita que, ó, o tempo tá maravilhoso, viu? O final de semana promete ser um final de semana ensolarado. Dias lindos pra você ir lá com a sua família, com os amigos. Chama todo mundo, bora ter um momento diferente aí na sua semana. Então chama a galera e bora lá no Circo Mundo Mágico. Um abraço pro Everton e toda a sua equipe, toda a galera aí que trabalha no circo, que tá, né, passando essa temporada aqui em Lages. A gente fica muito feliz de receber vocês e de também ter essa parceria aqui na Band. Agora tem um par de ingressos para quem mandar o emoji premiado aqui no WhatsApp da Band. Nosso número é o 999430617. E o emoji premiado é o emoji do malabarista. Malabarista. Se você escrever aí malabarista ou malabarismo no teclado do WhatsApp, do seu WhatsApp mesmo aí, eu acho que já vai aparecer, tá bom? Ou senão você encontra lá nos emojis e manda aqui na mensagem. Não esquece também de se identificar, falando o nome completo, o bairro ou a cidade onde você mora. Perfeito? Então espero por você aqui na nossa programação. Alan Tunes, do bairro Bom Jesus, está participando. Valeu pela companhia. Boa sorte, Alan. Mandou certinho aqui, ó. Quem mandou também foi a Thaís Souza. Oi, Thaís. Bom final de semana aí pra você. Quem mandou também mensagem foi o nosso ouvinte Ademilson lá do São Miguel, ligadão na Band participando. Quem tá por aqui também é a Jaine Nunes do bairro Morro Grande. Valeu, Jaine, boa sorte. Um beijo pra ela, Mirella Favareto, ligada na Band pedindo esses ingressos. O José Milton Farias do Coral também já passou por aqui pelo nosso WhatsApp. Um beijo lá pra Chayane Feller do Petrópolis. Ótimo final de semana. A gente, esse sol tá gostoso demais, né? Tá muito bom. A Chay falou que ela tá fazendo faxina em casa e tá curtindo a Band, é isso aí. Ah, com a Band fica bem melhor, não fica? A faxina fica daquele jeito tudo especial, parece que a gente até termina mais rápido quando tem uma rádio fazendo companhia, não parece? Ainda mais quando é a Band, né? Fala sério, eu quero você por aqui também, participa no nosso Whats, daqui a pouquinho tem mais alôs. Um beijo lá pra Eduarda Santos, acabou de chegar a mensagem da Duda aqui, beijo pra você, ela tá ouvindo no centro e já tá também pedindo esses ingressos. Valeu, Duda!
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0: Band agora 11:03.
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0: Band FM, essa rádio do seu jeito, agora 11h09. Voltamos aqui na melhor manhã do seu rádio até o meio-dia. Tá valendo pra você um par de ingressos pro Circo Mundo Mágico. 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Manda aqui no nosso WhatsApp 999430617. 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
0: Band FM, agora 11 horas e 29 minutos.
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5: Onze e 34, tô de volta com você na melhor manhã do seu rádio. 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

Mande FM, São Francisco do Urbandida, 19 pro meio-dia agora. No nosso Manhã Show tem presente pra você, um par de ingressos pro Circo Mundo Mágico. Hoje tem espetáculo às 8 horas da noite. Mundo Mágico aqui em Lages, ali na Duque de Caxias, em frente à Honda. Hoje, 8 da noite. Amanhã, sabadão e domingo, 4 da tarde, 6 da tarde, 8 da noite. Agora eu tenho pra você um par de ingressos pro Circo Mundo Mágico. É só você mandar o emoji premiado, que é o emoji do malabarista. Manda aqui no nosso WhatsApp. Aí, Adão, do bairro São Luís, já vai mandando o emoji pra você concorrer. É emoji do malabarista. Você vai concorrer aqui no 999430617. 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A gente volta já.

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3: Band agora, 17 para o meio-dia.
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2: 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Daqui a pouquinho, final desse bloco, a gente finaliza o nosso Manhã Show com o resultado de sorteio. Um par de ingressos pro Circo Mundo Mágico, que pode ser você, o sortudo ou sortuda. 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

Teló, aí a Roça Vence, 3 minutos faltando pro meio-dia. A gente finaliza o nosso Manhã Show de hoje, sexta-feira. Voltamos na segunda-feira e você é nosso convidado sempre pra estar aqui junto com a gente das 9 até o meio-dia. 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Quem tá levando esse par de ingressos pro Circo Mundo Mágico é o Clodoaldo Pinheiro. Valeu pela companhia, parabéns aí, Clodoaldo. Um abraço pra toda a equipe aí do PET, Quatro Patas, aí no Conta Dinheiro, que estão ouvindo a Band. Abraço aí pra Adri, pra Lídia, pro Fábio e toda a galera, se tiver mais alguém por aí junto com vocês. Ó, eu fico por aqui no Manhã Show, mas eu já volto no Da Play.

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4: Band agora meio-dia, em ponto, bom almoço.
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1: Ótima tarde pra você, bom ou boa, temperatura marcando 22 graus com tempo ensolarado aqui em Lages. E a máxima pra hoje é 24, então tem um calorzinho, tá um clima gostoso. Deve seguir assim pelo menos até segunda da semana que vem, com esse tempo ensolarado, sem chuva, né, durante o dia e também com a temperatura mais alta. Eu, Vanessa Souza, sigo por aqui com você agora até 1 hora da tarde, com Tortelli Motores, a sua revenda estil para Lages e região. 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Bora começar o Da Play?

FM, Kleber e Cauã, muito estranho, meio-dia 24 agora. Ah, o da Play volta daqui a pouquinho, não sai daí, porque já já também tem resultado de sorteio, um almoço completo do Caetanos, pode ser seu. Esse almoço é pra amanhã, tem buffet livre lá no Caetanos Ranch, amanhã é no almoço, tá? 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Claro, né? Almoço no sábado, tem almoço no domingo também lá no Caetanos. Pra concorrer agora esse almoço pro sábado, você manda nome completo, bairro ou a sua cidade aqui no nosso WhatsApp 999430617.

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3: Band, 12:27.

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4: 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Agora, 12h34, dá tempo ainda de você concorrer ao almoço para amanhã lá no Caetano's Ranch. 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

0: FM, a sua rádio do seu jeito, Diego e Victor Hugo, áudio. Fechando a primeira hora do The Play, daqui a pouco tem mais música com o Iago Ropa e quem leva o almoço do Caetano's Ranch. Vamos dar parabéns agora pra você que participou, você que esteve junto com a gente agora no The Play também. Hora de dar parabéns pro nosso ouvinte, ele, Rafael Pires, tá levando. O fone final do Rafa é o 2649. Parabéns, Rafael Pires, levou esse almoço pra amanhã lá no Caetano's Ranch. Bom final de semana pra todo mundo, eu tô de volta na segunda-feira, tchau!
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0: Excelente tarde pra todo mundo. Iago Roupa por aqui. Vamos até as 5. Vamos encher esse rádio de música com Super 6 e o oferecimento de Bueno Lanches no Guarujá, horário de atendimento das 6h30 da tarde e meia-noite. 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Boa tarde pra todo mundo! Vamos participar da Super 6? Tá valendo de presente um X Gourmet duplo do Bueno Lanches do Guarujá. Ó, que beleza! Manda ver aí no 999-430617, vá.
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0: Música 1, Gustavo Lima. Bala alojada, 2 é o Pichote no meio do processo. A música 3 é na Castela. É que eu não te esqueci. Música 4, Bruno Rosa, Murilo Ruf. A 3 demais. Música de número 5, Michel Teló. Aí a Roça vence. E a música de número 6 é o Henrique Castro, Nem Pagando. Contem seu jeito dessas 6. Diz aí, tá valendo X Gourmet duplo do Bueno Lanches.
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1: Band FM, 1:18.
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11: Galera, tá apaixonada. Música mais votada, Ana Castela, É Que Eu Não Te Esqueci, a mais votada, toca de novo.
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Tá valendo o X Gourmet duplo do Bueno Lanches do Guarujá. Um presentaço para essa sexta-feira.

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3: Band FM, 1:30.
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6: 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Boa tarde para você ligadinho na 94.3. Tá valendo de presente X Gourmet Duplo numa sexta-feira do Bueno Lanche do Guarujá. Maravilhoso, né? 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

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Bens a Deus e perdas e danos. 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Já tem presente antes a previsão do tempo.

0: conferir o tempo e a temperatura. A temperatura agora em Lages é de 24 graus. A máxima para hoje é 25. Sol predominando nesta sexta-feira. Ó, aproveita, porque na semana que vem, ali por segundo e terço, o tempo muda.
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2: Band FM, 13 minutos para as duas.
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sexta-feira. Volta aí você na Band FM. Tá chegando aí o X Gourmet duplo do Bueno Lanches. 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
1: 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Que diazão lindo! Diazão desse merece um X Gourmet duplo, não é?
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1: X Gourmet duplo do Bueno Lanches do Guarujá. Tá valendo um X aqui pra galera. E quem tá levando o presente? Esse presentaço é o Ney, lá do Bela Vista. Alô, Ney! É o Ney Barbosa. Só tudo levando presente aqui na Band FM. Final telefone 9339. Não ganhou o X Gourmet? Calma. Tô liberando mais um X Gourmet duplo de presente.
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0: FM, essa é a rádio do seu jeito. 12:04, boa tarde pra todo mundo. Boa sexta-feira. Que diazão é esse da sexta-feira, gente? Que diazão é esse maravilhoso, ensolarado? Que dia lindo!
1: E mais, eu tenho aqui o X-Grume duplo de presente pra você, tá?
0: Você quer, né?
1: Sim.
0: Manda aí o nome completo. Manda o bairro pra concorrer. Inclusive, aquele abraço pro Denis Gonçalves, lá do Santa Helena. Ligadinho, curtindo o Band FM. A Jussara do bairro Industrial. Alô, você aí, Josi, no Santa Maria. Todo mundo ouvindo Band FM.
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0: 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Sextão, do jeito que a gente gosta. Com muita música e presente pra galera aqui, ó. No 999-430-17. 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Tá ligadinho aí na Band FM? 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
0: Band FM, 12:11, boa tarde.
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3: Nove 9340617, tá valendo o X Gourmet duplo do Bueno Lanches do Guarujá. Passou a rádio do seu jeito, mandando aquele abraço pro Wagner e pro Eric. Estão aqui, ó, nos estúdios da Band FM. Eita, rapaziada.
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1: Band FM é só a rádio do seu jeito, Murilo Rufi. Aí já era insegurança. 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Ligadinho na 94.3, né? 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
3: 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E a hora na Band.
2: Band FM 12:32.
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4: No 999-430617, no nosso hotel, tá valendo o X-Grimento duplo, doendo lanches na sexta-feira. Apresentaço numa sexta, hein? 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

0: Band FM, a só rádio do seu jeito cantinho. Talagaço. Beijo sem batom, 15 minutos para as 3, boa tarde para todo mundo. Dá um abraço aqui para ele, o Amadeus de Vendo, ligadinho, Alan Tunes, também na escuta, lá no Santa Helena, o Denis, a Roberto, o Alfredo, lá no Cidade Alta, o José no Santa Rita. Alô, Gilmara do Santa Catarina, na escuta.
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0: Band FM, a sua rádio do seu jeito, Pedro Sampaio, jet ski. Na nossa tarde, Band FM, bem melhor. Sempre do seu jeito. 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

0: Pedágio da Band bombando. Pra galera que quer trocar de carro, meus amigos, a hora é agora. Inclusive, alô ele, nosso querido Ronaldo Ortiz, trazendo informação, manda ver.
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0: Band FM, 8 minutos para as 3.
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11: Boa tarde pra todo mundo aí, Iago Ropa na parada, vamos até as 5, sextou, e que dia lindo, gente. Ó, próxima terça-feira o tempo vai mudar, tá?
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0: Tamo junto, Avante FM. Tamo junto, cheio de presente. Inclusive, a pergunta de hoje. Vou passar pra vocês a pergunta de hoje. Quer ver? Atenção. Atenção, quer ver? Não, quer ouvir, né? Ouvir eu acho que é melhor do que ver no rádio, não é? Qual parte do corpo você mais gosta? Qual parte do corpo que você mais gosta?
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0: Quem tá levando o X Grumento foi é o Denis Gonçalves Meira, lá do Santa Helena. Alô? Alô? Denis Gonçalves. Tá levando o X Grumento duplo. Ó, pra galera que participa agora, no 999-430-617, tá valendo a pizza tamanho família, da Band FM Pizzaria Veneza. A Veneza, que fica ali na Marechal Castelo Branco, 558, no Universitário. É só você me dizer qual parte do seu corpo você mais gosta. Que tal? Diz aí.

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6: Band FM 3:15.
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6: Tem pizza tamanho família, Band FM e Pizzaria Veneza. Você quer, né? Quem que não quer pizza, gente? Fala sério. 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

FM, é só a rádio do seu jeito, aqui de Bordoleio, com Felma, Coca com Fernê, 3h27. Boa tarde pra todo mundo, tudo certo, gente? Como é que tá? Sexta-feira! É bom demais, hein? Sexta-feira, um dia ensolarado desse, valendo pizza tamanho família, meus amigos. Coisa linda! Pizza Band FM, Pizzaria Veneza, aquele beijo pra Daniela da Silva, lá do Getão. E agora, aquela pizza aí, é Salete Oliveira, do Santa Helena. Tô ligadinho aqui na melhor, Fabrício, do Copacabana. Tá valendo pizza tamanho família, Band FM, Pizzaria Veneza. E detalhe, você sabe onde fica a Veneza, né? Fica ali na Marechal Castelo Branco, 558, no Universidade.

FM, essa rádio do seu jeito, Rafa Júnior, Hugo Guilherme, amo maloqueiro na tarde do filme com a CJ Distribuidora. 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
2: Band FM 3:37.
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11: 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Já mandou um WhatsApp aqui pra mim? Ei, já me manda um zap aqui. 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

0: Band FM, essa rádio do seu jeito, Gustavo Lima. Vagabundo! Nossa tarde, Band FM, com o Honolulu, toda loja. 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
5: Band FM, 4 horas em ponto.

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3: Boa tarde pra todo mundo aí. Tarde, Band FM bombando. 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Já fica a dica pra sexta. A sua rádio do seu jeito, porque sexta-feira a gente combina com pizza, não é?

0: Band FM é só a rádio do seu jeito. 4:10, boa tarde pra todo mundo. Quem quer pizza Band FM e Pizzaria Veneza? Quem quer?
1: Eu também quero, gente.
0: Alô, Dirley, tá lá ligadinha na habitação. A Bianca do Universitário também quer pizza. Camila, tá ligadinha aí, menina?

Cidade FM, é só a rádio do seu jeito, Fernando Sorocaba. Tô passando mal na nossa tarde Band FM com eles, que deixam a nossa tarde bem melhor. 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

FM, essa é a rádio do seu jeito. Guilherme Santiago, eu te amo demais. 4h32, boa tarde pra todo mundo. 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

0: FM, é só a rádio do seu jeito, Matheus e Cauã, Laura Prado admita, na nossa tarde Band FM com o Lulu. 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Ó, deu um calorzinho hoje, né? Mas veio um frio por aí, meus amigos. Então, partiu pra seu Lulu pras compras. 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
0: 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E com ele. E aí, Ronaldo?
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1: Band FM, 17 para as 5. 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

0: 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Galera, vamos dar presente aqui?
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0: Quem tá levando fita é a Lívia Rafaela do Conta Dinheiro. Alô, Lívia! Sorduda do Conta Dinheiro, final telefone 0753. Lívia Rafaela tá levando presente na Band FM. Alô, Lívia! Vem aqui retirar o seu voucher, tá? Ó, vou fazer o seguinte, amanhã, sabadão, tô aqui no sábado da Band pela manhã, tá? Te espero.
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13: Em Lages, diversas unidades básicas de saúde oferecem atendimento noturno para ampliar o acesso da população. Para utilizar o serviço, é necessário fazer o agendamento prévio diretamente na UBS durante o dia.
14: Caso o paciente não possa comparecer, um familiar também pode realizar o agendamento com os documentos em mãos. Os atendimentos são voltados principalmente para trabalhadores e estudantes com dificuldade de buscar atendimento em horário comercial.
13: A Prefeitura de Lages apresentou o projeto de reforma e ampliação do CEIM João José Teodoro da Costa Neto, localizado no bairro São Miguel.
14: O investimento nas obras será de cerca de 280 mil. Deste total, 200 mil foram indicados através de recursos financeiros do governo do estado e contrapartida da Prefeitura.
15: Prefeitura de Lages.
16: A Prefeitura de Lages pagou R$ 79,54 na produção desse programa e foi bonificada pela execução desse programa.
17: Todo mundo tá pronto.
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0: FM, o Natan, Zé Vaqueiro também, aproveita que eu tô obrigado, é a música 6 da Super 6, resultado vem na sequência aqui da programação da Band FM, se não escolheu, venha e escolha.
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0: Band Notícias aqui na programação da Band FM. O governo criou um novo sistema de recuperação de contas do GovBR para agilizar o acesso ao aplicativo e ao site caso o usuário perca acesso ao aparelho. Eles precisavam mesmo, hein? Se você aí me ouvindo já precisou colocar senha nova no Gov, nossa, mas que trabalho que é. Bom, mas enfim. O serviço novo agora promete reduzir a burocracia, já que agora é possível cadastrar um e-mail de recuperação. Além do e-mail, a recomendação é fazer a verificação em duas etapas, manter o aplicativo atualizado e, para celulares compatíveis, ativar o reconhecimento facial. A Anvisa determinou o recolhimento de 2 lotes da água mineral da marca Mamba Water. A decisão ocorreu após a detecção de bactéria Pseudomonas aeruginosa, a mesma que atingiu os produtos das marcas Cristal e IP. Os produtos afetados são os lotes de número 13 e 14 da Mamba Water, água mineral sem gás, 350 ml, fabricados nos dias 3 e 4 de abril de 2026. Com a medida, foram suspensos a comercialização, distribuição e o uso das latas indicadas. Marque aí lotes de número 13 e 14 de 3 e 4 de abril de 2026 dessa água mineral Mamba Water, beleza? Marca aí.

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0: Agora é a hora do resultado aqui da Super 6. Se você escolheu sua música, tá na hora. Vamos nessa, hein?
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0: Quem se deu bem? Foi a nossa amiguinha Célia Regina Alves da Silva. Celinha, Célia Regina Alves da Silva. Parabéns, meu bem, você ganhou. Célia, tem que passar aqui na Band FM para retirar. O que que ela ganhou? A jaqueta corta-vento exclusiva da Band FM. Aquela levinha que protege contra o vento geladíssimo. Célia Regina, ganhou? Só passar aqui na Band pra retirar, estamos te esperando por aqui também, tá bom? Obrigado a todo mundo que participou, tá na hora da gente ouvir a vencedora.
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0: mandou mensagem pra gente aqui também. Beijo pra todo mundo aí. E a Geralda, hein, que chegou cedinho e já mandou um alô pra turma da Band FM também, já pediu até música aqui, tem uma listinha legal. Obrigado, viu, ô Geralda, pelo seu carinho com a turma da Band FM também. E o que que você aí tá fazendo, armando na sexta-feira pro fim de semana? Vem, conta pra gente aqui.
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0: de tarde da Band FM, o Carlos Hoffman mandou mensagem. Na mensagem ele escreveu assim, ó: oi, vocês não mandam alô aqui pra Caxias do Sul, Rio Grande do Sul? Claro que mano, tô mandando pra você. Então, alô Carlos Hoffman, você que é espécie de dono de Caxias do Sul, um abraço pra você aí e pra sua turma aí também, tá bom? Pode falar que a gente manda abraço, lógico que manda. Doutora Gabriela mesmo, jeito que tá escrito aqui. Boa tarde, tudo bem? Ela quer pedir música do Dilcinho. Já notei que o que eu faço agora é boa, né? É bacana. E um beijo pra Silvana Gomes, que tá em Osasco, na Grande São Paulo. Você vê? Caxias do Sul, Rio Grande do Sul, Osasco, Grande São Paulo. O Brasil inteiro tá na Band FM no fim de tarde. Beijo pra Silvana também, esperando Band ao vivo.
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0: certo por aí, não é mesmo? Eu sou o Robson Ramos, eu tô aqui pela Band FM. Bora, meu povo! Aqui pra cima sempre, como sempre, na Band FM é bem melhor. 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
2: Ao vivo, né, gente?
0: Sejam todos bem-vindos ao show.
3: Pra começar bem, a gente vai começar assim, ó.
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0: Enquanto isso, nós vamos cantando e vamos dançando em ritmo de festa, meu povo.
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0: Band ao vivo é show no seu rádio, tem as músicas que você adora e elas tocam em versão de show. Você vem com a gente aqui pra participar, vem curtir com tudo. Band ao vivo da sexta-feira que tá pronto, que tem Turma do Pagode, que tem Murilo Huff e que começa com o Zé Neto e Cristina.

0: de ligar.
1: Não ligue, hein?
2: Mande FM, turma do pagode, com menos é mais investigador. Não ligue, hein? Não ligue. Ligue só pra nós aqui na Band FM. Alô, pagode.
3: Uou! Sextou, pô!
2: Sextou, e esse aqui é o Band ao vivo.
3: Banho.
2: Cara, eu tava reparando aqui nas músicas que estão tocando a programação da rádio. Tá tudo no sextou, velho. Não, vamos pra cima hoje,
3: bicho. As músicas é equivalentes a fogo no rabo.
2: Ó, já tem estação Band FM, sabe o que vai ter hoje?
3: O que teremos?
2: Parafusadeira. O pessoal gostou de fazer o furo na parede.
3: A última vez que a gente deu, que mó galera pediu.
2: 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Venha, participe você também. E hoje é muito simples, gente. Domingo é a final da Copa.
3: Vai ter mesmo?
2: É, tem gente que não lembra, porque como o Brasil já foi embora, tem gente que não lembra. Cara, aliás, para de pensar, Paulo Gomes, parece que o Brasil saiu da Copa faz um ano, né? É. Nossa mãe, bicho.
3: É, que saiu cedo.
2: Então saiu cedo demais. Daí é o seguinte, domingo tem a final da Copa, Espanha e Argentina. E aí é assim, é tudo igual.
3: Tudo.
2: Tem bolão da Band, você pode ganhar R$1.000. Então você vai desde hoje, você vai falar. Já manda aqui no Estação Band FM, hoje o nosso tema é o palpite.
3: É.
2: Quem é que ganha a Copa? Palpite pro jogo Espanha e Argentina. Quem é que ganha a Copa?
3: E diz um porquê. Você hoje
2: e diz um porquê. No programa você vai explicar.
3: É, diz um porquê. Assim, tipo, pra nós assim, ó, eu acho que vai ser 2-1 porque o Messi vai fazer 2 a gente.
2: Eu vou dar meu palpite, eu tô com medo. Eu tô com medo do meu próprio palpite.
3: Que isso, gente? Tato.
2: Mas enfim, vou fazer isso mais pro final do programa.
3: Eu também.
2: Beleza? Mas é isso aí, queremos saber. Quem ganha a Copa? Placar para Espanha e Argentina. Aliás, até vale, porque no bolão, por exemplo, se o jogo terminar em pênalti, vale o resultado do jogo.
3: É.
2: Mas você pode dizer, vai ser 1-1 quem vai ganhar a Argentina. Vai ser 1-1 quem vai ganhar a Espanha.
3: É isso.
2: Certo, bebê?
3: Não tem dificuldade nenhuma.
2: Vambora, então.
3: Vamos, sexta, pode abrir uma já?
2: Pode, vamos de bicicleta no banheiro ali, pega o negócio. Vai lá.

FM, Thiaguinho. Caraca, moleque! Final de mais um Band ao Vivo. Obrigado a todo mundo que participou com a gente aqui também. O Band ao Vivo volta no fim de semana. Tem Band ao Vivo amanhã, sabadão, 6 da tarde. E domingo, 9 da manhã. Tem Band ao Vivo também com 2 horas de duração. Você vai curtir com a gente aqui no domingo. Não vai ter o Band ao Vivo das 6 da tarde, porque tem a final da Copa. E você vai acompanhar aqui na Band FM também. Então venha com a gente, participando sempre, curtindo o show ao vivo no seu rádio, hein? Já já, estação Band FM.

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1: Amado por uns e odiado por outros, o árbitro de vídeo terá um pouco mais de autoridade no jogo a partir dessa edição da competição. Agora, o VAR poderá chamar o árbitro para revisar lances de segundo cartão amarelo que acaba gerando expulsão. Antes, ele só podia recomendar revisões para o cartão vermelho direto em lances de agressão. Ele também poderá corrigir escanteios marcados incorretamente, apenas avisando o árbitro, sem necessidade de revisão no monitor.
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10: A começar, esse é o Estação da DFM. É sexta-feira e nós estamos por aqui para zoar. Olha, eu sou letrista, gente. 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
10: 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Começou. Fim de semana começou? O fim de semana do final da Copa do Mundo. É muito bom. É muito importante, gente. Vai acabar tudo, mas nós vamos ficar aqui na zoeira só. Estação Band FM da sexta-feira começou, Brasil. Venham todos para cá. Ó. Sexta-feira, senhor, já pode?
13: Já pode abrir uma.
10: Já pode abrir aquela cerveja de limão?
13: Já pode.
10: Tem a cerveja de limão,
13: não,
10: né?
13: Não sei se tem, mas.
10: E aquelas pode abrir. De frutas vermelhas? Eu gosto dessas aí. Frutas vermelhas.
13: Não, vai no
10: tropical,
13: raiz.
10: Tropical. Não. Limão, é dessas que eu gosto.
13: Cerveja raiz, pai. É, e já pode pôr carvão na churrasqueira também.
10: Também já agora?
13: Já, ué.
10: 6:30?
13: Pra acompanhar, ué.
10: Ah, então vou pôr lá, vou ligar lá em casa. Bota lá, como é que é? O carvão.
13: Carvão
10: da churrasqueira. Bota aí, Estação Band FM da sexta-feira. Hoje é dia 17 de julho de 2026. Aliás, por falar em Copa do Mundo, hoje faz 32 anos do Tetra, Miguel.
13: Olha lá.
10: Aquele grito do Galvão Bueno, é Tetra. Hoje, 32 anos, 17 de julho de 94. Brasil 0, Itália 0. Nos pênaltis, o Brasil ganhou da Itália e foi tetracampeão do mundo.
13: Hein? Que saudade, hein?
10: Que coisa maravilhosa. Que saudade. 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E o que a gente quer saber hoje é Copa.
13: É, ué.
10: Quem que vai ganhar e por quê? Pode falar que você tá torcendo, pode falar que você quer que ganhe mesmo ou não quer que ganhe. A gente quer o placar e quem que você acha que vai ganhar e por quê. Certo?
13: Pois é. É isso.
10: É isso, cara. Se quiser falar, eu quero que ganhe a Argentina, que eu quero, eu torço pra Argentina, meu.
13: Pode falar.
10: Eu torço pra Espanha, eu não gosto da Argentina. Pode falar também. Você quer que ganhe mesmo ou não quer que ganhe? A gente quer o placar e quem que você acha que vai ganhar e por quê. Certo?
13: Pois é.
10: É isso.
13: É isso,
10: cara. Se quiser falar, eu quero que ganhe a Argentina, que eu quero, eu torço.

0: namorados famosos, que chamou atenção um detalhe numa foto que foi tirada do namorado dessa famosa.
1: Ele tava na praia. Detalhe do namorado.
0: Isso. Já vou adiantar uma coisa, ele tirou a camiseta, mas um detalhe chamou a atenção da web.
1: Olha, gente, ele tirou a camiseta.
0: Isso.
1: Entendi.
0: Tem um... Eu vou explicar.
1: Quando ele tirou a camiseta, veio o sunga junto, veio tudo.
0: Não! Ah, não. Tinha uma coisa ali.
1: Ai, gente, que é isso?
0: Uma coisa estranha ali
1: nas
0: costas.
1: Meu Deus.
0: Pode até adiantar, nas costas
1: dele. Nas costas dele? Era um rabo. Tinha rabo? Bom, olha aqui, ó. Mulher é presa por roubar chupetas e mamadeiras.
0: Mas pode isso?
1: Você já roubou chupeta?
0: Não pode isso.
1: Que eu saiba, não. Eu queria saber por quê.
0: Então.
1: Várias chupetas.
0: Vamos debater.
1: Vamos debater.
0: No ar, o programa apresentado por dois caras que adoram.
1: Que adoram ir no mercado.
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1: Mercado, eles compram itens.

0: FM, Ana Castela, olha onde eu tô aqui no nosso Estação Band FM. O pessoal já tá mandando aqui, Paulo Gomes, olha lá, Espanha ou Argentina?
1: Meninos, muito que boa noite, sexta-feira, sextamos, especial, sextamos saindo de férias, opa, nada melhor. E domingo vai dar 2-1 pra Espanha na cabeça.
0: Na cabeça.
1: Esse não vai ter pra ele.
0: Não vai.
1: 2-1, a Argentina vai perder. Por quê? Porque a gente não torce pra Argentina.
0: É isso.
1: Não é mesmo?
0: É lógico que não.
2: Eu essa gostei. Aí, ela foi direta.
0: Ela foi,
2: né?
0: No porquê. O porquê
2: ai,
0: é esse.
2: Ai, ai,
0: é,
2: ai.
0: Paulo Gomes, o que, que vai ter?
2: Sardenha, Itália. Ai, você conhece?
0: Não, eu conheço a Itália, não a Sardenha.
2: Mas Sardenha é uma...
0: Ah, é uma região muito, muito... muito, assim, atrativo. As pessoas querem ir na Sardenha.
2: E as celebridades se encontram lá na Sardenha, na Sardenha.
0: Celebridades são demais.
2: Quem eu vou falar de quem?
0: Quem?
2: Nossa, é um quarteto, viu?
0: Ô, louco!
2: Mas é muito aleatório, Robson Ramos.
0: Esse pessoal da... Ah, vai lá.
2: Virgínia Fonseca, claro. Luísa Sonza, Nicole Balls e a amiga da Virgínia, Duda Freire, que a gente falou ontem.
0: Cadê o Vinícius?
2: Então...
0: Ele não vai?
2: Então, Rob.
0: Duda Freire.
2: Cara, é.
0: Duda
2: é uma...
0: Freire tá entrando pro mundinho, hein, gente?
2: Ah, era influência, é influência. Eu também não conhecia ela, tô conhecendo agora.
0: Ah.
2: É. O que acontece? Ela é a melhor amiga da Virgínia, viu?
0: É mesmo?
2: Falam, é.
0: Ah.
2: As quatro lá na Sardenha, na Itália, postaram uma foto juntas, dizendo assim: as meninas resolveram sair.
0: Ai. Tá.
2: E aí o que acontece? Pra você ver como é tão aleatório, porque no meio da semana. Quem

0: Quem se esbarrou primeiro uma com a outra foi a Nicole Bolls com a Virgínia.
1: Nossa!
0: Olha velho. Só, Robson. Num jantar.
1: Oh, isso, você do, aqui. Não foi marcado.
0: Que prazer.
1: Então, vamos ali na Sardenha? Tipo, eu falar pro Paulo Gomes, encontrar o Paulo Gomes na esquina e falar, vamos tomar um pingado na padaria ali?
0: Então.
1: Aliás, eu tenho uma de pingado da padaria pra contar daqui a pouco.
0: Ah lá.
1: Vou contar, de famoso.
0: Ou seja, então tá aí mais um rolê aleatório. Eu não imaginava que a Luísa Sonza fosse amiga da velha. São amigas agora, Robson.
1: Não, não sabia. E aí, assim, tá a Nicole Bolster. Quer dizer, a Luísa Sonza foi com quem nesse rolê? Porque a Virgínia foi com a Duda, que deve ter chamado... Ela deve ter chamado a Nicole porque encontrou a Nicole no rolê. É. E a da Luísa, então, tava lá?
0: Então, por isso que eu falei,
1: rolê, encontrou com
0: rolê aleatório, as meninas resolveram sair. O que elas aprontaram?
1: Ah, não sei, mas cadê o vídeo? Não foi lá?
0: tá faltando alguém. Caramba, bicho. Você viu que eu falei delas, mas você perguntou do Vini, velho.
1: Não, é porque eu imaginei que ele ia estar junto.
0: Não, mas ele tá rodando a Itália lá também.
1: Também?
0: Tá.
1: Vai daqui pra começar o campeonato espanhol lá, pô.
0: Tá de férias,
1: mano. Tá lá em agosto só.
0: Se lasque, velho.
1: O cara ainda vai curtir a vida.
0: Nossa, mãe do céu.
1: Tá bom. Que maravilha. Até esqueci de falar. Eu fiquei pensando na imagem.
0: Eu adoro Sardenha, velho.
1: Eu também. É aquela pessoa com sarda?
0: Não, Band FM.
2: Canção Rei. Isso aqui tem que ter sentimento.

0: FM, Wesley Safadão com o Rei Vaqueiro, displicente, aqui no nosso Estação Band FM, pessoal mandando ver os palpites, os resultados e os porquês da Copa do Mundo 2026, Paulo Gomes, a gente vai acompanhando, manda pra gente 11999919197, manda áudio, igual a moça, ela dá aquela brilhadinha, né, todo mundo fica sabendo que você falou na Band. Uma mulher foi presa na noite da última quinta-feira por ter roubado 16 chupetas e duas mamadeiras de uma loja em um shopping center no Rio de Janeiro. Então a pessoa foi no Rio de Janeiro no shopping center, entrou numa loja e lá ela roubou 16 chupetas e duas mamadeiras.
1: É, bastante chupeta, hein?
0: Bastante coisa de chupar, né? Ela chegou a ser flagrada por policiais quando ainda estava terminando a ação, depois que equipes de segurança notaram a movimentação. O material furtado foi avaliado em R$1.030 e devolvido ao estabelecimento. R$1.030? Caramba, tá meio cara essa chupeta, hein?
1: Isso pra falar, hein?
0: 16 chupeta mais duas mamadeiras, R$1.000?
1: Porra, mano.
0: Caramba, bicho. Quanto custa? 50 conto cada chupeta? É, o material... A mulher foi levada à delegacia e permaneceu presa pelo crime. Tá aí. Tá lá. Caramba, que coisa, não?
1: Quanto que é chupeta? Eu fiz uma pergunta só.
0: Será que é 50 conto?
1: Olha, eu já paguei um pouquinho mais caro. Que... Estação
0: Band FM. Funcionou dessa aí que você pagou, hein? Caramba.

0: FM é Bruno e Marrone. Amor não vai faltar aqui no nosso Estação Band FM. Vem, vem.
1: Toda hora eu tô firmão.
0: Vamos dar um recado?
1: Tem recado?
0: Você tem moral de dar um recado junto comigo?
1: Ah, demorou, pai.
0: Pra participar do Estação Band FM, se quiser falar ao vivo, pode mandar mensagem no WhatsApp também. 11 999 919197. Escreve lá, ao vivo. Que aí você pode entrar no ar e falar ao vivo com a gente.
1: Pra quem for na quebrada, só pra vocês entenderem, quer bater um fio aqui? Pra
0: não,
1: nós.
0: Não tem mais fio, já acabou um fio.
1: É,
0: não tem mais fio.
1: Avisa
0: não,
1: ele, Robson.
0: Você gira de tiozão, não tem mais fio, tio. Tá tirando o orelhão, tá tirando já.
1: Não, mas né.
0: Não tem mais.
1: É o modo de falar mesmo. Oi, falando desses bagulho de tiozão aí, né? Às vezes eu fico relembrando os bagulho que dá uma saudade da infância, mano.
0: Ah, é?
1: Que o bagulho passa rápido, né?
0: Passa, é mesmo?
1: Isso passa,
0: mesmo?
1: Passa rápido.
0: É demorar.
1: Passa. Quando você vai ver, tá todo mundo tiozão mesmo na quebrada, pai.
0: É.
1: Ô, meus amigos mesmo, meus parça mesmo, que nós colava nos rolê, pá, colava nos fluxo. Mano, tudo casou.
0: Casou?
1: Isso, tudo casa. Tá com vários, tu tá com os pivete, com as pivetas.
0: Casa.
1: Às vezes eu, pô, e aí, como é que tá sumido, pau, maluco? Pô, desculpa aí, não dá atenção, é que, pô, tem que levar minha filha ali, meu pivete ali.
0: Os que estão um pouquinho mais velhos, um pouquinho mais velho já tem neto.
1: É, tá ligado? E bagulho é louco, né, Ana Maria?
2: Oh. É, sei lá, menino. Você não fica triste? Você é o único dos seus amigos que não casou?
1: Não, eu fico triste, mas eu não sei como que eu aviso eles, tá ligado?
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0: FM, Bruno Rosa com Murilo Huff, atriz demais, aqui no Estação Band FM. Vamos, Gomes, conte as novas pra nós.
1: Mano, deixa eu contar uma coisa pra você.
0: Conta aí.
1: Regina Casé. Apresentadora,
0: Regina Casé, atriz.
1: Cara, ela tá com 72 anos.
0: Que coisa, não? Eu digo isso porque não
1: parece, cara, de verdade. E ela estreou em São Paulo, capital. Até vou falar aqui, ó, no Teatro Sérgio Cardoso, ó.
0: Uhum.
1: O monólogo Viva a Vida.
0: Isso que é muito interessante isso aí, né?
1: Viva a Vida.
0: É, bem legal, viu?
1: Ela sozinha.
0: Eu vi uma reportagem aqui na tela da Band, outro dia na TV também, aí em geral. É bem legal.
1: E aí os famosos foram prestigiar ela no teatro, né? Só que um encontro aqui chamou a minha atenção.
0: Qual foi?
1: E da web também.
0: O que aconteceu?
1: Dois parças com suas famílias estavam lá.
0: Quem?
1: Péricles e Thiaguinho.
0: Olá, rapaz! Eita!
1: Thiaguinho levou.
0: Foram juntos?
1: A Carol. O Péricles, a Lidiane, enfim, as famílias. Só que tem uma foto que os dois estão juntos ali no teatro.
0: Que não é uma coisa comum.
1: Pois
0: assim, são amigos, mas você não vê toda hora junto, cada um tá pra um lado.
1: E aí, eles são, né? Pô, eles adoram a Regina Casé. Então foram prestigiar ela no teatro. Mas aí me chama a atenção. Caramba, Péricles e Thiaguinho. Onde será que a gente pode ver
0: isso?
1: Não
0: é toda hora que você vê. Você vê quando um convida o outro pro churrasco.
1: É.
0: Mas eles precisam estar com tempo.
1: Ah, é, cara.
0: Você vê nessas ocasiões aí, vai num show e tal. E nessa que vai ter, 1º de agosto, pra quem é de São Paulo especialmente, no ABC, na Estância Alto da Serra, com a Band FM.
1: Thiaguinho e Péricles
0: juntos. Exatamente. Isso você nunca viu.
1: Num sábado, hein, pai?
0: Num sábado. Isso você nunca viu. Thiaguinho e Péricles juntos no palco cantando.
1: Cara,
0: fazendo um show só deles. Ah, porque o Péricles foi na tardezinha. Não, esse é um show dos dois.
1: Cada um vai subir no palco ali fazer o seu show, mas ali vai rolar.
0: Falar, não é turnê, é um show exclusivo da Band FM, papai.
1: Dia 1º de agosto, então se liga aí.
0: 1º de agosto, Estância Alto da Serra, aqui em São Bernardo do Campo, do lado da capital paulista. E pra quem é que ouve a Band FM em São Paulo, já tá todo mundo indo. Quem não é, se vier pra cá, vai
1: com
0: quem quiser vir pra isso,
1: Que vai valer a pena, viu?
0: Vai, mas muito. Vai ser bom pra caramba.
1: Dois parças.
0: Você vai?
1: Ah,
0: nós vamos também.
1: Eu vou estar
0: lá. Eu vou. Todos os parças vão estar lá. O Paulo Gomes, Ana Maria Brisa, Mano Gilson, o Rafa, a Loira, o pessoal, o Lucas, Cacá Novelas, vai estar todo mundo, Paulo Gomes.

0: Band FM, Sorriso Maroto, tudo fica blue, tempo de apendreiro, você viu, você fala tudo fica blue, vem tempo de apendreiro, que pega, como é que fala, é exercício vocal,
1: não é exercício vocal, você errou, mas que você
2: errou. Sexta,
1: Band FM.
0: Eu quero andar de bicicleta. Faz tempo que eu não ando de bicicleta.
1: Então anda.
0: Eu ando, gosto, adoro bicicleta, mas faz tempo que eu não ando.
1: Então anda.
0: E eu tenho medo de fazer tempo que eu não ando e errar.
1: Então vai.
0: Eu vou entrar no tutorial.
1: Pedala.
0: Daqui a pouco, a barata voadora que atacou uma repórter ao vivo, gente.
1: Ai,
0: assuntos, cara, que palpitam o seu dia.
3: Já. Volta. Tchau.

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0: pelo chifre?
1: Seu, não é o microfone, é pelo vidro mesmo. Olha só, vai barulho, hein?
0: Nossa, cara, um hambúrguer?
1: Tem.
0: Nossa, que delícia. Tem. Comeria com batata frita agora.
1: Coxa? Coxona?
0: Nossa.
1: Coxa de frango.
0: Pode ser também.
1: Hambúrguer com coxa?
0: Não, com chupeta.
1: Não, como é que é hambúrguer com chupeta? Tem uma carne chamada chupeta?
0: Não, não, tem... chuleta.
1: Chuleta, é isso que eu queria falar.
0: É.
1: Ah, tá.
0: Delícia.
1: Bom, né?
0: Nossa, grelhadinho assim.
1: E da chupeta, você gosta?
0: O quê? Ah,
2: quem não gosta? Estação.
1: Quando é bebê, gostei, né? Bebê, já gostamos.
2: De FM.
1: Quando a gente era novinho.
0: É. Né? Agora não, né?
1: Menininho pequeno. Eu larguei logo. Sim.
0: Eu demorei.
1: Minha mãe falava que eu larguei logo. Eu tinha 6 meses e já não chupava mais chupeta.
0: Eu não esqueço até hoje, lá em casa, na época, tinha o Kiko. O Kiko era o cachorrinho.
1: Aí você dava chupeta pro Kiko?
0: Eu dei a chupeta. A minha mãe falou assim: vamos, para com isso, joga pro Kiko. Eu peguei e joguei pro Kiko. Ih, Kiko, tadinho. O Kiko, Kiko durou 18 anos.
1: Rapaz, véio. Olha aí o cachorro.
0: Nossa, mãe do céu.
1: Cachorro que dura. É. 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Você participa pra ganhar. No final a gente vai dizer quem leva, mas você tem que dizer o que, que vai acontecer domingo, final da Copa.
0: É, amigo,
1: Espanha e Argentina.
3: Boa noite, Band. Sou a Rosilene de Santo André.
1: Rosilene.
3: Eu já consultei meus oráculos.
1: Olha.
3: E ele me disse que quem vai ganhar no domingo a Copa é a Espanha. Beijo.
1: Tá bom, bebê. Pode dar o placar também pro bolão.
0: Tá todo mundo de Espanha, hein?
1: Você só não gosta da Argentina, né?
0: Por que será?
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1: A chance de na Argentina eles torcerem pro Brasil em algum momento?
0: Então.
1: É 0 vezes 0.

0: Gomes, é neto e Cristiano, não namora aqui no nosso Estação Band FM. O ouvinte está com a gente aqui. Alô? Alô? Pois não.
1: Arô?
0: Ah, não, olha, tá ligando, hein? Arô? Atenção, não liga, alô. Tá ligando agora? Tinha caído a linha? Ah, vamos tentar direto. Alô? Aqui. Alô, quem fala?
2: Boa noite, sou eu, Alex Robinho. Como é que
0: Alex,
2: você tá?
0: Bem, ligamos direto pra você aí, você tá aí, tá em casa, Alex?
2: Que bom, tô em casa de boa aqui, tô ouvindo vocês aqui.
0: Que maravilha, tudo que bem, surpresa. Paulo Gomes? Toca o telefone ali, aqui. Fala aí, Paulo
1: Gomes.
0: A gente
1: liga mesmo.
0: Liga mesmo. Ô, Alex Souza, você vai assistir o jogo domingo? Porque eu não vou.
1: Que isso, Robson?
0: Ah, eu não vou. Robinho, eu vou passar nervoso quarta-feira com São Paulo. Pra que que eu vou passar nervoso domingo com a chance da Argentina ganhar a Copa?
2: Eu vou te contar uma verdade, Robinho. Eu torci pro Brasil, o Brasil perdeu. Eu torci para Cabo Verde, Cabo Verde perdeu. Eu torci para Suíça, Suíça perdeu. Caramba. Torci para o Egito perdeu. Torci para Inglaterra, a Inglaterra perdeu. Eu vou ter que torcer para Argentina, Robinho. Não, porque não sou eu, né?
0: Mas tá, eu acho que vou fazer a mesma coisa que você.
1: Para que time que você torce?
2: Possível.
1: Você torce para qual
2: Corinthians?
1: Time? Ah, não! Estação
0: Band FM. Fazer o quê? Não pode ter esse mesmo efeito, né?
1: Não. É.

0: Caramba, hein?
1: Concorda, levanta a mão e dá um grito. Viva o
0: Sérgio Ele é o Périx. É o Périx.
1: Viva
0: o
1: samba!
0: Cara, esse aí pra mim, isso é muito pessoal meu, tá? É o maior samba da história.
2: É mesmo?
0: Martinho da Vila, canta, canta minha gente na voz do Periclão. É o primeiro samba que eu ouvi na vida, pequenininho, num LP, disco de vinil, lá em casa, do Martinho da Vila, com essa música. É maravilhoso. O disco chama Canta, Canta minha gente.
2: Ei.
0: Olha aqui, ó.
2: Eita! A vida vai melhorar, já melhorou.
0: Já melhorou, é demais. Ô Paulo Gomes.
2: Oi.
0: Vai ter história pra contar agora, não?
2: Tenho, lindo.
0: Então vai, bebê, conta aí.
2: Deixa eu contar pra vocês. Durante a semana toda, no Rio de Janeiro, tá fazendo a festa dos fotógrafos lá a Bruna Marquezine.
0: Ela tá fazendo uma festa?
2: Não. Ah, tá. Ela tá passeando dia e noite na praia, sabe com quem?
0: Ah.
2: Com o namorado dela, o Shawn.
0: Peraí, o Shawn é um artista internacional.
2: Cantor, né?
0: Shawn Mendes, cara.
2: Então.
0: Olha aí.
2: Ele ama mesmo a Marquezine. Ele vem pra cá direto, velho.
0: Porque o cara se sujeitar a andar na calçada. Não, que não seja bom.
2: Sim.
0: Eu gosto de andar na calçada de Copacabana. Mas, né, ele não é um de nós, né? Ele é um cara...
2: Pô, ele é um artista internacional,
0: cara do estrelato.
2: Né? Internacional, né?
0: É, exatamente.
2: O que chamou a atenção nessa sexta-feira aí, velho? Ele parou numa praia na zona sul do Rio. Ele... Cara, ele passou a bater bola com o pessoal, a famosa altinha, Rob.
0: Não é possível.
2: Pois é.
0: A manchete tem que ser essa.
2: É.
0: Shawn Mendes joga altinha com banhistas.
2: Mas
0: Copacabana? Tu falou Copacabana? Não sei se é.
2: É zona sul do Rio. Talvez seja ou São Conrado? Não sei. Não sei.
0: Pode ser. Tá.
2: Mas enfim. Mas não é isso que chamou a atenção da web só.
0: Leblon,
2: pode ser. Foi a hora que ele tirou a camiseta.
0: Epa.
2: Tirou a camiseta.
0: Epa!
2: O que, que tinha nas costas de Shawn Mendes, o namorado de Bruna Marquezine? Marcas
0: meu
2: de
0: Deus.
2: Dedo.
0: Ah, não é verdade.
2: Tem verdade.
0: Ah, não é verdade.
2: Então, o três dedinhos.
0: É uma, assim, tipo uma tatuagem.
2: Um arranhado mesmo, Robson. Um arranhão.
0: Ah, não, peraí, pô. Arranhão mesmo?
2: Arranhão. Sabe aquele vermelhão, sim?
0: Já sei, estava jogando altinha e ele tava fazendo embaixadinha, uma pessoa foi por trás dele para roubar a bola.
2: Na hora que ele chegou, ele tirou a camiseta.
0: Rapaz.
2: E aí a Web já falou.
0: Chocado.
2: A Web falou: por que que tem três marcas de três dedos nas costas de Shawn Mendes?
0: É a onça, né?
2: Não.
0: Fala aí, velho.
2: Ele não foi, ele não foi, pô.
0: O Pantanal.
2: E aí, o que acontece? A Web falou: será que é a mãozinha de Bruna Marquezine? Ninguém sabe, velho.
0: Vamos perguntar pra ela?
2: Será que foi tão forte assim?
0: Olha, deu uma pegada, hein? Que é isso, bicho?
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2: É louco, hein?

0: Nossa, todo mundo vai sofrer aqui no nosso Estação Band FM. O pessoal mandando mensagem pra gente aqui pra falar do placar do domingo.
1: Ah, final.
0: Daqui a pouco nós vamos dar o nosso palpite, que também você manda o seu aí, hein?
1: Vamos.
0: Aqui no Estação Band FM, olha aqui. Enquanto a repórter Rachel Menitoff fazia um link ao vivo, sabe o que é link ao vivo? Quando o repórter é um está no telejornal, o telejornal tá lá.
1: Tá,
0: tem. Jornal da Band. Brasil Urgente. Ah. E aí o cara tá lá na rua com o microfone. Ele dá um link ao vivo.
1: O apresentador chama o repórter.
0: Exatamente.
1: Ao vivo, tá no link, tá.
0: E aí, ela tava lá no link ao vivo, num telejornal na região de Los Angeles, nos Estados Unidos, quando foi atacada por este monstro horroroso.
1: Monstro?
0: Que é uma coisa pavorosa do Brasil, chamada barata voadora.
1: Ela andou no pescoço dela, né?
0: Andou no pescoço dela. A barata voadora.
1: A barata entrou no meio.
0: Entrou, rapaz. Ela tava com o microfone, a barata. Quem tá vendo a gente no bandfm.com.br viu que ela entrou na peitola da mulher, olha. E ela pousou em cima do microfone, olha lá, ó.
1: Não, não
0: é... Ali.
1: É verdade, ela entrou.
0: Oi, aí saiu voando de novo, aí ela volta e vem no peito da mulher de novo. Tudo que isso é aconteceu isso, em segundos. Que e a repórter profissa, hein, falando o tempo todo. No final da entrada, já meio apavorada, ela se chacoalhou inteira lá pra tirar a barata de dentro da roupa. É, cara, isso. Que desespero. Eu vou te falar uma coisa, dá desespero de ver.
1: Dá mesmo.
0: De ver. Vai,
1: tá dando arrepio.
0: Nossa, mas que horrível. Mais tarde, a própria Rachel brincou com a situação em suas redes sociais e disse que o inseto queria roubar o seu brilho. Não, Rachel, pequena Rachel, não, ela não roubou o seu brilho, mas nós ficamos com medinho aqui.
1: Caramba, hein?
0: Que coisa, hein?
1: Barata assassina e também mal intencionada, hein? Porque quis entrar ali.
0: É, foi lá no miolo. Não pode aí, barata.
1: A barata
0: dançando,
1: filha da mãe, a barata também.

0: FM, Jorge Matheus, com o Matheus e Cauã, Gaivota aqui na Band FM, olha aí. Vamos lá.
1: É, tá disfarçando aqui, mas ele tá achando que não é com você.
0: Tem um quadro aqui que é o Desafio ao Mano, onde o senhor Mano Dils faz uma rima na hora.
2: Na Maria vai torcer pra mim hoje.
0: As palavras que o ouvinte manda. O pessoal que tá vendo na câmera tá vendo que é tudo verdade, olha aqui.
2: Nem
0: a Mônica Calassara já mandou aqui.
1: Já mandou?
0: Já mandou.
1: Quem que mandou?
0: Mônica.
1: Mônica, salve.
0: Palavras moleza para o Mano.
1: Hoje tá suave.
0: Grampeador.
1: Ah, moleza mesmo, hein?
0: É. Pinga.
1: Grampeador.
0: Pinga.
1: Pinga.
0: E churros.
1: Churros.
0: Ô, velho, não é difícil. Churros.
1: Ele vai se confundir no churros.
0: É, porque churros sabe o que é? É difícil, hein? Ele subestima.
1: É.
0: Ele vê a palavra comum assim, ele fala, isso é fácil, aí ele não pega na hora.
1: O senhor tá muito bonzinho, já era pra ter... Isso, vai.
2: Não, vamos lá.
1: Ó, esse é um... Posso falar? É um problema dele, pai.
2: Vamos lá, não.

0: eu sou um rimador, porque aqui não tem pudor. Se precisar, eu trago até grampeador. Mano, um salve pro Mano Pinda, que antigamente gostava de uma pinga. Mas aí, agora é vida nova. É isso mesmo, e na rima a gente se inova. Ó, na moral, presta atenção. Vou finalizar com classe aqui essa improvisação. Vocês que não gostam de comer churros e quem não gosta da Band FM são os Band Burros.
1: Aí, ó. Tá vendo? Tá vendo?
2: Mandei. Falou verdade.
1: Salvou.
2: Foi inteligente mesmo.
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0: Lima com a Luiz Fonsi, vagabundo, aqui do nosso Estação Bandeira. Me fala, Paulo Gomes, que se rompa.
1: Que se rompa.
0: Que se rompa.
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0: Macis.
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0: O Macis não chamou o canal Tricolaço pra entrevista, hein? Tô bravo.
2: Vamos.
0: Vamos.
2: Capricha. Então pode?
0: Pode, tá tudo pronto pra você, meu bem.
2: Ai! Pensamento de hoje. Olha, diz que um bom trabalhador de verdade faz 100 mil e pouco por mês.
3: É mesmo?
0: 100 mil e pouco?
2: 100 mil e pouco por mês. Então... 100 mil pro patrão, pouco pra ele.

0: FM, Lauana Prado, escrito nas estrelas, estação Band FM no ar, Paulo Gomes, sexta-feira, o povo tá aqui com a gente no programa também, hein?
1: Cadê?
0: Domingo é final da Copa, xará. Alô?
2: Alô?
0: Oba, quem fala?
2: É o Thomas.
0: Tudo bom, Thomas?
2: Beleza,
0: ó. Beleza, o Thomas tá com a gente, tá trabalhando, Thomas?
2: Tô fazendo.
0: Tá fazendo o quê?
1: Entrega.
2: Ah, com o passageiro no carro.
0: Olha, com o passageiro no carro. Então, um abraço pro passageiro aí. Você tá animado pra assistir daqui a pouco Bahia e Chapecoense pelo Campeonato Brasileiro? Na verdade, começou agora. Tá animado?
2: É doído, hein?
0: Ô, Thomas, que vai acontecer? O que vai acontecer domingo?
2: Ó, eu tô torcendo pra Argentina.
0: É mesmo?
1: Ah lá.
0: Opa, essa eu quero saber. Por quê?
2: Mas por quê?
0: Por quê?
2: Cara, ver os caras jogando bola, pela raça que os caras têm, o amor que os caras jogam pela Argentina.
0: Você viu, Paulo?
2: Não tem como torcer a favor, mesmo sendo brasileiro.
0: Tá vendo?
1: Certo, tá certo.
2: E outra, tem o Messi, né? Tem o Messi. O cara é genial, o cara é bom.
0: Ele é.
2: E é a última Copa dele. Mas eu acho que quem vai ganhar vai ser a Argentina, vai ser a Espanha.
0: Opa! Ah, você acha que. Peraí. Então ele fez o rosário. Você vai torcer pra Argentina, mas que vai ganhar a Espanha?
2: Não, eu torço pra Argentina, mas eu acho que dessa vez quem vai levar vai ser a Espanha.
0: E qual o seu placar pro jogo?
2: Eu acredito no 3-1.
0: Rapaz, 3-1. Então vai ser uma castanhada, hein?
2: Ah, porque querendo ou não, a Argentina passou até agora capitando, né? Foi, tipo, só um jogo sofrido, né?
0: E outra coisa.
2: Eu acredito que dessa vez a Espanha não vai deixar os estilos escapar. Que é o segundo coisa, deles, né?
0: A Espanha na Copa inteira tomou um gol.
2: Sim.
0: Gol, velho. Um gol. Então, sabe como é que é?
2: Mesmo o goleiro da Argentina sendo um paredão, mas o forte dele mesmo é pênalti, né?
0: Exatamente. Oi, tá aí o Thomas, sabe tudo, hein, Paulo Gomes?
1: Los hermanos vão chorar domingo!
0: É isso, eu tô com o Thomas, eu adoro o Messi, mas vai dar Espanha, é isso aí.

0: Eduardo Costa, me ajuda a te esquecer aqui no nosso Estação Band FM. É, Paulo
1: Copa
0: Gomes.
1: Copa do Mundo, me ajuda a te esquecer,
0: Copa,
1: viu, cara?
0: Copa do Mundo, me ajuda a te esquecer, no dia 17 de julho, que é o dia que o Brasil ganhou tetra.
1: Então?
0: Em 1994.
1: Isso não dá pra esquecer.
0: O que você estava fazendo no dia do tetra?
1: Eu era um adolescente. Ai, eu tava apaixonado, eu lembro disso.
0: Eu tava apaixonado.
1: lá vem.
0: Ah, eu vou ter que contar.
1: Lá vem.
0: Eu vou ter que contar essa. Eu tava apaixonado. Eu tava.
1: Tava tão apaixonado?
0: Eu tava tão apaixonado que eu casei no dia anterior.
1: É mesmo? Caramba, Rob.
0: Dia 16 de julho.
1: Ah, então era muito
0: amor. E aí eu nem viajei pra poder ver a final.
1: Da foto. Ó, que filha da mãe, isso é a prioridade dele, era o futebol, velho.
0: Pô, 24 anos, será que o Brasil ainda bem ganhou, né? Pô. Porque senão a justificativa ia pro ralo. Mas enfim, depois também não teve uma casamento, daí já fui pra outro casamento. Depois,
1: é isso.
0: Tô dizendo que lembrei agora.
1: É isso, gente. Primeiro.
0: Mas enfim, aconteceu e vai acontecer de novo no domingo, a final da Copa do Mundo de 2026. Entre Espanha e Argentina, uma baita de uma final. A Espanha não chega à final desde 2010, quando ganhou sua única Copa do Mundo até hoje.
1: É.
0: Já a Argentina, em quatro Copas, está na sua terceira final, cara.
1: É.
0: Foi a final em 2014 no Brasil contra a Alemanha, perdeu.
1: É.
0: Foi a final em 2022, ganhou da França, e agora na final de novo contra a Espanha. A Argentina é o Brasil de 94 a 2019, falaram
1: hoje.
0: E aí? Até 94 até 2019, o Brasil ganhava tudo, depois parou de ganhar. E aí que os times estão treinando, estão se preparando para a final no domingo, e os analistas todos aí apostam no seguinte: a Espanha é levemente favorita, porque como a Espanha é um time que fica muito mais com a bola, ela não deixa o seu adversário ficar com a bola, ela fica mais próxima de fazer gol, de fazer o resultado. Entendi. Ao mesmo tempo que a sua defesa é muito forte, ao ponto dela ter tomado só um gol na Copa. Mas aí eu te pergunto,
1: e aí?
0: Isso vale pra Argentina, que toda hora ganhou o jogo na Bacia das Almas?
1: Filha da mãe, né? Porque não desistia até o último lance também.
0: Pois é. Numa desta 0x0 lá, no último lance, ou tá 1x0 pra Espanha, que a Espanha faz um gol e fica tranquila. Aí ela vai lá no final, acha o empate, vai pra prorrogação, e aí?
1: E além de insistir, gente, no corre, hein? Os caras correndo, hein, Robson?
0: O Messi com 39 anos correndo.
1: Então?
0: Tem cara aí 34 que não levanta.
1: Robson!
0: Tem, tá cheio. Paulo Gomes.
1: Pra mim...
0: A hora da verdade.
1: Você falou aí uma
0: a
1: verdade.
0: A hora da verdade.
1: A Espanha está com a bola toda, Robson. Vai. Mas eu acho que a Argentina vai rapelar essa.
0: Ai, meu Deus.
1: Eu não quero.
0: Eu também não quero, mas eu tô
1: com. Eu tô achando. Posso estar errado, viu, meu Brasil?
0: O espírito diz que era. É, o jeito aura, que tá, né?
1: A aura. Tá farmando aura.
0: Tá farmando aura. Tá farmando aura. O Lucas é a favor da Argentina também,
1: farmando lá. Farmando aura, tá farmando aura. A favor eu não sou,
0: o
1: viu?
0: O Lucas também vai torcer pra Argentina, nosso
1: então, produtor.
0: Não vai?
1: Não vai. Tá certo lá.
0: Bom, então vamos lá. Eu acho que. Se tá bem por aí mesmo. Tudo, é assim, a Espanha é o time melhor, mais pronto, mas tudo que tá acontecendo com a Argentina na Copa indica que ela vai aprontar de novo no domingo.
1: Surpresas.
0: Menos no coração, na alma, mas eu acho que essa sorte dela acabou.
1: É mesmo?
0: Acho.
1: Caramba!
0: Acho que domingo o jogo vai... Não vou falar. Se eu falar, e se perder, pelo menos, eu tô igual aquele ouvinte. Eu torci pro Brasil, perdeu. Eu torci pra Cabo Verde, perdeu. Eu torci pro Egito, perdeu. Eu torci pra Inglaterra, perdeu. Ah, mas vou falar o que vai acontecer, não é torcida.
1: Então vai.
0: A Espanha vai ganhar 2x1. Vai estar 1x1 até o final, a Espanha vai fazer um gol no final.
1: Nossa, mãe.
0: Sei lá.
1: Nossa, mãe do céu.
0: Mas se não for também, paciência. Aguenta a Argentina com tetra, ainda vai ter que tentar o penta.
1: Então, paciência. A Argentina vai perder pra você?
0: Vai.
1: Que maravilha!
0: Estação, mas eu tô errando muito.
1: Não, não vai ser certinho, filho.

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1: Band FM, menos é mais, champanhe aqui no nosso Estação Band FM. Olha ele.
2: Olha ele.
3: Vem cá, garotinho. Como diz o nosso garotinho.
1: É o artista.
3: O nosso artista.
4: Alô, Band FM.
3: Manoel Gomes.
4: Manoel Gomes na voz.
1: Eita, nós.
4: Mais uma vez.
3: Você se acha bonito?
4: Eu sou lindo demais.
1: E o Eita Nós, Emanuel?
4: Eita Nós.
1: Até hoje tem ouvinte que gosta do Eita Nós,
4: meu. Eita Nós. Alô, Bruno. Família Pinto. Um abraço pra Família Pinto.
1: Ai, que maravilha.
3: Olha, hoje...
1: Pergunta.
3: Hoje é dia de você... Sim, destrinchar.
1: Calma! Hoje você resolveu um dilema.
3: O grande enigma da humanidade.
1: O enigma da humanidade.
4: E dá a responsabilidade, hein?
3: É muita. A Eliana pergunta aqui, ó. Pergunta pro Manoel.
4: Alô, Eliana, da Mask Sing. Tá no The Mask Sing.
1: Não, é
4: Eliana.
1: Não, Eliana ouvinte.
3: É.
4: Ah, tá.
3: Ela quer saber o que é correto falar. Biscoito ou bolacha? Bolacha ou biscoito? É uma dúvida que ninguém até hoje conseguiu aí.
4: Ora, revelar, depende. É muito simples, é muito fácil. No Rio de Janeiro é biscoito e em São Paulo é bolacha. Não, mas precisa brigar.
1: Tá escrito biscoito no pacote.
4: Não precisa brigar, mas aqui virou a gíria, né? Virou a gíria, bolacha.
1: Isso dá
4: música, hein? É bolacha ou é biscoito? Eu vou contar para você. É bolacha ou é biscoito? Depende do que você quer comer.
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0: Band FM, Maiara e Maraíza. Sorte que você beija bem aqui no nosso Estação Band FM. Antes do programa terminar, tem Paulo Gomes, ele fica fuçando aqui pra ver se encontra a notícia no final, né, Paulo Gomes?
1: Claro.
0: Coisas importantes que vem aí no nosso direto da redação. Os fatos que acontecem em cima da pinta, olha.
1: Olha isso,
0: jornalismo, Rob. Verdade, Paulo Gomes.
1: Posso ir, então?
0: Vai, meu Deus.
1: Cara, eu nunca ouvi falar dela, tá?
0: Meu Deus, vamos lá. Vai devagar.
1: A influenciadora Esther Ana.
0: Caramba. Esterana.
1: Posa com micro biquíni e expõe cuidados no bumbum com flocos de ouro.
2: Ah.
1: Influenciadora detalhou o que chama de bumbum care.
0: Como?
1: bumbum care.
0: Vamos devagar. Primeiro é o seguinte, micro biquíni, como é que é a frase que tá no micro biquíni?
1: É,
0: micro biquíni que...
1: É, ela, famosa posa com micro biquíni e expõe cuidados
0: no bumbum, exato.
1: Com flocos de ouro.
0: O micro biquíni dá pra você ver os cuidados do bumbum. Os cuidados do bumbum são feitos com flocos de ouro.
1: É o bumbum care, segundo ela.
0: Então, Paulo Gomes, é bumbum quer o quê?

0: FM, Matheus e Cauã, expectativa, realidade aqui no nosso Estação Band FM. Final do programa, Paulo Gomes, recados do fim de semana.
1: Vamos lá.
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1: De manhã, domingo de manhã.
0: 7 da manhã no domingo. E nesse domingo, a transmissão da final da Copa do Mundo é aqui na Band
1: FM.
0: Vai ter. Ulisses Costa, o narrador do Brasil.
1: Vai ter.
0: Vai narrar Espanha e Argentina. E você continua apostando aí no bolão da Band FM, pode ganhar R$1.000, certo, Paulo Gomes? Vale o resultado do jogo. Parafusadeira da Filco, porque tem coisas que só a Filco faz pra você. Para Lorane Carvalho Félix da Silva. Aê! Parabéns, Lorane, ganhou, meu bem, ganhou. Uau. Só passar aqui na Band FM pra retirar, certo, Gominho?
1: Uau.
0: Certo? Então, uau.
1: Posso falar uau?
0: Uau pra você, pode.
1: Mas afinal de contas, Bumbum quer...
0: Bumbum quer o quê?
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9: Está no ar a voz do Brasil. As notícias do governo federal que movimentaram o país no dia de hoje.
10: Olá! boa noite.
11: Boa noite para você que nos acompanha em todo o país.
10: Sexta-feira, 17 de julho de 2026.
11: E vamos aos destaques do dia na Voz do Brasil.
10: Empresas afetadas por tarifas impostas pelos Estados Unidos terão apoio do governo.
11: A Apex prepara plano de abertura de novos mercados para exportadores afetados pelas tarifas. Luciana Colares, de Holanda.
12: No início de agosto, a Apex Brasil deve apresentar um plano de diversificação de mercados, especialmente para os exportadores impactados pelo tarifaço.
10: E ainda, Banco Nacional de Antígenos integra a estratégia brasileira de defesa agropecuária contra a aftosa.
11: A estrutura permite a produção emergencial de vacinas em prazo reduzido em caso de necessidade sanitária. Thaís de Araújo.
13: O banco integra a Estratégia Nacional de Preparação para Emergências Sanitárias, juntamente com ações permanentes de vigilância e monitoramento da sanidade animal.
10: E vamos falar também sobre o El Niño, que traz fortes chuvas no sul do país, ondas de calor e seca no norte.
11: Risco também de incêndios florestais, especialmente na Amazônia, no Cerrado e na Caatinga.
10: Para entender mais sobre os impactos para o Brasil, nós conversamos com o Gilvan Sampaio, do Instituto Nacional de Pesquisas Espaciais.
14: As previsões indicam que será um El Niño de forte intensidade, a muito forte intensidade, mas não há motivo para pânico. Nós temos que nos prepararmos para fazer com que os impactos sejam os menores possíveis.
11: Na apresentação da Voz do Brasil, Mariana Jungmann e Nazi Brum.
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11: Empresas afetadas pelas tarifas anunciadas pelos Estados Unidos vão ter apoio da Agência Brasileira de Promoção de Exportações para encontrar novos mercados.
10: Para isso, a Apex vai implementar um plano de 130 milhões de reais com foco na descoberta de novos parceiros comerciais.
11: A meta é chegar a países da União Europeia e países asiáticos.
15: A aplicação da tarifa de 25% sobre os produtos brasileiros, anunciada em 15 de julho, atinge 2.375 produtos. 7 bilhões e 200 milhões de dólares são impactados pelas novas tarifas. De acordo com a Agência Brasileira de Promoção de Exportações e Investimentos, o processo de busca por novos compradores internacionais vem sendo intensificado desde o ano passado, após as primeiras medidas tarifárias adotadas pelo mercado norte-americano. Atualmente, 72% das empresas brasileiras que vendem para os Estados Unidos já adotaram pelo menos mais um país de destino para as mercadorias. E já no início de agosto, a Apex Brasil deve apresentar um plano de diversificação de mercados, especialmente para os exportadores impactados pelo tarifaço. Como detalha o presidente da Apex Brasil, Laudemir Miller.
16: Nós vamos anunciar um plano de 130 milhões em parceria com o setor privado, mas evidentemente que a implementação do acordo Mercosul-União Europeia, para que as empresas possam de fato aproveitar as oportunidades desse acordo, é um dos elementos centrais do nosso plano. Mas enfim, assim, o importante são os setores, né? Mas pegando pesadamente a indústria, né? Então o setor de móveis, o setor de cosméticos, o setor de plástico, o setor de calçados, enfim, esses setores que estão tendo esse impacto.
15: Laudemir Miller ressalta que outros destinos já estão mapeados, como os países da Ásia Central.
16: O mundo olha de um jeito diferente para o Brasil, de um país estável, um país democrático. Então, a gente está sendo demandado pelos países asiáticos. O Brasil abriu, até semana retrasada, 651 mercados. Então, imagina a oportunidade que nós temos.
15: O impacto das novas tarifas anunciadas pelos Estados Unidos varia de acordo com o setor e a região. São Paulo registra o maior impacto em valor absoluto, 3 bilhões de dólares. Já Santa Catarina tem o maior impacto proporcional, com 68% das exportações afetadas. Outra região afetada é o Paraná, estado que concentra 70% das exportações brasileiras de madeira para a construção civil americana. Reportagem Luciana Colares, de Holanda.
10: O Brasil Brasil conta com o primeiro Banco Nacional de Antígenos para a resposta emergencial à febre aftosa.
11: A estrutura foi desenvolvida em parceria entre o Ministério da Agricultura e Pecuária, o Instituto de Tecnologia do Paraná e empresa privada.
13: O Banco Nacional de Antígenos integra a Estratégia Brasileira de Preparação para Eventuais Emergências Sanitárias relacionadas à febre aftosa e para manutenção da segurança sanitária da pecuária. A estrutura foi desenvolvida em parceria entre o Ministério da Agricultura e Pecuária, o Instituto de Tecnologia do Paraná e a empresa Biogênesis Bagó. A parceria foi formalizada nesta sexta-feira em Garim, na Argentina. O ministro da Agricultura e Pecuária, André de Paula, falou sobre a parceria.
17: Porque esse é um laboratório reconhecido internacionalmente e ele nos empresta a credibilidade que chega com isso. Esse também é um laboratório que atende a grandes mercados, a exemplo do que ocorre conosco.
13: O Banco Nacional de Antígenos mantém armazenados em condições de alta segurança antígenos dos sorotipos de interesse para o Brasil. Em caso de emergência sanitária, esse material permite iniciar a produção de vacinas em menor prazo, sem depender de fornecimento externo. O Brasil possui reconhecimento internacional como país livre de febre aftosa sem vacinação. O banco integra a Estratégia Nacional de Preparação para Emergências Sanitárias, juntamente com ações permanentes de vigilância e monitoramento da sanidade animal. Reportagem Thaís de Araújo.
10: São estudantes que se inscreveram no processo seletivo do programa Universidade para Todos, o ProUni.
11: O resultado da primeira chamada para o segundo semestre de 2026 já está disponível.
10: Os candidatos pré-selecionados têm até o dia 24 de julho para comprovar informações da inscrição junto às instituições de ensino.
18: O processo seletivo do programa Universidade para Todos, o ProUni, recebeu cerca de 530 mil inscrições para o segundo semestre de 2026. Ao todo, mais de 1 milhão e 100 mil estudantes participaram das duas edições do programa neste ano. Cada participante teve a opção de selecionar até duas opções de curso, instituição e turno, conforme as regras do edital. As bolsas integrais cobrem 100% do valor da mensalidade, enquanto as parciais correspondem a 50%. Os cursos com mais inscritos nesta etapa foram Medicina, Direito e Psicologia. Criado em 2004, o ProUni oferece bolsas de estudo em cursos de graduação e sequenciais de formação específica em instituições privadas de educação superior. Para a classificação dos candidatos, o programa utiliza as notas obtidas no Exame Nacional do Ensino Médio, o Enem. Em 2026, os dois processos seletivos somaram mais de 2 milhões de inscrições, realizadas por cerca de 1 milhão e 100 mil candidatos. O resultado da primeira chamada do ProUni já está disponível. Os candidatos pré-selecionados têm até 24 de julho para comprovar as informações da inscrição junto à instituição de ensino e apresentar a documentação exigida. O cronograma prevê a divulgação da segunda chamada em 5 de agosto. O resultado desta etapa será divulgado em 1º de setembro. Saiba mais em acessounico.mec.gov.br/ProUni. Reportagem Edinaldo Júnior.
11: E as inscrições para a formação continuada de escolas de tempo integral foram prorrogadas até o dia 24 de julho.
10: O curso é destinado a gestores escolares e coordenadores pedagógicos de instituições que ofertam essa modalidade de ensino.
11: Nos estados, no Distrito Federal e em municípios de maior porte, também podem se inscrever profissionais das redes de ensino que atuarão como multiplicadores na formação.
10: As orientações sobre a etapa das inscrições estão disponíveis na página de documentos do Ministério da Educação, no portal gov.br/mec.
11: O Ministério do Meio Ambiente e Mudança do Clima apresentou as projeções mais recentes para o fenômeno El Niño após a reunião técnica de monitoramento climático realizada esta semana.
10: O cenário prevê redução das chuvas em parte das regiões norte e centro-oeste e temperaturas acima da média em grande parte do país.
11: E também aumento do risco de incêndios florestais, especialmente na Amazônia, no Cerrado e na Caatinga.
10: Já para a região sul, a previsão é de chuvas acima da média.
11: Os efeitos do fenômeno climático devem se intensificar a partir de agosto, mas serão mais sentidos no fim deste ano, segundo o pesquisador Gilvan Sampaio, do Instituto Nacional de Pesquisas Espaciais, o INPE.
10: Eu conversei mais cedo com ele para saber mais sobre o que esperar do El Niño e como tem sido feito o monitoramento dele pelos órgãos técnicos do governo federal. Acompanhe. Doutor Gilvan, Luan Sampaio, um prazer para a gente ter o senhor com a gente aqui na Voz do Brasil. Vamos começar falando dessas perspectivas para o El Niño esse ano? A gente deve começar a sentir os efeitos mais graves a partir da semana que vem? Como é que tá as previsões de chuvas intensas aí, especialmente para o sul do Brasil?
14: Bom, nós temos aí os impactos do El Niño, eles são gradativos ao longo dos próximos meses. Os primeiros impactos nós começamos a observar ao longo das próximas semanas. E nesse segundo semestre de 2026, o primeiro principal impacto está relacionado às chuvas no sul do Brasil, principalmente Rio Grande do Sul e Santa Catarina. Então há a tendência de chuvas mais volumosas, alguns períodos com chuvas intensas, mesmo porque o auge do fenômeno El Niño se dá normalmente no mês de dezembro. Então entre novembro e janeiro, né, nós teremos o auge do fenômeno, que é quando nós observamos os principais impactos. Isso em relação às chuvas. Em relação à temperatura, aí sim, todo o Brasil, nós devemos ter, a partir do final do inverno, depois da primavera e verão, períodos com temperaturas mais altas do que a média histórica, e ao longo, principalmente da primavera e verão, alguns períodos com ondas de calor.
10: Pois é, eu ia até perguntar isso para o senhor, até o fim do ano, como é que eram as perspectivas, né? O senhor falou das chuvas mais intensas que devem começar no sul do Brasil, e a seca, doutor Gilvan, a gente deve esperar também alguma seca atípica, em que regiões, como é que deve acontecer?
14: Em relação às secas, aí é mais no norte do Brasil, norte e leste da Amazônia e norte da região nordeste, onde ocorrem os impactos do El Niño, em relação às secas, né? Ou chuvas abaixo da média. Só que esses impactos, diferente do que acontece no sul, que os impactos são a partir de agora, nós esperamos os impactos mais para o final do ano, começo do ano que vem. Né? Especialmente no norte e no leste da Amazônia, né? Nós devemos ter, a partir do final da primavera, déficits de chuvas. Não dá para qualificar ainda exatamente a severidade desse déficit de chuvas. Nós vamos tentar qualificar isso ao longo dos próximos meses. E no norte da região nordeste, que é a região semiárida, aí sim é somente em 2027, né? Porque o período chuvoso principal daquela região é de fevereiro a maio. Ela tem uma componente também associada ao Oceano Atlântico, então nós devemos aguardar mais para o final do ano para avaliar a possibilidade de secas no norte da região nordeste.
10: E aqui na região centro-oeste, alguma questão em especial?
14: O principal impacto do El Niño na região central do Brasil, que inclui a região centro-oeste, a região sudeste, o sul da região amazônica e o sul da região nordeste, é o aumento das temperaturas, né? Não tem um impacto no volume de chuvas o El Niño nessas regiões, nessa região central. Portanto, o que tem que se prestar atenção nesse momento? Nós estamos no período seco da região. Essa região central do Brasil, o período seco normalmente se estende até meados de outubro, que é quando começam as chuvas mais frequentes e regulares. Com temperaturas altas, período seco, então isso faz com que a vegetação possa ficar mais seca. E aí a atenção maior é justamente com as queimadas, né? Porque com a vegetação mais seca, temperaturas mais altas, o potencial para a ocorrência de queimadas aumenta. Então esse é um ponto de atenção para os próximos meses na região central do Brasil.
10: Agora, o Instituto Nacional de Pesquisas Espaciais, o INPE, onde o senhor, inclusive, é pesquisador, está atuando com diversos órgãos federais no monitoramento do clima, justamente para a preparação de todos esses eventos que o senhor mencionou agora. A partir daí foi lançada uma plataforma, né, doutor Gilvan? Queria que o senhor falasse para a gente como é que funciona esse trabalho, quais são os órgãos envolvidos.
14: Nós fizemos um trabalho, porque o que acontece? Quando ocorre um fenômeno como El Niño, existem muitas fake news, né? Então nós juntamos os órgãos principais que monitoram o clima e meio ambiente no Brasil, que são o INPE, através do Centro de Previsão de Tempo e Estudos Climáticos, que é a instituição a qual pertenço, o Instituto Nacional de Meteorologia, a Defesa Civil Nacional, a Agência Nacional de Águas, o Serviço Geológico do Brasil e o CEMADEM. Então essas seis instituições, elas publicaram agora no mês de junho uma nota técnica né, chamado painel El Niño, onde nesse painel El Niño nós avaliamos justamente a situação atual e como é que nós, o que nós esperamos para os diversos setores, por exemplo, a agricultura, para a defesa civil, a questão de desastres, a questão de águas, ao longo dos próximos meses. Esse painel El Niño ele vai ser renovado a cada mês e essa é uma informação que vai auxiliar não somente a população, mas também os diversos setores e também os tomadores de decisão.
10: Principalmente aí as autoridades estaduais, municipais também, né, que vão poder se precaver de maneira mais específica, né?
14: Exatamente, porque existe inclusive algumas pessoas falando alguns termos até coloquiais do tipo, olha, vai ser um El Niño Godzilla. As previsões indicam que será um El Niño de forte intensidade, há muito forte intensidade, mas não há motivo para pânico. Nós temos que, obviamente, nos prepararmos para os impactos do El Niño. Os principais impactos do El Niño nós já sabemos, e aí acompanhar ao longo dos próximas semanas e meses, como é que será a evolução desse fenômeno para fazer com que os impactos sejam os menores possíveis.
10: O senhor tocou num ponto interessante aí, porque, de fato, o senhor até mencionou antes, né, existem muitas fake news, existe também algumas equiparações que são um pouco equivocadas que as pessoas fazem. Eu ouvi recentemente que era um furacão, que o El Niño era um furacão. E são eventos climáticos diferentes, né? Eu gostaria que o senhor ajudasse também um pouco aqui a explicar essa diferença, inclusive, de preparação, se fosse eventualmente um furacão, é diferente do que a gente vai viver com o El Niño. Se é necessário as pessoas fazerem, por exemplo, provisionamentos, estoque de comida, porque pode ter inundações ou secas extremas que falte comida. A gente vive uma situação nesse sentido. Qual é a diferença?
14: Não. O El Niño é um fenômeno que nós já sabemos quais são os impactos. Os impactos vão ocorrendo dependendo da região. Por exemplo, no sul do Brasil, nós sabemos que há a tendência de chuvas volumosas, de chuvas intensas, né? Então, por exemplo, dizer que vai acontecer novamente um episódio como aquele de 2024 no Rio Grande do Sul, não dá para dizer com tanta antecedência. Mas existe a possibilidade dele ocorrer? Existe a possibilidade. Quando é que nós conseguimos prever? Nós conseguimos prever isso com no máximo aí 15 dias de antecedência. Né? Aquele episódio, por exemplo, de 2024, ele começou no comecinho de maio, final de abril, comecinho de maio. Os modelos meteorológicos, já na segunda quinzena de abril, indicavam um volume de chuvas muito expressivo para o Rio Grande do Sul. É óbvio que os modelos não conseguem dizer exatamente o volume que ocorreu, e foi um volume realmente muito extremo, né? Então não há essa questão da população fazer estoques de alimentos ou qualquer que seja o pânico associado. É claro que nós temos que nos preparar para os eventos extremos. Então, no caso de chuvas, tem que haver toda uma preparação, por exemplo, do poder público com limpeza de galerias, né? Eventualmente revisar sistemas de comportas, etc. No caso de secas, tem que haver toda uma preparação por conta da questão da água, né? Não é o momento de desperdiçar água, e aí eu estou falando do norte, do leste da Amazônia, do norte da região nordeste. Então tem que haver toda a preparação para poupar ao máximo a água. Haja visto que o El Niño traz esse déficit de chuvas nessas regiões. Então é esse tipo de preparação. Agora, tem que haver uma preparação não só do cidadão, mas também do poder público, das instituições e todo o trabalho que tem que ser feito em função dos impactos do El Niño. O furacão, quando ocorre, é um evento muito extremo que ocorre no horizonte de horas, há poucos dias, né? O que dá para comparar são as chuvas intensas que deverão ocorrer no Rio Grande do Sul e Santa Catarina principalmente. Então é tomar cuidado em relação a esses episódios extremos no Rio Grande do Sul ao longo dos próximos meses.
10: Muito bem, nós conversamos com o Gilvan Sampaio, pesquisador do Instituto Nacional de Pesquisas Espaciais, o INPE. Muito obrigada, pesquisador, pela sua entrevista aqui à Voz do Brasil.
14: Muito obrigado.
11: Defesa Civil Nacional reconheceu hoje a situação de emergência em mais de 23 cidades atingidas por desastres.
10: Entre as cidades contempladas, há municípios que enfrentam a estiagem e a seca, enquanto outros foram atingidos por fortes chuvas.
11: As cidades ficam nos estados da Bahia, Ceará, Minas Gerais, Paraíba, Paraná, Pernambuco, Rio Grande do Norte, Rio Grande do Sul e Santa Catarina.
10: Cidades com o reconhecimento federal de situação de emergência ou estado de calamidade pública podem solicitar apoio financeiro por meio do Sistema Integrado de Informações sobre Desastres.
11: O período de seca em várias regiões do Brasil traz o surgimento de praias de água doce, que viram pontos de lazer e comércio.
10: Mas você sabia que para realizar eventos ou montar estruturas nesses locais é preciso autorização do governo federal?
11: Quem traz os detalhes sobre essas regras é Uriel Ricardo.
19: No Brasil, existem praias que se formam temporariamente durante alguns meses do ano. Você já ouviu falar sobre as praias fluviais ou praias de água doce? Elas surgem quando a estiagem reduz o nível dos rios e expõe bancos de areia e trechos das margens, que passam a receber visitantes, estruturas de lazer, eventos e atividades comerciais. Quando essas praias estão localizadas em rios federais, a instalação de estruturas, eventos, atividades econômicas e outros tipos de intervenções dependem de autorização do governo federal. Os rios federais são aqueles que atravessam mais de um estado e as áreas banhadas por eles são patrimônio da União. Por isso, é necessário ter permissão de uso para explorar esses espaços, conforme explica André Luiz Nunes, coordenador-geral de gestão de territórios costeiros e marginais da Secretaria de Patrimônio da União, a SPU.
20: A permissão de uso serve para eventos de curta duração, de natureza recreativa, esportiva, cultural e religiosa. Então, para qualquer uso privativo dessas áreas, tem que ser autorizado pela União, né? E além de outras licenças lá, não dispensa licença ambiental, licença do município.
19: As orientações sobre a permissão de uso se aplicam a qualquer praia formada em rios federais, especialmente nos estados de Tocantins, Goiás, Pará, Amazonas, Mato Grosso do Sul, Maranhão, Amapá e Mato Grosso. No Tocantins, por exemplo, há a formação de praias sazonais em Porto Nacional, Luzimangues e várias outras cidades. A capital do estado, Palmas, também conta com praias como a Graciosa, a Praia do Prata e a Praia do Caju. A permissão de uso pode ser solicitada por municípios, pessoas físicas ou empresas. No caso de particulares, também é necessário ter as devidas licenças locais. Mas atenção, a autorização só vale para eventos de curta duração, como detalha André Luiz Nunes.
20: A permissão de uso para eventos de curta duração de até 90 dias, incluída a construção e a desocupação da área, ou tu pode, querendo lá, sendo necessário, prorrogar isso por mais 90 dias.
19: Quem pretende solicitar a permissão de uso pode procurar a Superintendência do Patrimônio da União no respectivo estado. Os formulários estão disponíveis na página da SPU no portal gov.br. Também é possível obter informações pelo telefone 0800-978-9005. O canal recebe ainda comunicações sobre restrições de acesso às praias, ocupação irregular, acúmulo de lixo e problemas ambientais ou sanitários. Para quem pretende aproveitar as praias fluviais, a orientação é colaborar com a preservação desses espaços, descartar o lixo nos locais adequados, respeitar a sinalização, evitar fogueiras e preservar a fauna e a vegetação local. Reportagem Uriel Ricardo.
10: Desde o início da semana, a ANP, Agência Nacional de Petróleo, Gás Natural e Biocombustíveis, realizou 268 ações com foco no combate a preços abusivos de combustíveis em 14 estados.
11: Foram aplicados 14 autos de infração por não cumprimento de envio de documentos para avaliação dos preços.
10: Isso porque nessas ações a agência também coleta informações a partir das notas fiscais fornecidas pelos postos de aquisição dos combustíveis.
11: Esses dados são analisados pela ANP e, em casos de caracterização de preços abusivos, podem ser geradas autuações, processos administrativos e multas.
10: O valor das multas varia de 50 mil a 500 milhões de reais, dependendo da gravidade do caso.
11: Lembrando que denúncias sobre irregularidades no mercado de combustíveis podem ser enviadas à ANP por meio do telefone 0800-970-0267.
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11: Fique agora com as notícias do Poder Judiciário e do Congresso Nacional. Uma boa noite e um bom fim de semana.
10: A gente volta segunda-feira. Boa noite.
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22: Conselho Nacional de Justiça está com inscrições abertas para o Prêmio Pena Justa de Jornalismo e Comunicação.
23: Paciente ressarcido por erro em cirurgia odontológica não pode exigir também o custeio de nova operação.
22: Justiça determina que o Hospital Público em Belém, no Pará, retome atendimento à pessoa com autismo.
23: Boa noite, eu sou Marcela Luiza.
22: E eu sou Walter Lima.
23: Estão abertas até 17 de agosto as inscrições para a primeira edição do Prêmio Pena Justa CNJ de Jornalismo e Comunicação.
22: A iniciativa reconhece trabalhos que contribuam para ampliar o debate sobre o sistema penal brasileiro. Marcelo Della Líbera.
24: O plano foi criado após o Supremo Tribunal Federal reconhecer em 2023 que o sistema prisional brasileiro vive um estado de coisas inconstitucional. Para enfrentar esse cenário, a Corte determinou a elaboração de um plano nacional para reorganizar a execução penal, coordenado pelo CNJ. Quem explica é Luiz Lanfredi, coordenador do Departamento de Monitoramento e Fiscalização do Sistema Carcerário e do Sistema de Execução de Medidas Socioeducativas do CNJ.
25: Então, assinou ao Poder Judiciário, ao Poder Executivo, à Academia, as instâncias da sociedade civil que se reunissem e pudessem, então, chegar a um consenso sobre ações que pudessem ressignificar esse sistema prisional.
24: O prêmio contempla produções em texto, áudio, vídeo e fotografia. As inscrições são gratuitas e seguem abertas até as 23 horas e 59 minutos do dia 17 de agosto. O regulamento do plano está disponível no site fazendojustiça.org.br.
23: Paciente pode receber de volta valor pago e indenização por danos morais e estéticos no caso de erro em cirurgia odontológica.
22: Mas, segundo o STJ, se escolhe desfazer o contrato e obter a restituição, não pode exigir também que os profissionais paguem outra cirurgia feita por terceiro. Fátima Uchoa.
26: Em ação de reparação por danos materiais, morais e estéticos, um paciente afirmou ter ficado com assimetria facial após cirurgia odontológica. O Tribunal de Justiça do Rio de Janeiro reformou a sentença e condenou os profissionais a restituírem o valor gasto no procedimento, custear nova cirurgia reparadora e pagar indenização por danos morais e estéticos. A terceira turma do STJ afastou a obrigação de os dentistas pagarem a nova cirurgia, mas manteve os demais pontos. Segundo a relatora ministra Nancy Andrighi, acumular os pedidos de restituição do valor pago pela primeira cirurgia e o custeio de uma nova geraria enriquecimento sem causa, o que é proibido por lei.
23: TST garante direitos de radialista a uma diretora de imagem que trabalhava em uma instituição de ensino à distância em Londrina, no Paraná.
22: A decisão reforça a proteção dos direitos da categoria. Mila Amaral.
27: A decisão foi da terceira turma do TST. O colegiado entendeu que, mesmo sem ser uma emissora de rádio ou TV, a faculdade usava a transmissão ao vivo pela internet e via satélite. Por isso, a profissional deve ser enquadrada assim como radialista. Com o reconhecimento, ela terá direito à jornada de 6 horas diárias e ao pagamento de horas extras, além de adicional por acúmulo de função. O relator do caso, o ministro Alberto Balazeiro, reforçou na decisão que a lei protege quem exerce funções típicas de radialista, independente da atividade principal da empresa.
23: Justiça determina que o Hospital Público em Belém, no Pará, retome atendimento a pessoas com autismo.
22: O hospital tem 30 dias para regularizar o atendimento, sob pena de multa diária de R$10 mil. Sabrine Menezes.
28: De acordo com o Ministério Público Federal, o Hospital Bettina Ferro paralisou o atendimento de pacientes com autismo que não possuem também outras comorbidades ou doenças raras. Além disso, a unidade de saúde também está recusando novos pacientes com o transtorno do espectro autista enviados pela regulação municipal. Na decisão, a justiça acolheu os argumentos do MPF de que a restrição viola os princípios da universalidade, integralidade e equidade do Sistema Único de Saúde e os direitos das pessoas com deficiência.
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23: Uma boa noite.
22: Bom fim de semana e até segunda-feira.
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0: Está no ar o Jornal do Senado.
2: Eu sou Paula Groba.
3: E eu sou Ricardo Nakaoka.
2: E estes são os destaques de hoje do Jornal do Senado, que começa agora.
3: Sugestão popular que destina fundo eleitoral a calamidades públicas vira projeto.
2: Regularização de lotes de igrejas pode ser simplificada.
3: Senado terá esforço concentrado em agosto e setembro.
2: Boa noite.
3: Boa noite.
2: Uma sugestão apresentada por um cidadão pode mudar o destino de parte dos recursos dos fundos eleitoral e partidário.
3: A Comissão de Direitos Humanos aprovou a proposta que autoriza o uso desse dinheiro em ações de enfrentamento a calamidades públicas. Os detalhes com Patrícia Oliveira.
4: Os partidos políticos poderão renunciar aos recursos totais ou parciais do fundo partidário ou do fundo especial de financiamento de campanha e direcionar esse dinheiro ao Tesouro para custear despesas em situações de calamidade, como enchentes, deslizamentos ou outras emergências reconhecidas pelo poder público. A sugestão é de um cidadão de Santa Catarina que recebeu mais de 20 mil apoios online e foi aprovada na Comissão de Direitos Humanos. A ideia surgiu em 2020, durante a pandemia de Covid-19, e defendia o uso desses recursos para reforçar os gastos com a saúde. Como a emergência sanitária já terminou, o relator senador Márcio Bittar, do PL do Acre, adaptou a proposta. O relatório, lido pelo senador astronauta Marcos Pontes, do PL de São Paulo, cria uma regra permanente para todas as situações de crise, evitando que seja necessário. Márcio Bittar, do PL do Acre, adaptou a proposta. O relatório, lido pelo senador astronauta Marcos Pontes, do PL de São Paulo, cria uma regra permanente para todos.

0: proposta, que seguiu para a Comissão de Constituição e Justiça, também pune a receptação e a interrupção de serviços de vídeo monitoramento remoto. Repórter Bruno Lourenço.
1: O relator, senador Wilder Moraes, do PL de Goiás, defendeu a necessidade de endurecer a resposta penal para esse crime em virtude das consequências sofridas pela população.
2: As câmeras de vigilância utilizadas por empresas privadas geralmente possuem infraestruturas conectadas à rede elétrica, sistema de armazenamento em nuvens e comunicação de dados em tempo real. Quando subtraídas, além da perda material, há comprometimento imediato na integridade dos dados coletados, da continuidade do serviço de segurança e da resposta à ocorrência por elas registrada.
1: De acordo com o projeto de lei aprovado na Comissão de Segurança Pública, o furto de câmeras ou itens de monitoramento eletrônico instalados em vias públicas ou áreas privadas com acesso ao público passará a ser punido com reclusão de 2 a 8 anos e multa. O texto estabelece ainda que quem receptar esses aparelhos, sabendo de sua origem criminosa, terá a punição em dobro. A proposta também pune quem sabota ou interrompe os serviços de vídeo monitoramento remoto de forma intencional.
3: E a Comissão de Constituição e Justiça pode votar o projeto que trata da simplificação da regularização de lotes de igrejas.
0: Pelo texto, essas instituições poderão ter seus lotes regularizados por meio do REURB, o programa que regulariza assentamentos urbanos informais. Mais informações na reportagem de César Mendes.
4: Enviado à análise da CCJ, o projeto do deputado Dr. Jaziel, do PL do Ceará, permite que instituições religiosas, de assistência social e entidades sem fins lucrativos façam uso de procedimento simplificado para obter o título de propriedade de terrenos públicos ou privados. Instituído por lei em 2017, a ferramenta, chamada de REURB, é uma política pública voltada à regularização de áreas urbanas ocupadas informalmente, permitindo que alguns tipos de ocupantes tenham acesso ao título de propriedade, a serviços públicos essenciais e à segurança jurídica do proprietário. Relatora da proposta na Comissão de Assuntos Sociais, a senadora Damares Alves, do Republicanos do Distrito Federal, disse que muitas dessas entidades ocupam áreas consolidadas há anos, mas a falta de documentação dificulta os investimentos e a continuidade dos serviços prestados à população.
5: A regularização fundiária constitui um importante instrumento de promoção da segurança jurídica, da ordenação territorial e da função social da propriedade. Desde a edição da Lei 13.465 de 2017, o ordenamento jurídico passou a contar com mecanismos mais ágeis para enfrentar situações consolidadas de informalidade urbana, conciliando o direito à moradia, a segurança das relações jurídicas e o planejamento da cidade. Nesse contexto, revela-se oportuno o aperfeiçoamento contínuo dos instrumentos previstos na legislação.
4: O texto inova ao prever que a regularização seja feita para um único imóvel isolado, sem a necessidade de abranger os lotes vizinhos, além de permitir que técnicos industriais e agrícolas validem as informações técnicas do processo, de forma a agilizar o trabalho nos cartórios.
3: E o Senado Federal terá 2 semanas de esforço concentrado em agosto e setembro. O presidente do Senado, Davi Alcolumbre, anunciou a medida e informou que as atividades serão concentradas entre os dias 10 e 14 de agosto e 31 de agosto e 3 de setembro.
0: Alcolumbre enfatizou que é fundamental que o Senado Federal, a Câmara dos Deputados e o Congresso Nacional se organizem para conciliar as deliberações legislativas necessárias durante o processo eleitoral. Ele ressaltou ainda que a iniciativa foi acordada com o presidente da Câmara dos Deputados, Hugo Mota, e que a intenção é garantir a aprovação de propostas pelas duas casas legislativas na mesma semana.
6: Que o calendário é exatamente o mesmo que será adotado pela Câmara dos Deputados, permitindo que o Congresso Nacional funcione em plenitude e de modo eficiente e harmônico neste período eleitoral.
3: As férias de julho oferecem uma oportunidade para conhecer de perto o Congresso Nacional e, desta vez, de forma diferente.
0: O programa Visite o Congresso preparou uma programação especial entre os dias 18 de julho e 2 de agosto, com experiências imersivas, apresentações teatrais e atividades educativas para crianças e adultos. Os detalhes na reportagem de Yasmin Rodrigues.
7: Durante as férias de julho, o Congresso Nacional prepara uma programação especial para receber cidadãos de todo o país. Entre os dias 18 de julho e 2 de agosto, o programa Visite o Congresso funcionará todos os dias da semana, com visitas gratuitas e sem necessidade de

0: Agendamento. Em entrevista à Rádio Senado, Fábio Duarte, coordenador de visitação do Senado Federal, listou as novidades que o público vai encontrar nesse período.
1: O visitante terá a possibilidade de conhecer uma apresentação teatral em homenagem aos 200 anos da Câmara dos Deputados e do Senado Federal. Essa apresentação teatral acontece em espaços diferentes do roteiro e apresenta personagens históricos. Além disso, temos o Visita 360, que é uma experiência imersiva que usa óculos de realidade virtual. A gente tem a apresentação do filme Eunice, a primeira senadora. Teremos também programação infantil, com atividades lúdicas no espaço plenarinho que acontece no Salão Negro do Congresso Nacional.
0: A programação completa, com os horários e as atividades específicas, está disponível para consulta em senado.leg.br/visitação, sem cedilha e sem o tio.
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3: Com edição de Paula Groba e trabalhos técnicos de João Lira, o Jornal do Senado fica por aqui. Acompanhe agora as notícias do Tribunal de Contas da União e da Câmara dos Deputados. Boa noite.
4: Boa noite e um bom fim de semana.
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6: O Tribunal de Contas da União lançou um novo portal para ampliar a transparência sobre o uso da inteligência artificial no setor público. A plataforma mostra como o TCU utiliza essa tecnologia em auditorias, atividades internas e serviços prestados à sociedade. O site reúne informações sobre as ferramentas de inteligência artificial em uso, os resultados alcançados e as regras adotadas para garantir o uso responsável da tecnologia. Também apresenta medidas de segurança, governança e proteção de dados. O objetivo é compartilhar experiências, estimular boas práticas e apoiar outros órgãos públicos a usarem a tecnologia com transparência, ética e responsabilidade. O portal é aberto ao público e pode ser consultado por gestores, pesquisadores, estudantes e qualquer cidadão interessado. Saiba mais em tcu.gov.br.
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7: Câmara aprova medidas provisórias com verba para emergência climática.
8: Mota anuncia acordo com o governo sobre dívidas dos produtores rurais.
7: Parlamentares autorizam o uso de elementos tradicionais em fotos oficiais. O
8: plenário suspende prescrição de pena para condenado que estiver foragido.
7: Boa noite. A Câmara aprovou a suspensão da prescrição da pena para condenados que estiverem foragidos.
8: Atualmente, se o condenado não voltar para a cadeia, existe o risco de o prazo de punição acabar sem que ele termine de cumprir a pena. A reportagem é de Daniele Lessa.
9: O plenário da Câmara aprovou o projeto que suspende a contagem do tempo de prescrição da pena de um crime no período em que o condenado estiver foragido ou quando tiver a liberdade condicional revogada. Prescrição é quando o Estado perde o poder de punir o condenado e o prazo para isso varia de acordo com o crime cometido. Hoje, quando o condenado foge, o prazo para prescrição continua a ser contado normalmente e só zera quando ele é recapturado. Se o condenado não voltar para a cadeia, existe o risco de o prazo de punição acabar. O projeto, apresentado pelo deputado Kim Kataguiri, do Missão de São Paulo, altera o Código Penal para deixar claro que o prazo para prescrição deixa de ser contado enquanto o condenado estiver foragido. Para justificar a proposta, ele argumentou que hoje a lei premia quem afronta a justiça e penaliza o detento que cumpre integralmente sua pena.
10: O que a gente está fazendo agora é uma coisa muito simples. Você foi condenado, você fugiu, você perdeu o direito à prescrição. O crime não vai prescrever enquanto você estiver foragido, que é o óbvio, senão você está premiando, você está estimulando o sujeito a fugir, porque se ele for competente na sua fuga, não for pego num determinado período de tempo, que vai depender do crime que ele cometeu, ele pode voltar como se nada tivesse acontecido.
9: O projeto recebeu parecer favorável do relator, deputado Alberto Fraga, do PL do Distrito Federal. Ele argumentou que a proposta corrige uma distorção ao impedir que a fuga seja usada como caminho para escapar do cumprimento da pena. A deputada Adriana Ventura, do Novo de São Paulo, disse que o texto aprovado torna o cumprimento da pena mais eficaz.
11: Que a partir do momento que esse projeto impede que a fuga de condenado gere benefício indireto, né, decorrente de decurso de tempo e reforça a efetividade da execução penal.
9: A mesma regra valerá no caso de revogação da liberdade condicional, que acontece quando a pessoa condenada recebe autorização para cumprir o restante da pena em liberdade. Se o benefício for revogado, a prescrição também ficará suspensa até a captura ou a reapresentação do condenado. O projeto que suspende a contagem do tempo de prescrição de um crime no período em que o condenado estiver foragido ou perder a liberdade condicional, agora será analisado no Senado. Da Rádio Câmara de Brasília, com informações de Antônio Vital, Daniele Lessa.
12: Segurança Pública.
7: Chico Alencar, do PSOL do Rio de Janeiro, parabeniza a Polícia Federal pelo indiciamento de 48 suspeitos de envolvimento em fraudes contra aposentados no INSS. Na opinião do deputado, as investigações revelaram uma atuação isenta e profunda da instituição.
8: Chico Alencar repudia o uso de falsas entidades rurais para aplicar golpes e desviar recursos públicos destinados à Previdência. O parlamentar também celebra a devolução de mais de 3 bilhões de reais aos aposentados lesados.
7: Kim Kataguiri, do Missão de São Paulo, critica projeto que criminaliza a misoginia. O deputado acredita que a proposta confunde o enfrentamento à violência contra mulheres com gírias e piadas usadas por jovens nas redes sociais.
8: Kim Kataguiri defende que o debate sobre proteção às mulheres priorize punições mais duras para crimes hediondos e feminicídio. Ele também critica o fato de partidos de esquerda serem contrários à redução da maioridade penal e ao endurecimento das regras de execução penal.
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12: Justiça.
7: Adriana Ventura, do Novo, de São Paulo, critica os salários do judiciário que ultrapassam o teto constitucional e cobra o fim dos chamados penduricalhos. Ela cita que mais de 600 juízes furaram o limite em maio, com pagamentos que chegaram a R$500 mil em um único mês.
8: Para Adriana Ventura, as gratificações tornam o judiciário brasileiro o mais caro do mundo e ofendem a realidade dos que vivem com um salário mínimo. A parlamentar contesta a defesa desses benefícios e cobra respeito ao dinheiro pago pelos contribuintes.
12: Presidência.
7: O presidente Hugo Mota anunciou acordo com o governo sobre as dívidas dos produtores rurais. O repórter Luiz Gustavo Xavier acompanhou as entrevistas após o encontro.
14: O presidente da Câmara, Hugo Mota, anunciou que foi fechado um acordo entre o governo, representantes do setor e a Frente Parlamentar Agropecuária sobre a renegociação de dívidas de produtores rurais. Um dos pontos do acordo é que o projeto que tratava do tema não será votado e que o governo vai encaminhar uma medida provisória abrangendo os termos do acordo. De acordo com o Ministério da Fazenda, serão aproximadamente R$100 bilhões em dívidas renegociadas. Participaram da reunião os ministros da Fazenda, Dário Durigan, das Relações Institucionais, José Guimarães, o líder do governo, deputado Paulo Pimenta, do PT do Rio Grande do Sul, o deputado Arnaldo Jardins, do Cidadania de São Paulo, e a senadora Tereza Cristina, do PP do Mato Grosso do Sul, integrantes da Frente Parlamentar Agropecuária. O presidente Hugo Mota explicou as medidas.
15: No intuito de podermos anunciar o acordo feito em relação ao projeto do endividamento dos produtores rurais do nosso país. Quero registrar que essa matéria foi colocada em votação na Câmara dos Deputados há um ano atrás, um dia antes do recesso parlamentar, e durante todo esse ano, no Senado Federal principalmente, foi travada uma negociação que se buscava com o governo alterar os pontos que foram aprovados na Câmara no intuito de poder ser mais abrangente no que diz respeito a essa renegociação.
14: O líder do governo, deputado Paulo Pimenta, ressaltou ainda que a MP vai suspender o pagamento dessas dívidas por 30 dias. Já o ministro das Relações Institucionais, José Guimarães, afirmou que o acordo é resultado de uma regra que tem se mostrado eficaz na Câmara, que são o diálogo e a negociação. Segundo ele, os temas mais polêmicos têm sido conduzidos por meio da construção de consensos amplos. O deputado também destacou o papel do presidente da Câmara na articulação do entendimento e ressaltou que o resultado foi fruto de uma construção coletiva. Da Rádio Câmara de Brasília, Luiz Gustavo Xavier.
12: Trabalho.
8: Pastor Henrique Vieira, do PSOL do Rio de Janeiro, cobra aprovação pelo Senado da proposta de emenda à Constituição que acaba com a escala de trabalho 6x1. Ele reforça que a Câmara já cumpriu seu papel e o Executivo espera os senadores para sancionar a matéria.
7: Pastor Henrique Vieira argumenta que o atraso imposto pelo Senado vai na contramão dos anseios dos trabalhadores, já que a proposta tem o apoio de 70% da população. O deputado pede prioridade na votação do texto para garantir mais dignidade ao povo.
12: Desenvolvimento regional.
8: Porto Piauí, no município de Luiz Correia, iniciou oficialmente suas operações de exportação com envio de minério de ferro de Piripiri diretamente para a China. Flávio Nogueira, do PT, celebra um marco, ressaltando que a nova rota vai impulsionar a economia do Nordeste.
7: De acordo com Flávio Nogueira, serão 200 quilômetros a menos que o trajeto rodoviário utilizado antes para escoar a produção até o Ceará. A operação da empresa Lion Mining inaugura a nova era com a expectativa de exportar grãos para o mercado mundial em breve.
12: Economia.
8: O plenário da Câmara aprovou 6 medidas provisórias com recursos para emergências causadas por desastres climáticos e para evitar aumento no preço do gás de cozinha. O repórter Antônio Vital acompanhou as votações.
16: Na véspera do início do recesso parlamentar do meio do ano, o plenário da Câmara aprovou 6 medidas provisórias que autorizam o uso de recursos públicos não previstos no orçamento desse ano para ações emergenciais, como combate a efeitos de desastres climáticos e para evitar aumento do preço do gás de cozinha. Uma das medidas provisórias aprovadas prevê subvenção econômica de 330 milhões de reais para empresas importadoras de gás liquefeito de petróleo, o gás de cozinha. Subvenção é quando o governo repassa dinheiro para as empresas, ou para estimular a atividade econômica ou para enfrentar os efeitos de crises climáticas ou conflitos internacionais. Nesse caso, a subvenção foi necessária para evitar que o aumento do preço internacional do petróleo seja repassado aos consumidores. Outra medida provisória abre crédito extraordinário de 20 milhões de reais para recuperar os estragos causados pelo tornado que atingiu municípios do Paraná em novembro do ano passado. A medida foi aprovada de maneira simbólica, com apoio inclusive da oposição, como a deputada Adriana Ventura, do Novo de São Paulo.
11: Que esse crédito tem por objetivo atender a situação de destruição nos municípios de Guarapuava, Quedas do Iguaçu e Rio Bonito do Iguaçu, no Paraná, por conta das famílias assentadas que foram atingidas. E realmente a gente acha que é um crédito necessário, a gente tem que atender e dar suporte a essas famílias.
16: Também foi aprovada a medida provisória que autoriza o uso de 285 milhões de reais para financiar ações de recuperação em municípios atingidos por desastres climáticos no Brasil. O dinheiro é destinado à Defesa Civil. Segundo o Sistema Integrado de Informações sobre Desastres, os meses de janeiro e fevereiro foram marcados por eventos climáticos severos que afetaram diretamente cerca de 2 milhões de pessoas, deixando mais de 70 mil desalojados ou desabrigados em 733 municípios de todas as regiões. Outra medida provisória aprovada libera 75,3 milhões de reais em auxílio financeiro para 10 mil famílias da região da Zona da Mata, no sudeste de Minas Gerais, atingida por enchentes no início do ano. Também foi aprovada a medida provisória que abre crédito extraordinário de 49 milhões para o programa Segurança Alimentar e Nutricional e Combate à Fome. O objetivo é ampliar o atendimento às populações atingidas por desastres climáticos registrados em maio, especialmente nos estados de Pernambuco e da Paraíba. O líder do PT na Câmara, deputado Pedro Czai, do PT de Santa Catarina, defendeu a necessidade de recursos extraordinários previstos nas medidas provisórias.
17: Falar da importância de todas essas medidas provisórias que hoje estão se definindo aqui no Parlamento. Desde o tema dos desastres naturais, o tema dos tornados no Rio Grande do Sul, o tema das secas, o presidente vai enfrentando os problemas, não só diante da guerra que vivenciamos o risco de aumento dos combustíveis, o governo subsidia os combustíveis para não produzir inflação no país.
16: Foi aprovada ainda a medida provisória que libera 337 milhões de reais para combate a incêndios. Os recursos são destinados ao IBAMA e ao Instituto Chico Mendes de Conservação da Biodiversidade, o ICMBio, e atendem decisões do Supremo Tribunal Federal em ações que cobram providências do governo contra o aumento de incêndios florestais na época da seca. Todas as medidas provisórias foram enviadas para análise do Senado. Da Rádio Câmara, de Brasília, Antônio Vital.
12: Política.
7: Rodrigo Hollenberg, do PSB do Distrito Federal, faz um balanço do seu mandato parlamentar. Ele destaca a autoria de 23 projetos, como o que aumenta o limite de faturamento anual dos microempreendedores individuais.
18: O parlamentar ressalta o envio de emendas para hospitais, universidade pública e instituições de pesquisa locais. Rodrigo Hollenberg defendeu também proposta de sua autoria que proíbe o funcionamento de plataformas de apostas em território nacional.
7: Raimundo, do PT do Rio de Janeiro, cobra esclarecimento sobre o crescimento patrimonial do senador Flávio Bolsonaro, que, segundo notícias recentes, ultrapassaria os 600 milhões de reais. O deputado questiona a origem dessa quantia e exige uma apuração rigorosa dos fatos.
18: Na visão de Raimon, é preciso investigar se o montante está relacionado a articulações com grupos criminosos e esquemas de corrupção. Para ele, o esclarecimento sobre a origem dos recursos é fundamental para a moralidade pública.
12: Direitos Humanos.
7: Leonardo Gadelha, do Podemos da Paraíba, alerta que o Brasil precisa se preparar para a transição demográfica com o envelhecimento da população. Ele observa que as cidades e a legislação nacional precisam de adaptações estruturais para acolher de forma digna o público idoso.
18: De acordo com Leonardo Gadelha, é importante manter as pessoas idosas ativas e integradas ao mercado de trabalho. Para o parlamentar, aproveitar a plena capacidade física e cognitiva desse público traz benefícios sociais e econômicos ao país.
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12: Votação.
7: A Câmara aprova o uso de elementos tradicionais em fotos de documentos oficiais. A repórter Daniele Lessa acompanhou a votação.
9: O plenário da Câmara aprovou o projeto que garante a povos indígenas e demais povos tradicionais o direito de usar elementos culturais, étnicos ou religiosos em fotografias de documentos oficiais. Entre os exemplos previstos estão o cocar indígena, o turbante dos povos de matriz africana e outros elementos étnicos, culturais e religiosos. O projeto, que foi apresentado pela deputada Célia Chacriabá, do PSOL de Minas Gerais, diz que a autorização valerá para documentos oficiais de identificação, como carteira de identidade, carteira de habilitação, passaporte e carteira de trabalho. Na prática, a proposta busca evitar que pessoas sejam obrigadas a retirar símbolos de sua cultura ou religião para tirar fotos para documentos. A única exigência é que o elemento usado não impeça o reconhecimento da fisionomia da pessoa. A relatora no plenário, deputada Sônia Guajajara, do PSOL de São Paulo, lembrou uma situação em que uma mulher negra escutou que só poderia tirar foto para a carteira de habilitação usando o seu turbante se apresentasse uma carta da sua mãe de santo ou um documento comprovando que tinha câncer. A deputada disse que é preciso impedir que episódios como esse se repitam e que usar esses elementos em fotos oficiais é ter o direito e a liberdade de viver de acordo com crenças pessoais.
22: São expressões visuais de culturas e tradições, como o cocá indígena, que representa a relação com a natureza e com os animais, o vínculo espiritual com a terra e os antepassados. Assegurar aos povos indígenas, aos afro-brasileiros e demais povos tradicionais, o uso em documentos oficiais, de símbolos de sua comunidade é assegurar a dignidade humana.
9: Segundo a relatora Sônia Guajajara, a proposta deixa expresso em lei um direito que já deveria ser garantido pela Constituição, que protege a liberdade religiosa, e por convenções internacionais assumidas pelo Brasil. Ao defender o projeto, o deputado Wildo Rocha, do MDB do Maranhão, disse que esses elementos, como o cocar e o turbante, valorizam a cultura do país.
0: Isso promove a cultura brasileira, isso é respeito à cultura indígena, é respeito aos povos originários.
9: Alguns deputados no plenário disseram que seria incoerente exigir que as pessoas tirem óculos e enfeites para fotos de documentos e, ao mesmo tempo, permitir o uso de elementos tradicionais. O deputado Alberto Fraga, do PL do Distrito Federal, defendeu que a proposta também poderia incluir a autorização de uso desses objetos pessoais nas fotografias. O projeto que autoriza o uso de elementos tradicionais em fotos de documentos oficiais agora será analisado no Senado. Da Rádio Câmara de Brasília, Daniele Lessa.
5: Cultura.
8: A Câmara aprovou o projeto que reconhece o hip-hop como manifestação da cultura nacional. Inácio Arruda, do PCdoB do Ceará, destaca que o movimento representa a cultura popular das periferias e a voz de trabalhadores e jovens que buscam melhores condições de vida.
7: Inácio Arruda compara a força poética do hip-hop ao repente e aos cantadores de viola do Brasil profundo. Ele acredita que o movimento se consolida como um pilar do desenvolvimento social e de geração de riqueza econômica nas comunidades brasileiras.
8: Termina agora o Jornal Câmara dos Deputados, produzido pela Rádio Câmara, com trabalhos técnicos de Wellington Teles e apresentação de Val Monteiro e Márcio Aquilissardi. Uma boa noite para você.
7: A Voz do Brasil volta na segunda-feira. Boa noite e bom fim de semana. Música.

0: 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É tudo de bom.
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